0: novo. Valeu, a gente contratou há pouco tempo.
1: A força pra esse menino tá começando agora.
0: Tá começando agora. Vamos deixar ele fazer uma pergunta, né? Já tem algum tempo de Band FM, assim, mas tá começando ainda, né?
2: Bom, Ronco, o microfone é seu, a pergunta...
3: Bom, primeiro eu quero agradecer por vocês terem participado, estão participando. Se vocês soubessem, na hora do Ronco, o que tinha de ter, o que teve de telefonema pedindo para que eles comparecessem para assistir o show de vocês ao vivo.
4: Que alegria.
3: Então, que alegria. E outra coisa que eu achei maravilhoso, vocês falarem da importância dos artistas do rádio.
4: Com certeza.
3: Mas, sem dúvida. Isso dito, eu quero fazer uma pergunta. Todo mundo fala a hora do Ronco, programa sacano, só fala bobagem.
4: Igual nós.
1: Igual nós, que a gente gosta, né?
3: Não, não é bem isso. Então, eu quero fazer uma pergunta profissional, vocês me permitem?
4: Claro. Com certeza.
3: Vocês viajaram o Brasil inteiro, centenas e centenas de cidades. Quero saber, responda sem fugir da pergunta. Quantos puteiros vocês visitaram?
0: Ronco!
2: Seu Ronco do céu!
3: Fala!
4: Não deve ter dado um 6, não.
1: Ó, que nós sabia que era, assim, uns 3.
4: É.
1: Mas que nós tocamos sem saber uns par de...
3: Ah, valeu, então. Olha, muita saúde pra vocês, sucesso.
4: Depois vamos ali, que nós fala a verdade pra você.
3: Tá bom, Pati. E em nome da direção, do obrigado. Murilo, de toda a Band FM, obrigado por esse presente. E...
4: Isso, meu irmão.
0: Ronco.
4: Fez parte da minha vida, viu?
1: Tá doido, cara.
4: Muito, muito mesmo.
3: Obrigado.
1: Obrigado, Ronco.
0: Obrigado, Ronco.
1: Maravilhoso.
0: Muito bom, muito bom, muito bom. Tem história, viu? Tem história. Bom, a maioria, você sabe como é que é ali no rádio, né?
4: Não, é...
0: Essa
4: é
0: a nossa figura.
4: É muito
0: aliás,
4: bom.
0: A gente tem também um convidado, vou aproveitar, que a gente tem um padre hoje na plateia.
1: Ah, é?
0: É, o padre Sabino tá ali, disse que tem uma pergunta pra fazer. Vou pegar o padre pra fazer pergunta.
1: Tem o padre.
0: Aqui, ó.
1: Ô, padre, sua benção.
0: Aqui.
4: Benção, padre.
0: Levanta, padre. Padre Sabino, obrigado pela presença. Antes de mais nada, assim...
4: Vou lá tomar a bênção dele, né?
0: Aqui, aí, ó. Diz que você tá indo na missa todo dia que eu tô sabendo. Você tá...
1: Todo dia.
0: Não é? Aí, ó. Aí, muito bom. Padre Sabino fez questão de vir. Tá cantando todas as músicas que eu tô vendo aí.
1: Epa,
0: de pertinho.
1: Prazer.
0: Muito bom, muito bom. Qual é a pergunta? Vamos lá, manda uma pergunta.
5: Mais do que a pergunta é... Vamos por a sua experiência nas suas caminhadas até Aparecida.
0: Aí, boa.
1: Rapaz, boa pergunta, viu?
0: Boa.
1: Olha, tem acho que 6 anos que eu faço, né? Todo ano eu vou. Só o ano passado, por conta de... Todo mundo sabe, né? Que eu não fui, mas esse ano eu vou. Mas sem dúvida nenhuma, eu acho que cada um, né, tem a sua particularidade, cada um tem o seu, né, a sua crença, enfim. Mas eu acho que é uma das melhores experiências da minha vida, né? É, quando você vai chegando, eu acho que... Com todo respeito a todas as religiões, mas eu acho que eu não me daria bem numa religião que eu não tenho uma mãe. Porque a mãe é, sem dúvida nenhuma, a parte mais importante, né, da nossa vida. E lógico, dentro da nossa fé, eu sei que tudo, né, tudo que me leva a Deus é Jesus Cristo. Mas eu não teria como, né, deixar de ter o carinho e o conforto de uma mãe. E eu tenho nessa mãe, né, na mãe Aparecida, que quando eu fiz uma promessa na beira da estrada, montado num burrinho que eu tinha, voltando de noite para casa, né, que era o meio de transporte que eu tinha na época, eu parei, ajoelhei, muita gente não sabe, mas eu parei, ajoelhei na beira da pista, assim, era uma lua cheia, e eu ajoelhei e falei: mãezinha, ajuda eu tirar minha família da pobreza, ajuda eu tirar minha família da miséria, eu quero ter um futuro diferente, eu gosto muito de cantar, então se for da vontade de Deus, intercede por mim, né? A gente sabe que santo não faz milagre, mas o santo, ele fala mais perto de Deus, né? Principalmente a mãe dele, né? Você acha que Jesus... O primeiro milagre da Bíblia, né, foi feito nas bodas de Canaã, que é quando a mãe de Jesus pergunta, né? Fala: meu filho, né, esse povo tá sem vinho, ajuda, né? E Jesus fala, e ela fala assim: não, agora quando, né, mãe? A senhora pedindo, e ele vai lá e realiza. Então, através da mãe, né, acho que Zé Neto Cristiano é muito... muito devoto à Nossa Senhora da Aparecida, e sem dúvida nenhuma. Tem o dedinho dela aqui hoje, pra gente estar aqui pisando aqui nesse palco.
2: A gente até comentou, um padre tinha que vir quando Zé Neto e Cristiano estão aqui, porque a gente acompanha vocês. E ali, já na bio ali do Instagram, a gente já vê logo ali, católico, né? Cada um com a sua religião, com o seu respeito. Mas eu acho isso, assim, todo mundo, né, se comove, porque vocês têm não só a alegria que vocês passam, mas a mensagem mesmo, né? De Deus mesmo que vocês passam. E tem uma outra passagem. Vocês frequentaram, vocês vão, ou foram, mas vocês vão sempre no Frei Gilson. Contem-me sobre Frei Gilson.
4: Ah, o Frei é um cara incrível, né? Ele apareceu num momento... Ele acolheu a gente num momento difícil da nossa... que a gente estava passando pessoal, né, com o Zé, e foi um diretor espiritual muito importante, né? A gente tem os nossos diretores espirituais, que é o Padre João,
1: Padre Luiz,
4: da nossa paróquia, tem o Padre Luiz também, que não é da nossa paróquia, mas é um grande amigo. Final de semana passada ele estava de folga, ele conseguiu viajar com a gente, então é muito bom a gente ter esse discernimento. E o Frei, ele é uma pessoa assim, que está perto dele é indescritível, né? Ele passa uma calmaria. Eu brinco muito que eu gosto de confessar com ele, né? Mas só que você confessa com ele, você sai de lá e fala, rapaz.
1: Você fala com o Frei. Ele...
4: Eu vou tentar não piorar minha situação no inferno, porque acho que pro céu eu não dou conta.
1: Mas o Frei, assim, o Frei é um cara incrível. Eu acho que é um santo na terra. Né? Aquele homem vai virar um santo, eu tenho certeza disso. Porque. Ele respira Deus, ele fala de Deus. Cara, ele lembra em pequenos detalhes, tipo assim, no aniversário do meu filho, no meu aniversário, ele manda mensagem. Tudo bem, vi que é aniversário do Zezinho hoje, Deus abençoe, tá, tá, tá. Como é que você está? Como é que tá a Natália? Tá tudo bem? Saudade de vocês, amo vocês. Cara, ele é incrível, né?
4: E tudo que você pergunta, você confessa, você questiona, ele abre a Bíblia em Mateus 8, não sei o quê.
2: De qual?
4: E aí vem a lapada. Não, tudo ele responde com a Bíblia, ele não fala nada.
2: Mesmo porque, né, vocês, todo mundo tem milagres na vida, mas sim. você...
1: Rapaz do céu.
2: Cada milagre, né?
1: Nossa Senhora.
6: Gente, tem mais perguntas aqui,
4: os anjos
6: ó.
4: Da guarda nossa tá de fora.
6: Aliás, das ouvintes falar. Sobre isso, inclusive a Lédia quer falar com vocês também. Oi, Lédia, tudo bem?
7: Tudo bem. Zé e Cristiano, eu queria fazer uma pergunta pra vocês. Eu acompanho muito as redes sociais, vocês há um certo tempo. E eu tenho notado que vocês tiveram uma virada de chave na fé. Vocês, antes dos shows, frequentam missa, sempre têm postado rezando o terço. Que momento que virou essa chave para vocês?
1: Olha, para mim, eu acho que foi quando eu percebi, porque eu acho que as trevas, né, a escuridão, é a ausência de luz. Né? E eu acho que a depressão, no meu caso, né? Para mim, por isso, através disso, a minha depressão foi a ausência de Deus. Então aí eu comecei a buscar uma busca enlouquecida e graças a Deus encontrei na fé, né? O que a ciência não conseguia me explicar, eu encontrei na fé. E a partir daí, hoje eu comungo diariamente, todos os dias eu vou na missa, todo dia eu rumo ao horário, duas coisas que eu não deixo de fazer, de ir na academia e de ir na missa. Porque também é não só espiritual, também o físico, a gente precisa cuidar. Mas a comunhão diária foi uma das melhores escolhas da minha vida, né? É como eu costumo postar lá, que eu escrevo, sempre quem me acompanha sabe, é a hóstia, é o remédio dos fracos e o alimento dos fortes. Então eu acho que, sem dúvida nenhuma, o Padre Pio falava assim, é muito mais fácil o mundo, a terra, viver sem o sol... do que sem a Santa Missa. Então, eu costumo levar desse jeito também.
6: Tem uma ouvinte que quer pedir uma música para vocês de fé, é isso? Qual que é a música?
1: Rapaz, essa música a gente gravou ela no projeto da Magia das Estrelas, do projeto que a gente fez, né? Que a gente gravou agora, antes do Vocês e Deus. E só que ela é da comunidade de São João Paulo II, né? Fraternidade São João Paulo II. E a gente gravou, mas não liberou pra gente soltar. A gente ia soltar nesse projeto.
4: Mas a gente entende eles, o motivo.
1: Era primeiro, mas eu entendo eles também.
4: Maravilhoso.
1: Né, o padre,
4: tá
1: gente finíssima.
4: A gente vai gravar com eles um dia.

0: Muito bom, muito bom. De pertinho com a Band FM, Zé Neto e Cristiano. Se preparem, hein? Agora vem a pergunta.
1: Vixe.
0: De um apresentador.
2: Chegou um homem.
0: Da lenda. Novo. Apresentador novo.

0: Ótima pedida, hein? Como é seu nome?
1: Neto e Cristiano.
0: Daniele? Daniele, pedida da Daniele.
2: Obrigado, Dani, parabéns.
0: Nossa, incrível. E olha, momento bom, né? Que só o de bom. Pertinho proporciona pra gente. Que coisa gostosa.
3: A gente ainda tem mais perguntas. A gente quer ouvir mais músicas também. E daqui a pouco você fala mais desse momento de superação, principalmente da tua carreira. Tem muita gente perguntando. A gente obviamente quer ouvir, porque tem história, acho que muito importante pra todo mundo. É história de exemplo pra muita gente. Daqui a pouco a gente fala um pouco mais sobre isso. Mas vamos ouvir mais música, né?
2: Bora!
3: Bora! Bora lá, de pertinho, com a Band FM, Zé Neto e Cristiano.
1: De pertinho, com Zé Neto e Cristiano.
2: Aqui já tá tudo ao vivo, pode fazer, né?
3: Lógico.
2: Eu ligo pra você, né?
4: Boa.
2: Acaba de falar de Deus e começa com essa música aí, já não vai dar certo.
4: Mas é casou com uma igreja, tá certo, né, padre?
2: Vai.

0: Muito bom, muito bom. Só que eu fiquei sabendo de uma história, depois eu conto quem contou. Mas diz que quando vocês receberam o primeiro cachê legal, vocês pegaram esse dinheiro e foram pro Paraguai comprar instrumento, comprar...
1: Só falar quem falou, não, eu sei. Inclusive, ele tá aí, tava junto no dia. Rapaz, deu tudo errado, compramos tudo falsificado, não deu, funcionou nada.
2: Rapaz, nós vendemos um show. Na época, assim, era... show, acho que foi R$8.000. Cara, nós falamos, nossa, 8 mil dá pra nós comprar. Nós fizemos uma conta aqui na nossa
1: devia
2: conta.
1: Devia ter gastado tudo comigo.
2: Dá pra comprar o cenário do Luan Santana. 8 mil, na época. Chegamos no Paraguai achando que ia ser na...
1: com a carreta.
2: É. Chegamos lá, não, lá vai ser tudo baratinho. Você compra tudo, rapaz. Aí nós não sabia, não entendia bosta nenhuma. Pegou lá o... não tem garantia.
1: Cara, e esse aqui, ele era assim, ó. O Zé atravessava o...
2: exatamente.
1: Atravessava o Pacífico com comprimento de São Luizão. Hoje, graças a Deus, não.
2: É, hoje...
1: mas nó!
2: Aí, rapaz, vai... na... não, qual que é esse aqui? Não, esse é mais barato. Não, pega esse aí. Não, esse aqui. Aí, as luzes, pra pôr as luzes lá atrás, a mãe do Cristiano costurou uma cortina, a mão, cortina gigante, a mão, e nós foi lá atrás de umas lâmpadas de pra pôr luz nessa cortina, pra pôr outra cortina. Rapaz do céu, só que nós não sabíamos, nós chegamos lá e falamos, não, essa aqui é barata, compra essa, pega essa aqui, pegamos um de cada um e pra ligar uma na outra, pra ligar pra pôr. Aí vai, metade já veio não funcionando.
1: Microfone não funcionou.
2: Microfone aí.
1: Os body pack, não, a antena não conecta com essa antena.
2: O empresário que nós tinha, foi que tava com nós também, tava perto do Natal, sabe?
1: Ah não, vou falar pra você, viu? Inclusive o apelido dele é Marquinhos Band, né?
2: É Marquinhos Band.
0: Rapaz, o próprio.
2: O desgramado que ele fez. Ele falou assim, ó, vocês vão escolhendo as coisas ali que eu vou pegar umas coisinhas pra minha mulher. Nós estava num carro dele, uma... não sei como é que chama aquele carro.
1: Era Santa Fé.
2: É um carro assim, grande até o carro, né? Aí ele falou assim, ó, eu vou lhe pegar umas coisinhas pra minha mulher. E aí vocês vão escolhendo os equipamentos e tal aí. Beleza, né? Você foi lá, escolheu tudo, coloquei tudo num carrinho. Falei, nossa, Cristiano, tá tudo isso aqui no porta-malas, não vai ficar muita coisa, né? Se a polícia parar, nós tá fudido. Aí, rapaz do céu, eu olho assim de lá pra cá, aqueles carrinhos de mercado, tá vindo um bitrenque, assim, com 6 carrinhos emendados um no outro. De bolinha de Natal, lantejoula, pisca-pisca, que esse Marquinhos tava trazendo.
1: Cara do céu.
2: Não, eu preciso levar, cara, senão minha mulher vai me matar. Eu falei, cara, mas como é que você vai levar isso? Não cabe nós as coisas, essas coisas aí dentro do carro. Você esqueceu que você veio? Vai vir de carro, caramba. Não, vai caber, vai caber. Ele entrou, cara, aí que acontece, não cabia mais, não tinha mais lugar pra pôr nada. Aí nós entramos dentro do carro. Ele abriu a janela até aqui assim e foi jogando bolinha pra dentro, sabe?
1: Então, se pega nós, era preso por tráfico internacional de bolinha de Natal.
2: De bolinha de Natal. Aí, rapaz. E falou, não, vamos à noite, que a noite é mais... olha só nós falando isso aí. Vamos à noite, que a noite é mais...
1: não, tranquilo. Mas hoje
2: a polícia é amiga nossa.
1: A PRF sabe já como é que funciona. É.
2: Não, vamos à noite, que a polícia não pega nós, né? Nós trazendo os equipamentos
1: pra trabalhar. Eu já declaro tudo, já tomei na tarraquita de
2: manhã. Aí, rapaz, nós voltando com esse trem tudo. Aí, de repente, essa...
1: em cima da ponte.
2: Essa desse carro, desse cara, acabou, ó, morreu, não ligava, não faz mais nada, assim.
1: No meio da ponte.
2: No meio da ponte, nós aqui assim, falei, Marquinhos do céu.
1: Não, já dá passou
2: partida,
1: a viatura.
2: Dá partida. Ele, tô dando, não pega, né? Em cima da ponte aqui assim.
1: Bom, a polícia
2: vai descer lá pra ver. Ele falou, se eu abrir a porta, vai cair as bolinhas. Aí vieram a cu de nós, rapaz, céu. E a polícia federal passava assim, vrum. Passar pra lá e passar pra cá. Eu falei, meu Deus do céu, gente, agora, eu nem começou a carreira, vai acabar.
0: E disse que pra descontrair ainda, você ligou pra uma rádio imitando
2: nossa,
0: alguém.
2: Nossa, rapaz.
0: Olha, tá
1: carro
0: vendo?
1: Quebrado, ferrado. Eu
0: tava, não tinha o que fazer.
2: Né? Aí nós tava passando, ó, até pedi perdão pra isso. Falou, nunca mais, Rádio Caioazes, nunca mais vou esquecer.
1: Eu não queria ter ido, lembra, Geninho?
2: A tal de Rádio Caioazes, né? Não sei se existe ainda. Na região nossa. De Dourados. Tava passando lá e eu gostava de imitar o Mato Grosso.
3: É, o Mato Grosso e o Matheus, são quase 40 anos. Levando música, alegria.
1: Isso é coisa do Rafael.
3: É, isso aí dá.
2: E aí o...
0: você ligou pra rádio passando
2: aí,
0: no trote.
2: Cara, mas ligou, aí tava parado lá lascado, né? O Marquinhos que esteve nesse telefone, nós escutando a rádio lá. Aí o locutor falou assim, né? O número pra ligar agora na rádio é esse, tal. Falei, ah, será que se eu ligar lá e falar que é o Matão, eles atendem? Rapaz, eu liguei, o cara atendeu. Aí, oi, tudo bem?
3: Oi, alô. Oi, é o Mato Grosso aqui, do Mato Grosso e Matias. Tô passando aqui por Dourados, é. Rádio Caio Asa. Aí o cara, não acredito, Mato Grosso, que é você. É, sou eu mesmo.
1: Tava passando aqui, aí,
3: tô ouvindo. Tava passando aqui, tô voltando, vai ter um show.
1: Tocaram a música nossa.
3: É, tá tocando a música nossa, vai ter um show. Não, pera aí que você vai entrar ao vivo. Falei, não. Até eu comecei, falei, meu Deus, não é possível esse cara ali. Aí do nada o cara fala, olha só, agora 7 horas e 17 minutos, estamos aqui. Adivinha quem tá na linha? E soltou a música de fundo, Mato Grosso, assim, né? E tal, é ele mesmo, Mato Grosso, tudo bem, Mato Grosso? Eu,
4: bom dia.
3: Aí, aí ele falou assim, ah, tá aí e tal, mas que prazer falar. E antes dele falar isso, aí ele já vomitou um monte de coisa pra mim, que ele sabia, e ele, Mato Grosso, devia ter amizade mesmo. Nossa, lembra quando você foi na minha casa no lanche, que eu falei pra você que minha irmã virou pastor e tal? Eu falei, ah, é? É. Aí na hora do ao vivo lá, eu falei, inclusive mandar um beijo pra sua irmã, que agora é pastor e tal. É verdade, Mato, aí tá. Aí ele falou, mas vocês estão indo pra onde? Eu falei, não, tem show nosso em Dourados hoje.
1: Dourados? Ao vivo. Prefeito Murilo? Chamar pro Murilo,
3: prefeito. Tratado do prefeito Murilo, aqui na Grande Dourados. Onde vai ser? Na praça. Aí, na praça Antônio João? Na Praça Antônio João. 8 horas. Falei assim, inclusive, quero que você vá lá. Falei, não, vou estar lá. Quero te dar um abraço e tal. Aqui, depois você acha, gente. Vê se acha e manda pra ele aqui com a cara, velho.
5: Aproveitando que você já tá imitando, a Paola, nossa diretora, que está lá em cima organizando tudo aqui, falou assim, pede pro Zé Neto fazer locução de rodeio. Parece que nossa você senhora. Faz, né?
1: Vem cá, Gaiteri. Gaiteri tem que ajudar.
3: Você vai montar nele? Olha, não faço isso em casa. Você vai tem que deixar um tema aí. Vai pôr um tema aí no piano também.
5: Olha, tem toda uma produção, gente.
3: Dá um tema por qualquer coisa aí. Vai abrir a porteira, vem ele. Não vem, estava, tá aqui agora. Tá tudo prontinho, na Band FM, é de pertinho. Tá tudo pronto, mandar pro Murilo lá. Vai fazer alguma coisa, gente. O rodeio tem o sonoplasta. Vocês têm que ser o sonoplasta, vai tocando, vai fazendo.
1: Nossa.
3: É, também não precisa. Sem nenhum efeito em nada.
1: Cavalo.
3: Ao vivo é assim, gente, é a casa do capiroto. Tudo tá errado. Vai, Gaiteiro, puxa uma moda aí.

0: Muito bom, muito bom.
1: Da americana, amigo diretor Rubão, é da companhia. Aí, ó. Aí.

0: Inter abriu, abriu linda, sensacional, entrou na contramão. Pulou picado, dobrado, vai lançando o Cristiano, pode descer daí. Ai, nota dele vem chegando ali. Alô, Cacá, qual que é a nota dele aí?
1: 1000.
0: Nota 1000,
2: muito bom, muito bom, muito bom. Tem uma pergunta que chegou também. Vamos botar do ouvinte no totem aqui, Paola? Vamos botar aqui a pergunta do ouvinte?
3: O que eles querem saber é o que eles mais gostam de fazer quando estão na vida da fazenda. Relembrando, quem quer saber é o Rogério Silva.
2: Nada. Isso, aí, ó.
0: Não preciso falar?
3: Vários não vai fazer
1: nada.
0: Eu gosto de pescar.
2: Rogério Silva
3: Rogério
2: perguntou.
3: Rogério Silva.
2: Tá aqui, ó, na tela.
4: Olha, quando estou na fazenda, eu gosto de andar de cavalo, andar de burro, gosto de pescar. Pescar, na verdade, eu gosto mais que tudo, né? Só não gosto mais do que...
1: Quê? Não, é, graças a Deus que ele gosta de pescar, gente. Porque ele tá vindo cantar pra ter dinheiro pra comprar trás de pesca, senão...
4: Rapaz do céu, não, eu gosto demais de pescar. Eu gosto de dirigir carreta, de caminhão, quando eu tô de folga. Uhum. Pego carreta, às vezes ando 1000 quilômetros. Ó. Vou lá, puxo o boi e volto, vai, faço frete pro meu pai.
1: É... Cara, eu sou mais cegado, né? Eu gosto de ficar ali com as crianças, brincando, fazer um churrasquinho de badazar.
4: Jogar videogame.
1: Cegado. Não, o videogame não tá indo na fazenda, né?
4: É verdade. É,
3: se levar o videogame pra fazenda, a mulher...
1: Não, ó, eu falei... Eu falei fazenda, não, nem levo, não. É. Falei pra Paula, né? A gente tem umas férias agora de 10 dias em julho. Ela falou, a gente vai viajar pra... Eu falei, lugar nenhum. Eu viajo todo dia, não aguento mais viajar, né? Eu falei, eu quero ir lá pro sítio, eu quero ficar 10 dias enfurnado lá. Não quero fazer nada, sabe? Nada, nada. Eu vou pra lá. Passa lá na paz de Deus.
5: Aliás, esse negócio é totalmente compreensível, mas esse negócio aí de show, como é que vocês estão fazendo? Porque eu sei que o volume de shows é grande. Vocês conseguiram ali se equilibrar entre show, família? Como é que vocês estão fazendo,
1: sim,
5: aí?
1: Sim, sim. A gente mudou muito a nossa rotina, né? De alguns 2 anos pra cá. Então tá muito tranquilo, eu não tenho que reclamar de quanto que eu tô aproveitando minha família, não. Tá bem equilibrado, bem, bem prazeroso mesmo. Ficando...
3: Porque antes era mais agitado, assim. Aí depois da parada que vocês deram, quando vocês voltaram, foi com o objetivo de vocês fazer menos?
4: Não, né? Na realidade, a gente sempre quis, né, fazer isso, né? Acho que, assim, a gente tem que fazer as coisas...
1: Porque, assim, eu como bem, durmo bem, tenho vontade de trabalhar.
4: Não, aí assim, a gente fazia muito show e aí acaba ficando muito... É muito corrido e aí é muito cansativo, porque as pessoas acham que... Fala, não, mas vocês trabalham 1 hora e...
1: Bom, show,
4: 2 horas.
1: O show é uma maravilha.
4: 1 hora e 40, 2 horas é uma pensa. Se fosse, dá pra fazer 10 no dia, que é uma delícia.
1: 3 horas de show, tranquilo.
4: Agora o duro é, pega avião, vai em tal lugar, aí desce, aí anda tantos quilômetros de van, aí pau, aí chega no hotel... Aí vai pro quarto do hotel, fica trancado no quarto do hotel.
1: Aí você vai dormir no quarto de hotel de dia, tem obra, tem carro de som na rua. De dia ninguém dorme.
4: Aí tem que inverter os horários pra dormir. Aí você sai de novo, viaja. Aí tipo assim, tem dia, cara, que você praticamente não dorme. Que você só passa viajando. Sai do avião, pousa no lugar, aí tal lugar não dá pra ir de... O avião tem que pousar em outro lugar, tem que acabar de chegar de carro. Aí monta no carro, anda lá 4 horas de carro pra chegar no lugar às vezes. Aí você chega lá no hotel, até você pegar no sono, o Cristiano falou... Geralmente o hotel começa, o povo trabalhar, batucar tudo, né? Faz durante o dia. E aí às vezes você não dorme, aí às vezes tem que sair pra viajar. Aí você anda 4 horas pra chegar no aeroporto, pega o avião, decola, roda mais 3 horas e desce, anda mais 5 horas. Aí você fala, cara, e vai cansando, cansando.
3: Uma vez, só de
4: beleza,
3: ouvir,
4: mas
3: gente.
4: Faz todo dia.
1: Eu sempre brinco, meu sonho é ter teletransporte, né? Acordar e puf, puf.
4: O cantar, né? O cantar, no show, acho que assim,
1: Eu brinco que o que acontece até chegar no palco
4: é
1: a parte difícil, né? A gente tem um avião. O avião, meu Deus do céu, salva muito a gente, né? Principalmente para voltar para casa. Mas se a gente fizer... Vou chutar um número aqui, tá? Se fizer 20 shows no mês, desses 20, 4 a gente pousa na cidade do show. O restante é tudo horas e horas de van de carro, né? Então é... E aí, assim, você vai na van, você vai com o olho no motorista, né? O motorista tá de boa.
4: Rapaz, você passa cada...
1: O cara tá te levando pro aeroporto 4, 5 horas da manhã. Esse cara dormiu, os caras bebeu,
4: Já aconteceu muito já, de motorista. Assim, eu falo, daí que eu vou dirigindo eu.
5: Sério? Mas você pegou, não?
4: Pego, aí o cara tá lá, o cara tá assim, né? De repente começa a comer faixa. Então, aí o cara assim, falou, meu amigão, você não quer tomar um Red Bull? Ele fala, não, eu tô de boa. Eu falo, não, mas eu não tô. Aí vai dirigir, né? Complicado. Vai, mas tá bom. Demió aqui, busca lavagem.
2: A gente ouviu alguns trechos de modão aqui. Queria pedir que vocês saíssem um pouquinho do roteiro e, de repente, cantar uma música que vocês escolhem qual for aí. Pra gente, pra enfim, dessas de começo de carreira também, que vocês cantavam antes de fazer sucesso, alguma moda ou alguma música que tenha... Só pra gente aqui... Quem sabe faz ao vivo.
4: Essa aqui é boa, hein?
2: Vamos.
4: Essa aqui é da época, Misericórdia.
2: Vamos.
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0: Já emenda aí, vambora. Boa, não, vai, segue aí a sua.
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0: Você tá doido?
1: Ó, já que a gente tinha falado ali, eu queria tocar nesse assunto, porque a gente, obviamente, tá até acompanhando as perguntas aqui dos ouvintes, eles gostam de ouvir o teu momento de superação, porque você passou por um momento em que até a voz falhava e até você teve uma recuperação hoje, que é quase que um milagre
2: que você passou, que...
1: né? E eu acho que é um exemplo também, porque quando eu ouço você falar de cigarro eletrônico para os jovens, para a galerinha que gosta de abusar disso, eu acho que é bom a gente enfatizar isso, porque esse foi um dos grandes problemas que acabaram...
2: Sem dúvida. Né? Eu acho que foi a chave do verdadeiro, chave verdadeira do meu problema mesmo, foi o cigarro. E assim, já fiz muita cagada na minha vida, mas eu, sem sombra de dúvida, a que eu mais me arrependo, a que mais me marcou, assim, que, inclusive para vocês jovens que estão ouvindo, para você que faz o uso dessa bosta, desse tal de cigarro eletrônico, gente, isso é o pior atraso de vida que qualquer ser humano pode ter. Ele acabou, né, com a minha voz na época, não tinha fôlego, né, porque geralmente para a gente cantar, a gente precisa ter fôlego, né? A gente precisa para ter extensão vocal para você e tal, porque o som nada mais é do que o ar que recua nas pregas vocais e faz sair o som. Eu não tinha fôlego, cara, não tinha voz, não conseguia falar. Eu ia gravar um vídeo de show, era assim, era agonizante. Falou, galera, que é o Zé Neto. Não tinha voz, cara. Eu fumando aquela bosta e não conseguia parar. E a nicotina, né, ela dá aquela relaxada quando você fuma. Então é gostoso você ficar. E aquela merda, aonde você vai, não é igual um cigarro normal, que também é uma bosta, mas o cigarro eletrônico é pior porque você pode fumar em qualquer lugar. Você fuma aqui, cheira baunilha, cheira babalu, cheira caralho, quatro. E aqui lá, a pessoa fuma perto de você, você não acha ruim. E é horrível, cara, aquilo é horrível, horrível. Quando eu fui ver o meu... essa semana eu fui fazer um exame lá, e aí eu vi... Tomografia, é uma tomografia do meu pulmão. O cara me mostrou, falou, cara, olha aqui como é que tava. Olha como é que tá agora, olha como é que tava. Então assim, cara, ele detonou meu pulmão, assim, a ponto de eu achar que não ia dar mais. Falei, não vou conseguir mais cantar, não vou conseguir fazer mais nada, acabou. E aí, nisso, quando eu sentia isso, eu ia fazer um show, por exemplo, pô, eu sou cantor, eu preciso da minha voz. E eu não entendi isso. Eu fumava, aí chegava na hora do show, não saía a voz. Aí eu olhava as pessoas assim, apontando, e sempre foi... Eu nunca liguei com nada, né? Até rachei a cabeça, tudo. Pra mim tá tudo bem. Cicatriz, não tem problema nenhum. Mas o meu ego era cantar. Eu chegava no lugar, eu cantava, as pessoas elogiavam, falavam, nossa, que legal. E não tinha mais isso, né? Eu cantava, na verdade, pra cumprir tabela, pra cumprir agenda de show, cantar, porque a gente nunca fez playback, a gente nunca...
3: Cantava, eu pedia desculpa.
2: Nunca cantamos, assim, gravado, sabe? Ah, num lugar gravado. Não sei, que é um programa de televisão, você tem que ir, não pode levar a banda e tal, aí você faz um playback. Mas, assim, show, a gente nunca, por tudo que é mais sagrado, a gente nunca dublou uma música. A gente sempre cantou mesmo. Mesmo com a voz fodida, eu ia lá e tentava cantar, né? Quando saía. E aí eu via as pessoas olhando e falava, meu Deus, acabou, né? E aquilo me dava uma tristeza tão grande. Aí eu pegava, o que eu fazia? Bebia. Aí acabava de lascar tudo. Que era a bebida, anestesiava, aí a língua soltava, falava que não devia, né? Aí no outro dia era aquela depressão. Eu acordava, rouco, sem voz, sem pulmão fudido, e olhava aquele monte de merda que eu tinha feito, tudo que eu tinha postado, falava, cara, céu, tô destruindo. E foi assim, foi. Até o dia que eu resolvi, ó, deu um basta, eu parei com tudo. Graças a Deus, Deus restaurou minha voz e comecei a cantar na igreja, e comecei, né, louvar a Deus, e assim as coisas foram andando, minha voz veio voltando devagarzinho. Até hoje ainda tá, né? E graças a Deus, não tá igual era, mas tá 99% já, e o médico fazendo acompanhamento e tratando, vamos voltar ao 100% de novo, e a graça de Deus, Deus me deu a segunda chance, né? A vida me deu a segunda chance.
1: Muito bom.
4: Então, e que apoio importante, né, do Cristiano também nesse momento, para dar um chacoalhão. Como é que era aí para você, Cristiano? Fala, meu, o que você tá fazendo? Para com isso. Como é que foi essa fase para você enquanto dupla aí do Zé Neto?
3: Rapaz, foi... Eu falo assim, quem tem... A pessoa que acompanha alguém com depressão, as pessoas sofrem muito, né? Assim como a família dele, a esposa, né? primeiro, lógico, veio a preocupação da dupla, mas chegou num ponto que não era mais a dupla, né? Era aquele molequinho que a gente cresceu junto, né? Que me tacou na fossa, né? Bateu com a bolsa. E a gente estava falando ali nos bastidores, demos uma entrevista, que eu e o Zé tem um compromisso um com o outro. De o Zezinho e o Irineu sempre vão vir acima e à frente do Zé Neto e do Cristiano, né? Então, independente do que aconteça...
4: Você é Irineu, né?
3: Isso.
2: Importante graças, é ter saúde.
3: O Cristiano me salvou. Então, assim, chegou um momento em que eu falei, cara... É difícil pra mim falar nesse assunto, porque eu sempre choro, mas hoje eu vou... E é difícil eu chorar, eu vou firmar, mas... Chegou um ponto que eu olhava pro filho dele, e aquilo me doía muito. Eu falava... Você via tristeza no olhar do Zezinho. E via aquela sensação, assim... Eu tinha pesadelos com essa imagem todos os dias, em que o filho do Zé ia chegar um dia em mim e falar assim... Você deixou meu pai morrer, você não fez nada, você era o único que podia ter feito, era o único que tinha força para isso, não fez. Aquele sentimento de culpa, de que eu tava usando o Zé como objeto financeiro, e eu não queria aquilo, né? Acho que Deus coloca, capacita muito a gente, né, para tudo, porque foi um momento em que eu tinha perdido minha mãe. Meu pai adoeceu com depressão, eu tive que cuidar do meu pai, então eu tive minha depressão, mas eu tive que falar assim, não, eu não posso ter que cuidar do meu pai agora, depois eu sofro. Aí logo aconteceu do Zé, eu falei, depois eu sofro, vamos cuidar. Depois veio o Miguel também, foi tudo de uma vez. E assim, era muito difícil tomar a decisão, né, porque o mercado nosso não perdoa. E teve uma vez que eu marquei uma reunião e falei assim, olha, eu não vou... Eu compro essa agenda agora de setembro, mas a partir de outubro eu não venho mais. E não quero mais, eu passo meus direitos de Cristiano, vocês fazem o que vocês quiserem da vida, eu não vou mais mexer com música, porque pra mim perdeu o sentido, o que tá acontecendo, o Zé vai morrer. Falei entre os empresários. E aí chamamos ele pra reunião, eu falei, a hora que eu falei, ele falou assim, ó, eu já perdi meu casamento praticamente, meus filhos, perdeu o Zé Neto Tiano, eu vou me matar, né? Eu fui pra casa e falei, puta, e agora? Se essa mulher acontece alguma coisa, foi porque eu quis parar, não... Eu falei assim, não, eu vou... Aí eu falei pra ele num show em Jaguariúna, né? Ele tava muito, muito ruim, sem condição de fazer o show. Eu falei, irmão, eu vou sangrar até a última gota por você. Enquanto tiver sangue aqui, a gente sangra junto. E eu finalizo dizendo assim, ó, tudo que eu fiz, eu sei que ele faria pra mim, em dobro. Então, eu acho que a nossa amizade, ela vem disso, ela vem dessa união do outro. Eu fiquei muito feliz de... O Zé era muito chucro, né? Então era muito difícil para ele aceitar essa doença, aceitar esse problema que ele estava passando. E a gente olhava nos bastidores, todo mundo, a Flor, o Guilherme Tião, o Bi, todo mundo que convivia no staff ali, né? O Genilson, a esposa do Zé, a minha esposa, a família, todo mundo sofreu muito, né, com isso. E quando ele tomou a decisão, foi um alívio, né? Eu lembro que logo que ele tomou a decisão, a gente foi numa missa. E ele me viu na missa, e ele teve a gente já tava parado, já tinha umas duas semanas, ele teve uma crise do pânico, foi pro carro, aí a Natália falou assim, ó, Zé quer falar com você. E aí eu fui até o carro, ele tava, quem tem síndrome do pânico sabe, né? Conversei um pouco com ele, e tava no olhar dele sentimento de culpa, né, nossa, cara, parei tudo isso aqui, vou ferrar o Zé Neto Cristiano e tal. E aí foi onde eu falei pra ele, cara, você fez a melhor escolha da sua vida pra todos nós. Você deu paz, deu esperança pra todos nós, porque do jeito que tava, era uma questão de tempo de perder o Zé, pra mim, eu tinha certeza disso. Então, eu volto a falar dessa cena do filho dele, eu falo assim, ele vai me cobrar e eu não vou poder falar nada. Então, eu vou falar o quê pro filho dele? Eu falo assim, imagina, ele olha pra mim e fala assim, você era o único que podia ter feito alguma coisa, você não fez nada. Então...
4: É maravilhoso ver isso agora.
1: E é impressionante,
4: né?
1: Assim, tá, né? Foi uma coisa na sequência de outra, e como mudou a vida a partir do momento que teve uma decisão de vou parar aqui e vou ser diferente. E aí as coisas voltaram a andar, né? E graças a Deus, enfim, o sucesso que vocês fazem até hoje. Tem muita gente pedindo seu Polícia. Vocês não cantaram Seu Polícia, não cantaram Seu Polícia. Eu acho que é uma virada de chave também, Seu Polícia, para vocês, né?
2: Sem dúvida, acho que foi, né, falar de coisa boa agora.
1: É.
2: Pelo amor de Deus, já foi esse tempo, graças a Deus. Agradeço a Deus e vocês, é por isso que a gente gravou o DVD, vocês e Deus. Mas a Seu Polícia, ela projetou o Zé Neto Cristiano realmente, assim, a nível nacional, foi a música mais tocada de 2016, todas as rádios, inclusive na Band. E sem dúvida, né, foi o divisor de águas. Até mandar um abraço pro Vander, que foi um dos nossos empresários, cara que acreditou nessa música, o Júnior Angelim, que é o compositor. E a gente não queria gravar Seu Polícia quando chegou. Ah, não, é porque ela falava... É, parece que eu já sentia, né? Ela falava...
3: com cerveja e cigarro.
2: É, falava...

0: cigarro. E eu falo, não, isso é muito pejorativo, né?
1: Falar, não fumava.
0: Cigarro, não. Falar de fumar, mas não fumava. Acho que era Deus já querendo falar com nós. Aí nós trocou. Né? Trocamos essa parte da música. E aí o trem foi, graças a Deus, deu bom demais.
2: Bora ouvir?
0: Bora ouvir.
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0: Muito bom!
1: Olha, tem uma pessoa que quer fazer um pedido, é uma convidada também especial. Vem cá, vem cá, vem cá. Olha ela aí! Ana Maria Brisa!
2: Como eu assisti você com a minha mãe.
1: Olha lá, olha lá.
3: Oi, gente! Tudo bom, menino?
0: Tudo olha. Jóia.
3: Eu queria pedir uma música aqui, mas antes queria... Posso fazer uma pergunta pra ele antes? Dá tempo, Zé Neto? Ninguém comentou disso, mas eu vou ter que comentar. Desculpa, gente. Quando viralizou o negócio da sunga, é verdade que seu apelido virou Zé Metro?
0: Rapaz do céu. Pois é.
2: Eu queria saber o que o Mano Brown acha disso.
4: O bagulho é louco, né, truta? Então. Ana Maria Brau.
0: Rapaz do céu, essa da sunga aí eu vou te falar.
3: Né?
0: Foi bom e foi ruim. Viu?
3: Foi ruim e foi bom, né?
0: Foi bom. É que todo mundo criou aquela expectativa, né? Mas não tinha nada aqui.
5: Vou falar pra você, ele tava na Bahia nesse dia e eu tava em Campos do Jordão.
3: Na Bahia,
5: ele tirou essa foto lá na Bahia e resbalou esse bilau em mim, em Campos do Jordão, cara.
3: É, né?
0: Rapaz, eu fui mijado que eu voltei, tinha 3 milhões de seguidores. Falei, nossa senhora.
3: Rapaz do céu, meu Deus, eu vou fazer um pensamento do dia que, da noite agora, né?
0: Vai.
3: Antes de pedir a música, que tem tudo a ver com isso, né? Pensamento de hoje. Olha, e diz que existem alguns homens que não são igual a ele, não. É igual a geladeira de pobre. Só tem ovo.
5: Ovão bem grandão, o nome dele é Bob.
3: Agora deixa eu pedir minha música. Eu queria Oi Balde. Vocês cantam pra gente?
0: Agora.
3: Vamos lá então. Vambora.
0: Ana Maria Brisa.
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0: Muito bom, muito bom. A gente já tá chegando ao fim. Cara, foi muito bom mesmo, de verdade.
1: Obrigado.
0: Agradecer a vocês, a presença de vocês aqui pra gente engrandece essa nossa, os 50 anos da Band FM, porque chegar em 50 anos não é pra qualquer um. E aí, assim, a gente tem alguns presentes pra entregar pra vocês.
2: Só um minuto. Vamos primeiro, a Sil aqui, que é a nossa ouvinte, ela tem um presente. A gente nem sabe o que que é.
3: Gente.
1: Vem cá.
3: Muitos anos, Zé e Cristiano. O meu sonho era conhecer vocês, minha família sabe. O Arcanjo conseguiu isso pra mim.
0: Muito bom, muito bom.
3: Era o meu sonho conhecer o Zé Neto e o Cristiano.
4: Tanta coisa boa pra sonhar, né, mãe?
0: Muito bom, trouxe presente.
2: Aí, um pra cada um.
0: Um pra cada um ainda.
1: Obrigado. Rapaz, já, só de você ter vindo aqui, eu já gostei.
0: Mas pode abrir já? Vai ter surpresa? Vai abrir.
2: Abre. Ai, olá, o que eles ganham? Vivo, eles ganham cada presente no show.
1: Nossa, então. O Cristiano, o último agora, ganhou 4 ratos.
0: O quê?
3: Não é ratinho, não, tá? Não é rato.
0: Tem de tudo. Aliás, vocês já devem ter ganho também de tudo, né, em show, né? Já imagino que...
2: Aí, um pra cada um.
0: Um pra cada um ainda.
1: Obrigado. Rapaz, já... só de você ter vindo aqui, eu já gostei.
0: Mas pode abrir já? Vai ter surpresa? Abre.
2: Ai, olá, o que eles ganham? Vivo, eles ganham cada presente no show.
1: Nossa, então. O Cristiano, o último agora, ganhou 4 ratos.
2: É!
0: O quê?
3: Não é

0: Que, né, que a gente ficou surpresa até.
1: Deixa eu ver. Caramba, tá difícil assim?
0: Ó, arrancou já o canivete, ó. Ah lá. Aí sim, hein, aí sim.
2: Mas é do sítio, apenas anda perrengue.
0: É, não passa perrengue, não. Aí, ó, tem isso.
3: Por que que não cabia no bolso do canivete?
1: Nossa, ficou todo mundo curioso mesmo.
2: Ah, tem outra embalagem.
3: Olha que lindo.
2: É pegadinha, não.
0: Olha isso!
1: Ah, ela que faz!
3: Nossa, que lindo! Graça. Acho que a última vez que eu ganhei isso foi minha mãe viva ainda.
1: Olha, coisa é um jogo americano, é isso?
2: Que trem chique.
1: É. Ai, que lindo, mão, gente! É.
3: Lindo, lindo, lindo.
1: Olha lá.
2: Pra quê?
1: Onde ele ia pôr, gente?
4: É o suplá de crochê pra colocar na mesa. Tem uma cartinha que eu fiz pra cada um.
2: Meu amor, obrigado, é que eu sou burro mesmo.
3: Só se fosse o tapete da Branca de Neve. Né?
0: Tapete.
2: Já ia aqui, foi um pra cada quarto. Né?
0: Muito bom.
2: Só não vou ler agora porque não dá tempo.
3: Por isso que eu falei, eu não sabia o que era, eu fiquei quieto, né? É.
2: Cristian, nossa, a última vez que eu ganhei um desse, você nunca ganhou um desse.
3: Não, minha mãe fazia, quê, cara.
2: Né? Sua mãe fazia.
3: Crochê,
2: né?
3: Ó,
1: a gente também tem presente aqui, ó, pra vocês.
0: Ah, é o nosso mascote.
1: Mascote.
0: Tem também mais presente aqui, o mascote da Band FM. É o mascote dos 50 anos da Band FM. A gente ainda tá escolhendo o nome dele, então ainda é mascote da Band FM.
1: Será que eles têm uma sugestão pra gente?
2: Eu vou dar uma sugestão.
1: Do nome, ó.
0: É.
1: Eu quero saber do Zé Neto. Qual nome você daria pro nosso mascote? Eu tô louca pra saber.
0: É. Mascotinho.
1: Olha bem pra, cara de, pra carinha dele.
0: Mas fala um negócio legal, tá?
2: Eu te juro por Deus que tava pensando nisso, cara.
1: Eu falo, o nome, pode
2: Bandidinho
1: falar.
2: Não dá, né?
0: Não dá, não dá.
2: Bandidinho.
3: É porque ele não tem,
2: Bandidinho não, né?
1: Não.
2: Errou!
3: Eu botava Bandeco.
0: Bandeco, aí, ó.
3: Bandeco.
0: Bandeco.
1: Sugestões.
2: Quem falou Bandeco?
1: Bandeco.
0: Aí, ó.
1: Falou.
0: Aí,
1: falou?
0: Ó. Bandeco. Ficou bonitinho o Bandeco, simpático. Simpático o Bandeco.
1: Qual que é, Cristiano?
5: Os
1: seu?
5: Presentes?
3: Bandeco.
1: Bandeco? Aí o Zé Neto.
2: Tô pensando ainda, que eu tô olhando na cara. Vê que
1: olha
2: que
1: bem,
2: parece.
1: Olha bem.
3: Então vai ser Bandrício.
1: Bandrício.
0: Aí, ó.
1: Ai, meu Deus, eu tô com medo.
2: Eu também. Só pensei em coisa que não pode falar aqui. É.
3: Bandeco.
2: Bandeco, era do Moisés.
0: Bandeco. Agora, a pergunta que a gente fez antes foi qual é o presente...
2: Band-Aid.
0: Dos presentes que vocês ganharam. O que tem, assim, o presente mais esquisito, mais diferente, ou mais...
2: Tem vários.
3: Ah,
2: tem
3: cara, hoje as fãs só me zoam, só, né?
0: É,
3: só
0: né?
2: Os fãs me levaram um kit da Fricô. Sabe aquele negócio de peito, de bosta? Tudo adesivado com a minha cara.
3: Não, mas acertaram.
2: A Zeco.
3: Acertaram no presente.
2: Você não cara, sabe, essa semana minha
3: nós
2: tia...
3: Nós estamos andando com... O Zé começa na academia, começa com essas graças, cara.
2: Proteína é complicado, vocês sabem.
3: O assessor desse dia chegou e disse, cara, não aguento mais, eu entro na minha casa, eu sinto cheiro do peito do Zé, eu não aguento mais, cara.
2: Oh,
3: onde
2: sabe?
3: Eu vou impregnou.
0: Dieta.
3: Mas estão tia... passando Vic Vaporub no avião.
2: Tem uma tia da minha mulher que tá na minha casa agora, né? Ela foi lá passar uns dias lá.
3: Irmã que da bacana, minha sogra. Né? Bacana, né?
2: Gostoso. Aí... Aí o pessoal pegou e colocou isso lá no banheiro. Ela falou assim, eu não sabia que você fazia propaganda de Fricô. Eu não faço, é meus fãs maravilhosos que mandaram. Papel higiênico com a minha foto. Olha. Tanto lugar pra passar eu, né?
3: Olha só, rapaz. A gente ganha, nossa, ganha muita coisa, não lembro
1: mas
3: agora.
1: Mas como é que foi? Você ganhou então, agora? Rato? Foi
2: rato,
1: isso?
2: Já ganhei porco.
1: Porco.
2: Porco. Peixe.
3: Eu queria ganhar um...
1: Eu vi um vídeo, você ganhando calcinha, isso é normal, né? Chega a ser normal.
2: É, normal não é, né? Mas a gente ganha.
1: Eles foram mais pro humor, né?
3: Não, mas aproveita que tá ao vivo aí, divulga a nossa numeração, pra elas não errar mais, né?
2: É verdade. Jogar, eu falei pra você, eu falei, mas não vai servir.
1: Foi, dá.
2: Eu tô calcinha. Com a bunda muito cabeluda. Não, mas...
3: Não, os ratos foi... Eu ganhei de uma fã super

0: amorosa. Ela, ela mandou uma vez, mandou dois, né? Era dois machinhos. Só que, cara, eu cheguei em casa, botei eles numa, gaiola, que era gaiola de passarinho, sabe? Eles fugiu.
1: Por que será, né? Será? Ou eu posso estar tá com ele subindo aquele ninho lá?
0: Eles conseguiu passar na frente.
1: Faz pezinho.
2: Ia passar.
0: Aí agora ela deu...
1: Ela caprichou, ela trouxe quatro.
0: Trouxe quatro, só que aí como eu tô com... Eu nunca gostei de gato, gente. Eu detestava gato. Hoje eu tô apaixonado, tô com dois gatos. Tudo arranhado aqui. Aí.
2: Ixi, nossa, tá mesmo.
0: É bom que agora tem uma desculpa pra chegar em casa.
3: Entendi. Por que que ele tá gostando de gato?
0: E aí eu falei, cara, não dá pra ficar com esses gatos.
1: Chegou em casa, os gatos um olhou e falou, cesta básica.
0: Mas tá com os meninos da equipe. Ai, tá com o Tavinho pegou dois, o Rick tá com um. Quem que tá com o outro?
1: O gato.
0: O Bruce.
1: O gato tá lá brincando com ele até hoje, uma hora vai matar.
0: Então os ratinhos bonitinhos, cara. Então os ovão do Bob, os ratinhos, cara.
2: E aí foram esses que você ganhou, aí você teve que se desfazer por causa dos gatos, né? Por causa do gato, né?
0: Não, gato é de boa. É, não, eu... Mas tá bem cuidado. Os meninos mandam vídeo pra mim. Pô, tá com o Tavinho um deles.
1: Já ganhei uma cobra, você acredita?
2: Cobra? Não.
1: Mas morta.
2: Mas não entendi por quê. Não entendi.
1: É, o cara empalhou uma cobra.
2: Ah.
1: Um cascavel. Levou no show, com o rabinho e tudo.
2: Mas, que presente é
1: eu também
2: é
1: não entendi, eu tô igual você também, olha que me deu. Fiquei assim, falei, ah, isso aqui, eu tava precisando mesmo do mais. Isso aqui, o que minha sogra quiser dormir lá em casa, eu já sei onde eu vou colocar.
4: Gente, obrigado mais uma vez pela presença.
1: Obrigado, Bruno.
4: A gente passou aqui horas muito agradáveis.
1: Rapaz,
4: a gente...
1: Foi rápido demais.
4: Foi rápido. A galera, assim, a gente falou desde o começo aqui que elas iam passar, né, momentos aqui que elas iam guardar para a vida inteira. E acredito que sim, por tudo que a gente conversou, ouviu, cantou, se emocionou. Enfim, foi uma noite muito legal. Agradecer mais uma vez a presença de vocês. Aliás, todas as vezes que vocês vêm aqui na Band FM, é sempre muito legal o astral de vocês, a maneira como vocês... Porque é aquilo que a gente conversava lá também. Chega um momento que o artista é pauleira, a gente sabe, a vida de vocês muda, mas vocês são os mesmos desde que a gente começou essa parceria juntos. Parabéns.
0: Não amadurece, né? Não cresce nunca.
1: Obrigado. Rapaz, é
4: muito
1: obrigado,
4: bom. Murilo. Obrigado,
1: viu? A gente fala isso, né? E meu pai sempre falou pra mim, e eu também tenho isso. Falei, se for pra nós mudar um dia, falei que, senhor, até pra Deus, né? Se a gente mudar um dia, que Deus tira tudo que ele deu pra nós, né? Porque a nossa essência é isso. Então a gente vai ser sempre assim, né? E a gente é assim aqui, a gente é assim em casa, é assim com nossos filhos, né? Eu acho que o verdadeiro significado, a vida não tem sentido, pra que eu vou mudar, né? Eu acho que foi assim que deu certo, foi assim que Deus me fez, então agora vocês aguentam.
0: É isso aí, muito obrigado.
4: Bom. Obrigado mesmo.
0: Bom. A gente falou aqui, né? Falamos o tempo todo com vocês da importância do rádio na nossa carreira, né? É, tudo que muda quando uma música ela é executada no rádio. Então, a gente jamais poderia recusar esse convite, não só pela música, mas o jeito que vocês sempre trataram o Zé Neto e Cristiano, né? Desde quando a gente era dois. Era praticamente o Zezinho e o Irineu somente. A Band abraçou, né? Acreditou. Tiveram
1: coragem de tocar a festa do Cabide.
0: É, pois é. Tá aí.
1: Você é foda.
0: Mas é isso. É. Mata.
3: Ninguém quer ir embora, né? Vocês já viram que elas estão pedindo Mulher Maravilha.
4: É, tinha notificação preferida.
0: Vocês escolhem com qual nós vamos encerrar. Mulher Maravilha.
3: Muita música ainda.
0: Notificação preferida. Ou Festa do Cabide?
1: Não, aí é sacanagem.
3: Já lima Festa do Cabide, que não vai ser.
0: Quem é Notificação, levanta a mão.
3: Notificação.
1: Quem é Mulher Maravilha, levanta a mão. Maravilha. Infelizmente, vocês não vão ouvir.
0: Teve gente que não levantou a mão, que é nenhuma das duas. Né?
1: Quem não quiser ouvir nada, tampa ouvido também.
4: Bora de notificação preferida. Bora. Então, pra gente encerrar o Band FM de pertinho com Zé Neto e Cristiano, Obrigado mais uma vez, obrigado a todos também pela presença. Sempre bom ter vocês aqui. Voltem com Deus. Muito obrigado pelo carinho que vocês têm com a Band FM, viu? De verdade, de coração.
5: Obrigado, Murilo. Obrigado, Band. Obrigado.
0: Pra gente, não, pra gente não ser chato, então vamos fazer isso aqui, ó.
5: O refrãozinho da Mulher Maravilha, então.

0: obrigado! Bora!
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0: pertinho.
1: Obrigado, obrigado, obrigado, obrigado, obrigado, obrigado. Obrigado,
2: gente. 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
0: Olha, esse de pertinho foi especial. Fala sério, senhoras e senhores, é isso, minha gente. Curtiu aí muita coisa legal, versões exclusivas aqui na Band FM, que claro, você depois vai escutar na programação da Band, é lógico, né? Também muita curiosidade da dupla, você só confere aqui nesse projeto, que foi mais uma vez, mais uma edição incrível para você, ouvinte Band FM, certo? Gente, é o seguinte, daqui a pouquinho, aliás, agora vai começar a Voz do Brasil, e daqui a pouquinho nós teremos o Band Love, mais um Band Love, que vai emocionar você com mais uma história de amor. E a gente quer sempre aquela parceria de, né, de sempre. Você mandando mensagem, você interagindo com a gente, você participando através do nosso 11 99991 9197. Posso contar com todo mundo? Então fica junto com a gente, vai ter agora a Voz do Brasil e daqui a pouquinho o Band Love aqui na Band FM, a sua rádio do seu jeito.

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1: Olá, boa noite.
2: Boa noite para você que nos acompanha em todo o país.
1: Quarta-feira, 27 de maio de 2026.
2: Vamos ao destaque do dia, desenvolvimento para a região norte.
1: Avanço das obras na BR-319 que conecta Manaus a Porto Velho.
2: O presidente Lula anuncia mais de 380 milhões de reais em recursos do novo PAC para a rodovia.
3: Ambientalmente vai ser a estrada mais moderna do mundo. Qualquer estrangeiro que vier dar palpite na questão climática aqui, a gente vai mostrar o que é que nós fizemos aqui.
1: Luz para Todos. Iniciativa vai levar eletricidade para mais de 75 mil pessoas em 86 municípios no Amazonas.
2: Petrobras e Transpetro anunciam investimentos no estado. Luciana Colares de Holanda.
4: O Amazonas vai receber 2 bilhões e 800 milhões de reais para ampliar a produção de gás natural e também a frota de embarcações para transporte de combustíveis.
1: E ainda, segurança.
2: Parceria inédita com a Uber quer ampliar o alcance de alerta para localização de crianças e adolescentes desaparecidos.
1: Você vai ouvir também que estudo revela queda de 7,4% no número de homicídios em 2024. Luana Karen.
5: Foram 42.590 homicídios em 2024, o menor número de homicídios da série histórica iniciada em 2014.
2: Hoje, na apresentação da Voz do Brasil, eu, Mariana Jungmann e Luciano Seixas.
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2: O Amazonas vai receber investimentos superiores a 7 bilhões de reais.
1: São obras para aumentar a produção de energia, de gás natural, construção naval.
2: Somente na prospecção de gás serão gerados cerca de 14 mil empregos.
1: Os anúncios foram feitos pelo presidente Lula.
4: O Amazonas vai receber 2 bilhões e 800 milhões de reais nos próximos 5 anos para ampliar a produção de gás natural e também a frota de embarcações para transporte de combustíveis. Os recursos são da Petrobras e da Transpetro. Hoje, o gás natural de Urucu gera 65% da energia elétrica consumida em Manaus e em outros 5 municípios. Segundo a presidente da Petrobras, Magda Chambriá, os investimentos vão garantir a maior reserva de gás do país.
6: Estimamos com esse investimento um aumento de produção de 20% e uma geração de 14 mil empregos nessa região amazônica.
4: O estaleiro Bertolini vai ser o responsável pela construção de 18 barcaças. O presidente Lula destacou a importância da retomada da indústria naval brasileira.
7: Se a gente não fizer essas barcaças aqui, a gente não gera emprego, a gente não gera conhecimento tecnológico, a gente não forma bons profissionais. É a primeira vez que vocês vão produzir uma barcaça aqui e vai entrar no mar.
4: O presidente Lula também anunciou um pacote de investimentos em infraestrutura, energia, desenvolvimento regional no estado e medidas socioambientais. O valor total chega a quase 5 bilhões de reais. Na área de infraestrutura, o destaque é o avanço das obras na BR-319, que conecta Manaus a Porto Velho, em Rondônia. São mais de 380 milhões de reais em recursos do novo PAC. O ministro dos Transportes, Jorge Santoro, garantiu que toda a rodovia vai estar em obras ainda no primeiro semestre.
8: É uma rodovia em que vai fazer com que a gente coloque Manaus com acesso pavimentado ao resto da malha rodoviária nacional.
4: Para a segurança energética, o pacote de investimentos chega a 3 bilhões e 300 milhões de reais. Entre os investimentos, 785 milhões de reais serão aplicados no programa Luz para Todos, levando energia para 75 mil pessoas. O governo do Brasil também apresentou o projeto do novo terminal hidroviário Manaus Moderna, que receberá 876 milhões de reais do novo PAC. Será o maior porto hidroviário de passageiros do mundo, segundo o ministro de Portos e Aeroportos, Tomé Franca.
9: Dando dignidade para quem precisa fazer o transporte nos nossos rios, para quem precisa fazer o escoar da produção, do artesanato.
4: O presidente Lula destacou a importância dos investimentos no estado do Amazonas.
3: É preciso que tenha empresários que acreditam no Brasil, é preciso que tenha dono de estaleiros que acreditam no Brasil, e a gente vai poder falar no mundo inteiro que quem quiser construir balsa de qualidade, venha para Manaus.
4: E a cultura também vai receber recursos. A Petrobras anunciou que vai patrocinar o Festival Folclórico de Parintins, com investimento de 5 milhões de reais. De Manaus, no Amazonas, Luciana Colares, de Holanda.
2: A Secretaria Nacional de Defesa do Consumidor instaurou o processo administrativo para punir plataformas de aplicativos que não estão informando a composição dos preços cobrados em seus serviços.
1: Uma portaria da Secretaria estabelece que as empresas devem informar os valores pagos pelos usuários e o quanto é repassado aos trabalhadores.
2: Duas empresas estariam descumprindo a norma, iFood e Kita, e estarão sujeitas ao pagamento de multa que pode chegar a 14 milhões de reais. Outros 7 aplicativos estão em monitoramento.
1: O ministro da Secretaria-Geral da Presidência da República, Guilherme Boulos, afirmou que o cumprimento da portaria não é opcional.
10: Essas empresas têm que oferecer transparência. Não é opcional cumprir uma portaria da Secretaria Nacional de Defesa do Consumidor. A empresa não escolhe se ela vai cumprir ou não a portaria. Cumprir essa portaria é uma obrigação das plataformas e aquelas que não cumprirem pagarão um preço com multa.
2: O consumidor que não identificar essas informações na nota fiscal pode registrar uma reclamação na plataforma consumidor.gov.br ou no PROCON da sua cidade.
1: Lei de Acesso à Informação, Portal da Transparência e agora a nova plataforma Informa.br. São ferramentas para aumentar a transparência da gestão pública.
2: Elas são utilizadas como parte do trabalho da Controladoria Geral da União para a fiscalização preventiva e combativa da corrupção e das fraudes em contratos públicos.
1: Essa atuação também é integrada com outros órgãos públicos para o combate ao crime organizado.
2: Hoje a gente conversa com o ministro da CGU, Vinícius Marques de Carvalho, sobre a agenda Governo Aberto, que está em destaque essa semana. Boa noite, ministro.
11: Boa noite, Mariana. Boa noite, Luciano. Boa noite aos ouvintes da Voz do Brasil.
2: Ministro, a gente está, então, na Semana Governo Aberto, né? E foi lançada uma plataforma Informa.br, que vai entrar em operação agora em junho. Como é que vai funcionar essa plataforma? Como é que ela ajuda o trabalho de fiscalização da CGU? O que é que ela traz de novo?
11: Essa plataforma tem por objetivo facilitar ainda mais a vida dos cidadãos e das cidadãs brasileiros que precisam acessar informações do governo federal. Hoje, como vocês mencionaram, nós temos o Fala BR, nós temos o site dos ministérios ou dos órgãos públicos, nós temos também o Portal da Transparência, a Lei de Acesso à Informação. O que essa plataforma nova faz? Ela agrega tudo isso num sistema único usando inteligência artificial. O que isso quer dizer na prática? A pessoa pode entrar na plataforma, digitar a informação que ela quer, a pergunta que ela quer. Se essa informação ela já está publicada em algum site do governo federal, em algum portal público de informações, ela vai ser direcionada diretamente para a informação, ou seja, nós vamos entregar a informação direto para ela. Se essa informação não está publicada, mas é uma informação que ela pode ter acesso, ela vai ser direcionada para pedir a informação via Lei de Acesso à Informação. Então, hoje, na situação até agora, ela tem que vai ir na Lei de Acesso à Informação via Fala BR ou tentar procurar no Portal da Transparência e meio que tentar adivinhar onde vai estar a informação. Agora, não. A partir do Informa BR, ela vai só pedir a informação e ela vai ser... Para ela vai ser entregue a informação, ela vai ser direcionada para onde essa informação está.
1: Ministro, embora a gente esteja falando dessa semana de eventos relacionados à transparência da gestão pública, né? A Semana Governo Aberto, essa agenda Governo Aberto já ocorre há mais tempo, né? E implementou diversas mudanças nessa área. O senhor pode falar um pouco mais sobre esses ajustes feitos no trabalho da CGU nos últimos anos? Quais foram os ganhos?
11: Na verdade, a parceria do Governo Aberto começa lá com o governo da presidenta Dilma, lá em 2011, é algo muito inovador, muito importante para a cidadania brasileira, porque aumenta a confiança da cidadania no Estado, da população no estado. Nós já tivemos um resultado recente muito positivo de uma pesquisa da OCDE que diz que a confiança da população nos serviços públicos subiu de 26% em 2022 para 42% esse ano. E no governo federal, de 24% para 38%. Isso se deve, entre outras coisas, a uma série de mecanismos e instrumentos que nós lançamos mão. Por exemplo, o Portal da Transparência. O Portal da Transparência, com as informações que nós colocamos lá, por exemplo, relacionadas a emendas parlamentares, relacionadas a uma série de informações públicas que já deviam estar lá, como, por exemplo, os benefícios fiscais, aquelas pessoas que são beneficiárias de políticas públicas como o Pé de Meia, tudo que está sendo investido nesse tipo de programa está lá no portal. Então, em função disso, o portal, por exemplo, teve um aumento de mais de 30% de usuários. Isso aumenta a confiança da população também nas informações públicas. Outra coisa importante, lei de acesso à informação. Colocamos fim ao sigilo de 100 anos, né, que era um problema do governo anterior. Em 2022, por exemplo, um governo que era pautado pelo sigilo colocou mais de 7 mil casos em sigilo de 100 anos. Nós reduzimos isso drasticamente. No ano passado, nós tivemos só 70 casos de sigilo de 100 anos. Então, isso é a implementação de uma agenda de transparência do governo do presidente Lula para garantir que a população tenha acesso à informação.
2: Agora, ministro, recentemente a CGU participou de ações da Polícia Federal para combate a fraudes em licitações e corrupção no Ceará, na Bahia, também em outros contratos públicos federais em outros estados, né? Piauí também tivemos. Como é que funciona essa integração da CGU com a Polícia Federal e outros órgãos de investigação?
11: Essa integração ela é decisiva para o combate à corrupção, não só da CGU com a Polícia Federal, como também com o COAF, com a Receita Federal. Todos os órgãos que têm algum objetivo ou alguma missão relacionada ao controle, à fiscalização e à responsabilização de quem comete fraudes ou crimes ou comete algum tipo de ato de corrupção. O presidente Lula ele pediu explicitamente para que nós sejamos intransigentes no combate à corrupção. Para que nós não deixemos nada passar, investigamos com muito afinco. E para isso a gente precisa se coordenar. Se cada órgão atuar sozinho, a direção, cada um vai para um caminho, cada um vai para uma direção e não funciona direito. Então, só para vocês terem uma ideia do efeito desse tipo de agenda conjunta, só o ano passado nós realizamos 76 operações com a Polícia Federal, com um prejuízo de 13 bilhões de reais apurados nessas operações. Se você somar tudo o que foi apurado em todos os anos anteriores não chega a um quinto disso. Isso porque nós conseguimos investigar com mais cuidado, colocar a lupa nos casos que vinham de lá de muito tempo. Esses esquemas eles existiam em governos anteriores. O caso do Master, por exemplo, o caso do INSS, são todos casos que já vinham lá de trás e que nós, felizmente, interrompemos no governo do presidente Lula.
1: Inclusive, ministro, o governo do Brasil vem desenvolvendo um trabalho integrado aí para o combate ao crime organizado, envolvendo vários ministérios e órgãos de inteligência. Como é a participação da CGU nessas investigações, nessas operações?
11: A CGU opera, como eu disse, em conjunto com a Polícia Federal em várias dessas investigações. Muitas vezes nós temos casos de corrupção que estão vinculados a organizações criminosas, em licitações públicas e contratos públicos. Importante dizer aqui também que isso tem sido uma prioridade do governo do presidente Lula, do governo brasileiro. Recentemente foi lançado um programa de enfrentamento ao crime organizado com quatro eixos. Um eixo voltado para asfixia financeira, combate a homicídios, controle de armas e também lidando com as questões dos presídios. Esses quatro eixos somados vão comportar um investimento de mais de 10 bilhões de reais, o que é algo inédito no Brasil, que demonstra a prioridade do presidente Lula e a CGU está envolvida em todos esses esforços.
2: Ministro, para a gente concluir, como é que é a relação da CGU diretamente com o cidadão? Alguém que queira, por exemplo, apontar uma irregularidade, denunciar problemas num contrato público que ela tenha conhecimento, essa pessoa consegue falar diretamente com a CGU? Como é que ela pode fazer isso?
11: Ela consegue, nós temos a ouvidoria da CGU, Fala BR, que é um caminho muito tradicional e conhecido, mas que é sempre importante a gente divulgar, que as pessoas podem entrar lá e fazer as suas denúncias, fazerem as suas reclamações, fazerem as suas sugestões. Nós, inclusive, estamos usando todo esse material da ouvidoria que nós recolhemos com essas reclamações para direcionar para os ministérios e acionar os ministérios. Então, na medida em que as reclamações aumentam em relação a um determinado tema, nós já acionamos o ministério para o ministério resolver ou determinado órgão resolver antes que o problema ganhe uma dimensão maior. Nós estamos intensificando esses esforços e tem funcionado muito bem.
1: Muito bem, nós conversamos com Vinícius Marques de Carvalho, ministro da Controladoria Geral da União. Muito obrigado, ministro, pela entrevista aqui à Voz do Brasil.
11: Obrigado.
2: Em 2024, o Brasil atingiu o menor índice de homicídios da série histórica, iniciada em 2014.
1: Mesmo assim, o número continua alto. Foram mais de 42 mil homicídios.
2: Por isso, o governo tem investido em políticas públicas voltadas para a segurança pública, como, por exemplo, o programa Brasil contra o Crime Organizado, com investimento de 11 bilhões de reais.
5: O Brasil registrou em 2024 o menor número de homicídios da série histórica iniciada em 2014. Os dados estão no Atlas da Violência, elaborado pelo Instituto de Pesquisa Econômica Aplicada, IPEA, em parceria com o Fórum Brasileiro de Segurança Pública. De acordo com o levantamento, foram 42.590 homicídios em 2024, uma queda de 7,4% comparada a 2023. Já em relação a 2014, a redução foi de 33,4%. O secretário nacional de Segurança Pública, Chico Lucas, destaca as causas dessa redução.
12: Isso tudo é fruto de uma série de ações e de políticas públicas implementadas. Um é a maior integração entre as forças de segurança, os entes federativos, com um aporte maior de recursos por parte da União e a cobrança para que esses crimes sejam mais esclarecidos. Sem falar de outra política pública muito importante nos últimos anos, que foi a restrição ao acesso às armas.
5: Mas o documento também traz um alerta importante. Os pesquisadores identificaram um aumento expressivo das chamadas mortes violentas por causa indeterminada, casos em que não é possível afirmar oficialmente se a vítima morreu em acidente, suicídio ou homicídio. De acordo com o Atlas, as mortes violentas por causa indeterminada saltaram para 17.207 em 2024. Na tentativa de melhorar a investigação desses crimes, o Ministério da Justiça e Segurança Pública adotou em fevereiro deste ano critérios nacionais padronizados para os índices de elucidação de homicídios e feminicídios em todo o país, como explica o secretário nacional de Segurança Pública, Chico Lucas.
12: Algumas mortes acontecem em ambientes inóspitos ou duvidosos ou por meios que não são tão claros. Ora, mas se há dúvida, cabe ao poder público de investigar. A portaria, ela define como critério a morte violenta, ela obriga a toda morte ser correspondida por um inquérito policial e todo inquérito precisa ter um final dentro de um prazo de esclarecimento.
5: O levantamento mostra ainda que a violência continua atingindo principalmente jovens do sexo masculino, negros e moradores de áreas vulneráveis. Em 11 anos, mais de 300 mil jovens entre 15 e 29 anos foram assassinados no Brasil. O coordenador da pesquisa e técnico do IPEA, Daniel Ricardo de Castro Cerqueira, afirmou que muitas vezes a violência que acomete o jovem surge ainda na infância.
13: Muitas vezes quando a criança nasce, muitas vezes tem problema de negligência dos próprios pais, muitas vezes. Depois começa, a criança muito cedo já começa a ser vítima de violência sexual e depois, mais à frente, violência física, né? Quando eventualmente termina sendo morta à frente.
5: Pelas redes sociais, o presidente Lula destacou a redução histórica na taxa de homicídios, mas afirmou que o número absoluto ainda é muito alto. Lula declarou que a curva descendente aponta para um caminho que tende a se consolidar com a série de políticas anunciadas e em aplicação pelo governo do Brasil ao longo dessa gestão. Entre as medidas citadas pelo presidente está a lei antifacção, que endurece penas e dá agilidade ao confisco de bens de lideranças do crime organizado, o programa Brasil contra o Crime Organizado, que prevê a aplicação de 11 bilhões de reais em 2026 para desarticular estruturas criminosas, o Pacto Nacional contra o Feminicídio e o fortalecimento das ações de inteligência das Polícias Federal e Rodoviária Federal. Reportagem Luana Karen.
1: No combate ao desaparecimento de crianças e adolescentes, cada minuto conta.
2: O Ministério da Justiça e Segurança Pública firmou uma parceria com a Uber para que alertas passem a ser exibidos dentro do aplicativo.
1: Agora, qualquer celular pode ser canal estratégico para salvar vidas.
14: Com a medida, motoristas, parceiros e usuários do aplicativo que estiverem num raio de até 160 quilômetros do desaparecimento vão receber mensagens dentro do aplicativo Uber. O diretor de Operações Integradas e de Inteligência da Secretaria Nacional de Segurança Pública, José Anchieta Neto, destacou a importância de usar a tecnologia a serviço da segurança pública.
15: Esses aplicativos de mobilidade urbana, eles estão gerando renda e são responsáveis por centenas de milhares de deslocamentos, então eles têm que estar dando um passo à frente, um passo a caminho da promoção da segurança pública.
14: As primeiras horas após o desaparecimento de crianças e adolescentes são decisivas para localizar as vítimas. Por isso, o objetivo é acelerar a divulgação das informações e alcançar rapidamente pessoas que estejam próximas da região onde os casos acontecem. É o que destacou o chefe de relacionamento para assuntos de segurança da Uber, Leandro Segala.
16: Quando a gente conversa com autoridades que atuam na investigação de pessoas desaparecidas, tem um ponto comum que eles sempre se referem. O quanto é importante aquelas primeiras horas após o desaparecimento para o retorno seguro desse menor. Essa cooperação coordenada entre poder público, iniciativa privada, comunidade e tecnologia, acho que tem de fato a chance de salvar vidas.
14: A parceria amplia o alcance do chamado Alerta Amber, sistema utilizado para divulgar informações sobre crianças e adolescentes desaparecidos em situação de risco. O mecanismo envia imagens e dados da ocorrência para pessoas próximas ao local do desaparecimento. Pela primeira vez no Brasil, uma plataforma de mobilidade urbana também passa a integrar essa rede de comunicação emergencial. A diretora do Sistema Único de Segurança Pública, Isabel Freitas, falou sobre como a ação pode mudar a realidade das pessoas desaparecidas no país.
17: Uma criança localizada é uma criança que não foi vítima de um crime pior e é uma família que não passou por esse sofrimento.
14: Só no ano passado, mais de 85 mil pessoas desapareceram no Brasil. 21 mil delas eram crianças ou adolescentes. Reportagem Márcia Fernandes.
2: Gastos de turistas estrangeiros no Brasil aumentaram 9,2% nos primeiros quatro meses do ano em relação ao mesmo período de 2025.
1: O valor chegou a 20 bilhões e 200 milhões de reais, segundo o Banco Central.
2: E o ministro do Turismo, Gustavo Feliciano, está na China, onde participa de uma série com o objetivo de atrair mais turistas ao Brasil.
1: Recentemente, o governo brasileiro isentou a exigência de visto para turistas chineses.
18: Vamos traçar ações e estratégias para que a gente possa, com a política de isenção do visto do governo federal, aumentar o número de turistas chineses no nosso país. Eu tenho certeza que realizaremos ótimos negócios para promover o destino do Brasil aqui na China.
2: O Brasil recebeu 103 mil turistas chineses em 2025, uma alta de 35% em relação ao ano anterior.
1: Apenas nos quatro primeiros meses do ano foram quase 40 mil visitantes, um crescimento de 33%.
2: E essas foram as notícias do governo do Brasil.
1: Uma realização da Secretaria de Comunicação Social da Presidência da República.
2: Com produção da empresa Brasil de Comunicação.
1: Fique agora com o Minuto do TCU. Em seguida, as notícias do Poder Judiciário e do Congresso Nacional. Boa noite.
2: Boa noite para você e até amanhã.
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20: 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O serviço é a porta de entrada do SUS e inclui ações de vacinação, consultas, pré-natal e outros atendimentos. 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Também falta definir indicadores para distribuir os recursos de forma adequada. 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
19: 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Você vai ouvir agora notícias do Poder Judiciário.
6: Plenário do STF decide que shoppings devem criar espaço de amamentação para empregadas lactantes.
21: TST define lista com o nome de 3 desembargadores indicados ao cargo de ministros da corte.
6: TSE homologa alterações nos estatutos dos partidos Democrata e Unidade Popular.
21: Boa noite, eu sou o Arthur Filho.
6: E eu sou Walter Lima.
21: O plenário do Supremo Tribunal Federal decide que shoppings devem criar espaço de amamentação para empregadas lactantes.
6: Empresas têm o prazo de até um ano para adequar os centros comerciais. Marcelo Della Libera.
22: O plenário do Supremo Tribunal Federal analisou um recurso que discute se a responsabilidade pela instalação de espaços destinados à amamentação e à guarda de filhos de trabalhadoras lactantes em shopping centers deve recair sobre os lojistas ou sobre a administração do empreendimento. A tese fixada foi no sentido de que a expressão estabelecimento, prevista na CLT, abrange os shopping centers em relação às empregadas dos lojistas que integram o centro comercial.
21: Presidente do STJ determina a continuação do curso de medicina ofertado à turma extra do Programa Nacional de Educação na Reforma Agrária, no campus Caruaru da Universidade Federal de Pernambuco.
6: O curso é oferecido a 80 alunos. Fátima Uchoa.
23: A turma extra de medicina iniciada neste ano é uma parceria entre a Universidade e o INCRA, que editaram resolução para a criação da turma e um edital para a seleção dos estudantes. Na ação popular contra essas medidas, um vereador alegou violação à moralidade administrativa. O TRF5 determinou a interrupção das atividades após o fim do primeiro semestre letivo, mas para o presidente do STJ, ministro Herman Benjamin, manter essa decisão colocaria em risco a organização administrativa da Universidade Pública, o que ocasionaria lesão à ordem pública. Segundo o ministro, a turma especial do curso de medicina atende ao princípio da igualdade de condições no acesso ao ensino.
21: TST define lista com o nome de 3 desembargadores indicados ao cargo de ministros da corte.
6: Os selecionados são das regiões Nordeste e Norte. Rocine Gomes.
24: Os selecionados estão disputando a vaga da ministra Dora Maria da Costa, que se aposentou do Tribunal Superior do Trabalho depois de 18 anos. Foram eleitos ao cargo a desembargadora Maria de Nazaré Medeiros Rocha, do TRT da 8ª Região, que abrange o Pará e o Amapá. O desembargador Sérgio Torres Teixeira, do TRT da 6ª Região, em Pernambuco. E a desembargadora Hermenegilda Leite Machado, do TRT da 13ª Região, na Paraíba. A lista com os nomes será enviada ao presidente da República. É ele quem escolhe.
21: TSE homologa alterações nos estatutos dos partidos Democrata e Unidade Popular.
6: As duas legendas terão 90 dias para providenciar as alterações. Rimax Souto.
25: Para o Democrata, os ajustes são relacionados ao prazo máximo de vigência de órgãos partidários provisórios, limitado a 4 anos. O plenário do TSE ainda determinou que fique explícito o caráter voluntário das contribuições financeiras à legenda. O TSE também aprovou parcialmente o requerimento da Unidade Popular e determinou que o partido inclua explicitamente nas normas internas o tempo de vigência de seus órgãos provisórios, além de medidas de combate à violência política contra a mulher.
21: O Tribunal Regional Federal da Primeira Região condena União e autarquias por demora na titulação de terras quilombolas do Amapá.
6: A decisão é resultado de ação do MPF. Vanessa Pereira.
26: Na decisão, a Justiça condenou União, INCRA, IMAP e Fundação Cultural Palmares de forma solidária ao pagamento de mais de 3 milhões de reais em indenização por danos morais coletivos. Além disso, estabeleceu o prazo de 3 anos para a conclusão de todos os processos de identificação, delimitação e titulação definitiva das comunidades quilombolas do Amapá, sob pena de multa de R$ 100 mil por mês de atraso.
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21: Uma boa noite a você.
3: Até amanhã.
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4: Eu sou Paula Groba.
7: E eu sou Humberto Pinheiro.
4: E estes são os destaques de hoje do Jornal do Senado, que começa agora.
7: Senado aprova novos modelos de contratação para jovens entre 18 e 29 anos.
4: Dívidas rurais avança projeto para socorrer produtores endividados por desastres climáticos.
7: Plenário aprova regras para a Copa Feminina de 2027 e homenagem a jogadoras pioneiras.
4: Boa noite.
7: Boa noite.
4: O mercado de trabalho pode ganhar novas regras para ampliar a contratação de jovens sem experiência. O Senado aprovou um projeto que cria o contrato de primeiro emprego para pessoas entre 18 e 29 anos que nunca tiveram carteira assinada.
7: A proposta reduz encargos para as empresas, como a contribuição patronal ao INSS e a alíquota do FGTS. O repórter Douglas Castilho tem mais detalhes.
8: Com 10 milhões de jovens que não estudam nem trabalham, o Brasil ocupa a quarta pior posição no ranking mundial de pessoas entre 18 e 29 anos sem uma ocupação regular, segundo dados da OCDE, entidade que representa os países mais ricos. O projeto aprovado permite que as empresas que contratarem esses jovens sem nenhuma experiência prévia com carteira assinada terão a chamada cota patronal do INSS reduzida a 10%, o que é metade da exigida pelo regime comum. Haverá ainda a redução da alíquota do depósito do FGTS. O autor da proposta original, senador Irajá, do PSD do Tocantins, explicou o dilema enfrentado pelo que chamou de geração nem-nem.
9: Ora, é um dilema. Se ele não tem oportunidade, como é que ele vai ter experiência?
8: O novo regime de contrato diferenciado poderá ter o prazo de 6 a 24 meses, podendo ser renovado por 3 vezes, mas a qualquer momento durante a vigência do contrato, o empregador terá a possibilidade de transformar o vínculo temporário em um contrato permanente. O texto agora vai à sanção presidencial.
4: E avançou no Senado o projeto que mantém os incentivos fiscais da chamada Lei do Bem, usada para estimular investimentos em pesquisa, desenvolvimento e inovação tecnológica no país.
7: A proposta aprovada hoje pelos senadores preserva benefícios tributários concedidos a empresas que investem no setor e evita os cortes previstos na política de redução gradual desses incentivos, aprovada no ano passado. Repórter Patrícia Oliveira.
10: Poderão ser mantidos os incentivos fiscais concedidos a empresas que investem em pesquisa, desenvolvimento e inovação tecnológica. A proposta dos senadores Alci Lucas, do PL do Distrito Federal, impede que esse setor pare de receber apoio por meio de benefícios tributários. Os cortes estão previstos nas regras da política de redução desses incentivos aprovada no ano passado. O relator da matéria, senador astronauta Marcos Pontes, do PL de São Paulo, destacou que a chamada Lei do Bem gera 30 bilhões de reais com investimentos em inovação e tecnologia, eleva a produtividade, a competitividade e a geração de empregos qualificados.
11: Então, são incentivos que precisam ser preservados. É uma importância muito grande também para o Brasil como um todo, para o desenvolvimento econômico e social do país.
10: O senador também destacou que o projeto contribui para a previsibilidade das decisões de investimento em inovação por parte das empresas. A proposta segue para a Comissão de Assuntos Econômicos.
4: E a Comissão de Assuntos Econômicos aprovou o projeto que busca dar fôlego a produtores rurais prejudicados por secas, enchentes e outros eventos climáticos extremos. A proposta autoriza o uso de recursos do Fundo Social para renegociar e quitar dívidas no campo, sem cobrança de multas ou juros de mora.
7: A medida tem como objetivo evitar o endividamento crônico e garantir a continuidade da produção agrícola no país. O texto segue agora para o plenário do Senado com pedido de urgência. Repórter Alexandre Campos.
27: Pelo texto, poderão ser beneficiários da linha de crédito especial
5: Federal, os produtores rurais, associações e consórcios que no período entre 2019 e 2025 tenham registrado em duas ou mais safras perdas de no mínimo 30% da renda bruta. Para produtores, a linha de crédito terá valor máximo de R$10 milhões e para associações, R$50 milhões, com prazo de 10 anos e juros entre 3,5% e 7,5% ao ano. O relator, senador Renan Calheiros, do MDB de Alagoas, destacou a incorporação ao texto de medidas que impeçam exigências excessivas e restrições infralegais durante a regulamentação da matéria.
12: O projeto, sem dúvida nenhuma, oferece uma opção para que o governo atue permitindo a retomada da capacidade produtiva e a preservação da segurança alimentar nacional.
5: Líder do governo, senador Jax Wagner, do PT da Bahia, lamentou que as negociações com o Executivo não tenham avançado.
13: Do jeito que está escrito o projeto, é para quebrar os bancos públicos, porque na taxa que eles querem é para botar um prejuízo lá em cima.
5: Pelo projeto, o governo também poderá ampliar sua participação no Fundo Garantidor de Investimentos para a cobertura de operações de crédito rural contratadas por produtores afetados por eventos climáticos adversos.
4: O presidente do Senado, Davi Alcolumbre, cobrou dos partidos a indicação dos integrantes da nova CPI da pedofilia, que terá 11 membros titulares e 7 suplentes.
7: O colegiado vai investigar crimes sexuais e outras violências cometidas contra crianças e adolescentes. Repórter Pedro Pincer.
14: O colegiado tem o objetivo de investigar crimes cometidos contra crianças e adolescentes, incluindo pedofilia e abuso online. A CPI foi criada em agosto do ano passado, mas ainda não começou a funcionar por falta de integrantes. Alcolumbre ainda destacou que a proporcionalidade das bancadas deve ser respeitada durante as indicações.
15: Para que as lideranças partidárias possam fazer as suas indicações, para que o mais rápido possível a gente possa fazer a instalação desta comissão parlamentar de inquérito que vai investigar a pedofilia no Brasil.
14: O pedido de criação da CPI foi apresentado em conjunto pela senadora Damaris Alves, do Republicanos do Distrito Federal, e pelos senadores do PL Jaime Bagatoli, de Rondônia, e Magno Malta, do Espírito Santo. A primeira CPI da pedofilia funcionou entre 2008 e 2010.
4: E parlamentares repercutiram a decisão da primeira turma do Supremo Tribunal Federal, que acabou com a aposentadoria compulsória remunerada como punição máxima para magistrados.
7: Com a medida, juízes que cometerem infrações graves poderão perder o cargo e também o direito ao salário. Repórter Henrique Nascimento.
16: A aposentadoria compulsória era alvo de críticas porque permitia ao magistrado continuar recebendo salário proporcional ao tempo de serviço, mesmo após punições disciplinares. Relatora de uma proposta sobre o tema na Comissão de Constituição e Justiça do Senado, a senadora Elisiane Gama, do Maranhão, afirmou que a decisão corrige uma distorção histórica.
17: Nós não podemos permitir castas de servidores públicos com privilégios.
16: Já o senador Sérgio Moro, do PL do Paraná, ponderou que é preciso diferenciar crimes graves de infrações administrativas.
27: Um juiz que comete uma mera infração disciplinar, aí ele perde o cargo e perde também a aposentadoria, mas ele contribuiu. Não faz sentido que ele perca o benefício nessas circunstâncias.
16: A Comissão de Constituição e Justiça do Senado já aprovou uma proposta que também acaba com a aposentadoria compulsória como punição para magistrados e integrantes do Ministério Público. O projeto aguarda votação no plenário.
4: O Brasil avançou na preparação para a Copa do Mundo Feminina de 2027. Foi aprovado o projeto que define regras e garantias do poder público para que o torneio seja realizado no país.
7: A proposta prevê apoio à cidade-sede do primeiro Mundial Feminino da história na América do Sul. Repórter Rodrigo Rezende.
28: O projeto trata de diversos temas relacionados à Copa do Mundo, como venda de ingressos, proteção de direitos autorais, regras para captação e distribuição de imagens do campeonato e garantias aos torcedores e profissionais, como a facilitação para obtenção de vistos temporários de turismo e trabalho. A relatora da proposta, senadora Leila Barros, do PDT do Distrito Federal, Federal, afirmou que o país irá se beneficiar do evento, principalmente com a experiência adquirida na Copa de 2014.
1: A expectativa da FIFA é de receber mais de 3 milhões de torcedores, movimentar a economia e projetar o Brasil como potência esportiva contemporânea.
28: A proposta também traz uma compensação financeira às jogadoras que representaram o país na primeira edição da Copa do Mundo Feminina, em 1991, e no primeiro torneio global feminino organizado pela FIFA, em 1988. Cada ex-jogadora receberá R$500 mil.
4: O plenário ainda aprovou a proposta da senadora Leila Barros, que estende o mesmo benefício de R$500 mil às jogadoras que participaram da Copa do Mundo de 1995.
7: Edição de Paula Groba. Trabalhos técnicos de Eliseu Caires. O Jornal do Senado fica por aqui. Acompanhe agora as notícias da Câmara dos Deputados. Boa noite.
4: Boa noite e até amanhã.
19: Jornal Câmara dos Deputados. Plenário da Câmara debate projeto que reduz jornada semanal de trabalho.
2: Deputados aprovam reconhecimento de diabetes tipo 1 como deficiência.
19: Proposta votada inclui festas juninas nordestinas no calendário de turismo.
2: Plenário amplia estoques de alimentos e produtos para alimentação animal.
19: Boa noite. Os deputados aprovaram um projeto para ampliar estoques públicos de alimentos e de produtos para a alimentação animal. A repórter Daniela Lessa acompanhou a votação.
6: A Câmara dos Deputados aprovou o projeto que muda a regra sobre estoques públicos de alimentos e amplia o programa de venda em balcão, usado para dar acesso de pequenos criadores de animais aos produtos vendidos pela Companhia Nacional de Abastecimento, a Conab. O projeto amplia o público atendido pelo programa de venda em balcão. Além dos pequenos criadores de animais, poderão participar cooperativas de produção agropecuária e associações de agricultores familiares, que terão acesso à compra de itens como sacaria, milho, sorgo, caroço de algodão e farelo de soja. Para pequenos criadores, o limite de compra será de até 27 toneladas por mês. Para cooperativas e associações de agricultores familiares, o limite será de até 80 toneladas mensais. Outra mudança autoriza a União, por meio da Conab, a comprar de produtores rurais e de cooperativas os produtos básicos incluídos na política de garantia de preços mínimos. A compra poderá ser feita por preço de até 25% acima do preço mínimo em vigor no estado onde ocorrer a aquisição, em leilões públicos. O objetivo dessas compras é permitir a formação de estoques públicos para garantir a compra do produtor, assegurar o abastecimento e ajudar a regular os preços no mercado interno. O relator da proposta, deputado Wilson Santiago, do Republicanos da Paraíba, defendeu que a medida fortalece a política brasileira de estoques públicos de alimentos.
18: Em um país como o nosso, e avançou na luta contra a fome, a manutenção e estoques estratégicos também estruturados, reafirma esse compromisso histórico, garantindo que alimentos essenciais permaneçam acessíveis à população mais vulnerável e consolidando o direito humano à alimentação adequada.
6: Emenda do deputado Ayrton Faleiro, do PT do Pará, foi acolhida pelo relator e, com isso, o texto também passou a autorizar a venda direta de produtos dos estoques públicos para programas e ações de abastecimento e segurança alimentar. Essa venda poderá atender micro e pequenas indústrias de alimentos e micro e pequenas empresas do varejo alimentar, cooperativas e associações. O Partido Novo votou contra a proposta por considerar que o projeto cria um controle artificial de preços. O projeto que amplia o programa de venda em balcão e muda as regras para a formação e venda de estoques públicos agora será analisado no Senado. Da Rádio Câmara de Brasília, Daniele Lessa.
19: Justiça.
2: Jandira Fegali, do PCdoB, defende a instalação de uma CPI na Câmara para apurar suspeitas relacionadas ao Banco Master. Ela também pede que os órgãos de investigação aprofundem a apuração no Rio de Janeiro, com a devida responsabilização dos que praticaram irregularidades.
19: Jandira Fegali cobra investigação sobre denúncias envolvendo recursos do Rio Previdência aplicados no Banco Master pelo governo estadual. Ela aponta que o dinheiro dos servidores públicos locais não pode ser usado para favorecer interesses privados. Saúde.
2: A Câmara aprovou a possibilidade de reconhecimento de diabetes tipo 1 como deficiência. A repórter Daniele Lessa acompanhou a votação.
6: A Câmara dos Deputados aprovou o projeto que estabelece direitos para pessoas com diabetes mellitus tipo 1, incluindo a possibilidade do reconhecimento da condição como deficiência. A proposta apresentada pelo senador Randolph Rodrigues, do PT do Amapá, não atesta automaticamente a deficiência, mas autoriza o reconhecimento após avaliação biopsicossocial, nos critérios previstos pelo Estatuto da Pessoa com Deficiência. Projeto anterior, aprovado na Câmara e no Senado, que classificava diabetes tipo 1 como deficiência para efeitos legais, foi vetado integralmente pelo presidente Lula em 2025, com a justificativa que a deficiência não é medida por uma condição médica. Rodrigues, do PT do Amapá, não atesta automaticamente a deficiência, mas autoriza o reconhecimento após avaliação biopsicossocial, nos critérios previstos pelo Estatuto da Pessoa com Deficiência. Projeto anterior, aprovado na Câmara e no Senado, que classificava diabetes tipo 1 como deficiência para efeitos legais, foi vetado integralmente pelo presidente Lula em 2020.

0: que atualmente é medido pela avaliação biopsicossocial. Relator da proposta, o deputado João Cury, do MDB de São Paulo, argumentou que o projeto amplia condições para tratamento adequado e prevenção de complicações, além de garantir direitos específicos, sem criar equiparação automática com a condição de pessoa com deficiência.
1: Em conformidade com a Lei Brasileira de Inclusão, e também tivemos o cuidado de conformar este relatório à Convenção sobre os Direitos das Pessoas com Deficiência. Essa cautela é relevante, pois condição crônica por si só não assegura automaticamente os direitos reservados às pessoas com deficiência.
0: O diabetes tipo 1 é uma condição crônica em que o corpo deixa de produzir insulina, hormônio responsável pelo controle da glicose no sangue. Geralmente é percebida na infância ou na adolescência, mas o diagnóstico também pode ser feito na idade adulta. Cerca de 600 mil pessoas têm diabetes tipo 1 no Brasil. Sem tratamento adequado, a doença pode provocar complicações graves. Entre os principais pontos do texto aprovado está a garantia de acesso pelo Sistema Único de Saúde a medicamentos e insumos necessários ao tratamento, como sensores de monitoramento de glicose, insulina e materiais para aplicação. O projeto, que estabelece direitos para pessoas com diabetes mellitus tipo 1, incluindo a possibilidade de reconhecimento da condição como deficiência, já foi aprovado no Senado e na Câmara, seguiu para a sanção presidencial e pode virar lei. Da Rádio Câmara de Brasília, Daniele Lessa.
2: Desenvolvimento Regional.
3: Wellington Prado, do PSD de Minas Gerais, anuncia o início da operação do SAMU em Uberlândia e afirma ter garantido recursos para viabilizar o funcionamento do serviço. Segundo o parlamentar, a cidade era a única do país com mais de 500 mil habitantes sem atendimento do sistema de urgência.
4: Wellington Prado também destaca investimentos em infraestrutura de saúde no município, incluindo a ampliação do Hospital de Clínicas da Universidade Federal e construção de centros especializados de atendimento. Ele afirma que os projetos ampliam o acesso a serviços de alta complexidade e prevenção.
3: Eduardo Bismarck, do PV, comemora a decisão do governo do Ceará de abrir rotas intermunicipais do litoral leste e do Vale do Jaguaribe para mais empresas de ônibus. Ele pontua que a medida responde a reclamações de passageiros sobre falhas frequentes, atrasos e problemas de segurança.
4: Eduardo Bismarck garante que a entrada de novas empresas de transporte para municípios como Aracati, Limoeiro do Norte, Russas e Morada Nova pode melhorar a qualidade do atendimento sem o aumento das tarifas.
2: Cultura.
3: A Câmara aprovou um projeto que cria o Circuito Nordestino de Quadrilhas Juninas. O repórter Antônio Vital acompanhou a votação.
5: A menos de uma semana do início de junho, o mês dos tradicionais festejos juninos Brasil afora, a Câmara dos Deputados aprovou o projeto que institui o Circuito Nordestino de Quadrilhas Juninas. O circuito, de acordo com a proposta apresentada pela deputada Fernanda Pessoa, do PSD do Ceará, é composto pelas cidades de Juazeiro do Norte e Maracanaú, no Ceará, Campina Grande e Patos, na Paraíba, e Caruaru e Petrolina, em Pernambuco. O projeto inclui o circuito formado por esses municípios no calendário oficial de eventos do Ministério do Turismo e na lista de patrimônio cultural imaterial da região Nordeste. O objetivo é incentivar o turismo cultural e regional, preservar e difundir as tradições nordestinas e fortalecer a economia criativa e as cadeias produtivas locais, como disse o relator do projeto, o deputado Yuri do Paredão, do MDB do Ceará.
6: O projeto de lei aqui analisado tem o objetivo de reconhecer a relevância cultural, social e econômica da cultura tradicional junina na região Nordeste, especialmente das quadrilhas juninas, tão importantes e tradicionais na região. Os festejos juninos das cidades citadas se destacam nacionalmente e internacionalmente por sua grandiosidade e estrutura profissional, com importantes impactos positivos no fomento à economia local por meio da geração de empregos e dinamização dos setores de serviço do turismo.
5: O projeto foi aprovado de maneira simbólica pelo plenário, sem votos contrários. O deputado Eduardo Bismarck, do PV do Ceará, disse que no futuro outros municípios podem ser incluídos no roteiro.
7: Muitas outras cidades também, muitos outros destinos do meu Ceará, como a minha cidade do Aracati, poderiam estar contemplados no parecer. Mas entendo que estão lá as mais relevantes nesse momento e tradicionais, e que no futuro outras tantas serão inseridas e que podem aí tá trazendo mais visibilidade para esses eventos culturais.
5: O projeto que institui o Circuito Nordestino de Quadrilhas Juninas seguiu para análise do Senado. Da Rádio Câmara de Brasília,

0: votação.
1: Aprovado no meio da tarde em comissão especial, a proposta de emenda à Constituição que reduz a jornada de trabalho para 40 horas semanais prevê a implantação do novo modelo em duas etapas.
2: Segundo o texto, 60 dias após a promulgação da nova emenda constitucional, a jornada semanal no país passará para 42 horas, já com 2 dias de repouso remunerado por semana. Depois de 12 meses, a nova carga máxima de trabalho por semana no Brasil cairá para 40 horas.
1: O relatório aprovado é um texto elaborado pelo deputado Léo Prates, do Republicano da Bahia, para duas propostas que previam a redução da jornada semanal de trabalho.
2: O presidente da Câmara, deputado Hugo Mota, afirmou que a aprovação da 6x1 será a maior entrega do parlamento para a classe trabalhadora. O repórter Luiz Gustavo Xavier tem os detalhes.
3: O presidente da Câmara, Hugo Mota, afirmou que a aprovação da proposta de emenda à Constituição, que reduz a jornada de trabalho para 40 horas semanais e acaba com a escala de trabalho 6x1, será a maior entrega da história da Câmara para a classe trabalhadora do país. Segundo Hugo Mota, o parlamento já aprovou muitas reformas econômicas, mas a aprovação da PEC terá consequências na qualidade de vida dos trabalhadores.
4: Sinto que esse é o sentimento majoritário da casa, né? Você pode ter um ponto ou outro que tenha divergência, é natural, é do debate democrático, mas aquilo que para nós é fundamental, que é a redução da jornada de 44 para 40 horas, a mudança na escala, o fim da escala 6x1, garantindo 2 dias de descanso para o trabalhador sem redução salarial. Isso, na minha avaliação, eu sinto que tem ampla convergência política.
3: Em relação ao prazo proposto de 60 dias para a transição da mudança na jornada, Hugo Mota afirmou que o período curto não terá efeitos na economia. Segundo ele, os que se colocam contra a mudança sempre dizem que haverá consequências catastróficas e esse discurso se repete sempre quando algum interesse é ferido.
4: Eu não acredito primeiro em mudança na transição. Eu penso que essa transição de um ano, ela é uma transição justa. Há muito tempo a classe trabalhadora espera por essa mudança. É importante lembrar que por diversas vezes, em 2004, em 2010, se tentou reduzir a jornada de trabalho e não foi possível. E eu penso que essa medida é uma medida que você tem que ter coragem de enfrentar. Nunca terá o tempo perfeito para se discutir isso.
3: Hugo Mota afirmou ainda que haverá, na própria Constituição, previsão de que eventuais flexibilizações sejam regulamentadas por projeto de lei. Ele explicou que alguns setores que serão afetados poderão ter regras específicas. Da Rádio Câmara de Brasília, Luiz Gustavo Xavier.
1: Melon Solano, do PT do Piauí, considera o fim da jornada 6x1 como um avanço histórico para os trabalhadores brasileiros. No entendimento do parlamentar, uma escala de 40 horas semanais sem redução salarial vai aumentar a produtividade e melhorar a qualidade de vida da população.
2: Jorge Sola, do PT da Bahia, argumenta que os ganhos de produtividade gerados pelos avanços tecnológicos devem se reverter em qualidade de vida para os trabalhadores, o que inclui a redução da jornada de trabalho. Ele assinala que as elites econômicas sempre foram resistentes a conquistas sociais.
1: Ayrton Faleiro, do PT do Pará, acusa a oposição de tentar inviabilizar a redução da jornada de trabalho ao propor uma escala de 4 dias trabalhados por 3 de descanso. O deputado reforça que a prioridade é garantir a escala 5x2, com 40 horas semanais e sem redução do salário.
2: Juliana Cardoso, do PT de São Paulo, avalia o fim da jornada 6x1 como uma conquista essencial para a dignidade e a saúde mental dos trabalhadores. A deputada também considera que a oposição age com demagogia ao apresentar propostas alternativas para tentar atrasar a votação.
1: Jaque Rocha, do PT do Espírito Santo, afirma que a Câmara tem a oportunidade de devolver o protagonismo ao trabalhador, ao ouvir o clamor das ruas pela redução da jornada. Segundo ela, os sindicatos patronais pressionam por isenções fiscais e desonerações e se omitem no bem-estar do trabalhador.
2: Paulo Teixeira, do PT de São Paulo, também ressalta a redução da jornada de trabalho e exalta os programas do governo federal para diminuir as desigualdades sociais. De acordo com o parlamentar, o Brasil não voltará a um passado que atacou os sindicatos, achatou salários e diminuiu oportunidades.
1: Rosângela Moro, do PL de São Paulo, classifica a proposta do governo federal de redução da jornada de trabalho como populista e eleitoreira e sem o debate profundo da matéria. A parlamentar defendeu a PEC 44, que estabelece o pagamento por horas trabalhadas e preserva a liberdade de escolha do profissional.
2: Renildo Calheiros, do PCdoB de Pernambuco, afirma que a redução das horas trabalhadas no país será uma conquista histórica. Ele destacou que a medida visa combater a desigualdade estrutural do Brasil, rompendo com mentalidades arcaicas da elite econômica.
1: Florentino Neto, do PT do Piauí, considera o fim da escala 6x1 um passo histórico para garantir mais qualidade de vida à classe trabalhadora. Ele afirma que a medida dará ao povo brasileiro mais tempo de descanso, possibilitando maiores períodos de convivência comunitária e familiar.
2: Kiko Seleguin, do PT de São Paulo, sustenta que a escala 6x1 prejudica o desempenho da economia por aumentar a rotatividade nos setores produtivos. Ele considera que a redução da jornada de trabalho para 5 dias semanais representa um avanço na qualidade de vida dos brasileiros.
1: Valdenor Pereira, do PT da Bahia, defende a aprovação da PEC do fim da escala 6x1 sem diminuição dos salários. O parlamentar afirma que a iniciativa, além de estimular a geração de empregos, pode melhorar a saúde dos trabalhadores e reduzir a pressão sobre o SUS.
2: Dr. Francisco, do PT do Piauí, pede apoio do Congresso ao fim da escala 6x1 e destaca a mobilização política em defesa da medida. Ele acredita que a mudança pode melhorar a qualidade de vida dos trabalhadores, com mais tempo para convivência familiar, lazer, saúde física e mental.
1: Gilmar Tato, do PT de São Paulo, relembra marcos históricos das leis trabalhistas e destaca a atuação de movimentos sociais e sindicais na defesa da redução da jornada semanal de trabalho. Ele afirma que a proposta amplia o tempo de convivência familiar e contribui para a redução das desigualdades.
2: Orlando Silva, do PCdoB de São Paulo, parabeniza a mobilização de sindicatos e movimentos sociais em defesa do fim da escala 6x1, afirmando que a mudança pode ampliar oportunidades de emprego. Ele sustenta ainda que avanços tecnológicos permitem reorganizar o trabalho sem redução de salários.
1: Benedita da Silva, do PT do Rio de Janeiro, lembra que a luta pelas 40 horas semanais de trabalho vem desde a Assembleia Constituinte de 1988. De acordo com a deputada, a atual escala reflete uma relação de submissão do trabalhador em relação ao empregador.
2: Para Talíria Petrone, do pessoal do Rio de Janeiro, a escala 6x1 provoca desgaste físico e emocional, especialmente entre mãe solo. A deputada relembra o período em que trabalhou em telemarketing para relatar jornadas exaustivas, baixos salários e a dificuldade de conciliar trabalho e vida familiar.
1: Na opinião de Aloysio Mendes, do Republicanos do Maranhão, o fim da escala 6x1 pode garantir mais qualidade de vida aos trabalhadores sem prejudicar empresários e empregados. Após a aprovação na Câmara, o deputado espera que o Senado acelere a análise da proposta para beneficiar os trabalhadores.
2: Nas palavras de Arlindo Quinária, do PT de São Paulo, a proposta da oposição para a jornada 4x3 esconde uma transição longa e o aumento das horas semanais. O deputado acredita que os parlamentares contrários ao fim da escala 6x1 tentam reduzir os direitos da CLT.
1: Carol D'Artora, do PT do Paraná, classifica a escala 6x1 como um mecanismo de exaustão física e social que retira do trabalhador o direito à vida. Ela destaca que o modelo atual prejudica especialmente mulheres e populações periféricas, roubando tempo de convivência familiar e saúde mental.
2: Alice Portugal, do PCdoB da Bahia, celebra a discussão histórica pelo fim da escala 6x1, classificando a jornada atual como exaustiva e prejudicial à saúde do trabalhador. Ela questiona a eficácia do modelo para a produtividade e destacou a injustiça enfrentada por categorias como comércio e enfermagem.
1: Juninho do Pneu, do PSDB do Rio de Janeiro, também defende o fim da escala 6x1 como medida essencial para garantir dignidade ao trabalhador. Ele ressaltou que a transição deve ocorrer sem redução salarial, permitindo maior convívio familiar e saúde daqueles que movem a economia nacional.
2: Daniel Almeida, do PCdoB da Bahia, celebra a redução da jornada semanal e destaca que as mudanças favorecem o convívio familiar, o descanso e a qualificação profissional, trazendo mais produtividade econômica.
1: Sargento Gonçalves, do PL do Rio Grande do Norte, defende que o debate sobre a redução da jornada inclua a escala 4x3. O deputado afirma que esse modelo daria ao trabalhador mais tempo para descanso, estudo, convivência familiar e complementação de renda.
2: Sargento Gonçalves afirma que partidos de esquerda rejeitaram a proposta mais ampla de redução da jornada. Ele também defende maior flexibilidade na relação entre empregadores e trabalhadores, com pagamento por hora trabalhada.
1: Bongás, do PT do Rio Grande do Sul, defende a redução da jornada de 44 para 40 horas semanais, sem diminuição de salário. O deputado rejeita o argumento de que a medida prejudica a economia, comparando a crítica à resistência histórica contra a ampliação dos direitos trabalhistas. A
2: enfermeira Rejane, do PCdoB do Rio de Janeiro, afirma que o fim da escala 6x1 beneficia principalmente trabalhadores submetidos a jornadas exaustivas. Ela alerta que a situação atual prejudica profissionais de atividades essenciais, além de comprometer a qualidade do atendimento à população.
1: O fim da escala 6x1 é uma das propostas incluídas na pauta do plenário da Câmara. As informações sobre o resultado das votações de hoje estarão na edição de amanhã.
2: Termina agora o Jornal Câmara dos Deputados, com trabalhos técnicos de Everson Urani e apresentação de Márcio Aquiles Sardi e José Carlos Andrade. Uma ótima noite para você.
1: Boa noite, a Voz do Brasil volta amanhã.
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2: Olá pessoal, tudo bem? Tudo certinho? Uma ótima noite pra você que tá junto com a gente aqui na Band FM. Eu sou o Fernando César e a partir de agora tem Band Love aqui no seu rádio. A sua rádio do seu jeito.
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2: Uma excelente noite para você que tá junto com a gente aqui na Band FM. A partir de agora, Band Love, aqui no finalzinho da sua quarta-feira. Você que está junto com a gente vai escutar agora a história de amor do nosso Band Love. Uma história que fala sobre esperança, uma história que fala sobre dificuldades, uma história que fala sobre fé. A gente vai escutar a partir de agora e depois eu quero a sua participação através do nosso WhatsApp 11 99991 9197. Está no ar a história de amor do Band Love.
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17: Tem momentos em que a gente entende que já não tá mais segurando nada. Nem a própria força, nem a esperança, nem a vida de quem mais ama. Naquele hospital, eu ouvi palavras que mãe nenhuma está preparada para escutar. E foi ali, entre o medo, o silêncio e a oração, que eu aprendi que a fé só revela sua força quando todo o resto acaba. Eu conheci meu marido na saída de uma festa. Ele mexeu comigo, fez algumas brincadeirinhas, tentou puxar conversa. E eu simplesmente nem dei bola. A vida seguiu e um ou dois anos depois a gente se reencontrou de novo. E no lugar mais improvável possível, na frente da mesma festa. O Davi estava dentro do carro porque, na verdade, nem queria entrar. Mas quando ele me viu chegando, mudou de ideia na mesma hora. Saiu do carro, veio atrás de mim e simplesmente falou:
18: eu vou casar com você.
17: Na hora eu ri, eu até achei graça, mas não é mesmo que ele estava certo. Eu e o Davi namoramos, nos casamos, estamos juntos há 14 anos e construímos uma família linda com dois filhos, o Miguel e a Manuela. E olha que a verdade é que eu nunca fui aquela mulher que cresceu sonhando em ser mãe. Não, não foi mesmo. Eu cresci em meio a muitos problemas familiares dentro de casa. Sempre enxerguei a maternidade mais com medo do que como desejo. Quando a vida ensina cedo demais o peso das dificuldades, às vezes a gente aprende a ter medo até das coisas mais bonitas. Já o Davi sempre sonhou em ter filhos. E foi por causa dele que eu conheci os maiores amores da minha vida. Nossa vida era boa, tranquila, normal, uma vida normal. Mas em julho de 2023, no mês de aniversário do Miguel, tudo mudou completamente. Naquele dia, o Miguel acordou estranho, sem força. Ele estava com febre, tremendo, estava enjoado, não era ele. Sabe quando mãe percebe que tem alguma coisa diferente? Foi exatamente assim. Eu achei que fosse só uma virose. Mas como ele estava fraquinho, eu resolvi levar ele comigo para o salão em que eu trabalhava. Eu não fazia ideia de que poucas horas depois a nossa vida ia virar de cabeça para baixo. Algumas horas depois, a minha sogra passou no salão para buscar o Miguel. Eu fiquei trabalhando, cheguei a ligar para ela para perguntar do jantar e fui rapidinho para o mercado. 5 minutos. 5 minutos e foi o suficiente para tudo acontecer. 5 minutos depois de desligar o telefone, o meu celular tocou. Quando eu olhei a tela, eu vi que era meu irmão e alguma coisa dentro de mim gelou. É estranho explicar isso, é muito estranho, mas antes mesmo de atender, meu coração já parecia saber que alguma coisa estava errada. No segundo em que eu coloquei o celular no ouvido, o meu mundo parou. Ele gritava, desesperado. Disse que estava levando o Miguel para o hospital, que o meu filho estava convulsionando. E eu lembro que por alguns segundos eu simplesmente não consegui entender o que, é que ele estava falando, porque existem palavras que a mente da gente se recusa a aceitar. Eu saí correndo e assim que eu cheguei na avenida principal da cidade, que era uma cidade pequena, eu vi o carro do meu irmão passando em alta velocidade. E eu fui acelerando atrás. Eu não lembro dos sinais, eu não lembro do caminho, não lembro de mais nada. Quando eu cheguei no hospital, eu vi a minha sogra descendo do carro com o Miguel nos braços e eu nunca vou esquecer aquela imagem. O corpinho dele estava mole, sem reação. os olhos arregalados, perdidos. Naquele instante, eu achei que eu tinha perdido meu filho. Eu comecei a gritar, desesperada, pedindo para salvarem ele. Foram levando Miguel, ele estava entrando sozinho naquela sala e eu não podia fazer nada, nada. Eu não podia pegar ele no colo, eu não podia proteger, eu não podia nem segurar a mão dele.
19: Grace, olha pra mim, olha aqui. Cadê o Miguel?
17: Davi, como é que você chegou aqui?
19: O hospital me ligou. Disseram que o Miguel tinha dado entrada. O que foi? O que aconteceu?
17: Eu não sei. Eu não sei. Ele tava tão bem. A sua mãe buscou ele no salão, ele tava bem. Aí eu fui no mercado e...
19: Pera, calma. Respira.
17: Eu não entendi nada. Meu Deus do céu, eu não entendi o que aconteceu com o nosso filho, eu não sei.
19: Olha aqui, olha pra mim, calma. Me conta o que aconteceu desde o começo.
17: Eu contei o que minha sogra tinha falado. Que ele tinha acabado de sair do banho quando ouviu um barulho vindo da sala. Ela saiu correndo e encontrou Miguel caído no chão, convulsionando. E o pior de tudo é que minutos antes, ele estava brincando, ele estava rindo e aí do nada tudo aconteceu. Nós demos entrada no hospital por volta das 8 da noite. As horas passaram e ninguém explicava nada. Médicos entravam, médicos saíam, pessoas andando pelo corredor e nada. Depois disseram que o Miguel precisaria ser transferido para Porto Alegre. Mas foi só isso. Sem mais respostas, sem mais explicações. Eu e o Davi fomos em casa pegar algumas roupas porque ninguém sabia quanto tempo ficaríamos fora. Mas quando a gente chegou em casa e abriu a porta, eu desabei. Os brinquedinhos do Miguel ainda estavam todos espalhados pela sala. Tudo tinha ficado exatamente do jeito que ele deixou. Horas antes, o meu filho estava correndo pela casa, ele estava brincando, ele estava falando, ele estava vivendo e agora... Agora ele estava lutando para sobreviver. A transferência só aconteceu às 2 da manhã e eu fui sozinha na ambulância com ele. Nunca vou esquecer aquela cena, nunca. O Miguel estava todo inchado. Estava desacordado, usando só uma fralda, deitado naquela maca gelada. Tão pequeno, tão frágil. Olhar para ele daquele jeito não parecia real. Parecia que eu estava vivendo a vida de uma outra pessoa, porque mãe nenhuma imagina sair de casa com o filho pela mão e, horas depois, encontrar ele daquele jeito. Cada apito dos aparelhos fazia o meu coração parar, porque a cada som eu achava que ele estava morrendo ali, bem na minha frente. Eu... segurava as mãozinhas dele, tentando passar força, como se ele pudesse sentir, como se eu pudesse proteger ele de alguma forma. Mas não tinha ninguém segurando a minha mão. O Davi e meus sogros vinham atrás da ambulância de carro. E ali, naquela ambulância, eu nunca me senti tão sozinha. Então eu só rezava. Porque chega um momento em que a gente entende que já não tem mais controle de absolutamente nada. Eu entreguei o meu filho nas mãos de Deus porque já não existia mais nada que eu pudesse fazer. Quando nós chegamos, começou um entra e sai desesperado dos médicos. Porta abrindo, gente correndo, pessoas falando termos que eu não entendia o que eles estavam falando. Eu fiquei ali naquele corredor tentando decifrar tudo o que estava acontecendo. Qualquer olhar... qualquer expressão, qualquer mudança no rosto de alguém, qualquer sinal que pudesse me dizer se meu filho ainda estava comigo. A equipe era maravilhosa, era humana, muito atenciosa. Mas existe uma sensação que uma mãe não consegue explicar. E no fundo da minha alma, eu sentia que tinha alguma coisa muito errada acontecendo. Cerca de uma hora depois... médica voltou. E bastou olhar para o rosto dela. Tem notícias que chegam antes das palavras, né? E naquele instante eu entendi que vinha a pior notícia da minha vida. Ela explicou que o caso do Miguel era gravíssimo. Os rins estavam entrando em falência, o xixi dele estava preto. Existia risco de falência múltipla dos órgãos e eles não sabiam se o meu filho voltaria a acordar. Depois, ela começou a falar sobre hemodiálise, tentativas, possibilidades, procedimentos, mas que o corpinho dele não estava reagindo. E eu confesso que chegou um momento em que eu nem escutava direito o que ela estava falando. Porque quando alguém fala sobre a possibilidade de perder um filho, parece que o mundo inteiro fica longe. A única frase que ficou presa aqui na minha cabeça foi só o que eu poderia fazer. Esperar. Esperar. Esperar para saber se o Miguel sobreviveria até o amanhecer. Sinceramente, não existe dor maior para uma mãe do que olhar para um filho cheio de aparelhos e encarar a realidade de que você não pode fazer nada para salvá-lo. Foi só muito tempo depois que eu descobri a verdade. Naquela época, no meio do desespero, ninguém me explicou o que tinha acontecido. Eu só sabia uma coisa: o meu filho estava entre a vida e a morte. Ninguém conseguia me dizer o porquê. Mas quando eu descobri, a dor voltou. E voltou de um jeito diferente, porque eu precisei lidar com uma revolta que até hoje é difícil colocar em palavras. Naquele primeiro atendimento, aconteceu um erro médico. O Miguel recebeu uma superdosagem absurda de um medicamento. O máximo que uma criança do tamanho dele poderia receber era uma ampola. Uma. Mas sabe quantas ampolas aplicaram no meu filho? 10. 10. 10 ampolas. 10. E foi aquilo que fez o organismo do meu filho entrar em colapso.
19: Que cara é essa, Grace? O que a médica falou?
17: Davi.
19: O que foi? Fala comigo. Fala aqui.
17: A médica disse que o Miguel, ele pode ficar em coma pra sempre.
19: Como assim? Como?
17: Falou que os órgãos dele estão falhando, que talvez ele nunca mais acorde.
19: Não, olha aqui. Quem determina o destino do nosso filho não é médico nenhum. É Deus. A gente vai orar e o nosso filho vai lutar. Deus vai nos ajudar.

0: mundo caiu de joelhos no chão daquele hospital para orar pelo Miguel. Eu nunca vou esquecer desse momento. Enquanto os médicos corriam pelos corredores e os aparelhos apitavam por todos os lados, a minha família inteira estava de joelhos. Estava pedindo a Deus para não levar o nosso menino. No meio da nossa oração, os médicos chamaram o Davi para entrar no quarto. O meu marido levantou e entrou, sem saber que estavam chamando ele para se despedir do próprio filho. Mas naquele mesmo dia aconteceu uma coisa que eu nunca vou conseguir explicar. Menos de 30 minutos depois da pior notícia da minha vida, aconteceu uma coisa que eu nunca vou conseguir explicar, nunca. No meio de todo aquele caos, daquele medo, daquela dor absurda, eu senti como se Deus falasse comigo. Não foi uma voz, não foi, foi uma certeza. Uma sensação muito forte dentro de mim, que me mandava ir olhar o xixi do Miguel. Xixi que até aquele momento saía pela sonda preto que nem carvão, mas... quando eu olhei, ele tinha mudado. Ele estava clareando. Pode parecer pequeno para quem está ouvindo hoje, mas naquele momento eu soube. Eu soube que alguma coisa estava acontecendo. Foi naquele instante que tudo virou. Eu saí correndo pelo corredor, chorando, gritando. Minha cunhada se desesperou. Ela achou que eu tinha enlouquecido, mas não. Pela primeira vez, depois de horas vivendo dentro do pior pesadelo da minha vida, eu senti esperança. É a esperança. Depois daquilo, Miguel começou a melhorar muito rápido. Ele começou a dar sinais de que queria acordar. E pela primeira vez, depois de dias vivendo dentro do medo, eu senti o peso no meu peito diminuir um pouquinho. Foi em um daqueles dias que eu conheci melhor uma técnica de enfermagem que cuidava do Miguel como se fosse o filho dela. Quem vive dias dentro de um hospital sabe que existem profissionais que Deus coloca no caminho da gente. Conversando comigo, ela contou que estava passando dificuldades financeiras. E com vergonha perguntou se tinha sobrado alguma coisa do hospital para ela levar para os filhos. Aquilo apertou meu coração e eu resolvi postar a história dela para tentar ajudar. Em 4 horas, nós arrecadamos R$4.000. Eu nunca vou esquecer do sorriso dessa mulher. Ela repetia emocionada que Deus não faz nada por acaso. E até hoje eu penso nisso porque no meio da pior fase da minha vida, Deus ainda estava usando a nossa dor para alcançar outras pessoas. Dias depois, eu e o Davi estávamos ao lado da cama quando Miguel abriu os olhos.
1: Você ouviu? Ele falou pai, filho, filho.
0: Filho.
1: Você falou com o papai, filho. Eu tô aqui, meu amor. Eu tô aqui.
0: Ai, obrigada, Jesus. Obrigada. Ai, meu Deus. Obrigada, obrigada. Ai, obrigada.
1: Tá vendo, Grace? Eu falei pra você.
0: Eu sei.
1: Deus não abandonou o nosso filho.
0: Mesmo nos piores momentos, eu sentia Deus segurando o nosso filho. Eu sentia Ele segurando Ele aqui. Eu sentia.
1: E esse é só o começo. O mesmo Deus que trouxe Ele de volta vai terminar a obra completa na vida dele. Você vai ver.
0: Naquele momento, nós desabamos chorando. Porque pela primeira vez, desde que tudo começou, parecia que o nosso menino estava voltando pra gente. Depois disso, começaram a acontecer coisas que arrepiavam todo mundo. O Miguel começou a falar coisas que ninguém entendia. Ele dizia que tinha visto Deus. Falava que Deus tinha dado sangue por nós. E ficava repetindo que ia conseguir. Eu nunca vou esquecer. Ele falava com uma certeza tão grande, com tanta força, que não parecia vir de uma criança. Tinham momentos ainda mais difíceis de explicar. Às vezes, o Miguel chorava e começava a cantar ao mesmo tempo. Enquanto isso, pessoas da igreja fizeram uma corrente gigantesca de oração e muita gente viajava horas só para visitar ele. Aos poucos, o nosso menino foi voltando para a vida. Até que no dia 9 de agosto ele recebeu alta. Foram 12 dias vivendo dentro daquele hospital. 12 dias em que o tempo parecia ter parado. Meu marido dormia dentro do carro enquanto eu ficava ao lado do Miguel. Nossa família inteira se revezava naquele quarto, vivendo aquela batalha minuto por minuto. E durante todos aqueles dias, nós esperamos por um milagre. Um milagre que veio. Por quase 2 anos eu tive medo de dormir. Medo de fechar os olhos. Medo de acordar e descobrir que estava vivendo tudo aquilo de novo. Medo de perder o meu filho. Uma parte de mim nunca saiu daquele hospital. E o pior é que o Miguel nunca teve epilepsia. Nunca existiu um diagnóstico anterior. Nunca teve um histórico. Foi um episódio único. Mas trauma não escuta explicação. Eu simplesmente não conseguia tocar nesse assunto sem desabar. Muita gente me aconselhou a colocar a médica e o hospital na justiça, mas eu não tive coragem. Por quê? Para lutar por aquilo, eu precisaria abrir cada ferida de novo e doía tanto, meu Deus. Hoje eu entendo que Deus precisou primeiro me reconstruir antes de me dar coragem para testemunhar tudo isso, porque antes de contar a história do Miguel, Deus precisou cuidar da minha. No ano passado, eu fui para um retiro espiritual por estar em depressão, exausta. E naquele lugar eu fui curada também. Eu recebi uma profecia dizendo que Deus queria que eu testemunhasse tudo o que tinha acontecido. Então eu gravei um vídeo, sem imaginar a proporção que aquilo ganharia. Pessoas que não acreditavam em Deus começaram a acreditar. Pessoas me escrevendo dizendo que voltaram a orar, que recuperaram a esperança, que desistiram de tirar a própria vida depois de ouvir a nossa história. E foi ali que eu entendi que Deus usou a vida do Miguel. Usou a nossa dor. Usou o pior momento das nossas vidas para tocar milhares de pessoas. Porque existem coisas que a medicina explica, mas existem outras coisas que só quem viveu consegue entender. E eu sei disso porque eu vi. Eu vi. Vi médicos perderem respostas. Eu vi. Eu vi uma família inteira cair de joelhos no chão do hospital. Eu vi. Vi meu marido entrar em um quarto sem saber que estavam chamando ele para se despedir do próprio filho. Eu vi o medo. Eu vi o desespero. Eu vi tudo de perto. Eu vi a dor. E depois, depois eu vi o meu filho voltar. Naquele dia eu descobri que existem notícias que mudam uma vida inteira. E existem orações que mudam destinos. E desde aquele dia eu nunca mais duvidei de uma coisa. Quando todo o resto acaba, a fé continua.

0: Band FM, Suede Silva, Existe Vida. Gente, que história emocionante, que momento, que mensagem que a gente conferiu aqui, não é verdade? Olha, quando a ciência para, a esperança não precisa parar junto. Não é verdade? É o erro de um homem quase matou o Miguel, mas a fé de uma família o devolveu à vida. E a Grace mandou uma mensagem pra gente aqui no nosso Band Love. Oiê!
1: Oi, oi, aqui é a Grace. E eu tô passando aqui pra agradecer a Tatá, o Murilo e a Band FM que nos convidaram a contar a história do Miguel, tudo que nós passamos no ano de 2023. E trazer aqui para mais pessoas o nosso testemunho daquilo que Deus fez e ainda continua fazendo em nossas vidas.
0: Sim.
1: Hoje nós seguimos a nossa vida, Miguel estuda, ele não tem mais, não ficou com nenhum tipo de sequela, então vivemos uma vida normal e testemunhando aquilo que Deus fez em nossas vidas. Muito obrigada pelo carinho de cada um de vocês, que Deus abençoe infinitamente.
0: É isso. O menino de poucos anos viu que muitos adultos duvidam, né? Ele viu que Deus age. E age no tempo certo. Você que tá junto com a gente aqui nessa noite, você que se emocionou com essa história, você que tá ouvindo o seu coração agora, eu quero saber, se você tivesse uma oportunidade de falar com essa família, quais seriam as suas palavras? Você vai mandar sua mensagem a partir de agora no 11 99991-9197. Daqui a pouquinho eu vou colocar sua participação ao vivo aqui no Band Love. Uma coisa é certa, não importa o tamanho da luta, mas enquanto houver fé, sempre haverá uma chance. E quando existir uma chance, com certeza o milagre pode estar a caminho.
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0: Olá pessoal, tudo bem? Uma ótima noite para você que tá junto com a gente aqui na Band FM. Ó, já mandou sua mensagem? Daqui a pouquinho eu coloco ao vivo aqui, tá bom? Só você opinar sobre a história, pode mandar seu recadinho de amor. Ajuda o seu jeito. 11 999 91 9197. 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
2: Band FM, agora 6:08.

0: FM, Celine Dion, To Love You More, é o que a gente ouviu aqui no Band Love. E essa música, daqui a pouco, aqui na programação Band Love. Duran Duran, Ordinary World. Essa aqui é pra aumentar o volume e curtir. Fala sério, não é verdade? Muito obrigado aí pela sua audiência, você que tá junto com a gente. Se emocionou com a história? Uma história que mexe com fé, uma história que mexe com esperança, uma história que mexe com união familiar. E eu tenho certeza que mexeu muito com muita gente que participou conosco. Você que não participou, que não mandou mensagem ainda, fique à vontade para interagir com a gente através do 11 99991 9197, tá? A gente tem aqui o kit personalizado João Bosco e Vinícius de Band FM. Vem com Big Copo Térmico, vem chaveiro com abridor de bebidas, suporte de celular, bolsa térmica, tudo isso com a marca João Bosco e Vinícius de Band FM, tá bom? Você manda sua mensagem aqui, eu coloco ao vivo daqui a pouquinho, ou agora se você já participou com a gente, tá bom? Deixa eu ver aqui as primeiras mensagens sobre a história de hoje. Olá, tudo bem? O que, que você achou sobre a história do Band Love?
1: Quando Deus age, nada pode impedir.
0: Verdade.
1: História maravilhosa, história linda, história de superação.
0: É.
1: Deus abençoe essa família muito, muito, muito.
0: Amém.
1: Deus possa estar continuando a cuidar, que eles sejam alicerce para outras famílias que eventualmente possam estar passando por isso. Gilberto, carreteiro da madrugada.
0: Ô Gilberto, obrigado aí pela sua mensagem, uma ótima noite pra você. Boa noite, Fefo. Boa noite, Band Love. Que história foi essa? Eu estou extremamente emocionado, eu não consegui gravar um áudio. Essa história é mais que superação, é uma história que mostra que a última palavra é simplesmente dele, de Deus. Ele que sabe de tudo. Eu desejo muitas bênçãos, eu desejo muita saúde para o pequeno Miguel. O nome é de anjo, mas ele lutou como um grande guerreiro. É isso, exatamente. Muito obrigado pela sua mensagem, uma ótima noite para você, viu? Oi, tudo bem?
2: Aí está, para quem não acredita em milagre, milagre aí.
0: É.
2: Que fé dessa mãe aí, desse pai. História muito forte, linda história. Que milagre maravilhoso Deus operou aí na família deles. Que Deus continue abençoando eles. Com certeza vai ser a história mais comentada da semana, vai se repetir no domingo. Um abraço a todos.
0: É verdade, uma história que mexeu com muita gente. Com certeza vai ser uma história muito comentada aqui nessa noite, né?

0: Band FM Sorriso Maroto, me olha nos olhos, é o que a gente ouviu aqui no nosso Band Love para fechar muito bem o nosso programa. Gente, muito obrigado todo mundo que participou com a gente, todo mundo que interagiu conosco através do nosso WhatsApp, você que se emocionou com a história de hoje, realmente mexeu bastante conosco, né? Muito obrigado aí pelo seu carinho. Tamo junto e amanhã estarei de volta aqui a partir das 9 horas da manhã, certo? E agora a gente descobre quem vai ganhar o kit personalizado João Bosco e Vinícius e Band FM. Vem com Big Copo Térmico, chaveiros, um chaveiro com abridor de bebidas, suporte de celular, bolsa térmica. Tudo isso com a marca João Bosco e Vinícius e Band FM. Você participou? É... cruzando os dedos e boa sorte. Quem se deu bem foi a Vanessa Alves de Oliveira. Olha a Vanessinha. Ô, Vanessinha, obrigado pela sua participação. Um beijo, parabéns. Dieguito!
1: É nóis, mano. Bora lá. Tá,
0: mesmo agora, porque não tem
1: agora
0: jeito.
1: Agora quintou,
0: é verdade.
1: Cada dia tá melhorando.
0: Mas você sabe que isso me ilude, essa virada de horário?
1: É.
0: Porque eu durmo achando que é quinta.
1: É.
0: Quando eu acordo, eu vejo que ainda é
1: acordei
0: quinta.
1: Acordei na quinta de novo.
0: Aí eu falo, o que que tá acontecendo?
1: É verdade, cara.
0: Quarta-feira, pra mim, foi eterna.
1: É.
0: Que eu acordei e falei, rapaz, ainda é quarta.
1: Pior que é, cara.
0: Aí eu passei a tarde trabalhando, a noite aqui trabalhando. Eu falei, rapaz, ainda é quarta-feira. Meu Deus do céu, gente.
1: É verdade, porque você pega a virada, né, cara?
0: Eu pego a virada.
1: É,
0: eu aí... dou uma virada. É. Não, peraí, veja bem.
1: É, veja bem. Ficou estranho.
0: Gente, um abraço a todo mundo. Amanhã bora. Tem mais.
1: Valeu,
0: gente. Falou, tchau.
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1: Fala, meu povo! Já estamos na quinta-feira, se você não sabe ainda, já está pertinho. Já está pertinho da sexta, faltando um minuto pra uma... Tá tudo bem aí? Tá tudo de boa? Tudo tranquilinho? Tá feliz? Cadê o sorrisão? Bora que tá na hora de começar a nossa resenha, o Band Coruja no ar. Band Coruja no ar.
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0: Bora começar a nossa festa, nosso barulho, a partir de agora até as 5 da manhã. Band Coruja no ar! Cadê, hein? Cadê a mensagem? Manda aí, o nosso WhatsApp já liberado pra você. 11 999 919197. Deixa eu ajeitar esse negócio aqui, olha. A partir de agora, bicho, apaguei todas as mensagens. Limpei porque tava lotado de coisa aqui. Então, se você já tinha mandado algum áudio, alguma coisa, manda de novo. Larga a mão de ser preguiçosinho e manda de novinho. Aperta no microfoninho do áudio aí, manda sua mensagem, fala comigo, conta como é que tá a sua vida nessa quinta-feira, quais são os planos pra sexta, porque aqui assim, a gente vai empurrando com a barriga, nós vamos empurrando até chegar nela. Deixa eu ver quem tá por aqui já, fala aí, bebê.
1: Bom dia, Diegão, bom dia! Deus abençoe seu dia, seu trabalho aí, tá bom? Vamos mexer o doce, vamos? É nós aí rasgando o asfalto aí, tá bom? Tudo de bom, Deus abençoe o grupão aí. Band Coruja é nóis, câmbia.
0: Pra que você tá gritando, cara? Você chega assim na tua casa? Bom dia! Você chega assim na padaria? Ô, me dá seis, pô. Você é doido da cabeça? Fala, não grita no meu ouvido essa hora, não me irrita não, hein? Não começa me irritando não, hein?
2: Não, bom dia, um ótimo dia aí, Deus abençoe. Bora que bora, hein?
0: Bora.
2: Tamo aqui no Rodanel aqui. Eu, Ricardão, Anderson e Ricardo. Bora que bora, hein?
0: Bora.
2: Motorista da LSR.
0: Um abraço pra todo o pessoal da rodagem que tá dando uma carona pra nós aí. Sempre dando uma carona pra gente, né? Muito obrigado aí. Fala, bebê.
3: Fala, Diegão, bom dia.
0: E aí, mano?
3: Bora sortear o corte.
0: Hã?
3: Deixar essa madrugadinha bem legal.
0: Vamos lá. Sortear o corte.
3: Bom dia, Diegão.
0: E aí, mano?
3: Coruja no ar, irmão. É o programa aí da madrugada.
0: Valeu.
3: Vim aqui de Mogi Guaçu.
0: Alô, Mogi.
3: Dia sempre, Diegão.
0: É nóis.
3: Tamo junto, meu parceiro.
0: Valeu, abraço.
4: Bom dia, Diego Lopes. Bom dia, cambada do Band Coruja. Diegão, o caminhoneiro chega em casa buzinando. 3 quilômetros antes, ele já vai buzinando.
0: Olá.
4: Que é pro Ricardão sair correndo, hein?
0: Olha a graça. Cara, tinha um vizinho meu. Ele tinha um golzinho, cara. Um golzinho. Eu não sei se vocês vão saber aqui o que é. Como vocês são muito jovens, vocês não sabem o que é. Vocês não vão saber o que é um gol chaleira. Você sabe o que é um gol chaleira? Eu também não sei se pra cá chama assim. É que lá em Lages faz e sempre fez muito frio, né? Então a gente colocava a chaleira no fogão a lenha. Quando tem a chaleira, quando você coloca no fogão a lenha, a água vai começando a ferver, ela começa a tremer. E tinha um gol. Eu não sei se é o primeiro gol quadrado que teve, não sei. Aliás, o primeiro gol era quadrado, né? E ele tinha esse golzinho. Faz e sempre fez muito frio, né? Então a gente colocava a chaleira no fogão a lenha. Quando tem a chaleira, quando você coloca no fogão a lenha, a água vai começando a ferver, ela começa a tremer. E tinha um gol. Eu não sei se é o primeiro gol quadrado que teve, não sei. Aliás, o primeiro gol era quadrado.

0: tava. E é, a gente sempre sabe das coisas que os vizinhos fazem, né? Vizinho fofoqueiro é uma maravilha. Então, quando a gente ouvia o Golzinho Chaleira vindo lá no outro... Você acredita que já aconteceu isso já, velho? A gente prestava atenção que tinha noites que quando o barulho do Golzinho Chaleira aparecia, o cara abria o portão de trás da casa, que era casa tudo junto, geminada que chama, né? O cara abria o portão de trás da casa e saía fora. E eu nunca esqueci disso aí, velho. Você falou agora, veio na minha memória nitidamente o barulho do Golzinho Chaleira do marido dela chegando e o barulho do portão de trás abrindo e o cara indo embora. Mas é muita sacanagem. Você já teve um Golzinho Chaleira? Será que era você, meu vizinho? Você, minha amiga, já se envolveu com alguém que teve um Golzinho Chaleira? O barulho do seu marido, o carro do seu marido faz barulho? E aqueles motoqueiros que fazem... Eu tenho pra mim que é pra avisar a mulher que eles estão chegando em casa.
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2: Fala, Diegão, seu cavalo, velho lixo, sai cachorro. Ô, Diegão, vou mandar uma na madrugada pra você pra nós cantar. Essa é boa, tá?
0: Tá.
2: A das antigas. Beleza? Prepara uma madrugada pra nós.
0: Já prepara aí.
2: E boa noite pra esse requinguelado aí, beleza?
0: Tá bom.
2: Com essas meninas aí, beleza?
0: Tá bom.
2: Vai, lixo, sai cachorro.
0: Valeu.
3: Bom dia, Diego. Pra gente aqui no Nordeste, esse gol que você tá falando aí era o Gol Motor BX.
0: BX?
3: Era o motor de Fusca.
0: Ah, não.
3: Ele tremia.
0: Isso.
3: Que o Nordeste.
0: Era aquele gol.
3: De Alagoinhas. Chama e cuida.
0: Era aquele golzinho que tinha uns farolzinhos quadrados na frente, né? Não, ele faz. Porque ele fazia igualzinho a chaleira, cara. Ele começava a ferver água, ele começava a tremer assim a frente dele.
4: Ah, Diegão, isso é normal lá em Lages. É, né? A terra dos boi, não é?
0: Não, mas não foi. Cara, a sua boca. Não vem falar de Lages aqui, não. Não era nem Lages, só pra ficar calar sua boca. Eu morava em São Paulo já, era lá em Guarulhos. Era em Guarulhos. Alô, Guarulhos.
5: Fala, Canela Fina, beleza? Aqui em São Paulo nós chamamos esse gol aí de Gol Batedeira.
0: Gol Batedeira. Zoado, hein? É, Gol Batedeira, é. Pra ela era perfeito. Eu queria ver se ele chegasse em casa com outro tipo de carro qualquer dia.
6: Bom dia, Diego Lopes. Bom dia, bando de requerelatos da madrugada, Diegão. Começou, hein? Vambora, até as 5 da manhã, Diegão. Eu já não tô vindo trabalhar mais nem pelo salário, meu irmão. Tô vindo trabalhar só pra poder acompanhar esse programa da madrugada, que é sensacional. Um fenômeno de audiência, Diegão. Vambora, até as 5 da manhã.
0: Obrigado,
6: Diego,
0: mano.
6: Diego da cidade de Tiradentes.
0: Valeu, meu xará. Tamo junto. Abraço pra você aí. Tá indo trabalhar só pra ouvir o programa. Eu tô falando...
7: Diegão, mentiroso é esse cara aí que falou que era motor de Fusca. Na verdade, não é nem isso a questão, se era motor de Fusca ou não. A verdade é que naquele tempo lá só tinha jegue.
0: Não, que jegue?
8: Bom dia, Diegão, bora-se embora. Diegão, é o Gol Batedeira.
0: Gol Batedeira.
8: Conheço ele como Golzinho Batedeira.
0: É,
8: valeu.
0: Não, lá em Laje era a chaleira que chamava, porque nós colocava a chaleira no fogão a lenha e ela tremia igual o capô do gol.
9: Boa madrugada, locutor da Canela Fina.
0: Canela Fina é teu pai.
9: Vamos embora mais uma madrugada. Cuida pra cuidar. Tamo junto.
0: Valeu.
9: 5 da manhã, botando bem no meio aí. Aí mesmo, do seu rádio aí.
0: Por que você não abre a boca pra falar, hein, cara? Que agonia, velho. O cara fala pra dentro. Abre a boca, articula pra... Ai, a fulana tá dormindo. Vai, sai. Coisa. Abre a boca pra falar, cara.
10: Ô, Diegão. Aqui em Curitiba é gol chaleira mesmo.
0: É chaleira tá mesmo, bom? Tá assim, vendo?
10: Agora não vou gritar mais, tá bom?
0: É, não grita mais. Para de gritar no meu ouvido.
11: Cozinando lá na casa da irmã dele lá.
12: O que é o
11: Diego, a irmã dele fala isso mesmo, né?
0: O que, cara? Não entendi o contexto da piada. Já esqueci. Se não era pra esquecer, esqueci. Vai.
13: Bom dia, Diegão. Parabéns pelo programa aí. Vamos pra mais um dia da semana. Chegando o final de semana, hein? Manda um

0: Estou aqui para Santana do Livramento. O padeiro Cristiano trabalha na padaria Pampa. E o Alex que trabalha na Delícias do Trigo. Eu tenho o teu programa todos os dias aí, estamos ligados aí.
1: Obrigado, irmão. Obrigado.
2: Fala, Diego.
1: Falo.
2: Perna de sabiá.
1: Teu pai.
2: Não muda de assunto, não. Fala pra nós aí que ano era esse seu gol batedeiro aí que você tinha. Fala aí pra nós aí.
1: Era tu que tinha, que eu sei, eu tô vendo tua cara de boi aqui, ó.
3: Bora, Diego. Bom dia, hein? Quintou, hein? Vamos que vamos, hein? Bom dia, ô cambada de vagabundo. Esses ouvintes é tudo vagabundo. Você é o mais vagabundo de todos, cara.
1: Ô, Tatu, você viu que até no meu stories lá o pessoal te homenageou, né, mano? A galera respondeu a caixinha lá.
4: Que? Vai ter cantoria? Ha! Preparado pra ligar. Sai do lixo, velho cachorro!
5: Bom dia, Diego Lopes.
1: Olha
5: Diego
1: ele!
5: Passando aqui para desejar uma boa noite, boa madrugada. Meu macho velho gostoso, você é maravilhoso, Diego. Você não tem nada de canela fina. Suas coxas...
1: Para de ligar, cara. Para de ligar, animal. Deixa ele falar. Deixa ele falar, que coisa chata. Toda vez é isso. Pera aí, deixa eu mudar essa configuração. É, eu vou bloquear, vou mandar pra vala, hein? Ficar ligando aqui. Pera aí. Também não sei quem mexe nisso aqui, velho. Todo dia eu tenho que... Pera aí. Vamos ver. Notificações. Só um momento, gente. Pronto.
6: Bom dia, Diegão. César Faleiro aqui de Brumadinho, Minas Gerais. Rapaz, aqui a gente conhece esse gol como gol bufador. É o gol bufador, o gol BX. Ainda tem uns 3 ou 4 rodando por aqui ainda, viu? Pensa no carrinho bom.
1: Ah, mano.
6: Forte abraço. Vamos vamos.
1: Hoje em dia, pra você achar... Cara, eu tava procurando um cadete esses dias. Eu quero ter um cadete, qualquer hora um cadete. Ou um Monza Hatch. Lembra do Monza Hatch? Quero ter um Monza Hatch vinho. Só que hoje em dia você vai procurar esses carros, você não acha mais. Só tem placa preta, velho. E placa preta é 100 mango, 150 mango. Pra cima, né? Mas eu acho legal. Eu quero ter ainda um cadete. Cara, cadete era muito da hora esse carro, né, velho? Igual os golzinhos também, golzinho quadrado, golzinho chaleira, pra você comprar hoje em dia. Quem tem placa preta não vende, né? Esse cara é louco em carro velho, né? Mas eu queria, só pela nostalgia, imagina, você dá um rolê de Del Rey. Del Rey também você não acha mais. Ah, uma Belina bonitona.
2: Eu vi lá um vagabundo falando que a vida já me zoou bastante, né?
1: É.
2: Diego, cada dia que passa... Eu me convenço mais que esse Ivanesse tá doido pra te comer.
1: É, César. Deixa ele com a vontade dele pra lá.
7: De um Versalhes vermelho vinho.
1: Olha.
7: Quatro portas completo. Eita, carro bom, meu filho. Ai, não tinha seu Fusca falasse? Ai, se o Versalhes falasse. Sai, cachorro!
1: Ô, velho, deixa, Versalhes é aquele que tinha outros parecidos? Eu sempre confundo Versalhes com Santana e com Apollo. Olha os caras falando de carro velho essa hora, velho. É o Versalhes que era parecido com o Santana ou com o Apollo, não era?
7: É, o Santana é parecido, é o mesmo motor, né?
1: É o Versalhes que é a mesma coisa.
3: Ô, Diego, tava olhando aqui a Rosa aqui no...
1: Calma.
3: No Insta aqui.
1: Calma, Tatu.
3: Com todo respeito, hein?
1: Ei!
3: Mas é comestível.
1: Ei! Que não aguento,
8: Eles querem jogar bonito.
9: Diegão, eu tinha um Cadete GSI, Diegão, 2.0.
1: Olha
9: isso. O esse. Último que saiu, 95, Diegão.
1: Legal esse, hein, cara.
9: Diegão, aquele carro só faltava decolar, Diegão.
1: É, cara, hein, velho. Eu lembro quando era moleque, eu ia pegar a estrada, parte 1, né? Pegava a estrada com aqui, nossa senhora. Ei, Max, e o bancão, aquele bancão de sofazão? Ah, camurça, acho que era camurça, não sei o que era camurça. Bancão de sofazão também não tem mais, né? Eu acho que hoje em dia as coisas é tudo feita pra trocar rápido, né, cara?
10: Diegão, meu primeiro carro foi um Escort XR3.
1: Olha, carrão também.
10: Solar. Eita, aquele carro ali era nave, Diego.
1: Ah, mas aí você era rico, né? Ou você era rico, você mexia com coisa errada. O cara, esse Escort conversível também era. Só os boy. Hã? Tinha uns vermelhão com um farolzinho de milha. Aqueles farolzinhos redondos na frente, né?
11: Bom dia, Diego. Bom dia, meu povo. Com bastante sono hoje, mas bom dia.
1: Mano.
11: Boa semana, bom quase final de semana. Beijos, Amanda.
1: Tá com soninho, bebê? Acorda, Amanda.
12: Diego, nossa, a gente procurou a Rocha, o Versalhes era parecido com o Santana.
1: É.
12: O Apollo parece o Verona.
1: Ah, é Verona, é verdade.
12: A Volkswagen queria copiar a Ford ou a Ford queria copiar a Volkswagen?
1: É verdade. É verdade, cara. É o Versalhes parecia o Santana e o Apollo parecia o Verona. Era quase tudo igual. É, Diego, eu tive um Gol GT. Ah, meu amigo, aí era máquina, hein? Ainda é. Também tem quem. Hoje em dia, quem tem não vende. Né? Todo dia eu passo em frente àquela Porsche, eu e Edinaldo Plácido. Ficamos toda vez que a gente passa ali em frente à Porsche, a gente faz aquele pensamentinho positivo. Aquela lei da atração. Vai que dá certo, né? Comigo sempre deu certo, cara. Você acredita nisso? Cadê o Edinaldo? Deixa eu falar com o Edinaldo. Fala, Edinaldo.
13: Fala, Diegão, seu vagabundo. Caramba, Diego, falando de carro antigo, cara. Eu tinha o quê? Uns 8 para 9 anos, Diegão. Morava na roça.
1: Ah.
13: O primeiro carro que eu vi foi um Jeep. Lembra daquele Jeepão antigo, Diegão? Quando eu vi esse Jeep vindo naquela estrada de terra, Diegão, eu corri, cara. Corri. Eu corri porque eu nunca tinha visto um carro na vida. Eu corri pensando que era um bicho, cara. Aí foi o primeiro carro que eu vi, foi um Jeep.
1: É, a gente esquece do Edinaldo. Não podemos esquecer que o nosso pequeno Edinaldinho nasceu e foi criado na roça, comendo palma. O primeiro carro que ele viu foi um Jeepão, deve ser o Willis, é o Willis que tá falando, Willis? É que antes o Jeep era carro. O Jeep já foi carro um dia. Aí ele vendo aquele Willis, o pequeno Edinaldinho saiu correndo de medo. Com suas sandálias feitas de garrafa PET, mesmo que não existisse garrafa PET naquela época.
14: É, galera bonita! A onda agora
1: é toda! É, Jeepão também, eu já quis ter um. Eu quase comprei um, mas agora, depois de velho já, lá no Guarujá. É que o Jeep, cara, é carro só pra rolê, né? Não dá pra pôr na estrada, vou trabalhar em São Paulo, pôr o Jeep na Anchieta, não dá. Mas também vou comprar um dia ainda. Mas eu quero o Puma da Maratacina. Maratacina tem um Puma parado na garagem. Fica enrolando pra mim vender aquele Puma lá.
13: Olha, Diego, eu juro por Deus, cara. Passei hoje, lembrei de novo, cara.
1: Cara, uma vez eu contei aqui no ar que eu passo em frente à Porsche, aí eu fico fazendo pensamento, a lei da atração, né? Cara, é um negócio simples, mas que funciona. Eu queria saber se você acredita na lei da atração. Começa agora! Primeira enquete da noite. Você fez o teste que eu mandei você fazer? Eu já falei disso aqui. Eu não, o Davi, né? Eu já falei disso aqui, eu mandei você fazer um teste simples. Do jeitinho que eu falei, desejar, agradecer como se já tivesse acontecido. Vai lá, faz um test drive no carro que você quer. Pega um post-it, escreve de um post-it no espelho de manhã. Pega uma foto do apartamento que você quer, bota no teu espelho. Sabe essas coisas de Pablo Marçal? Essas coisas? Você fez o teste, não? Mano, tudo que eu faço dá certo. Já pensou, Edinaldo? Nós estamos de Porsche daqui a pouco.
15: Bom dia a todos. Se eu não me engano, o Gugu, nos anos 90, fez uma história já com o Edinaldo Plasto. O Gugu, o Geraldo Luiz. É uma história muito triste desse menino, viu?
1: É verdade, cara. É.
16: Bom dia, Diego. Você tava falando aí, eu fiquei pensando, fiquei imaginando aqui esse Edinaldo aí.
1: Olha lá.
16: Aquela estrada de chão.
1: É isso, rachada.
16: Descalço com esse pé, com cor de carvão.
1: Isso.
16: Barriga inchada de verminose, de lombriga, catarrento. Aí vem um jipe. E o moleque sai correndo, achando que é o quê? Um disco voador?
1: É. Foi bem essa situação, né, Edinaldo?
17: Ah! Bom dia, locutor de Canela de Tuiuiu.
1: Fala,
17: de quero.
1: E aí?
17: Vamos que vamos.
1: Vamos lá.
17: Quintou, tá perto da maldade.
1: É isso.
17: Cobexias.
18: Ô, Diegão, bom dia a todos, todos, Nesquik, mistos, viu? Sobre a lei da atração aí, minha esposa anota num caderno. Ah, eu quero reformar tal coisa. Ah, eu quero comprar tal coisa. Ela anota num caderno, aí depois ela vai riscando lá o que ela conquistou e o que nós não conquistamos ainda.
1: Mas
18: dá certo.
1: Pô, eu tô falando, cara. Eu tô dando um... Pega esse código. Pega esse código, cara. Ó, o Ale Hardcore já teve um Fiat 147, cara. Mano, isso aí também foi carro, hein? Eu não caibo dentro hoje, não. Só se eu arrancar o banco da frente e sentar no de trás. Oi, Lucimara, tudo bom? A Lucimara falou o seguinte: bom dia, eu tive um Apollo 92 1.8 completo. Tu colocava o dedão do pé no acelerador, o carro voava. Eu quase atolei numa valeta. Foi o meu primeiro dia que eu comprei o carro. O Simara de Santa Maritinha, eu vi um Gol 94 branco completo. Em 2008, ganhei do meu marido um Del Rey 86 a álcool, que tinha que secar o radiador com um secador de cabelo no inverno. O carro não pegava se não fizesse essa gambiarra. Imagina, antes de sair de casa, tinha que ligar o secador de cabelo, esquentar o carro no secador, velho. É, porque gente, tudo no Rio Grande do Sul, em Santa Catarina, é diferente. Você vê, as caminhonetes lá, a Ranger, ela tem um departamento do lado de fora do capô do carro, que é pra você colocar gasolina. Não é o tanque, é um departamento de gasolina só pra aquecer a caminhonete. Aqui em São Paulo eu nunca usei, agora lá em Lages, só... Se você não colocasse gasolina ali pra fazer a primeira partida, você não sai com o carro. O que a Lucimara tá falando aqui do Del Rey é real, cara. A álcool ainda tinha que aquecer o motor com o secador de cabelo.
19: Abre a janela, meu amor, abre a janela.
1: Ai, meu Deus.
19: Abre a janela, venha ver quem está aqui. É um homem apaixonado que não...
20: O Geraldo Luiz Pedinaldo me lembrou quando o Geraldo Luiz foi visitar a menina da bota lá pra dar os dentes pra ela.
1: Não, teve um que é o Pepe Moreno visitando o cara. Nossa, esse aí é pesado, hein?
19: Janela, meu amor, abre a janela.
1: Depois você joga no Google, no YouTube aí. Pepe Moreno visita gêmeos. Você dá uma olhada. Ô, Lucimara, manda áudio pra gente ouvir a sua voz bonita e o seu sotaque de gaúcha aí, Edinaldo. Lucimara.
21: Fala, Diego Lopes, bom dia. Você tá bom, filho? Por aqui é o Plácido Carreteiro, que Deus abençoe nossa quinta-feira aí, hein? Então por aqui até as 5 da manhã empurrando no bumbum da concorrência.
1: Empurrando.
21: Eu sei que você não quer saber, mas o palco do momento é a
1: cidade
21: de Tatuí, Estamos indo ali em busca da cidade de Bauru.
1: Não quero saber.
21: E hoje, completando mais uma primavera, chegando nos 4.5, Diego.
1: Opa!
21: Com muita saúde e força. E é nóis, hein? Tamo junto até assim. Um abraço, Diego. Tudo de bom, tudo de band.
1: Parabéns, cara. Parabéns, Plácido.
21: Fala, Diego. Bom dia.
1: Parabéns, mano. Tudo de bom pra você aí. Felicidades, muita saúde, muita paz. Muita esfirra de carne.
0: O primeiro carro que a minha família teve, né? O carro do meu pai. Primeiro e único. Depois disso, não teve mais carro nenhum. Foi um Corcel 2, ano 86, eu acho, 82, não lembro. Meu pai, no prazo que ele teve, ele trocou as três embreagens. Não sabia dirigir direito, só andava com o pezão em cima da embreagem.
1: Nossa, que catingava a embreagem, então, queimava.
4: Boa noite, Diego. Eu tive um Cadete 99, 2.0, uma máquina no conforto, motor. E aqui em Seabra você acha, viu? Cadete, Del Rey, esses carros antigos arrumados aqui tem.
1: Não, mas arrumado...
4: Seabra, Bahia.
1: Arrumado eu não quero. Arrumado é 100 pau um carro desse. Eu quero pra mexer mesmo com o tempo, deixar ele lá. Ó a Mara Tassini com a Puma dela. Mandou foto da Puma aqui. Fala, Mara Tassini.
22: Oi, Diego. Bom dia. Tudo bem, Diego? Eu não tô te enrolando, tá? É você é que não me chama, tá? A hora que você quiser, você vem aqui, ó, faz um test drive, tá? E, ó, podemos fazer negócio, hein? Metade do preço. Aqui, ó, entre eu e você, tá entendendo? E a parte de enrolar meu marido pra ele não descobrir, deixa comigo. Quando você quiser, é só me chamar.
1: Eita, nós. Eita, proposta indecente. Essa hora, proposta indecente. Ai, ela chegou. Ela chegou. Bom dia.
22: Bom dia, Dieguinho Lopes. Bom dia, Bande Coruja. Ai, Dieguinho, que delícia acordar ouvindo tua voz. Bande Coruja. Ontem eu vi a colega falando aí de Vitória Conquista Bahia. Que delícia. Você tá no mundo inteiro, Dieguinho. Obrigada, Carla Dias da Bahia.
1: Alô, Bahia, alô, Bahia, alô, Bahia, alô, Bahia! Alô, Bahia, que beleza, que beleza, que beleza! Sassarica, vai! Alô, Salvador! Alô, Feira de Santana! Alô, Ribeira do Pombal!
23: Requebrar, requebrar, requebrar sim, pode falar, pode rir de mim.
1: Requebrar, requebrar, requebrar sim,
23: pode falar, pode rir de mim.
1: Pum, pum, pum, pum.
23: Requebrar, requebrar sim, pode falar,
24: pode rir de mim. Diegão, que carro é esse aí, Diegão? Diegão, esse final de semana, a gente saiu junto, né, Diegão? Ela, o marido dela, eu, minha esposa, né? Tinha mais outros pessoal lá, amigo deles, né? Diegão, nunca acreditei que ia passar essa vergonha, Diegão. Ela com essa roupa aí, Diegão, todo mundo caindo em cima, matando, olhando, Diegão. Fiquei, foi desconfortável, Diegão. Aí tirei várias fotos, a mulher foi e apagou tudinho, Diegão. Brincadeira, velho.
1: Diegão, 70 vezes ele fala, Diegão. E outra, ninguém entendeu nada porque ninguém viu a foto que você mandou. Explica o negócio. Explica o contexto do que você tá falando. Quem é essa moça? É, o Marcos mandou uma foto de uma moça com uma roupa de... uma roupa pouca roupa, né? E aí ele tá falando que ele saiu junto... Quem é essa moça? Você saiu com ela junto com a sua esposa? Eu não entendi nada, cara.
24: Mais 10 segundos, Diegão, e tampa o rosto.
1: Não, cara, não, né, vou, cara? Fazer 10 segundos, tá louco? Essa hora tá cedo demais.
25: Ô, Diegão, você sabe quem é que fala mais Diego? Se é o Max ou se é o Baiano de Segurança?
1: É. Eu acho que um aprendeu com o outro, né, velho? Aliás, falando em baiano...
26: Bom dia, Diegão. E aí, meu brother, tranquilidade pura, na paz. É o Baiano Segurança. E um bom dia pra todos requengelados aí, guerreiro aí da madrugada. Ligadinho no Band Coruja. Tamo junto até as 5 da manhã, Diegão. No QAP, no QRV Total.
1: Alô, Bahia, alô, Bahia, alô, Bahia! galera de Salvador, hein? Cadê o pessoal da Bahia? Cadê o pessoal de como é que é o nome da terra do cacau lá? Esqueci, velho. A terra do cacau, gente. Me fala aí como é que é o nome. É. Caraca, minha memória tá uma bosta.
2: Ilhéus,
1: Ilhéus, cadê meu povo de Ilhéus? Ilhéus, não, não é Ilhéus, é Ilhéus? É Ilhéus, é.
3: Diegão, a terra do cacau é Ilhéus.
1: Ilhéus, Ilhéus. Ilhéus, cadê o povo de Ilhéus? Ilhéus!
5: Bom dia, Diego. Você tá bom? Você já ouviu? Prestou atenção que esse baiano aí, na hora que ele vai mandar o áudio, começa sem barulho e logo depois começa a pitar? Eu acho que ele faz isso daí de propósito. Não é possível, velho.
6: Alô, Diego, bom dia. Aqui é Kleber de Belém da Paraíba e eu acredito que a lei da atração é importante para quem insiste em coisas boas e acreditei com fé em Deus também.
1: É
6: agora
1: isso.
6: Sou professor aqui. Feliz da vida. Tchau, gente.
1: Pronto.
6: Valeu.
1: É isso aí, cara. É isso aí. Pode falar, pode ir de mim.
7: Diego, você é bem vagabundinho, hein?
1: Por quê?
7: Quando você escuta uma baiana falando com essa voz bem macia, bem calminha, aí tu fala, alô, alô, Bahia, alô, Bahia. Ei, menino, sei não, eu só fico imaginando essa baiana falando bem macio, bem devagarzinho. Venha, maninha, venha,
1: Eita, aí eu vou pra Salvador, hein, eu vou...

0: É, mas tá bom também. Tá bom também. Senão eu vou querer jogar, mostrar minhas artes aqui, o pau vai torar. Dança tudo. Olha lá, Michele. Cadê o áudio, Michele? Cadê o áudio, hein? Itabuna, Camacuã, Uruçucá, cintura solta, Ubaitaba, Costa do Cacau. Você adora a Bahia, né? Eu amo a Bahia, você tá doido. Eu caí em todos os golpinhos lá, todos. Todos. Paguei pela tinta guache no do Olodum no braço. Paguei caro, R$50 na fitinha do Bonfim. Paguei a reza dos pais de santo, caí em todas, todas, você pode imaginar, cara. Peguei o chaveirinho de coco, tirei foto sem perguntar pra baiana quanto que era, tive que fazer o Pix depois. Caí em tudo que você pode imaginar. Mas eu vou, lógico que eu vou voltar lá. Faltou tomar aquela canelinha lá no lá, como é que é o nome lá? Esqueci o nome do lugar.
1: Meia lua inteira. Como assim? Supapo na cara do gato.
0: Do fraco?
1: Estrangeiro, gozador.
0: Ei!
1: Coca de coqueiro macho. Porra, que porra de música é essa, velho?
0: Tu que é de lá, tu tem que saber, Edilado. Tu que é baiano, não sabe, tá perguntando pra mim. Ai, Diego, pelo menos a reza do Pai de Santo deu certo? Deu certo, graças a Deus. Graças a Deus, Deus. A Deus ou a Olorum, sei lá. Foi.
2: Se eu for pra Bahia para não cair nesse golpe aí, Diego, eu vou levar R$5.000 em dinheiro falso. É.
0: Não, mas agora eu não caio mais nenhuma. Eu caí em todo. Mas turista tem que cair, né? Aí o meu querido amigo Pedro Ornelas. É, me salvou lá do resto dela. Lá você tem que assim, você tem que contratar um cara lá pra poder te guiar onde você ia. Vai, como é que você anda, pra você não cair nas outras coisas lá. Mas é uma apaixonante, né, cara? A Bahia é maravilhosa.
3: A terra do cacau é Itabuna, Diegão.
0: Agora já não sei, cada um fala uma coisa?
4: Bom dia, Diego Lopes. Aqui é a Leide Medeiros de Campinas. Acabei de chegar do trabalho e já estou aqui na minha terapia da madrugada, que é o Banho de Coruja. Um abraço aí para todos os ouvintes. Só para avisar que estou aqui na sintonia, tá bom?
0: Beijo. Eu quero saber quando que você vai cantar para nós com essa vozerão que você tem aí. Quando você vai cantar para nós? Canta uma música do que você gosta. O que você gosta de cantar? Ela é cantora. Não, ela é cantora. Pera aí. A nossa audiência é qualificada, cara.
1: Ô, Diegão, não é só turista, não, Diegão. Eu sou baiano. A primeira vez que eu fui de férias pra Bahia, se eu vacilo um pouco, eu ia voltar só com a roupa do corpo, Diegão. O colega vê você com a bermuda. E aí, pai, essa bermuda aí tem jeito? Você vai dar a bermuda. E aí, pai, tem jeito dessa camiseta aí? O baiano é assim, Diegão.
0: Como assim você dá bermuda pro cara, velho? Como assim você vai andar pelado na rua?
5: Fala aí, bando de trouxa, bando de otário, burraiada do cacete, otaraiada, canalhada.
0: Ei!
6: Ô, Diegão, Rio de Janeiro ou Bahia? Qual dos dois estados aí tem mais golpista, hein?
0: Ah, você tem em todo lugar, velho.
7: Ainda bem que o cara não falou pra ele. E aí, pai? E esse anel aí?
0: Quem disse que não? Chegou o gastazinho, mamãe! É, que essa parte não conta, né? Hein? O Edinaldo todo musculosão. E aí, pai? E esse bumbum aí?
8: Faltou ir lá no Terreiro de Jesus, Bar do Cravinho.
0: Ah, é?
8: Cravinho.
0: Isso!
8: Não, tem que tomar com, pra ficar logo doidão.
0: É isso. Bar do Cravinho, é esse que eu tenho que ir lá. É exatamente esse. tomar a canelinha lá, não é? É, faltou. Eu vou ter que voltar lá só pra isso, cara. É que quando eu fui, o navio tava saindo já. E aí não deu tempo, cara. Falei, meu Deus do céu. Tava quebrado aquele... Aquele elevador vive quebrado também, né?
1: Ai, brincadeira. Essa rádio tá aparecendo o grupo do Bolinha, hein? Oi. É sempre a mesma pessoa falando o mesmo áudio.
0: É, então não vou colocar você pra falar. Vai cagar no mato e para de encher o saco, velho chato.
9: Não, Diego, mas é o baiano aí, fica com dó. Ele tira a bermuda e dá pro outro.
0: Que é isso, cara?
10: Ô, Diego, você sabia que baiano, qualquer palavra terminada em um, ele não pronuncia?
0: Em um? Eu já ouvi falar nisso mesmo. É verdade isso, gente? Pera aí, deixa eu ver aqui. A cantora mandou um tostão da voz dela. Vamos ver.

0: Não, eu não gosto assim. Eu quero que você aperte o microfoninho e bota a boca na hora. Não, é na hora, é agora, é agora. É agora, é agora. Quero que você aperte o microfoninho e fala, vamos lá, Diegão. E 3, 2, 1 e tome, ninho. Ah, aí você canta. É, coisa produzida não. Eu sou chato pra essa aí. Vai, aperta o microfoninho, canta agora aí um... Pode ser essa música mesmo, bonita.
1: E cadê a rola? E cadê a rola?
0: Calma, moço, calma, moço. Calma, moço. Quieta, moço.
2: Porra, tá aí que você botou meu áudio, né? Bota o áudio não, pra tu ver.
0: Fecha essa bosta desse vidro.
2: Rio, meu irmão. Daniel Rocha, tá pensando o quê? Ah.
0: Fecha a janela.
2: Agora, tu vai na Bahia, a próxima vez tu vai perder um anel lá. Tu vai dar um anel.
0: Fecha a janela pra mandar pra áudio.
2: Ser malandro. Tu vem no Rio, meu irmão, tu perde tudo.
0: Baixa o rádio. Cavalo.
3: Diegão, cadê a Carla? Cadê aquela Rose, né? A de ontem também, com aquelas histórias. Cadê a Camila? Com aquelas historinhas, né? Calientes. Sumiram, velho.
0: Ó o tarado, ó o Zé tarado. Zé tarado tá osso hoje.
4: Ai, pai, para!
0: Calma, baiano.
5: Ah, eu tenho uma ideia. Eu sou mais louco que todos vocês. Por mim, virava Brasil do Sul, Brasil do Norte.
0: Ei! Isso é crime, hein, cara? Seu separatista de boss.
6: Todo turista, na verdade, é um trouxa, Diego. Cai em golpe.
0: É.
6: Ano passado eu caí no golpe do Fundi, lá em Campos do Jordão. Fala 300, conta o Fundi. Quando você vai vendo, você vai comendo que nem um porco, velho, e um chocolate velho derretido. Paga 600 conto. Sai quase pelado de lá.
0: É, em Campos... Na verdade, cara, Campos é complicado, né, mano? Essa época ainda... Sabe por quê? Porque você não paga pela comida, você paga pela experiência. Regininha Poltergeist. Essa é a frase que o idiota fala. Eu já falei muito. Não, não, amor, calma, não tá caro. É porque a gente não paga pela comida, a gente paga pela experiência. Pela vivência. Vai lá dar R$2.000 num prato de sopa. Cara, em Campos do Jordão, presta atenção. Tem um restaurante que fica dentro do Parque Prana, sei lá. Mano, é o maior absurdo que eu já vi na minha vida. Quando você for lá, vão falar, não, vai lá, ó, no Parque Prana tem um restaurante bom. Mano, o negócio é o seguinte. Primeiro que já é 30 mango só de estacionamento. No fim de semana, feriadão ou temporada, é 50 mango. Aí você vai, vamos no restaurante? Vamos lá conhecer esse restaurante. Aí você deixa lá o carro lá. Ah, não, mas tem que pagar pra entrar. Eu não sei, nem lembro quanto que era. Se era 50 mango, 60 mango pra entrar. Aí você fala, não, eu vou no restaurante. Não, mas é justamente, pra entrar no restaurante, precisa ter acesso ao parque. Não, mas eu não quero curtir o parque, eu só quero ir comer, vamos almoçar, tá na hora do almoço. Então, senhor, aqui pra entrar no parque é assim. Tá, beleza, tá bom. Toma essa bosta. Pega. Beleza, deixa o carro no estacionamento. Aí, do estacionamento até o restaurante é 1 quilômetro. Aí, beleza, você não vai andando. Tá, e como é que faço pra ir pro restaurante? Ó, tem a opção de você ir pela Maria Fumaça ou pelo bondinho. Tá, quanto que é isso aí? Mais R$40 por pessoa. Mais quarentão por pessoa. Eu, a personal, mais 80 mango. Vamos lá nessa... Ah, não, não. É 40 pra ir, 40 pra voltar. Pera aí, moço. 160 mango, mais os 30 do negócio, mais as 5, já tá 300 conto só pra sentar nessa bosta dessa mesa. É, e lá no restaurante ainda tem o couvert, porque tem artistas cantando lá. Beleza, vamos lá. Já tô morrendo de fome, não vou sair daqui, já que eu paguei já 3, já gastei R$400. Não vou sair daqui sem comer essa bosta desse macarrão. Aí fomos lá na Maria Fumaça. usar. Olá, tudo bem? Tudo bem. A carta de vinhos. Ô moço, não tem um chalice? Onde é que fica aqui o sangue de boi, chalice, os pérgola? Não tem um pérgola? Aí o garçom, nossa. O garçom era o mesmo atendente do pet shop. Ô moço, você não tem uma catuaba? Não tem uma sangria, um... O garçom, nossa. É, nós temos aqui, eu vou pegar a outra carta de nacionais. Isso, moço, traz um cantinho do vale, porque...
7: Se tá caro, é só não comprar companheiro.
0: Cala a boca, Lula. Beijinho. Aí veio lá a carta de vinhos nacionais, mais baratinho, cento e poucos. Foi, mano, na adeguinha, R$30 esse pérgola. Eu não posso trazer de casa o vinho, pera? O garçom. Nossa.
8: Ei, Diego. Vinho bom é o Sabatini.
0: Sabatini. Eu não tinha Sabatini. Beleza. Aí eu fui lá, peguei o mais barato que tinha lá. Ué, mas não vai... Você não vai rebolar na taça? Não. Essa aqui a gente não rebola na taça. Não fazemos. Ó. Como é que é o nome daquele negócio? É, decantar. Então, esse já vem decantado. Falou, nossa. E aí eu falei, nossa. Aí veio lá, pedimos lá um prato de macarrão com bife horrível. Só vai querer sobremesa. Não, não quero sobremesa. Então, cara, lá não é que é golpe. É um tipo de golpe, né? Mas assim, pra você comer um prato de macarrão com cantino do vale, que ele só muda pra uma jarra, você vai deixar 1000 mangos lá, brincando, velho, brincando. Isso é qualquer lugar, velho. Deixa rolar que vai, deixa rolar que vem, fantasia. É, não tinha lá, não tinha. Cantino do vale não tinha. Mas é aquilo, né, cara? É aquilo. É isso.
7: Se tá caro, é só não comprar companheiro.
0: É isso, pode crer. É, a gente que é trouxa... A gente que é trouxa ainda faz umas dessas, né? Tá bom. Você já caiu em alguma dessas? Conta pra nós. 11-99-991-9197.
9: Salve, Diego, beleza? Ô, Diego, você também é uma preguiça, hein, mano? Você e sua esposa frequenta academia, ficou com preguiça de andar 1000 metros, tem que pagar caro mesmo.
0: Vai tu preguiça andar 1000 quilômetros na ladeira, subir barranco pra poder comer num restaurante, ela de bota, o animal. Como é que nós vamos andar de bota?
10: Ô trouxa, otário, santista trouxa, quando for assim, tu leva a porra do vinho de casa. E paga só a rolha.
0: Kiko, cala tua boca, ô velho doente. Cala a boca, ô idiota. Sabe nem o que tá falando. Vá, volta pra catacumba, ô velho do diabo. Fica me enchendo o saco essa hora. Levar a rua, pagar a rua. Vou mostrar a rolha que eu vou pagar pro seu cretino cavalo.
11: Amigo, se você vai no restaurante, estiver caro, não come.
0: É, o presidente já falou isso, já falou. Piadinha velha.
8: A rolha ela vai enfiar no seu nariz, ô velho trouxa.

0: Bom dia, Diegão. Diegão, uma vez eu ganhei um voucher de R$150 de um restaurante no Jardins. Fui com a minha esposa, né, fazendo uma preza. A conta deu 1.400 conto no final. Voucher, desgraçado!
1: É, sempre.
0: Abraço,
1: assim.
0: Renan de Taguera.
1: Olha, você ganhou um voucher de R$150, né? R$150 você não compra uma água no lugar. Uma água!
2: Esses dias atrás eu caí num golpe. Ele falou, ai, vou pôr só a cabecinha.
1: Ei! Ei!
2: Quando eu vi, já tava.
1: Peraí, Maratacinha!
3: É, Diego, mas você tá perdendo o tempo falando pra sua audiência, né? São pouquíssimas as pessoas que sabem o que é realmente degustar um bom restaurante. Eu lembro da vez que fui para Monte Verde com a minha amada e fomos pra comer uma sequência de fundis. Paguei o olho da cara e chegando no final eu tive que fritar meu próprio bife. Puta que
1: pariu. Já viram na internet que viralizou um cara que ele fica na Paulista com uma tacinha de espumante na mão? Eu sou rico. Já viram esse cara, não? Ai, eu não atravesso a rua aqui. Depois você procura lá. Lembrou o Muriloco agora.
4: É, ele não tinha dinheiro pra pagar o fudiz e teve que dar o fudiz dele pra pagar.
1: Ei! É assim mesmo. É assim mesmo.
0: Muito bom, Diegão. É o Rico Snob.
1: Isso.
0: Cara, é muito bom,
1: meu. Rico Snob, é esse mesmo, cara. Dá uma pesquisada aí pra você ver. Mano, mas ele esnoba os caras, velho. E os caras que não conhecem o personagem fica sério olhando pra ele. Fala, caraca, o cara tá me humilhando. Ele vai no ponto de ônibus. Tem um que ele vai no ponto de ônibus que é maravilhoso. Eu não vou pegar esse ônibus. Só vim rir de vocês, pobres.
5: Ô, Diegão, aqui em Americana, aqui tem uma churrascaria aqui, cara. Pensa na churrascaria top.
1: Americana?
5: R$39,90. Você comer à vontade, rodízio. E vem carne, hein? Beleza, R$39,90 é barato, pô, não é caro. Aí você vai beber, só vende KS. 18 pau a KS. Uma água com gás, R$14. Você pede uma jarra de suco pras crianças, R$28 a jarrinha de suco com meio litro de suco. É um absurdo, você tá maluco.
1: É.
5: Pura bucha.
1: Pois é. Diego, eu lembrei do episódio do Zé Curubu arrancando todo o dinheiro do pica-pau. É verdade, ele dividindo o dinheiro, né? Um pra mim, dois pra você. Dois pra mim, um pra você. Dois pra mim, um pra você.
6: Não, nada disso, Dieguinho. Eu tenho uma estratégia melhor.
1: Como é?
6: Você leva, assim, uma barata ou uma mosca.
1: Ah!
6: Num potinho.
1: Olha.
6: E depois vocês comerem tudo.
1: Por que que eu não...
6: Vocês deixam um restinho, óbvio, e colocam o bicho lá dentro. Ou do prato. Ou no copo.
1: Uma mosca.
6: Ah, faz um escândalo. Ah, mas mete bronca daí. Usa o artista que tem dentro de você. Mete bronca. E vou chamar o Procon. Não sei lá se lá é Procon. Vou chamar a polícia. Olha que nojo, que nojo. E ai, depois comeu, né? Será que cola? Ah, Diguinho, uma boa ideia, né?
1: Por que eu não pensei nisso, hein? Caraca, vovó, por que eu não pensei nisso, hein? Coitado. Pô, já sei o que eu vou fazer na próxima vez que eu for pra lá. Vou lá naqueles coco bambu, aqueles bem caros, você vai ver se eu não vou meter. Vou filmar ainda e postar, você vai ver.
7: É melhor almoçar no rancho da pamonha, sentido Santos.
1: Ah, eu quero comer em Campos do Jordão. Ah, vamos lá no Pastel do Maluf, que tá ótimo. Pastelzão do Maluf, ó. Tá beleza já. Já foi, já.
0: Ai, meu Deus do céu. Se alguém colocasse o bichinho dentro dessa véia aí, ela não tava gravando esses áudios mó merda aí.
1: Ei.
0: Pelo amor de Deus. Que falta faz um bichinho dentro dessa véia?
1: Deixa, vovó. Ah. Deixa, vovó.
8: Tá infeliz pra não pagar a conta, leva uma barata de casa. Depois eu que sou o petista, né?
1: Ei, ei, ei.
9: Bom dia, Dieguinho. Tudo bem com você, meu querido? Bom programa.
1: Não, bom programa nada. Quero saber quando é que vai chegar a fogaça aqui. É, tá escrito aqui, ó, no WhatsApp dele, Fogaças Lanchonete. Fogaças, anjo, quero saber da Focaccia. Focaccia!
10: É não, Diegão, aquele outro episódio lá que o Pica-Pau compra um mapa lá e vai pra ilha, paga pra ir pra ilha, paga pra pegar um barco, paga pra comprar um extintor... E paga pra comprar a chave. É desse naipe aí. O Zé Corubu vai tomando dinheiro do Pica-Pau.
1: Ah, eu não lembro, cara. Eu não lembro. Eu não lembro. Quando era criança, eu não assistia. Quando era criança, eu não tinha tempo pra assistir desenho do Pica-Pau. Quando eu era criança, eu e o pequeno Edinaldo tínhamos que pegar no cabo da enxada. Mentira, isso aí é o Edinaldo que fazia.
10: Ah, era o moleque do troca-troca, hein?
1: Não, senhor, enxada de roça.
11: Ô, Diego, seu cabação, seu couro, vai na pizzaria do velho do Richo lá comer aquela pizza lá.
1: Ah, pera aí, não, pera aí, a pizza do velho do lixo? É a melhor, uma das melhores que eu já comi. Aliás, tá devendo pra nós, hein, velho? Só fala que vem chegar essa pizza e não chega mais. Mas é uma das melhores que eu já comi, cara. É, eu e o Trucão.
12: Ai, que delícia!
1: O quê, amor? O quê?
13: Caraca, meu, pastel de maluco ainda tá em peça bosta, cara. Quando eu fui lá, nossa, minha mulher pegou um pastel de carne, eu falei, ai, que paladar de pobre, né? Mas tudo bem, gostei sim. Aí ela passou mal, velho, passou mal, comeu um terço do pastel, o papai foi lá e acabou com o pastel dela, aí no final terminei o pastel, ela passou mal, foi no banheiro correndo, vomitou, o gerente foi lá, reembolsou a gente, pediu mil desculpas, eu falei, olha, eu só não volto mais aqui, hein, meu filho.
1: É, porque é muito óleo, né? Qualquer pastel assim, você não. Você até dá, por exemplo, até eu quando eu tô na dietinha, eu não sou fresco pra comer, não. Mas você fica um período muito grande em dieta, isso é real mesmo. A galera que faz dieta aí sabe disso. Do nada, você quer meter um pastel de óleo, cheio de óleo, de carne ainda. Aí passa mal mesmo.
12: Você pegando no cabo? Ai, adoro!
11: Ô, Diegão, você não vai na padaria do Cleito Padeiro lá comer lá
1: Deus o
11: que
1: livre.
11: Ele faz lá, daquele jeito lá, né?
1: Deus o livre, vou nada, porque, mano, depois que eu comecei a trabalhar com um padeiro aqui de uma... Eu penso mil vezes antes em qualquer padaria.
13: Ah, não, meu parceiro, eu tava fedidinho mesmo, né? Eu só comi porque eu tava no booking. É booking que fala, né? Que ele, quando os caras maromba tá crescendo. Então, tá em fase de crescimento, né? Aí, mas eu não. Eu já comi logo um pastel de camarões albinos com caviar.
1: Tu vive no booking 24 horas por dia, a vida inteira, ô Murilo. Tava no booking. Aí, Edinaldo.

0: Ô, Diegão, pode encostar, Diegão, não dá nada. Ah, um penteiro de saco no meio do pão.
1: Ei!
0: Catupiry artesanal nas coxinhas.
1: Ei!
0: Dá nada, pode
1: chega,
0: vir.
1: Chega, chega.
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1: Mensagem para nós. Participe você também, boa sorte. Olha a hora, 2 em ponto, bom dia. Um ótimo dia pra você, uma ótima quinta-feira. Quintou, hein? Você tá bem? Tá tudo bem aí? Tá tudo tranquilo? Olha, até as 5 da manhã o Band Coruja, nossa resenha de toda madrugada. Aqui na Band FM, a sua rádio do seu jeito.

0: Maria, pepa ninguém não, menino.
1: Agora chegou. Agora chegou a hora deles. Ah, é o jeito.
0: Toda noite eu estou em...
1: Você que nunca mandou mensagem pra nós, você que manda e não é ouvido, você que é o chorãozinho da madrugada. Você, meu amigo, minha amiga.
0: Vem logo me atacando.
1: Agora é os meus bichinhos novos.
0: Quando passa, os olhos...
1: Ou não, vá, para de reclamar. Olha os velhos reclamando aqui. Para de reclamar. 11 9991. 9197 11 9991 9197. Você, meu bichinho novo. Você que não participa sempre. Você que tem um sonho de ouvir. Olha, mas que sonho de boss. Você que tem um sonho de ouvir a sua voz no Band Coruja. Mande a sua mensagem agora. Pode falar onde você tá. Pode falar o que, que você tá falando. Pode falar qual é o palco do momento. Pode falar o que, que você tá levando até entupir, até enjoar. Pode falar o que, que você tá fazendo agora. Pode contar pra nós o que, que aconteceu com a finada falecida sua avó. Pode falar. Fica à vontade.
2: E aí, Diegão, beleza? Aqui é o Eliseu de Adema. Rapaz, contou a Deus de comer uma boa.
1: Ei!
3: Ô Diego! Ô Diego!
1: Fala
3: comigo,
1: cara.
3: Aí, Diego! É Ronaldo de Franco da Rocha!
1: Olha lá, eu me arrependo, cara! Eu me arrependo!
4: Ah, Diego! Já cansei de mandar mensagem.
1: Olha, aí. eu me arrependo.
4: Você não ouve, você não responde.
1: Eu me arrependo.
4: E você não põe no ar.
1: Eu me arrependo.
4: Então já desisti.
1: Se você tivesse desistido, eu tinha mandado essa bosta.
5: Fala, Diego, beleza? O William aqui de Sorocaba.
1: Boa, garoto.
5: Porra, sensacional de pertinho hoje, hein, com
1: cê...
5: o Zanatti Cristiano, hein?
1: Você tava?
5: Sensacional, só que teve também muito clima de bosta.
1: Sério?
5: Os caras, né, meio que depressivo e tal. Mas no geral foi sensacional.
1: Não, eles não são depressivos, eles são sensíveis. Olha, eu não sei, eu não lembro. Se eu fui num show do Zeca, ele não se emocionou, cara. É, ele é sensível. Sensível demais. Ele é só um alguém que chora. Mas foi legal, tô vendo aqui pelas redes sociais. Aliás, tava vendo isso agora. Hoje teve de pertinho o Zé Neto e Cristiano. Tá tudo postadinho lá no @BandFM. Vai lá pra você ver. Bacana, legal. Qual é o próximo artista? Vou perguntar pros bichinhos novos, vai. Qual é o artista que você gostaria de ver no nosso próximo de pertinho na Band FM? Qual o próximo artista? Você é fã de quem? Ah, não vai o de Cro. Não dá pra trazer mal de Cro. Ah, eu sou o Tim Maia. Deixa de ser burro. É um artista que dá pra você ver de pertinho, pra nós trazer. Dá sugestões pra nós. Vai, sugestões.
6: Michael Jackson. Chama o Michael Jackson.
1: Olha lá. Acabei de falar, o idiota. Acabei de falar.
0: Eita, nós. Vamos seis contra ganhar.
7: E aí, Diego, eu gostaria de ouvir de pertinho aí o Vando, Leandro do KLB.
0: Estou inconformado.
6: Michael Jackson, chama o Michael.
8: Belo. Belo do Cavaco.
1: Belo do Cavaco, gostei.
9: Diegão, aqui é o Bugrão. Berra um segundo.
1: Para de ligar, não é pra ligar. Quem ligar, eu vou bloquear, hein? Quem ligar, vai tomar vala. Vai pra vala.
10: Manda aqueles que cantaram aquela música For África lá. Qualquer um deles.
1: Caramba, velho. Quem que tá com nós ainda do USA For Africa? Não, tem uma galera ainda. Lionel Rich. É, Cyndi Lauper. Cyndi Lauper tá entre nós ainda? Tá. Quem mais? Tina Turner tá entre nós ainda? Eu não sei. É, mas mais perto, né, cara? Gente de mais perto. Imagina de pertinho com Lionel Rich. Ia ser legal, hein?
3: Michael Jackson tá entre nós.
1: Cala
3: aí.
1: Cala a boca! Ah, é, tem uma galera que acredita mesmo que ele tá, né? Igual o Elvis, não. O Elvis nunca. Não, o Elvis tá. Vixe, tá morando ali na Argentina. Tá com 115 anos, mas tá vivo.
11: Pode falar que o locutor também tem canela de sabiá, Diego?
1: Cala a boca.
12: Fala, Diegão. Bom dia. João Gomes de Goiânia.
1: João Gomes.
12: Diegão, não desiste não, cara. Eu tô aqui na luta, tô tentando e hoje eu consegui.
1: Olha,
12: passando aí pra desejar aquele excelente noite pra todos. Boa madrugada aí pra gente, até às 5 da manhã. E. Tamo junto.
1: Tamo junto, valeu.
13: Bom dia, Diego. Aqui é Adriano, de Sorriso, Mato Grosso. Sou motorista caminhoneiro, viajando aí a madrugada, fazendo um horário aí. Desloquei ali de Sorriso, Mato Grosso, pra Rondonópolis, positivo. E ouvindo a programação aí, antes não... Não consegui mandar mensagem porque não, você não tinha falado o número e eu não consegui agendar. E agora, nessa aí, eu consegui agendar agora.
1: Tá vendo?
13: Mandei a mensagem e vi que vocês estavam falando dos carros antigos. Rapaz, um carro antigo que eu me lembro da minha juventude, assim, lá com meus 18 anos, uma vez eu andei num Tempra 1.8.
1: Nossa,
13: turbo.
1: Mano.
13: Era o carro ostentação também, esse carro aí, viu?
1: Cara, posso falar?
13: Um abraço.
1: Eu tive um, cara. Eu tive um, mano. Eu tive um, mano. Só que eu não sabia dirigir na época. Já aconteceu de você ter um carro e não saber dirigir? Comigo foi tudo, a minha vida foi toda muito esquisita, muito louca. Quando eu comecei a fazer locução em porta de loja com 14 anos, com 18 para 20, eu abri a minha própria empresa de promoção, evento e carro de som, né? Que na época podia. Aí depois o caçabão veio, fez essa bosta dessa lei do silêncio que não pode ter carro de som na rua de São Paulo. Mas eu tinha. Aí, meu amigo, eu lembro de comprar carros para poder fazer carro de som, porque eu fazia uma rede grande de supermercado e lá eu não andava lá. E uma vez eu comprei um Tempra Turbo. É que eu não sabia, eu andava com motorista que fazia o carro de som para minha empresa. Eu fazia locução na loja, aí eu contratava locutores para as outras lojas, pegava os carros de som que eu tinha, colocava o somzinho em cima. Então, é uma época que eu tinha carro, mas não sabia dirigir, você acredita? Mas aquele tempo eu gostava de andar naquele ali. Passava, eu lembro que o turbo dele passava de 100 e ativava, não era isso? Tempra Turbo. Aí depois veio uma areia que explodia. Brincando, nem sei se explodiu. Ô, DJ Fernando, Diegão, liga a câmera aí que a gente quer ver a tua carinha, o teu rostinho lindo. Eu não sei mexer nessa câmera, cara. Eu acho que é o Fefo que desliga, porque ele é feio. Ou é porque ele, sei lá, o que ele faz aqui, que ele não quer que o povo veja. Aí ele desliga, eu não sei ligar a câmera, não sei mexer lá ainda. Tô aqui um ano, não sei mexer. Qualquer hora eu vou fuçar naquilo ali, você vai ver. Eu tô precisando,
14: Ô, Diego, eu gostaria de ver no de pertinho o Henrique Juliano. Tu sabe que eu sou apaixonada pelo Henrique. Mas o problema é que o Henrique não gosta muito de dar entrevista. Eles não frequentam rádio muito e nem TV. Mas se vocês pudessem trazer o Henrique Juliano, eu ia ficar muito feliz. Beijos, Lucimara, de Santa Maria, no Rio Grande do Sul.
1: Mas quem falou que ele não gosta? Eu nunca tive problema, sempre entrevistei os meninos, sempre receberam muito bem a gente nos camarins, foram na rádio, não sei disso não, viu? Só se for agora.
15: Ah, Fefo, desliga as câmeras, porque a Marta assim, fica tirando print, dando zoom da calça dele.
1: Para de fazer isso, Maratacine, que ele desliga a câmera, não sei ligar depois.
16: Bom dia, Diego. Aqui é o Edemar Porteiro de Araçatuba.
1: Oi, Edemar.
16: Tá aí, ó. Compra um carro que você nunca pôde dirigir.
1: É.
16: Era seu e não pôde dirigir. Compra o Tempra Turbo pra você agora.
1: Ah, mas pra achar agora.
16: Entendeu? Difícil vai ser achar.
1: É.
16: Valeu.
1: Mas eu queria, junto. Cara. Até eu assim. Queria. Eu queria porque eu lembro que meu irmão veio de Portugal pra cá e ele pegou o carro pra dirigir e aí a gente deu uma chamada. Aquela Dutra, velho, ali ficou pequena, velho. É, parecia que era uma delícia mesmo. Eu não tive a oportunidade de dirigir esse carro, mas se eu achar, eu compro. É porque carro, cara, não tem. Tem uma loja aqui em São Paulo que é especialista em carro antigo, mas é tudo placa preta. Tudo original, é muito caro, velho. Eu quero ver se eu acho um pra mexer. Sabe como é que é? Coisa de véio. O véio não tem o que fazer, ele arruma dor de cabeça. Ah, vou comprar um Bianco. Porque é o Bianco é de... Aí ele vai lá, fica caçando peça.
17: Boa, Diegão. Aqui é Denis de Portugal. Olha, de pertinho com a Band, ia ser bom com o Manuel Gomes, Caneta Azul.
1: Boa.
17: O melhor artista que o Brasil tem a oferecer.
1: Gostei. Você tá, eu senti uma ironia aí, hein?
18: Diego, já que você deu uma abertura aí pros novatos. Você deu uma abertura pros novatos aí.
1: Lá ele.
18: O companheiro aí da estrada aí falando negócio de tempo. Na época, esse negócio de tempo aí era carro de malandro, hein?
1: É, positivo, né?
18: Tchau. Tchau, obrigado.
19: Bom dia, Diego Lopes.
1: Eu acho que assim, geralmente, o cara, quando ele gosta de carro antigo, e ele deseja algum carro, geralmente tem alguma ligação com a infância dele, eu acho. Comigo é assim. É os carros que meu pai tinha, eu nunca dirigi, né? Será que todo mundo é assim? Será?
19: Lopes, parabéns pela audiência. Aqui é Thiago de Sorocaba.
1: Fala, Thiagão.
19: No 2065, mas eu vou testar isso também. Também com dor de acesso. Ah? Eu lembro que meu tio tinha um Palão, coisa mais linda.
1: Ah, não. Aí eu tava pegada.
19: Nossa, aquele carro era um carro. O Pala também.
1: Diplomatão,
19: foi
1: hein?
19: Foi que arrasou aí também. Brasil todos.
1: É verdade.
20: Fala, Diego. Aqui é o Jonathan de Sorocaba. É um prazer.
1: Nossa, grande audiência em Sorocaba.
20: Primeira vez que eu mando mensagem. Por eu não ir a destino, eu tive que trabalhar esse mês de madrugada. E aí, com o que eu tô fazendo aqui, eu tô conseguindo ouvir a rádio.
1: Que bom.
20: Foi uma surpresa muito boa poder conhecer vocês aí, ver a loucura de todo mundo.
1: Olha que legal, enfim, ó.
20: Tá acabando, infelizmente tá acabando. Vou voltar pro meu horário normal. Mas foi muito satisfatório, viu? Deus abençoe vocês.
1: Amém, obrigado, mano. Tá vendo? Mensagem legal aí, ô. Ô idiota, fica mandando mensagem reclamando. Manda áudio legal assim, ó. Puxando meu saco que eu gosto. Aliás, eu fiz uma caixinha no Instagram, muito obrigado a você que mandou mensagem no Insta. É a melhor forma de mandar, de ouvir as mensagens é quando eu coloco caixinha lá, cara. Porque senão, eu já falei isso aqui, mas eu sempre gosto de falar, porque senão fala, ele é metido, ele não responde. Ele tá se achando o Henrique Juliano. É porque as mensagens que da galera não segue pra... Não, que eu não sigo, não chega pra mim. Fica lá num tipo de mensagem oculta, sabe? Aí eu não consigo ver. Então, quando você responde a caixinha, aí eu vejo... E eu fico muito faceiro.
21: Bom dia, Diegão. É o Manuel de Sorocaba.
1: Olá.
21: Ô, desistiu do Negão, Diego. Não quer saber mais do Negão, não, meu?
1: Que Negão?
21: Ah, não acredito, hein? Ô, não quer mais o Porsche, então?
1: Ah, só não, quer carro não, não.
21: Agora.
1: Não. Viu?
21: Não. A Mara Tassini quer levar você na traseira dela ali no... Atrás dela, no Puma dela.
1: Ela tem um Puma
21: com ela. Vai lá dar uma voltinha com ela no Puma.
1: Quem não tem cão, caça com gato. Quem não tem Porsche, fica com Puma.
21: Quem sabe se
1: não
21: ganha aquele Puma na mãe.
1: Já pensou? Não, mas uma coisa não tem nada a ver com outra. O cara pode desejar uma Porsche, mas pode desejar um Fiat 147 ao mesmo tempo. Uma coisa não tem nada a ver com a outra. Uma é ligação emocional, o outro é conforto. Ostentação, sei lá. Qual é o motivo que leva um cara a desejar uma Porsche? É um baita de um carro. Mas o outro não, cara. O carro velho é outra pegada. O cara que tem carro velho por gosto, não porque ele tem um carro velho, porque só dá pra comprar aquele. Mas o cara que, né, que fica caçando pra arrumar, cara, é alguma coisa emocional ali, não é?
17: Diego, meu pai tinha uma Brasília. Uma vez ele precisou fazer a funilaria, a lataria da Brasília. Levou pro funilheiro, só que a oficina do cara era numa subida. O desgraçado não me fez a carroceria torta. A Brasília andava, parecia que tinha um gordo sentado do lado direito e ninguém do lado esquerdo. Era uma loucura.
1: Parecia que tinha um gordo.
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4: Eu tô precisando. Rapaz, se eu fosse querer carro que tem ligação com a minha infância, eu tava na bosta, viu? Eu lembro na Bahia, lá quando eu morava na Bahia, aqueles carros velhos, sabe, nas roças? Aqueles carros velhos todo mal acabado, aquele Jeep bem antigo, antigo mesmo. Você sai fora, aquele C10 lá, D10, sai fora, nada a ver.
1: C10, peraí. É, Diego, carro velho é uma máquina de fazer amigos. Ah, deve ser mesmo, cara. Meu irmão, quando ele morava no Brasil, ele era presidente do Clube do Chevette, lá em Santa Catarina. Cara, fim de semana era uma festa. Chegava aquela chevetaiada, velha. Tem o Chevette, Chevette Tubarão. Sabe o Chevette Tubarão? É, Diego, você lembra da antiga Ipanema? Meu tio tinha uma bege. Não, Ipanema. O tanto que Ipanema tinha que ser bege, a Belina tinha que ser azul calcinha.
22: Fala, Diegão. Aqui é o Mário do Japão. Diegão, vou falar uma coisa pra você, cara. É, toda vez que eu venho pro serviço, eu passo na frente de uma loja aqui, da Dodge. Rapaz, cada carro lindo, ué. Esportivo. Um mais lindo que o outro. Qualquer dia desse eu vou tirar foto, vou mandar pra você, só
1: manda,
22: pra você ver.
1: Manda pra nós.
22: Cara, o carro... Tem carro ali que você olha, tem dois dedos de altura do chão, cara.
1: Caramba, mano.
22: Muito lindo os carros.
1: É, mas Japão é outra pegada, né? Japão é outra história. Eu falei aqui que eu já tive um Daihatsu. Cara, o carro era completinho. Acho que foi um dos carros que eu mais gostei na vida. Parecia uma van. Só que não acha peça, né, velho? Aí que é ruim. Qualquer coisinha tem que importar. Não tinha essa facilidade também de Mercado Livre na época que eu tive ele. De comprar pela internet as peças. Mas, você tá louco. Aquele Daihatsu, você deitava todos os bancos dele, parecia um cinema, uma salona de cinema. Era uma minivan, sabe? Ai, se aquele Daihatsu falasse. Ai, se aquele Daihatsu falasse. Era um Grand Movie, lembra? Pô, já ouviram? Fala, cadê meu povo do Japão? Ainda tem Grand Movie aí no Japão?
23: Boa noite, Diego, tudo bem? Meu nome é Simone, aqui de Sorocaba. E para partilhar também que eu sempre ouço a Band de madrugada. E no meu trabalho, meu chefe também estava comentando que escuta a Band quando a gente está indo embora para casa. E é um prazer, tá bom? Feliz aí de ver a alegria de todos. Bom trabalho, beijo.
1: Que mensagem linda! Olha... Que mensagem, tá vendo? É assim que tem que mandar mensagem, seus cavalos. Que bonitinha. Beijo pra você, viu, minha linda? Obrigado.
24: Ô, Diegão!
1: Não, só ouvintes novos agora. Pera aí, ainda estamos aqui no momento, bichinho novo.
24: Rapaz, eu aprendi a dirigir num Monza Classic Prata, 4 portas, automático. Era do meu tio, só que naquela época não falava automático, falava hidramático, eu não sei qual que é a diferença.
1: Eu também não sei.
24: Mas era Classic 4 portas prata. Aquilo parecia um sofá, hein, cara. Pensa num trem confortável.
1: Legal, né, cara? Monza, eu quero ter um Monza Hatch. Vinho.
25: Fala, Diegão, Rogerinho de Tuna Voz Carreteiro. Diegão, o rapaz comentou da tarde aí Ipanema aí, cara. A única lembrança do carro Ipanema era as polícias militares que tinha aqui na minha cidade, que tinha esses carrinhos Ipanema, cara.
1: Verdade.
25: Nós vinha da escola, assim, à noite, e vinha aquele farol, era um Ipanema da polícia. Rapaz, o cara engatava aquela ré, ela fazia... Chegava o Ivar pra trás, o barulho da mocinética.
1: É verdade, cara.
25: E vinha pra enquadrar nós. Cetador de Ipanema era, olha. O policial botava o terror aqui, mano.
1: E a Veraneio, hein? E a Veraneio? Lembra da Veraneio? A polícia andava de a Veraneio vascaína. Veraneio pretona, preta e branca ali. O pau torava, né? É, boa noite, Diegão. Te acompanho há um ano. Esse é o meu cadete. Olha que legal. Eu tenho ele há 7 anos, tá no processo pra ficar igual da foto ao lado. Manda um beijo no zóio da goiaba do Júlio e um operador que me apresentou vocês. Top, top, top. Aqui de Itu. Carro velho é a melhor coisa nos eventos. Legal. Obrigado, meu amigo. Bonito seu carro, hein? É um cadetão, um cadete verde. Legal, né, cara? É, pintura bicolor. É verde metálico, né? Roda branca. Rebaixadinho. Vidro escurecido. Lembra? Tinha vidro verde, lembra?
0: Fala, Diegão. Bom dia, beleza? Como é que tá?
1: Bom.
0: Meu sonho, cara, é conseguir comprar ainda aqueles Escort conversível, velho. Puta, sou apaixonado por aquele carro, mano. É lindo demais.
1: S. É bom, é bom. Mas também pra achar é difícil, viu, cara? Eu acho que a maioria... É, vidro degradê, exatamente. Eu acho que a maioria da galera que tem o desejo de ter esses carros antigos é alguma coisa ligada à lembrança da infância, essas coisas assim, né? Eu acho que é.
5: Fala, Diegão. Bom dia. É o Paulinho de Santa Albertina. Ô, Diegão, você tá falando dos carros aí, rapaz? É... Eu lembro de uma Belina que eu tinha, rapaz, LDO. Ela tinha umas lanterninhas na frente, rapaz. Era bonita, hein? Você tá doido. E parecia uma caminhonete, rapaz. Baixava o banco dela ali. Parecia uma caminhonete. Traseira da bicha. Beleza? Manda um abraço aí pro Borel, da usina Colombo, Santa Albertina. Tamo aqui na rodagem, aqui no Puxa do Palito Doce.
1: Obrigado, positiva. Meu amigo. Abraço, tamo junto, valeu.
6: Bom dia, bom dia.
1: Bom dia. Diego.
6: Já tive um Voyage AP 1.5. Coisa mais linda, preto. Coisa mais linda. Na época, vendi ele por 6 mil. 5,5, 6 mil, alguma coisa assim. Fui pesquisar esses tempos atrás quanto que tá um Voyaginha. Misericórdia, tá um absurdo.
1: É.
6: Depois dessa história de que não é mais carro velho, é carro clássico.
1: Ah, é.
6: Cara, gourmetizou. Tá doido, os carros velhos tá um absurdo o preço.
1: Gourmetizou, né, velho? Gourmet. Agora não é carro velho, é carro clássico. Aí o preço vai lá em cima. Não existe mais carro velho. Por isso que eu falo que é difícil de achar hoje em dia, né, cara? Muito bem, muito bem. Chega de falar de carro, que a mulherada tá aqui. Olha, mas cadê a mulherada? Não tem carro? Não foi na... Ah, tem um depoimento triste aqui pra gente encerrar o papo. Ah.
7: Sempre que ouço o barulho de uma mobilete, meu coração aperta. Quando eu era mais novo, prometi que um dia teria uma. Parecia um sonho simples, pequeno. Mas a vida foi passando... E junto vieram contas, responsabilidades, urgências. O sonho foi ficando para depois e o depois nunca chegou. Hoje, vejo outras pessoas passando com a delas, sentindo o vento no rosto e eu só fico ali, parado, com uma saudade estranha de algo que nunca foi meu. Pode tirar agora, Diego. Lá ele...
8: Cadê a rola, porra?
1: Calma, Edinaldo, calma, Edinaldo, calma. No final ele deu uma surtadinha. Ô, Diego, eu tenho o Daihatsu Move, olha lá, ó. Eu acho que é a cesta da vida. Pra você ver o tanto que eu amo. É essa aí mesmo, ó. Ah, não, não. Eu tinha uma Grand Move. Era tipo vanzinha assim, só que é a maior. É popular aí no Japão o Daihatsu, né? Legal, bonita a sua, hein? Muito bonita, parabéns. Já tem elétrica, já não? Bom dia, Keto.

0: Obrigado. Cadê? Manda o áudio pra nós ouvir a sua voz, Kathleen. Vai, Kathleen. Vai, Kathleen.
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2: Então, Diego, eu já andei num Chevette Tubarão verde, abacate.
0: Nossa!
2: E quando passava no balão, a porta do Chevette abria. E também ficar segurando muito na porta. Era perigoso cair, porque não tinha cinto de segurança.
0: Meu Deus, cara.
2: Então, era viver perigosamente. Sem contar que quando saía do carro, a gente saía todo cheirosinho, maravilhoso, né? Aí saía do carro já fedendo gasolina. Não sei o que aconteceu naquele carro, mas ele tava com algum problema que a gente saía fedendo gasolina.
0: Ai,
2: nossa,
0: meu Deus.
2: Era horrível. Era um fumaceiro. Mas era legal, era gostoso.
0: É, gostoso.
2: O ruim
0: é
2: ter que empurrar, né?
0: É, o ruim é ter que empurrar depois. Não, mas o cara que tem um carro velho, ele não liga pra essas coisas de conforto, ar-condicionado, tipo assim. Não tinha. O Fábio mandou a foto aqui do gol quadrado dele, placa preta, olha. Parabéns, cara. Diego, olha o meu bebê aí. Ele chama o carro de bebê. Não vendo por nada, avaliado em 80 mil. Tenho desde 92, olha só. Um gol por 80 mil reais. E vale mesmo, né? Não, o negócio da placa preta é o grau de originalidade, não é? Tem uma porcentagem do carro que tem que ser original. Eu acho que é isso. Conservação, não é?
3: Cara, eu não sei, Diegão, que tesão que é esse na Porsche, velho. Eu dirigi uma aqui no Japão, aqui, não é tudo isso, não. É muito botão, eu não conseguia nem trocar a marcha. Não conseguia nem ligar o carro. Nossa, uma dificuldade da bexiga pra aprender a dirigir uma Porsche. Vai por mim, não vai não.
0: Qual que era?
3: Fica na Puma que é mais fácil.
0: Qual que era? Qual que era a Porsche que você dirigiu? Né? É, mas nós vai achar difícil mesmo. Nunca pegou nem no...
4: Puma sabor Porsche. É parecido, é bem igualzinho, são.
0: Deixa eu ver. Lá em Guarulhos tinha um cara que tinha uma. Todo mundo achava que era Porsche, mas era, aí você encostava nela, era fibra de vidro, era uma Puma que o cara fez a carroceria de Porsche.
5: Diegão, o carro que eu acho top, antigo assim, velho. Meu pai, ele era motorista, né, do MEC, Ministério da Educação, ele era motorista do ministro, né? Hoje em dia ele é aposentado, graças a Deus. Mano, ele vinha pra casa às vezes...
0: Quem era o presidente?
5: Com aquele diplomata, aquele Opala diplomata.
0: Olha...
5: Ou aquele Comodoro, tá ligado?
0: Nossa.
5: Preto, senhora. Mano, todo filmado. Nossa senhora, mano. Eu era molequinho, mano. Andava naquele carro deitado no banco de trás.
0: Já tinha ar.
5: Nossa, o bicho era mais confortável do que minha cama, mano.
0: Esse já tinha ar-condicionado.
5: Cê é louco, aí é bonito, hein?
0: Não tinha ar-condicionado? Já esse? Saía pelos quadradinhos ali, se eu não me engano, esse já tinha. Esse era confortável, cara. Parecia um sofazão atrás, né? É que antes o carro clássico, os políticos, né, as autoridades, o carro clássico, por exemplo, você trabalha com eventos, locadora de carro, você sabe disso. Ele é um determinado carro para algumas autoridades, né? Hoje em dia eu não sei o que é mais, não sei o que é. Até um tempo atrás era o Fusion.
6: Rafael agora tá lembrando do Chevette. Tá abrindo tudo.
0: Ei.
6: Ah, então tá explicado por que surgiu o Creighton petista. Já vem desde infância.
0: Quem que era o presidente que teu pai trabalhava? Ô, Creighton, só tira essa dúvida nossa aqui. Bom dia, cheguei. Não sei quem é você porque você não colocou nome no seu WhatsApp. As autoridades gostavam de Galaxy e Landau. Mas peraí, aí era o Juscelino Kubitschek, né? É, eu tô falando de agora. Não sei o que é agora, se é Corolla. Não, Corolla não. É carro grande sedanzão clássico. Ah, era o FHC. Né? É, tudo da panelinha. Tudo da mesma panela.
7: Ah, eu vou comprar um Monza, né, mano? Pra descer a serra com um Monzão no pau. É!
0: Quem que canta essa? Tem uma música assim, não tem? Como é o nome daquela dupla que canta um grosso? Eu vou descer, Monzão no pau. Qual que é o nome dessa dupla mesmo, gente? Tem um vozeirão grosso. Ô, oh, Diego, hoje em dia carro do presidente é camburão. Pera aí, cara, pera aí, mano. Ô, ô, ô, ô.
7: Coitado. PPA.
0: Não, que PPA, PPA.
8: Bom dia, Diego. Bom dia, Band Coruja. Rapaz, só consegui parar agora o trampo e sentei.
0: Sentou?
8: Tava finalizando o jogo aqui no Arena Corinthians. E olha, vou te falar. 2-0. Eita, Corinthians.
0: Como é o seu nome, moça? Não, parece que eu já conversei com ela. Ela não tem nada, sabe? É, Diego, quem canta com a voz grossa? Peraí. Quem? Não é Teodoro Sampaio. Monzão no pau é do Teodoro Sampaio? Não, ele tem a voz mais grossa que a Teodoro. Ele tem um que tem a voz mais grossa que a Teodoro. Não lembro quem que é, cara.
9: Felipe Falcão.
0: Ah, boa, boa. Cadê? Deixa eu ver se eu acho aqui. Só um momento, gente. 3, 2, 1... Olha o Monzão aí, ó.

0: Tô com mãozão no pau.
1: Calma!
2: Essa música fala picaça amarela. Você já viu um picação amarelo,
1: Diego? Não, lá ele. Eu não presto atenção nessas coisas, não. Lá ele, deixa pra... Muito bem. Felipe Falcão, mãozão no pau. Bom, já vou adicionar na minha playlist.
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1: Tá.
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1: Tá.
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1: Tá.
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6: Ô, Diego, quando você comprar um Monza, Diego, não deixa sua mulher andar nele, não, tá? Quando você comprar um Monza, não deixa a personal andar nele, não, hein?
1: Uai! Por quê, hein? Ô, Diego, já que o assunto é carro, pergunta para os ouvintes nossos do Japão por que que o volante lá é do outro lado errado. Não é lá, velho. É lá também? Oxe, como é que dirige?
0: Vocês são tudo chique. Vocês são chiques demais, eu já andei de carroça no meio da cidade.
1: Ah, mas eu também, né, Rafael? Quem nunca? Aliás, lá em Lages, ó, lá vem ele falar de Lages de novo. Eu e o Edinaldo. Lá nós andava de carroça. E o pior, ainda tinha que descarregar um milheiro de lenha. Cara, será que tem alguém que conta milheiros? A minha vida inteira, minha infância inteira, nós comprava milheiro de lenha. Eu descarregava. Só que eu nunca contava se tinha mil lenhas lá. Alguém conta milheiros? Alguém conta cento de salgados? Ninguém conta milheiro de tijolo. Alguém mede 3 metros de areia? É mais fácil do que contar mil de... Não é? Eu nunca contei milheiro de dia a dia.
6: Diego, eu já andei, foi de carro de boi. Carro de boi. Lá em Minas, lá em Ponte Nova. Aquela roda gemia, a roda gemia. E você cutucava o boi, anda, Ritinto. Olha o nome do boi.
1: É. Ele era Uber, aplicativo ou era caminhoneiro, meu amigo?
7: É um programa legal.
1: Mas tenha carro de boi hoje.
7: Programa muito genial.
1: Tchaqueta Mangangá. Sai pra lá, boi velho nojento.

0: Ah, eu ia fazer uma piadinha, eu ia falar que o carro de boi era o carro do John Tatu.
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16: Band FM, 3 horas, 1 minuto, 3 e 1 agora. Bom dia, meu povo. Bom dia, bom dia, bom dia. Um ótimo dia. Até as 5 da manhã, o Band Coruja que tá no ar aqui na Band FM. A sua rádio do seu jeito. Bora bagunçar. Vamos lá. Tá todo mundo ligado aqui na Band, que coisa, não? A sua rádio do seu jeito, bebê.
17: Bom, Diego, você sabe qual que é o carro que dá a previsão do tempo?
16: Claro que eu sei, é o da Stephanie Toso.

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0: É o Daniel. Muito obrigado, Daniel, pra falar a verdade. Olha, vocês são muito vagabundinhos. Tirando 3, 4 que me avisaram aqui, o resto tava tudo quieto, né? Seus vagabundos. É, acontece.
1: A amizade é a melhor coisa do mundo.
0: O botão tá com defeito aqui, aí não fechou direito o microfone, essa voz.
1: É pra se guardar do lado esquerdo, peito.
0: Ainda bem que não foi nada demais, né? Não foi nada demais.
1: De verdade não se vê defeito, como é tão amigo. É pra se guardar do lado esquerdo, peito.
2: Avisar pra quê? A gente gosta de ver um amigo se lascando de vez em quando, fazendo uma cagadinha.
0: Filho
2: da
0: mãe. Você
2: não gosta,
0: não?
1: Mas é meu amigo, ele pode ter defeito, mas é meu amigo. Ele é como, mas é meu amigo.
0: É, até porque os maiores absurdos a gente fala é com o microfone aberto, né?
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3: Ô, Diego, tá vazando áudio no, na hora da música.
0: Ai, o Xande lá no Japão com 3 minutos de...
4: É, por pouco que não foi nada demais. Por pouco, hein? É, anos de profissão e esses errinhos bobos. Assim, ai, hashtag volta, Fabinho.

0: Errando Lopes. Valeu, obrigado, Luciano. Luciano de Natal. Ô, Diego, tá vazando o áudio aí, eu vi a véia falando do cadete.
1: É Paco de outro, eu tô aqui Paco de você.
0: Um ai, meu Deus. É pouco, se cadê? Um amigo é de verdade. Não, mas o áudio dela é interessante, vou até colocar de novo, você quase ouviu todo, né? Eu tava ouvindo com o botão apertado. Mas ela quase vendeu o cadete dela. Fala, Vânia, Wanda.
2: Oi, Diegão.
0: Oi.
2: Eu vendi o meu cadete faz pouco tempo. Cadete bordô, meu nossa. Deus, que coisa mais amada, coisa mais linda. Pra fazer as curvas rebaixadinha, não tinha outra. Olha, comprei um Siena, meu Deus, põe coisa que balança nas curvas. É. Ainda mais aqui na Serra Gaúcha, cheia de curva essas estradas aí. Quer falar de carro velho? Eu tive Diplomata, olha. Comodoro,
0: olha.
2: Maverick, olha. Lá nos anos 77.
0: Nossa, Maverick eu quero um, hein?
2: 76, que eu tinha meus 16 anos. Eu dirigi esses carros aí que eu tive. Casei com 15 anos e só comprava e vendia carro.
0: Caramba!
2: Nossa, que maravilha! Cara, Vandel Rei, todos esses carros aí, ô, maravilhoso, tem, eu tive. Eu sempre adorei andar, correr, pisar,
0: nossa.
2: Fundo mesmo. Que maravilha! Hoje em dia, esses carrinhos aí não aguentam muita coisa.
0: É verdade.
2: Tô adorando o papo.
0: Obrigado,
2: sobre
0: Wanda.
2: Carro, que é uma coisa que eu adoro.
0: Obrigado, Wanda!
2: Valeu, Diegão! Um
0: olha aí, a Wanda, ela mandou a seguinte mensagem. Diego, o meu... Cadê a trilha, gente? Só um momento. Pera aí, que hoje o pau tá... O que que é? Diego, meu pai tinha uma lenheira... E eu me criei carregando carroça de lenha, cortando as mil lascas. Olha só. Eu lembro como se fosse hoje eu descarregando a carroça de lenha, porque quem comprava descarregava. Era o pai dela, talvez, que vendia pra nós. E o velhinho ficava lá.

0: E nós, molecada, ia descarregando lá. Meu pai tinha uma lenheira e eu me criei carregando carroça de lenha, cortando as mil lascas para não... Olha só como é que era a técnica. Para não perder, para não me perder, eu tinha lá meus 8 anos, 7 anos de idade, eu tinha que carregar a carroça pro meu pai. Para ele cidade vender, na cidade vender a lenha. Então a gente fazia assim, a cada 10 lascas de lenha que a gente colocava dentro da carroça, separava uma para depois o meu pai contar para saber quanto tinha colocado na carroça. Eita vida sofrida, hein? Rapaz do céu, velho. É, Elaine, eu não tenho. Então, essa técnica. Então, realmente tinha mil lenha na carroça. Eu sempre que eu pensava, eu não vou contar isso aqui. Primeiro, que eu não sei contar nem até 10. Como é que eu vou contar até 1000? Ah, eu vou descarregar o que tem aqui. Vamos acreditar nele. Mas ninguém conta mileiro de lenha. A não ser o cara que vem. Hoje em dia, né? Hoje em dia. Ai, eu quero. Nossa! Eu vou contar quantas lenhas tem aqui nessa.
1: Muito bom dia, Diego.
0: Olha ela!
1: Oi, meus amores, como vocês estão? Tá tudo bem?
0: Ela chegou!
1: Espero muito que sim. Ai, Diego, eu tava vendo vocês falar aí de carro, entendeu? Sabe o que eu lembrei? Quando eu cheguei na rua, né, na avenida, muito tempo atrás, as minhas amigas falaram pra mim que os homens que pagavam melhores eram os que vinham no carro velho, entendeu? Esses carros porque. Aí uma vez, tá tudo bem, né? Aí uma vez saí com... Fui pro motel com ele, menino do céu. Na volta o carro não quis pegar. Ele pediu.
0: Ah,
1: ele
0: pera
1: pediu
0: aí,
1: pra me descer do carro, entendeu? Pra me pera ajudar aí, ele pera empurrar. Aí. Agora imagina.
0: Pera aí,
1: uma cavalona, entendeu? Com salto pera de aí, 15 centímetros e ter que descer pra empurrar carro.
0: Começa agora! Dança com essa aí, a parte boa!

0: Começa agora! Vantagens de namorar uma trans. Puta que Catrícia, que maravilhosa você é, Catrícia. Como a gente te ama, Catrícia. Tô com vontade de lamber a tua cara, Catrícia.
1: Não se cansa agora, começou a festa.
0: Cara, como é... Eu imaginei a Catrícia. Deixa que eu empurro essa bosta, seu velho idiota. Fala, Catrícia.
2: Não, então, por uma parte elas não erraram, porque realmente eles pagam bem mesmo, entendeu? Até mais do que esses que vêm em carro finíssimo. Mas foi horrível porque aconteceu essa parte do final do carro não pegar, né? Aí imagina aí uma cavalona com salto 15, toda gostosona, tem que descer pra empurrar carro.
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0: Não, essa parte, isso foi maravilhoso, Catrícia. Ô, Catrícia, ainda bem que não foi bateria, né, Catrícia? Senão você ia ter que fazer uma... Catrícia, eu te amo, Catrícia. Obrigado por isso, por esse momento, Catrícia. A Catrícia saiu com o tiozão do carro velho, porque falaram pra ela que os carros velhos, o tio paga mais.
1: Deixa a calça Saint-Tropez e deixa um biquinho.
0: Ela saiu com o tiozão, mas o carro não pegava. Ela teve que empurrar o carro. Ai, Catrícia. Maravilhoso, maravilhoso.
3: Pra fazer uma chupeta que o carro pegar, ué.
0: É, mas ela fez, quer dizer.
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4: Ai, a parte mais gostosa de sair com o carro velho é quando ele fica sem partida, que eu tenho que fazer chupeta. Ai, que delícia.
5: Ô, Diego, galinho das pizzas de 10. Carro velho não, mano, é carro clássico.
0: É, agora é clássico, é clássico, é verdade.
6: É que a Catrícia operou, senão a Catrícia ia empurrar o carro e ia empurrar outra coisa ei também.
7: Não, Diego, se fosse bateria, ela não ia ter que fazer uma chupeta. Ela ia ter que fazer outra chupeta.
0: É.
7: Uma ela já tinha feito.
0: Não, imagina a cara do velho. Já sem força. Já com as perninhas bamba. Ter dado conta da Catrícia, meu amigo. O velhinho devia estar só o catarro já.
8: Ô, Diego, o problema aí foi que ela fez chupeta antes do carro quebrar. Porque ele bem.
9: Então, você tá doido de falar bem a cara de neca da Catrícia, né? Bom dia pra nós aí.
0: Cara de neca. A Catrícia é maravilhosa. É, agora, de verdade, velho, eu fico imaginando a cara do Mitri no dia.
10: Chegou o Gastazinho!
0: Fernando Mitri.
11: Ah, Catrícia é maravilhosa, mas aquela sensação de desarmar, acabou, né? Aí perdeu a graça.
0: Pera aí. Imagina a cara. Mano, olha só a vantagem da Catrícia. Primeira coisa, que o que todo homem quer pra ela é a única opção. Vamos falar a verdade aqui. Outra coisa, é bonita. Numa situação dessa, pra precisar empurrar um carro, a Catrícia vai dar uma força. Ah, vamos trocar o Nunes, por exemplo, lá. Deu problema no caminhão? Vai lá, Catrícia. Ela resolve. Ah, num assalto. Vamos dar um pau nesse cara,
10: velho.
0: Oh, presta atenção na quantidade de vantagem que tem que você sair com a Catrícia, cara. Não é, Catrícia?
2: Ai, agora, pra que eu fui falar isso, hein, Diego? Do jeito que você é, você vai ficar imaginando agora.
11: Ô Diego, mas a Catrícia, ela passa e lava e só cozinho?
0: Não. Você cozinha, Catrícia? Se é que você me entende.
12: E o melhor de tudo, a Catrícia não fica de TPM.
0: É.
12: Não sente cólica, não tem aquele tempo, ai, hoje eu tô naqueles dias.
0: É.
12: É pau pra toda, toda obra, é, mano. Pau... Ela tem o que o homem quer sempre.
0: É, o pau pra tudo já não tem mais. É, mas TPM mesmo não tem mais não. Não tem não, né? Essa parte é boa. Ah, não é, tô com dor de cabeça. Não, vai lá, vamos, filho. Vamos.
2: E Diego, e o pior não é nada. É que uma vez passou, eu tava lá no meu ponto, né, paradinha, né, toda na posse, né, aí vai para um carro, entendeu, era um casal, era uma senhora e um homem mais novo que ela, entendeu, você acredita que eles tiveram a cara de pau de pedir ajuda, de que pra me empurrar o carro deles, porque eu não queria pegar, aí eu falei assim, ah, minha senhora, me desculpe, mas não vou conseguir, não.
0: Ai, a velha, ô, oh, minha filha, você pode me dar uma empurradinha? A Catrícia de Yves Saint Laurent, com a sua bolsa da Valentino, ou aquele sapato, aquele com o seu escarpão, da. Como é que é o nome daquele escarpão, Catrícia, que tem a sola vermelha, que eu esqueço? Aí vem a senhorinha. Ela de aquele perfume caro, né? Aquele Chanel número 5. Vem a senhorinha lá, ó. Minha filha, me ajuda a empurrar, por favor. Oh, a Van falou o seguinte: Grazi, sinto muito, mas seu marido vai te trocar pela Catrícia. Ela que vacila pra ver. Ela que fica, eu tô com TPM. A Catrícia não tem esses problemas, não.
13: Bom dia, meu tizão gostoso, tudo bem? Diego, eu queria dormir, mas o sono não vem. O que você sugere pro sono vir?
0: A Jessiquinha sempre com essa bosta dessa insônia. Ô, Jessiquinha, só toma um chá. Eu vou mandar um chá pra você.
2: Então, tem vários saltos, várias sandálias de que embaixo é vermelho, mas eu gosto da Carrano e da Carmen Estefan.
0: Ah, claro, Carmen Estefan. É uma mulher de classe. É, é boa. Eu esqueci o nome da marca lá, do salto vermelho lá, esqueci.
14: Diego, tô imaginando a Catrícia, rapaz, empurrando o carro, torcendo o pé com aquele salto alto e xingando o velho.
0: Ah, eu cobrava mais.
12: Ô, Diegão, é só eu que acho a voz dessa Jessiquinha muito parecida com a da Pipoquinha? Rapaz, é igual demais.
0: Não, é que a Pipoquinha é o jeitinho de falar, né? De cachorrinha. É o sotaque de cachorrinha.
2: Ô, Diego, fala pra Jessiquinha tomar um chá de picão.
0: Ei!
2: Que ela vai resolver rapidinho essa insônia dela aí, tá bom? Ei!
0: Cadê? Você não cantou pra nós ainda, cantora? Canta pra nós, vai.
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0: Ó! Oh.
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0: isso, gente?
1: Vocês dão um desconto pra mim, tá, gente? Que eu vou ser um pouquinho cansada.
0: Tô gripadinha.
1: Tá bom? Então dá um desconto aí. Espero que vocês tenham gostado, tenham curtido.
0: Que voz é essa?
1: Eu tô bem tímida, viu? Bastante vergonha.
0: Que isso?
1: Mas dá pra passar, né? Eu acho.
0: Ô, como é que é o nome do seu mesmo? Que tá aqui, tá LM Produções e Eventos. Gente, vamos colocar o nominho no WhatsApp, vamos? Vamos normalizar isso aí? É a Lady Medeiros. Ah, porque é LM de Lady Medeiros, tá bom. Pera aí, deixa eu salvar aqui, Lady. Pera aí. Pronto. Ô, Lady, você canta muito, hein, Lady? Por que você não é famosa? Por que a Gica é famosa e você não é?
2: É porque eu tô meio gripadinha.
0: Calma, Lady. Pera aí, Lady. Ô, Alexandra, manda aí você também, vai. Vai. Pera aí, vamos lá, deixa eu falar, vamos fazer certinho, vai, vamos, deixa eu ver, 25, 3:25, agora dá tempo, será? Só um momento, gente, só um momento. Pum. 3, 2, 1.
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0: A partir de agora, começa o nosso karaokê. Atenção, você que canta mal, não. Não precisa, não. Ah, olha lá, o Xande lembrou. Só um minuto, gente. É o Labutan. Labutan. Ô, Catrice, o nome do sapato que eu falei é o Labutan. O Xande sabe tudo, né? Ô, Xande, tu é um baita de um nerd, né, Xande? O Xande sabe tudo. Qualquer pergunta. Faz qualquer pergunta que o Xande vai responder. É, Diego, a Lady canta muito. Ela canta muito. Cara, nós temos vários talentos aqui. Nós temos uma outra cantora, a Liz. Cadê a Liz, hein? Cadê a Liz? Do beijo do você dizer. Rala, rala, lora, Liz.
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0: Nossa, peraí, aí não valeu porque você usou a seduzência. Aí não, aí você usou a seduzência pra ganhar votos. Alexandra cantando, vai, Alexandra, hoje é na capela, vai.
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0: Olha! Alexandra, como você canta bem, Alexandra. É, eu não sei se cantora profissional vale, vale, né? Você é profissional? Uber? Cara, o Brasil é uma maravilha. Se esse povo tivesse lá fora, ia ser artista famoso já.
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0: Boa essa aí, hein, cara, gostei. Não conheço essa aí, como é o nome dessa música? Cabaré de herança?
7: Eu sou Uber.
0: Ela é Uber, gente. Cantando desse modelo. Vai, Alexandra. Ó, você que mandou áudio cantando, escreve ali. Cabaré. Escreve karaokê, vai.
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0: Eita, eita!
7: Eu sou Uber!
0: Eu sou Uber! Rapaz, que coisa mais linda, hein? Parabéns, viu? Parabéns. Ele chegou.
8: Vai, Diegão, canta essa comigo, ó.
0: Vai.
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0: Só um minuto. Quem ligar vai ser bloqueado. Eu já tô avisando que é pra não vir me encher o saco depois. De novo, velho do lixo, vai, pega lá de cima, vai.
8: 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Porque sonhava com uma riqueza que eu nunca tive. E
0: é, mas eu não podia participar, né? É, eu não posso.
8: 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Vai com Deus, sejas feliz com o seu amado. Eis aqui.
0: Para de ligar, vagabundo, eu falei para não ligar. Vai. Não, eu tô bloqueando. Todo mundo que ligar, eu tô bloqueando. Não quero nem. Não adianta ficar mandando mensagem. Ai, me desbloqueia, Diegão. Ai, me desbloqueia, Diegão. Manda a mulher, manda. Ai, mano, desbloqueia meu marido. Você acredita que tem esposa que me mandou mensagem falando o seguinte: Diego, por favor, desbloqueia meu marido. Ele te ama, ele te ouve toda madrugada. Por que ele foi bloqueado? Ah, porque ele falou um palavrãozinho. Ah, meu. Não fui eu que bloqueei, não posso desbloquear. Então presta atenção. Vai.
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0: Só um minuto, só pra avisar. Esse aqui é o Cleiton Padeiro. Esse aqui é o Cleiton Padeiro. Vai.
9: 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Uma tá sempre comigo e a outra eu sempre quis ter. Será que esse é meu castigo? Não sei se ligo ou não ligo. 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Adoro minha namorada, é minha amiga e eu a conheço bem. Mas desejo uma morena linda, que já faz parte da minha vida. Eu sempre digo que a amo, meu bem.
0: Ó, afinado.
9: 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Mas se estou com minha namorada, eu fico tão bem. 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Mas eu só tenho um, pra comportar esse amor em comum. 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
0: Foi bem.
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0: Olha o Cleiton, cara! Que é isso, cara? Surpreendentemente, o cara é bom. Afinadinho, vagabundo. Que coisa. Vai, mais um, vai. Mais uma, vai.
10: Foi agitão, digo.
0: Vai.
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0: Muito bem, Davi! Muito bom, cara. O Davi é maravilhoso. Vai, mais um.
11: Então também canta. Vamos meter o pé na jaca, quer ver?
0: Vai.
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0: Não, você vai cantar essa aqui. Vai. Vai.

0: Música difícil, Diego. Só sei essa parte.
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0: 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Música difícil, Diego. Af Maria.
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0: 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Leandro do KLB.
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2: Eu quero é ter você pra mim, vai. Esqueceu o resto da van. Muito bem, palmas pra ela. Olá.
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2: Não, peraí. Com o violão vale, gente? Vale porque eu fiquei curioso, porque ele tá afinadinho, cantando num tom alto que só o cabunco. Vai, Naldo, vai. Peraí, vai. Não, você não vai chegar no refrão nesse tom, mas nunca. Vai, eu quero só ver. Olha, velho do lixo, dá uma ligada no tom que ele vai cantar essa moda. Vai. Especial pros meus amigos caminhoneiros, que essa aqui é pra galera da rodada. Vai, quero ver.

0: a segunda aí, capitão. Ô, oh, meio do lixo.
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0: Não dá, é muito alto, até a segunda.
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Agora que eu quero ver, vai. Quem é o vagabundo que ligou na hora do negócio, Credo? Eu vou bloquear. Eu vou bloquear.

0: Vai cagar! Muito bom, cara! Você tá doido, mano! Naldo Pardinho é o nome dele. Grande Naldo. Parabéns, hein, velho? Canta muito. Deveria cantar menos. Não, tô zoando, tô zoando.
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0: Gostoso doce, né?
1: Meu amor.
0: É, Diego, essa aqui o véio do lixo conhece.
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0: Um delírio de felicidade. Tá, mas tá bom, chega também, que já encheu o saco, né? Tá bom, chega. Muito bem, esse foi o nosso karaokê do Band Coruja. Vamos lá, vamos pra votação, vai. Beijinho na rua.
1: Gostoso doce, né?
0: Pum, pum, pum.
1: Meu amor, o que será?
3: Diegão, posso cantar também?
0: Vai.
3: É saber que nossos filhos nem vão nascer. Evento cancelado. Henrique Juliano, Diegão, no próximo divertinho vão ser ele.
0: Muito
3: você
0: bom.
3: Você me convida?
0: Vou, lógico.
3: Nota 10.
0: Muito 10. Gostei, gostei. O Edinaldo vai vir no próximo de pertinho. Mano, eu queria ver o Edinaldo. Aquela dupla do Apaga, Apaga, Apaga.
4: Essa é a música do John Tatu. 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
0: Nossa, não sabe nem
4: essa calma. É a música do...
0: Tá.
5: O cara canta, hein, ficou bom demais, você tá
0: viu?
5: Doido.
0: Você viu, você viu? Oh, estamos fomos surpreendidos novamente.
5: Ô, Diegão, fala pra ele cantar uma navio ali que a gente conhece, pô. Pra nós fazer segunda aqui.
0: Eu vou mandar pra você aí, velho.
5: Beleza? Fala aí que nós fazemos uma segunda aqui.
0: Tá. Gostou, Caipirão? Gostou?
6: Fabiano, cuida da sua vida, cuida da sua vida. Um banho, talvez, você não gosta, né? Vai tomar um banho com a Sambiro. O Sambiro não gosta de tomar banho,
0: ô,
6: né,
0: Fabiano, Diego? Fabiano.
6: Não faço nem meia, agora vou fazer segunda, rapaz. Presta atenção no serviço. Meu pai falou pra mim uma vez, não quer passar vergonha, não canta, meu
7: filho. Ah, vai te cantar o cacete, mano. É The Voice essa bosta.
0: Ei, ei, ei.
7: Não, eu tô um fiozinho, ei. Um fiozinho.
0: Tô no fiozinho.
8: Fazendo tanto Vucu Vucu pelo Brasil, encontramos ele, o rei do Vucu Vucu, Eduardo Costa, meu irmão.
9: Aô, Ricardinho, beber cachaça é bom.
10: É, Diego, todos cantaram legais, entendeu? Mas eu vou ficar com o Cleitinho, essa música que ele cantou é maravilhosa.
0: Ai, Cleitinho. Ai, Cleitinho. É legal, é legal. O pagodinho foi bom, foi bom. Eu, vocês sabem, meu voto é do Davi e ninguém tira.
11: Coca aí, Diego, tô chegando na Coab pra curtir minha galera. Dá um abraço nos amigos e um beijinho em minha Cinderela. Diga que tô chegando, não vou te deixar sozinho. Tô com o neném, o que o Fabinho. Pede pra me tocar o sax, tantarão, trabalho até tarde. E avisa o Chambursi que vai ter Danone à vontade.
0: Chambursi.
11: Vai ficar legal. Agora na Coab com o maior astral. Em frente à lanchonete, sambando, fazendo grande alto astral.
0: Ah, é, Davi! Gostei, agora. Meu voto é do Davi, não juro.
5: Nossa, Dieguinho, só cantores maravilhosos que cantou hoje, né? Que tudo.
0: Não é, Michele?
5: Beijos.
0: Beijo, Michele, coisa linda.
12: Ô, Davi, por que toda hora que você tá cantando parece que você tá com um negócio bem grande na boca?
0: Ei!
13: Ô, Diegão, é show de calouros agora aí no programa? Que negócio é esse, meu? É show de calouros agora? Hein, canela seca?
0: Cala a boca.
14: Ah não, música brasileira é fezes puríssima.
0: É, fezes com selo de puríssima. Canto pagode é fezes, giga é fezes. Porra, sertanejo de... Ué, pô. Nunca
15: me
0: amou e só me quer
15: pra aquela hora. Me pega, vucu, vucu. Deixa eu me atar assim, ó. Tá, realmente tem um negoção aqui. Tem um negoção aqui na tua...
0: Ei.
15: Tá na tua boca aqui. Tem um negoção na tua boca aqui, ô.
0: Para.
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16: Para.
15: Quem
16: é o cantor?
0: Quem é o cantor?
16: Entre ouvir o Davi cantar de novo e passar caco de vidro na bunda, eu prefiro, viu? Vai doer menos. Tem coisa
17: melhor? Diego, por que canela seca? Fala aí.
0: Canela seca é o calibre do 38 que eu vou colocar na boca do Dudu.
16: Diego, o Naldo aí até que cantou mais ou menos, mas o desgraçado tem que aprender a tocar violão, né? Só duas notas, não dá, né? E outra, ele foi cantar outra música, ele entrou com as mesmas notas, o mesmo tom. Ô, Naldo, me ajuda aí, pô.
0: É o tom dele, pô. Cadê o Naldo? É o tom dele, lógico. Pô. Ô, Naldo, canta aquela que eu gosto, Naldo. Aquela... Hã? Não, aquela que eu gosto, Naldo. Aquela que eu gosto. Qual que... Essa aqui é a que eu gosto do Naldo.

0: Nesse show não entra menor. 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
1: Essa é boa, essa é boa, essa é boa.
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1: é
0: é
1: namoro.
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1: Sabe quem é?
0: Você, seu salgadinho, você vai gostar de mim.
1: Se
0: Se
1: eu
0: eu tocar
1: tocar
0: no
1: no
0: seu
1: seu
0: radinho.
1: radinho, quem é esse? Vocês sabem? Vamos ver se são bom. Ó.
2: Ah, sabe qual é o tom do Davi? É o Teleton.
1: Fala a boca, chega. Que Teleton.
3: Diego, falando em Naldo, você viu o Zezé de Camargo falando lá no... Pra aquele rapaz que queria ser presidente lá, quantas horas de amor ele faz? Nossa, o Naldo essa hora comentou embaixo. Para Zezé, tá ficando feio, Zezé.
1: Que menino que quer ser presidente? Não, eu sei, a música é do Raimundos, mas quem tava cantando?

0: Ô, Diego, bom dia para nós. Pergunta o Davi se ele está aceitando o pedido.
1: Tá aceitando o pedido, Davi?
2: Nem cantar, Murilo, você tá falando o quê? Essa música é dos dois do Caps aí, ó.
1: Peraí, vou encaminhar pro velho do lixo.

0: Essa aqui, ó, essa, ó, esse é o Naldo, esse é o Naldo.
1: Depois de muito tempo acordar.
0: As mesmas notas.
1: Já cansado.
0: Vai, faz a segunda aí, velho do lixo, que eu quero ver se é bom mesmo.
2: Não, não, você até canta bem, entendeu? Mas se puder cantar em silêncio.
3: Não, Zezé, Diego, falou que já ficou 12 horas no gancho. Não, pinto de aço.
0: Ah, para, velho.
3: Não, não, não, não. E pra ele parece que era normal. Ele tava falando, naturalmente, você nunca fez.
0: Ó. Ah, é. Não, é certo? Sério? Sério que ele deu essa naldada? Doze horas. Só se foi o período do motel que ele pagou 12 horas. Não, e pior, cara, aí tem os caras que levam a mulher junto nesses podcasts, e o pior é quando ele olha pra cara da mulher e fala, amor, não é verdade? E aí a coitada tem que confirmar.
4: Não é os porcos que aguentam um tempão com o negócio lá dentro? Oi, Edmilson, você já ficou reparando o tempo que os porcos demoram aí pra fecundar?
0: É verdade, Edmilson?
5: Aí, caipirão, essa aqui é pra você, ó. Eu quero na minha mão, um, dois, três. Pode ser gigante ou de japonês.
0: Oxê.
5: Eu quero na minha mão, um, dois, três. Pode ser gigante ou de japonês.
0: Aí, caipirão.
5: 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Leandro do KLB.
0: O Leandro tá querendo do caipirão na mão dele. Essa modernidade. Essas modernidades.
3: No cozinho, não.
0: Ei, cala a boca. Ah, ele não cozinha. Sempre que ele fala que ele não cozinha, é, eu tomo um susto aqui, cara.
3: Não, não, nunca reparei, não. Aliás, eu até tenho, eu já vi, né, o saca-rolha. O porquinho que eu tenho aqui, saca-rolha, ele entra fazendo rosqueando, sabe? Pra sair, dar um trabalho, faz som aqui, ó.
0: Saca-rolha.
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0: O saca-rolha. Parece um saca-rolha mesmo, o pingolinho do porco, né?
7: Ô, Diegão, bom dia. Diegão, avisou o velho caipira aí pra deixar um espacinho pra turma participar também. Meu Deus do céu, toda hora.
0: É o que eu falo, a galera perde oportunidade, velho.
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0: Ei, ei, ei.
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0: Ei.
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0: Tá, eu sei dessa. Parou!
9: O Zezé não conseguiu sustentar nem a voz. Imagina a rola.
0: Cala a boca.
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0: Essa é a Sol, é a Sol.
10: 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Eu mudo
0: tá cozinhando
10: a
0: feijão?
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0: Essa panela de pressão.
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0: Boa.
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0: Obrigado, Sol.
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0: Obrigado, Sol. Vai!
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0: Tá bom, obrigado, Sol. Obrigado, Sol. Quem que ligou? Quem foi o vagabundo que ligou? Obrigado, hein? Quem que ligou aqui, cretino? Vou te bloquear, valeu, hein? Vagabundo.
11: Vai cantar? Você já vai cantar? Canta um trecho só, porra!
0: deixa rolar que vem, fantasia na cabeça, todo mundo. Quanto um trechinho só. Vou mergulhar. Vai, vai.
11: Ô Diego, você viu, rapaz? Foi aprovado agora. 4x3 agora, a escala do trabalhador no Brasil. Rapaz, agora vai estar tá bom pra você, uai. Você nem trabalha, agora vai ter mais essa pra você. Como é que vai fazer, meu querido?
0: O tudo de bom. O que tem a ver, seu vagabundo? Tem a ver? O que que tem a ver? Deixa
12: rolar. 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

0: cantor de bosta.
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19: Olá, meu povo, até as 5 da manhã o Band Coruja no ar, agora 4 em ponto.
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13: Não é só Cleitinho que sabe inglês. Segura essa pedrada. Macho man, yeah? I've got to be a macho man. I've got to be a macho man, yeah? I've got to be a macho, alright. Música difícil, Diego. Ave Maria, eu quero macho.
19: Rasga o Tobias, você vai ver o que vai rasgar o Tobias.
7: Cadê a mãozinha?

0: Jeff M, meu amigo, de volta. Olha, muitas mensagens chegando ali, o pessoal comentando sobre o nosso karaokê do Band Coruja. É maravilhoso, maravilhoso, maravilhoso. Eu gosto muito, eu gosto muito. Fala aí. Pera aí, aqui, se não apertar o botão aqui, não vai. Tá aqui, vai. Fala, mano.
1: Karaokê com o pessoal do Band Coruja. E logo depois, em seguida, você coloca Chitãozinho e Chororó pra cantar. Os dois parecem dois canarinhos cantando, é pra humilhar mesmo, né?
0: Não,
1: você fez de propósito, né?
0: Não. É pra dar uma limpada no uma renovada, uma limpada no ambiente. Só pra dar uma limpada no ambiente.
2: Olha, isso não é música. Isso é uma verdadeira obra de arte. Meu Deus do céu. Tá sangrando!
0: Para.
2: Tá sangrando meus tímpanos!
0: Calma, Edinaldo!
2: Meus pântanos! Meus ouvidos!
0: Calma, Edinaldo! Já passou!
2: Calma, Edinaldo!
0: Ô, Poca! Tudo bem, Poca? Cara, a Poca tá aqui, velho! Eu acho que o apelido da Poca é Poca por causa da Poca Roupas. Que ela parece a MC Poca Roupas.
3: Melhor agora falando com vocês.
0: Olha a Poca aí, olha a Poca aí. Tudo bem, Poca? Oh, yeah.
2: Então, mas ainda bem que o programador musical ia esperto. Aí colocou uma porcaria dessa antes, depois colocou Chitãozinho e Chororó. Com essa aula de arte.
0: É. Cara, o Chitão e o Chororó são duas coisas impressionantes. Eu não sei o que que acontece, cara, com o Chitão e o Chororó. Primeiro que eles não ficam velhos. E outro, os caras cantam no tom original em todos os shows a vida inteira. Não dá pra entender, velho.
4: Bom dia, Dieguito. Bom dia. Esses loucos da madrugada, os caras que deixam a mulher ir pras baladas sozinha e ficam em casa dormindo.
0: É, beleza, a gente fez aqui o nosso karaokê, mas faltou uma que, inclusive aqui o nosso querido Carlos lembrou, o Marcelo lembrou bem. Karaokê do Band Coruja não é karaokê se não tiver essa aqui, ó.
5: Vou confessar, nunca mais teria uma. Era só ficar.
3: Como assim? Tu tá falando porcaria se referindo a mim? Tá falando pouca ou porcaria? Não entendi.
0: É pouca, pouca.
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6: Não, essa perigosa linda é demais. Não sei o que era pior, aguentar essa música ou o mau humor do Pedrão tocando essa música.
5: Baleou meu coração, perigosa e linda, jeito de bandido.
2: Ô moça, ô Poca, eu falei da música, mas se é cara possível pra você, então pega pra você.
5: Perigosa e linda, jeito de bandido.
1: Também, o Zezé faz sexo 12 horas por noite. Só de linguada, quantas horas esse rapaz não gasta? Como é que vai manter uma voz assim? Não tem jeito. Olha, o poder tá subindo a sua cabeça já, hein? Tesourando as coisas aqui, né? Cala a boca, bezerro!
5: 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Eu gritei, vou me apaixonar. Atire, pode atirar.
0: Ô, Catrícia, aonde vai ser? Fala pra nós. A Catrícia falou, olha, pra quem achava que não iria ter mais a parada do orgulho, alguém quebrou a cara, vai ter sim, faltam apenas 10 dias. Será no dia 7 de junho em 2000. Aonde vai ser, Catrícia, pra nós ir lá?
7: Bandida, uma bandida. É no dia 7. É na Avenida Paulista todo ano.
0: Ah, vai ser na Paulista? Oh, eu fiquei sabendo que ia mudar de lugar.
8: Perigosa, linda, mordeu minha língua. Bandida, uma bandida chamada
0: faz cocô.
8: Perigosa e linda.
9: Ô, Diegão, aproveitando aí a pouca, né? Já que ela tá de pouca roupa, já aproveita aí os 10 segundos, Diegão. Hoje não teve ainda.
0: Você aceita pouca participar dos 10 segundos da Band Coruja?
10: Mas vocês estão desesperados assim só porque vocês não me ouviram a cantar. Eu não cantei. É só por isso.
0: Canta,
10: mas eu canto bem.
0: Canta, Raquel. Canta, Raquel. Queremos ver o seu canto, Raquel. É, se é que você me entende, Raquelzinho.
11: Bom dia, Diego. Bom dia, bom dia. A deputaiada aprovou a escala 6x1.
0: Começa agora! Começa agora!
12: Dança com...
0: Pautas importantes! Notícias com a notícias delas! Atenção, fim da escala 6x1, é isso? É o fim da escala 6x1. Aonde que vai ser a parada gay agora, o... Ô, Catrícia, fala pra nós. Notícias.
13: Aê! Palma putaiada! Palma putaiada!
14: Ô, Catrícia, tira uma dúvida. Vai ter essa parada do orgulho gay na Paulista, né? Você já vai cachuca feita de casa?
0: Pera,
14: ou
0: lá aí,
14: na hora você consegue um lugar?
0: Cala a boca! Fazendo? Cala a boca!
11: 6x1 não. A 5x2. É. A deputaiada,
0: pronto.
7: Então, nós lutamos por isso, né? Vai continuar sendo na Avenida Paulista. Falta 10 dias, vai ser no dia 7.
0: Ah, é? Eu não sabia. Ô, Catrícia, você sabia que naquela época que eu morava lá no Mediterrâneo, eu já trabalhava na parada gay? É, antes era parada gay só. Era GLS. Só. Não era o Simon Taiada de letra, não. Era GLS só.
7: Mentira, sério, Diego?
0: Sério?
7: Nossa, tô passada.
0: Eu trabalhava lá numa empresa de trioelétricos. Eu fazia locução ao vivo. Mas daí, quando eu não fazia locução, eu ia lá também. Eu era técnico de som de um trio elétrico que ia lá puxar o som, né? Puxar lá a galera lá. E a DJ em cima, a gente ligava os cabos dos DJ. E era uma baguncinha gostosa em cima do trio elétrico e melhor ainda no camarim. Eu gostava porque sempre sobrava Red Bull pra nós.
7: Nossa, Diego, que maravilha. Ai, eu acho que as meninas ficavam tudo louca por você, né? Porque você era um magrinho, um alto, bonito.
0: Era assim mesmo.
7: Não que você não seja demais,
0: não, mas
7: né?
0: Eu era magrinho e eu era novinho, né? Aí eu via, e tinha umas coisas lindas lá, que a nequinha ficava como a nequinha, cara de nequinha. Era legal. E no meu trio ia uma moça que não, acho que ela nem existe mais, chamada Gildete Montilla. Se for, ela tá bem velha agora, se ela tá ainda na parada. É, no meu trio ia Gildete Montilla. Você conhece a Gildete Montilla, Catrícia?
7: É a Silvete Montilla, ela ainda existe, sim.
0: É, Silvete, eu errei o nome. Né?
11: É a Silvete Montilla, Diego.
0: Isso.
11: Silvete.
0: Tá bom.
11: Silvete.
0: Tá bom.
11: Todo mundo tá feliz.
0: Errou. Ela era maravilhosa. Ela era alguma liderança da época. Eu lembro que ela era alguma liderança na época. Era muito engraçada as músicas dela, velho.
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0: É o quê?
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0: Cara de neve.

0: Ah, ela cantava. Não, mas. Ela cantava essa? Ah, não acredito. Sério? Ah, vai lá. Deixa eu chamar a Silvete então. Vem cá, Silvete. Vem cá. Rapidinho, vem cá. Lá vem ela. Lá vem ela. Vai, Tami. Agora é pra você dar a vida, hein? Dá a vida agora, Tami. Vai, Tami. Vai, Tami. Vai, Tami.
1: Yeah.

0: Vai, Tami, vai, Tami, vai.
1: Simbora comigo na mãozinha do Band.
0: Vai, Tami, vai, Tami, vai.
1: Vai, vai, vai,
0: vai, vai, vai, vai,
1: vai. Oh, oh, oh, ilari, lari, oh, oh, oh, ilari, lari, lari, é a turma da Band que vai dar no seu alô.
0: Aê! Ai, que delícia, liberta agora, liberta, se liberte. Se liberte, se liberte. Abra o seu peito agora, abra o coração. Abra o coração. Abra o coração. Abra o coração.
1: Toda boa pra você, meu amor.
0: Ai, que delícia, que delícia, que delícia. Vai, abra o coraçãozinho. Abra o coração. Vai! Ei!
2: Ei! Diego, você já imaginou o Edmilson no trio cantando aquela música massa?

0: Calma, Tatu.
1: Patrícia, eu vou fazer uma pergunta pra você, bebê. Você está do lado de quem, afinal? Nossa. Não, Patrícia.

0: Tá bom, muito obrigado. Muito obrigado, Silvete. Silvete Montinho, muito obrigado, Silvete. Obrigado, Silvete. Muito bem.
1: Ai, ai. Tatu não vai cantar porque ele está com medo de ser traído pela língua dele.
0: O Tatu já cantou. Olha ele cantando, canta, Tatu. Calma, Tatu, calma, calma.
2: Olha ele cantando, canta, Tatu.
0: Ó, o velho do lixo gravou a rádio e mandou pra quê, velho do lixo? Pra quê?
3: Oi, Diego, boa noite. Ai, tira que eu vou cagar.
0: Calma, Verônica! Que isso, Verônica? Ô, Rogério, quem é a Verônica, Rogério? O que essa louca tá fazendo aí na Love essa hora, Verônica? Louca, sua louca! Oi, Verônica!
4: Só aquele beat gostosinho. Desenrola, bate, joga de ladinho.
5: Tá ela e a Karina aqui, amiga nossa.
6: Desenrola, bate, joga de ladinho. 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
3: Um beijo, Diego, gostoso.
0: Oh, yeah. Tica, tica. Ei, tá bom, olha a hora, olha. Olha a hora, olha a hora. Deixa eu ver.
1: Ô, Diego, quando você fala assim, ó, oi, Verônica, imagina, sabe o quê? Você é o dono do puteiro.
0: Ei, cala a boca!
7: Dieguinho, já está confirmado comigo o Caipira, o Edinaldo, Muriloco e o John Tatu. Iremos de Barbie na parada semana que vem.
0: Ai, Catrícia! Ai, ai, imitando a Catrícia, não dá conta, não.
1: Ô, Verônica, ô, yeah. Oh, yeah. Caga, caga.
0: Cala a boca, cala a boca. Oi, Verônica.
3: Oi, Diego, boa noite. Ai, tira que eu vou cagar.
0: Ô, oh, deixa eu ver. Essa é a Verônica? De vestido. Olha! Muita roupa!
1: Errou!
0: Tá bom.
7: Esse ego aí já não deu conta, viu?
0: Não deu.
8: Paradinha LGTV. Mentiroso! Você ia só manjar uns bundão de fora lá.
0: É, mas eu ia mesmo. Molecão, você imagina? Molecão? Molecão, eu na parada de LS. Eu e a Silvete Montilla. Tinha umas coisas, tinha uns avatarzão bonito lá, rapaz. Como é que o Ratinho fala mesmo? Não é possível que ninguém tenha aquela vinheta do Ratinho.
9: Eu sempre imaginei que quem cantava essa daí era a Xuxa, não essa tal de Suzete aí.
0: É Gilde, é Silvete.
9: Ah, eu sabia que a Xuxa tinha o seu lado meio LGBT, que cai YJ.
0: Não.
8: Que viadão bonito! Ô, oh, sombra!
1: O Ratinho fala assim, ô, oh, viadão bonito,
0: ei, hein?
10: Viadão bonito.
0: Cala a boca. Chega.
1: Tá louco, hein, mano? Ô, viadinho bonito.
0: Ei!
2: Diego Lopes, seu mal acabado, tu para com esse negócio de tum-tum ou música chata, já está dando nas paciências.
0: Ah, cala a boca, ratinho, você não é mais meu patrão, cala a sua boca. Ratinho! Sai daqui, sai daqui, sai daqui.
10: Catrice, eu morro de vontade de conhecer a parada gay. Você não me leva pra conhecer, não? Nelsinho Padeiro.
0: Nelsinho Padeiro. Cadê o Nelsinho, hein?
11: É, o Davi se empolgou, hein? Ah, viadinho bonito. Acabei de deixar a Verônica e a Karina aqui na lobby. Elas estão pegando o carro pra poder ir embora.
0: Ah, então tchau, então tchau. Então, cala a boca. Um insta.
12: Errou!
13: Ô, Diegão, depois da parada gay, vai no lixo, vai ter que recolher o lixo todo. Fala pra Catrice ajudar nós aí.
0: Imagina o lixo de lá, hein? Imagina.
14: Mas também você não dá uma dentro, hein, Diego? Xingar seu papai no ar. Quem vai pagar seu advogado caso venha o processo?
0: Quem
14: ah,
0: que
14: não.
0: Pra... Mais cagado que ele. Mais cancelado que ele.
15: Parada GLS virou LGBTQIAPN+. E aí? Você quer que eu faça piadinha ou sem
0: não,
15: piadinha?
0: Não, sem piadinha. Sem piadinha. Chega. As piadinhas tá muito perigosa ultimamente e eu tô sem dinheiro pra advogado.
16: Quem tá combinado com a Catrícia é o Região Taxista, certeza.
0: Região. Tá combinado com a... com a Catrícia na parada LGBT. Região Transformista.

Ah, não, mas se ele for na parada, tem que ter um showzinho, né? Região performista.

0: Ah, e se eu for, eu vou arrancar uns dentes. Região Dentista. Começa agora. Começa agora. Desafio do Região com Muriloco. Vai, manda a próxima aí, ô bonzão. Tem tempo, 5 batidas. 5.
1: Mão pra cima.
0: 4.
1: Cintura solta.
0: 3.
2: É, mas pode ter tudo lá, né, mano? Gay, lésbica, tudo, menos mulher, né? Região machista.
0: É. É, mas vamos ter que travar a Paulista, né, cara? Infelizmente, pra tristeza do Região Ciclista.

0: É. Só não pode o Vini Júnior, né? Região racista.
1: Ei! Acabou.
2: É, e na segunda-feira vou ter que dar notícia, né? Região jornalista. Vai, bonzão.
3: Oi, oi, oi, oi. Seja moreno, loira, vem balançar. Oi, oi, oi.
0: Esses grandes eventos assim, praça pública, né? Me lembra a Alemanha, 1944, região nazista.
2: Cala a boca, meu Deus do céu, gente, eu me arrependo. Ele não sabe pegar leve. É, e é perigoso derrubar um poste, vai me dar trabalho. Região eletricista.
0: O evento é seu, é meu, é nosso. Região comunista.
2: É, você fica fazendo piadinha comigo aí, ô Muriloco. Tá se achando o quê? Região humorista.
0: Oh, nessa parada também dá pra vender muita coisa lá, né, mano? Umas bichangas, uns bagulho tudo, né? Região capitalista.
3: Dança com duro!
2: É, só tem que tomar cuidado pra não maltratar os animais, as plantas, os bichos. Região ativista.

0: É, e se por um acaso alguém morrer, precisar de maquiagem, né? Região tanatopraxista.
1: Cara. Ele não para, velho. Ô, Diego, eu também quero brincar de região, vai.
2: Eu fui no desfile gay, vou ter que depilar o bumbum. Região, bumbum guloso.
1: Não, você não entendeu, cavalo? Tem que ser tipo assim, ah, é o Diego é locutor, mas eu sou melhor que ele. Região, radialista. Tem que terminar com ista, animal. Vai, desafio do Região, vai.
3: Pelo bem do país e pela energia, Região, lista.
1: Não entendi bosta, né? Abre a boca pra falar, ó.
4: Se eu não estiver na Paulista trabalhando, eu tô fazendo manifestação. Região, petista. É.
1: Pô, pô.
5: A Elisa Chances é gostosa, mas a Pampan é melhor. Região, pornografista.
1: Ei!
6: Júnior Macarrão, Davi Macarronista.

0: chega, acabou. Como é?
1: Fazendo meu macarrão, Davi Macarronista.
0: Ai, com essa eu encerro. Deixa um biquinho de fora, entra na roda. Ai, caralho. Gera, gera, geração, Coca-Cola, moleque. Muito bom, velho, muito bom.
2: Entendeu ou não?
0: Ah, é verdade, deixa eu falar com ele, vai. Cadê o fenomenal? Deve estar dormindo. Só um minuto, só um minuto. Pera aí.
3: É depois do Ras fazer tanto vucu-vucu.
0: Deixa eu falar com o macarronista.
3: Ele, o rei. Cadê? Do vucu-vucu, Eduardo Costa, meu irmão. Alô, vem cá, gente.
0: Chamando.

0: Última tentativa.
1: Atenda esse telefone logo, Davi, senão eu vou cortar sua linha. É Jão, telefonista.
0: Vai, Davi.
2: Oi, Diegão.
0: Baixa o som.
2: Ah, tá bom. Da diamante de sangue, é muito bom isso aí.
0: Hã?
2: Diamante de sangue, vai de cá pro outro cara lá que tá com ele lá.
0: Baixa o rádio, baixa o rádio, senão não dá pra entender nada.
2: Ah, tá bom, tá bom.
0: Vai, vamos lá. Qual que é a palavra da salva... É, como é? Mensagem motivacional com Davi. Bora, bora. A partir de agora, vai, Davi.
2: Vamos lá, é... Falar de... É, limite extremo, né?
0: Limite extremo.
2: É, às vezes acho que é uma coisa e ela demora pra acontecer, muito distante mesmo, né? Às vezes nós luta e não chega lá, não. A verdade é essa, às vezes tem coisas que é pra acontecer, tem coisas que não é pra acontecer, não. E tem coisas que acontecem antes, que não era também pra acontecer antes também. Por exemplo, é, a vida é uma caixa de surpresas também, né? Às vezes você é pai, às vezes você... Infelizmente, você perde o pai de sua família, infelizmente pode acontecer também. Entendeu? Pode acontecer nesse sentido. Mas tudo é superação. Tudo é uma a nossa cabeça também é uma caixinha de surpresa. Tudo é através da superação, através do limite. Não? Tudo nós temos que, como diz, é superar a mente. Através de nós mesmos e da fé em Deus que nós temos acima de tudo. Não? E através de nós mesmos nós podemos lutar e chegar lá. Porque a luta é uma batalha. A batalha é a vida, é a batalha. E nós perdemos a guerra, mas não perdemos a batalha, entendeu? Não? Vamos chegar lá, em nome de Jesus, nós vamos vencer, em nome de Jesus.
0: Boa.
2: É isso aí.
0: Boa, Davi. Palavra motivacional com Davi. Bora, bora. Valeu, Davi. Obrigado, Davi.
2: Valeu, Davi.
0: Davi, Motosserra. Rapaz, que coisa linda que ele falou agora. Você reparou bem? Podemos perder a guerra, mas não perder a batalha. Que coisa maravilhosa. Davi, você é muito bom, cara. Você é muito bom.
3: A cada participação do Davi, eu pressinto o carro do manicômio chegando mais perto dele pra pegá-lo.
4: Veste a calça Saint-Tropez e deixa um biquinho de fora.
5: Boa parte da mensagem motivacional do Davi aí que eu vou levar pra vida, quando ele fala superação da mente. Quando um cara igual o Davi fala de superação da mente, você tem que carregar pra vida.
1: Ah, peraí, eu tava no 12º, você entendeu ou não? Eu perdi a contagem, a gente perdeu a guerra. A batalha se lasca, perdeu a guerra, já era.
0: Podemos perder a guerra, mas não a batalha. E se lasca a guerra, importante. Ai, meu Deus.
6: Tio, fala baixinho aqui, vamos fazer uma festa do Pedidi, na ilha do tio Jeffrey, Episten. Região usuário de óleo Johnson's Baby, ei. Até porque o Região só ei. Tem um óleo Johnson's e um sonho.
0: Ei, cala a boca.
7: Locutor das bochechas pra trás, querendo ver as meninas do Love Night.
0: Cala a boca.
7: Diegão, ex-radialista.
8: Não é com ele. Perdemos a guerra e não a batalha. Você não postou a macarronada dele que ele mandou pra você, Diego.
0: Ô, Davi, posta lá a macarronada que eu vou repostar. O Edinaldo vai comer daqui a pouco, ele vê lá, tá? Posta sua macarronada e me marca, Davi, que eu vou repostar, tá bom, Davi? E a palavra da salvação também.
9: Davi, precisa melhorar um pouquinho sua voz. Região. Fonoaudiologista.
0: Nossa.
10: Se tiver o desmotivacional com o Davi hoje, fala pra ele que tá ajudando muito hoje, tá, cara? Hoje eu já pensei em pegar um banquinho, já arrumei a corda, agora só falta a árvore.
0: Pera aí, cara.
11: Rodrigo, eu procuro entender, entendeu ou não, do Davi, mas entendeu ou não, do Davi, não entendo, entendeu ou não?
0: Entendeu? Ele fala, mas entendeu ou não?
12: Thiago Nave. E vai de frente requebrando, esfregando, rebolando até o chão.
13: Entendeu ou não? Ah, eu tenho um delay, hein? Entendeu ou não? Lembrei na hora. Entendeu ou não? Entendeu ou não?
0: Davi, você é o cara, Davi.
14: Verdade é essa, né, Diego? Depois eu vou postar assim.
0: Isso.
14: É normal, mano. Perdemos a guerra, normal, mas não perdemos a batalha.
0: É isso aí.
14: Muitas guerras perdi através de uma batalha, é normal isso aí.
0: É, eu também concordo, lógico. Tá certinho. Tá certinho, Davi.
15: Ô, Diego, eu queria só conhecer o psiquiatra do Davi.
16: Boa, Davi. Na próxima, traz uma mensagem, um tapa na cara de quem é vagabundo, acorda meio-dia, preguiçoso. Traz uma mensagem da realidade, uma mensagem para acordar aí os preguiçosos.
0: Muito obrigado a você pelo carinho, pela companhia, pela audiência.
17: Eu ainda tô tentando juntar todos os pontos para ver se eu consigo entender
0: não
17: a mensagem motivacional dele.
0: Não tenta.
17: Quem sabe até a 1 da tarde eu consigo.
0: Não, nem tenta, não tenta não. Vai, amor. A vida é muito curta para você ficar tentando entender a mensagem do Davi. Não tenta não.
18: É, foi nesse pensamento de vencer a batalha e não a guerra que a Alemanha invadiu a União Soviética
0: para,
18: e perdeu.
0: Para!
19: Pra mim agora faz todo sentido aquele episódio do Chapolin, né? Não contrarie jamais os loucos, não.
0: Deixa eu falar.
20: Diego, fala pro Tadeu que eu mandei um beijão pra ele, tá?
0: Ah, fala você mesmo. Ele acabou de adentrar o estúdio todo cheirosinho. Vai ouvir sua mensagem em 3. 2, 1.
20: Diego, fala pro Tadeu que eu mandei um beijão pra ele, tá?
0: Catrice, essa é a Catrice. Bom dia, Tadeu. Bom dia,
21: muito
0: Tadeu.
21: Bom dia, Catrice. Obrigado, viu, pela lembrança, bebê.
0: É, a Catrice é.
21: Sim, sim.
0: Participou bastante hoje, tirando várias dúvidas com a gente aqui. A gente tem muitas dúvidas.
21: Sim, claro.
0: E ela tem uma profissão. Ela faz jobs.
21: Ah, entendi.
0: E é uma profissão interessante, sempre muito movimentada, cada dia com sim. muitas novidades, né?
21: Sim, sim,
0: então
21: sim.
0: Ela
21: sim,
0: sempre
21: sim.
0: traz bons assuntos pra nós aqui, Tadeu.
21: Exatamente. Bom dia, Diego. Você tá bem, cara?
0: Tudo bem. Tudo certinho.
21: Graças a Deus, bem também.
0: Os dois uniformizados hoje.
21: Sim.
0: Que maravilha. Tudo bom, né? Quinta-feira agora já.
21: Estamos quase lá, hein?
0: Quase chegando, já estamos sentindo o cheirinho.
21: Não desista agora, gente.
0: Jamais.
21: Você que tá ouvindo a Band FM, não desista.
0: Desistiu jamais.
21: Tá chegando no fim.
18: É legal. Ele é divertido, entendeu? Alto astral, mas. É, não se compara a mim, né? Eu sou melhor. Região, narcisista.
0: Ei, tchau. Chega disso.
21: Ele já falou tudo. Narcisista,
0: é,
21: né?
0: É uma brincadeira que a gente fez hoje. Ô, Tadeu, beijo, viu, cara?
21: Beijo pra você. Tudo de bom.
0: Valeu, Tadeu.
21: Um forte abraço.
0: Bom dia, chegou. Tchau. Valeu.

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14: Bom dia, são 5h02, gente. 5h02, hora de Brasília. 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

0: Chega.
1: Às 5 horas e 4 minutos, gente. 5 horas, 4 minutos, hora de Brasília. Bom, bom, bom, bom, bom, bom, bom, bom, bom, bom. Bom dia! Quinta-feira já, hein? Reta final do mês de maio, dia 28 já, gente. 28 de maio de 2026. E que esse dia, especialmente esse dia, seja de muito amor, muita alegria na sua vida, em todos os cantos desse país, em todos os cantos deste mundo, ouvindo via internet. Muito obrigado, viu? Por sempre escolher, sempre lembrar da Band FM e falar: eu ouço a Band FM. Eu ouço Band Bom Dia. 5 da manhã, tô na Band FM. Muitíssimo obrigado. É uma honra ter a sua audiência. Bebendo chá, mas tá quente. Muito bom dia, Raquel, bom dia.
2: Bom dia, bom dia, Tadeuzinho. Bom dia. Ainda bem que o dia amanheceu, eu já estava morrendo de saudade de vocês. Beijinho pra você e pra vinheta.
1: Uau, Raquel, que voz sensual. Um beijo pra você, muito obrigado, hein. Bom dia, Márcio Soares de Santo André, bom dia, meu querido. Muito bom dia, José Márcio, bom dia. Bom dia, Elton Martins, bom dia. Bom dia, Catrícia, continua com a gente aqui. Bom dia, um beijo pra você. Bom dia, Teio, bom dia.
3: Bom dia, Tadeu. Oi. Como é que tá?
1: Bem, graças a Deus. Tô bem.
3: Tá na sexta, pose?
1: Pose?
3: Tamo por cá.
1: Valeu.
3: Teio, motorista da Rede Veiga.
1: Tamo junto, um forte abraço pra você, Alô Padeiro. Da Oscar Freire, um forte abraço. Ai, minha garganta tá pegando ainda, gente. Tá
4: bom
1: pegando.
4: Bom dia, bom dia,
1: bom dia. Bom dia, Tadeu.
4: Bom dia, homem vinheta. Você tá
1: acabou de chegar.
4: Motorista.
1: Acabou de entrar aqui.
4: Excelente. Quinta-feira pra vocês aí, meu pai do céu.
1: Cuida. Só um minutinho. Xalão! Interrompi a mensagem do ouvinte pra falar shalom, porque...
4: Vocês aí, papai do céu, cuida de todo mundo aí. Tchau, obrigado!
1: Amém, amém, meu querido. Um forte abraço pra você. Tudo de bom. Tudo de bom. Alô, Célio de Portugal, tá com a gente aqui também. Bastante ouvintes portugueses, né, gente? Um abraço pra você, obrigado pela mensagem. Bora andar de mobilete. Muito bom dia, homem vinheta!
5: Bom dia, Tadeu. Bom dia, ouvintes. Bom dia! É assim que tem que dar um bom dia.
1: É
5: receber um bom dia gostoso. Uhum. Receber um sorriso. Uhum. Uma palavra carinhosa. Uhum. Acordar bem é muito bom, né, bebê?
1: É muito bom. Muito.
5: Como é que você tá?
1: É tudo de bom, é tudo de band, né? Estou bem, ainda me recuperando aí da gargantinha. Oh. Começando a criar um pouquinho de coriza, né, agora, né?
5: É, bebê.
1: É. Ai. Mas eu vou ficar
5: bem. Você tá tomando alguma coisa?
1: Só no...
5: Bora andar de mobilete. Mas aí também não resolve tudo, né? Aí não resolve tudo, você tem que tomar alguma coisinha.
1: Cara, eu preciso melhorar até amanhã, sexta-feira.
5: Peraí, peraí, por quê?
1: Porque eu quero tomar vinho amanhã.
5: Ah, tá bom, entendi. Eu tô que você beijar.
1: E o senhor, como é que o senhor tá? Não, isso aí eu esqueço. Eu já desisti.
5: Não
1: desiste. Entreguei na mão do destino.
5: Não desiste!
1: Se pro destino é interessante eu estar sem ninguém, ok, cara, eu vou aceitar meu destino já.
5: Cara, posso falar? Olha, eu vou desejar algo pra você.
1: Por favor,
5: eu
1: é
5: vou
1: coisa boa.
5: Eu vou desejar algo pra você, cara.
1: Por favor.
5: Eu vou desejar algo pra você. Nós somos amigos há 16 anos já, né?
1: Bastante tempo, né, lindo?
5: Bastante tempo, bebê. Então, primeiro lugar, engraçado como que um detalhe você já... Não deixa eu desejar pra você.
1: Você tá pegando a curva aqui.
5: A curva. Faltando um negócio aqui... Como a gente já assusta, né?
1: Ah, por favor.
5: Eu
1: é
5: vou
1: coisa boa.
5: Eu vou desejar algo pra você, cara.
1: Por favor.
5: Eu vou desejar algo pra você. Nós somos amigos há 16 anos já, né?
1: Bastante tempo, né, lindo?
5: Bastante tempo, bebê. Então, primeiro lugar, engraçado como que um detalhe você já... Não deixa eu desejar pra você.
1: Você tá pegando a curva aqui.
5: A curva. Quando...

0: Agora, gente, quando tirar, põe de volta, porque minhas coisas estão lá dentro.
1: Eu acho que levaram só as coisas.
0: Cara, eu espero que não. Espero que não. Agora, se eu precisar de alguma coisa hoje, eu não uso.
1: Pelo amor de Deus.
0: Traz, gente, de volta.
1: Por favor.
0: Pô, quando tirar as coisas aqui de dentro, traz de volta.
1: É, gente. Mas, enfim, dizia o senhor.
0: É. Ou se não se tirou, avisa onde tá.
1: Não, eles vão avisar.
0: Fala assim, ó, oh, gente, quem coloca coisa aqui embaixo...
1: Eu acho que vão avisar, não é possível.
0: Quem
1: não
0: coloca
1: é possível.
0: Coisa aqui embaixo... Bom, vamos lá.
1: Vamos lá, o senhor dizia...
0: É, o senhor põe um armário aqui dentro.
1: Ah, vai cagar.
0: Não, eu vou falar, vou falar. É, eu vou desejar pra você.
1: Ok.
0: Você tá sem ninguém, certo? Você não namora, você não... Enfim, olha o que eu vou desejar pra você como amigo. Eu só quero que você arrume uma pessoa...
1: Tá...
0: Pra ficar com você, que te respeite...
1: Eu recebo, senhor.
0: Que esteja ao seu lado.
1: Ô, meu pai, eu aceito, senhor.
0: Por amor.
1: Ô, Jesus, vem a mim.
0: Uma pessoa que entenda você.
1: Quero, senhor, quero muito.
0: Que entenda o seu jeito, o seu estilo de vida.
1: Ouça o teu servo, senhor.
0: Que te respeite de verdade.
1: Sim, sim, pai.
0: Uma pessoa que possa te fazer feliz.
1: Amém.
0: Porque você é um menino do bem.
1: Obrigado.
0: Um bom partido.
1: Ô, meu pai.
0: E outra.
1: Ô, senhor, escuta o
0: teu servo. Não tem dor de cabeça nenhuma sozinho.
1: Não, zero, zero, zero.
0: O que esse menino economiza não tendo uma mulher é impressionante. Ah, não, não é só isso. O que esse menino economiza não tendo um carro, não sabendo dirigir, esse cara é feliz, velho.
1: Muito obrigado.
0: Então, pra ter alguém na tua vida que te faça feliz, senão eu prefiro que você fique do jeito que você tá. Vai embora daqui, não tem ninguém te enchendo o saco, vai jogar seu videogame, vai ler seus livros.
1: Mas eu preciso transar!
0: Mas aí fala comigo, pô! Transa por transa, eu tô aqui! É sem compromisso!
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0: 5:10, entra no ar rasgando o seu gibi eletrônico, o pulo do gado, edição de número 7. É imperdível, é informação no talo. Aqui você nunca vai sair sem estar bem informado. Pulo do gado ao vivo pra você, agora 5:11. Eu sou Pedro Quadras, bom dia, Silvânia.
1: Muito bom dia, Pedro Quadras, eu sou Silvânia Acre. Nós estamos começando o nosso gibi eletrônico. Já virou padrão da audiência da Band FM, do ouvinte de rádio no geral, né?
0: Já,
1: virou
0: já
1: comum. Você acordou, ligou o rádio, tá no pulo do gato.
0: O pessoal até comenta agora, né? Poxa vida, antigamente a Band não tinha esse tipo de informação dinâmica, né? E precisa e verdadeira. E agora tem... Aqui pra você, o Pulo do Gado, 5:11. Silvânia, quinta-feira, 28 de maio de 2026, as efemérides.
1: Hoje é dia do hambúrguer, viu? Ai, gostoso.
0: Ai, que delícia.
1: Você gosta,
0: gente,
1: do cheeseburger? Você gosta do onion burger? Você gosta do x-tudo? Do que você gosta?
0: Ah, e hoje em dia com esses hambúrgueres gourmet, né? Essa coisa mais...
1: Sim.
0: Que você pode escolher. E sabe, eu gosto de um que vem com a cebola. Uhum. E vem com ela meio agridoce.
1: Entendi.
0: Aquele hambúrguer que vai misturando os sabores.
1: Ah, gosto também.
0: Quanto
1: gosto
0: mais também. Recheado e mais gordo, melhor.
1: É isso. Também gosto desse tipo aí.
0: Amo,
1: então, parabéns para hambúrguer. É, hoje é do ceramista também, viu?
0: Se nós recebêssemos um hambúrguer agora, você comeria, Silvânia?
1: Mas com certeza. Atenção, lanchonetes do Brasil.
0: Por gentileza.
1: Vocês ficam abertos, o famoso podrão, né?
0: É.
1: Pode trazer pra gente aqui.
0: Por gentileza, estamos aqui.
1: Por favor. É, parabéns, ceramista. Hoje também é dia mundial do brincar.
0: Que legal, gente. Vamos brincar, vamos voltar a ser criança. Faça o que você bem entender, mas faça aquilo que te faça feliz.
1: É isso, dia internacional da luta pela saúde da mulher também. Importante, viu, mulher? Vá se cuidar, viu?
0: É.
1: Papa Nicolau, o exame
0: isso,
1: todo
0: verdade,
1: toca aqui nos seios,
0: verdade,
1: né?
0: Verdade.
1: Importante, viu, gente?
0: Inclusive, Silvânia, eu já marquei pra você o seu ginecologista, viu?
1: Ah, muito obrigado, viu?
0: Imagina,
1: quase que eu esqueço, quase
0: imagina,
1: que eu esqueço.
0: Imagina.
1: É hora de fazer o Papa Nicolau.
0: Lembrando que não dá pra fazer via computador, tá? Você vai ter que ir, tá?
1: Ai, mas uma situação tão desagradável.
0: Eu assim. Sei, mas
1: você
0: eu vou
1: com você. Posição que a mulher fica?
0: Eu sei, frango assado. 5:12.
1: Muito bem, hora do mugido especial.
0: Desculpa.
1: Pois não?
0: Deixa eu te interromper.
1: Ah, claro.
0: Aniversário da cidade de Purereré.
1: Essa vai ser difícil.
0: Vai.
1: Parabéns pra você de Purereré. Brerereré.
0: Purereré. Riririré.
1: Purereré. Riririririrenses.
0: Isso.
1: Que estão ouvindo aqui o Pulo do Gado. Parabéns, viu?
0: Que nada menos significa em tupi-guarani do que... E aí, tudo bem?
1: Parabéns pra vocês da cidade, viu?
0: Bora.
1: Olha, mandar um forte abraço aqui pro Elke. Elke, que com certeza quer dar golpe na gente. Acabou de mandar um link aqui. Olá, eu sou o gerente da plataforma S917PG. Quero convidar você a

0: entrar na nossa plataforma para ganhar dinheiro.
1: Claro.
0: Mandou um link aqui completamente suspeito. Se eu ligar aqui, se eu dar um clique, ele vai roubar todas as informações da Band
1: FM. Eu gostaria, Silvana, que você compartilhasse comigo. Também quero entrar nessa plataforma e ficar milionário.
0: Dinheiro fácil?
1: Assim como muitos trouxas entram.
0: Eu quero dinheiro fácil.
1: Claro.
0: Olha, mugido especial, hein? Mande o seu aqui. Já já tem vaga de emprego. Já já tem também boca na botija. Vamos reclamar. Quer fazer uma reclamação? Uma reclamação do seu dia a dia? Bote a boca na botija aqui no Pulo do Gado. 11 999919197. Do que você vai reclamar?
1: Silvânia, estão me perguntando aqui se hoje vai ter momento esportivo. Eu acredito que não, né?
0: Se quiser fazer, a gente faz.
1: É, porque estão aqui, ó. Não para de chover mensagens.
0: Não, vamos fazer. Daqui a pouco
1: tem um expresso,
0: então,
1: né?
0: Vamos fazer um expresso aqui com o Zé.
1: O pessoal pede, a gente atende.
0: Os campeonatos intercontinentais aí, né? O continental.
1: Isso.
0: Enfim, daqui a pouquinho tem plantão esportivo, então.
2: Bom dia. Levito de Bracena SP aí. Mandando um abraço aí pra rapaziada da Band FM, Hora do Ronco.
1: Aí, ó. Então se liga mais tarde. Corta ele.
0: Band Bom Dia, o nome do programa, cara. Você
1: liga
0: tá
1: mais
0: uma
1: tarde.
0: Hora adiantada.
1: Hora do Ronco é
0: forte
1: depois.
0: Forte abraço.
3: Bom dia, Vinheta. Aqui quem fala é o Anderson do Fritado. E Tadeu, tem um remédio pra sua garganta.
0: Pois não.
3: Abre bem a boca. É um jato de um líquido.
1: Tira do ar, Silvânia, por gentileza. Um jornal sério.
0: O que tá acontecendo, gente?
1: Um gibi eletrônico sério.
0: A gente tá tentando levar cultura pro povo.
1: É isso, gente. Até parece, Silvânia, ouvindo esses áudios, a gente fala besteira aqui.
0: Exatamente.
1: Até parece que o gibi eletrônico não é sério.
0: Exato.
1: E outra, eu vou pedir encarecidamente, gente. É Pedro Quadras e Silvânia Acre.
0: Por favor, respeite os profissionais.
1: Sem ficar chamando por outros nomes.
0: Por favor. Olha, mugido pro Minhoca, o amigo do André Luiz. Um abraço aí pro Minhoca. Um abraço pro André Luiz também.
1: Minhoca, me dá uma beijoca. 5:15.
0: Olha, o Jota manda uma notícia urgente aqui, hein?
1: Notícia urgente.
0: Olha, o Jota... Segundo fontes...
1: Puxa vida, Ed.
0: Ele está dizendo que o Neymar vai ser cortado da seleção brasileira. Ele fez um exame ontem. Diz que... O Santos disse que não é nada muito sério, mas disse que ele saiu mancando do exame. E segundo o nosso ouvinte Jota, que eu não sei quem é, eu não sei se nem é jornalista...
1: Não sabe nem se é verdade também.
0: Mas ele está no mesmo estado que o Neymar está. Ele está no Rio de Janeiro.
1: Ah, pensei que era machucado. Às 5:16. Bom, também vamos te falar uma coisa, mano. Um comentário rapidinho. Se o Neymar hoje, for cortado da Copa, ele passa a não receber alguma grana que tinha pra entrar aí. Mas ele já deve ter ganhado só nessa escalada uns 30 milhões de reais, o que você não vai ganhar nem na tua vida, nem da vida de ninguém. É isso.
0: Parabéns
1: aí,
0: pro Neymar, então. Parabéns pro Neymar.
1: Neymar. Olha, e outra, se o Neymar tiver desempregado, quiser fazer com a gente o jornal...
0: Quiser comentar a Copa junto com a gente...
1: Não é?
0: A gente só não tem dinheiro pra pagar, né?
1: Isso.
0: Talvez ele pague pra gente.
1: Isso seria interessante.
0: Simão! Bom dia, Simão! Olha, mugido pra você também, meu querido. Tudo de bom. Maicon de Oliveira tá com a gente aqui.
1: Alô, Maicon.
0: Abraço para os Aquidauanos da cidade de Aquidauana, no Mato Grosso do Sul.
1: Gente,
0: um abraço pra você.
1: Aquidauanos é uma cidade muito hoje desenvolvida, né, Tadeu?
0: Sim, sim, sim.
1: Então, um abraço pra todos de Aquidauanos, que em tupi guarani significa dar o que é seu.
0: Ah, que legal. Parece mesmo, nós temos uma sonoridade parecida com isso mesmo.
1: É.
0: Mugido pro Dirceu, tá com a gente aqui. Está no terminal Aê Carvalho, Dirceu.
1: Poxa vida.
0: Soldador de Itaquera, um abraço pra você, Dirceu.
1: Terminal Aê Carvalho aí, ali na Águia de Aia. Por gentileza, dê um abraço a todos aí.
0: É isso aí. Maicon tá com a gente também, Mugido. Enfim, Mugido pra todo mundo que tá acompanhando aqui o Pulo do Gado.
1: Silvânia, você percebeu que a cada dia aumenta a nossa audiência. Isso pra nós é muito gratificante, porque a gente vê pelos recados no Pulo do Gado. Obrigado pra você que está junto com a gente e acredita na nossa credibilidade.
0: Plantão esportivo dentro do Pulo do Gado, é hora dos comentários dizer.
4: Alô, Vintes do Brasil, bom dia.
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4: 5:18, rotatos do primeiro tempo deste programa. Bom,
1: Bom dia, Silvana. Bom dia, Pedro Quadras. Estamos aqui hoje no Express aí, rapidinho, porque até hoje eu tenho que fazer uns exames. Tenho que... Bom dia, Silvana.
0: Muito bom dia, Zé. Como vai o senhor?
1: Eu tô bem, graças a Deus. Poderia estar melhor se vocês não tivessem me chamado, né? Até porque hoje, uma quinta-feira, com muito frio, e a gente que já tá numa idade, já passamos da terceira idade aí, realmente a gente sente mais frio, né,
0: Tadeu? Você sente mais nos ossos, né, Zé? Realmente, mas a gente amou porque teve campeonato continental aí, né? Os brasileiros jogando. Acredito eu que foi a última rodada antes da Copa.
1: É verdade.
0: Né? E agora os mata-matas começam só depois da Copa do Mundo.
1: Isso.
0: Mas ainda assim tem muito resultado aqui pra gente falar, ô Zé. Vamos então a eles?
1: Vamos a eles, os resultados então. Com ele, Tateu fala e eu comento. 5:19.
0: Olha, ô Zé, Sul-Americana, começar pela Série B da Libertadores primeiro, né?
1: Claro,
0: falando
1: claro,
0: aqui dos brasileiros que jogaram nessa rodada.
1: Sim.
0: O Atlético Mineiro derrotou o Puerto Cabiedo pelo placar de 1-0.
1: Certo.
0: O Atlético está em primeiro lugar no seu grupo.
1: Sei.
0: Está classificado aí para o mata-mata, né? O São Paulo Futebol Clube derrotou o Boston River 2-0 no Morumbis.
1: Que Boston, hein? 5:19, bom dia.
0: Também classificado por mata-matas, o Santos derrotou o Deportivo Cuenca pelo placar de 3-0. Vai pro playoff, o que é uma humilhação.
1: Ah, é?
0: Vai jogar contra algum eliminado da Libertadores.
1: Poxa vida, aí sim, hein?
0: Realmente complicada a vida do Peixe,
1: que
0: né?
1: Que coisa.
0: Mas enfim, segundo colocado aí, tá? Botafogo derrotou o Caracas 3-1. Também classificado para o mata-mata. Grêmio empatou com Montevideo. City Torque. E também vai disputar o playoff, tá? Segundo colocado do seu grupo.
1: Claro.
0: O Vasco derrotou o Barraca Central. Os times são maravilhosos, né? Na Sul-Americana. O Barraca Central foi derrotado pelo Vasco 3-0. Vasco também segundo colocado do seu grupo.
1: Tá falando, que eu tô no Instagram, tá?
0: O Bragantino derrotou o Carabobo 2-0, Zé.
1: Olha só,
0: Bragantino também em segundo lugar no seu grupo.
1: Claro.
0: Essa foi a Sul-Americana. Vamos lá, Libertadores da América, Zé? Vamos lá?
1: Vamos! Eu tô vendo aqui, tô vendo o Instagram, mas vai lá, você quer isso aí que vai.
0: Flamengo 3.
1: Ah, tô vendo Instagram, pode falar, desculpa. Vendo, né? Ulisses Costa. Abraço, Ulisses!
0: Abraço pra você. Flamengo 3, Cusco 0, tá? Mengão aí, líder do seu grupo, grupo A. Que mais brasileiro? Fluminense 3, La Guaira 1. O Fluminense é segundo colocado no seu grupo.
1: Ah, meu Deus do céu. Tô vendo um segundo gol aqui de um time aqui. Bem que você sempre falou aqui o lance da saída de bola aí que o técnico...
0: Eu avisei, ninguém quis acreditar na gente, mas
1: desculpa,
0: né?
1: Tá, eu tô no Instagram.
0: O Mirassol foi derrotado pelo Lanús 1-0, mas já tá classificado também pro mata-mata, né? O Palmeiras tem rodada decisiva aí, hein? Palmeiras vai pegar o Júnior Barranquilla e o Cerro Porteño pega o Sporting Cristal.
1: Ah, é?
0: Existe uma chance do Palmeiras ser eliminado?
1: Como assim, hein?
0: Não, né? Acho que pega o terceiro lugar, se for.
1: Não sei.
0: Na pior das hipóteses, né?
1: Não é de se duvidar, até porque aí sim vai voltar aquela história do Porcos Tristes.
0: Rapaz. Olha, teve o Corinthians também, viu, Zé?
1: O quê?
0: Corinthians enfrentou o Platense, mas já tá no mata-mata. Tranquilo, jogou
1: poderia
0: em casa.
1: Poderia perder.
0: Clima de festa.
1: Pode perder. Eu sei, até pode perder, mas como é que é o nome do time?
0: É o Platense.
1: Ah, não
0: né?
1: Vai perder, não perdeu.
0: Platense,
1: não.
0: Platense?
1: Não.
0: Em
1: Platense?
0: Casa? Não. Em Itaquera?
1: Não.
0: Nem
1: tá
0: Fernando,
1: não perdeu, não
0: que
1: perdeu,
0: é
1: claro que não. Então tá, e quanto foi?
0: Corinthians 0, Platense 2.
1: Porque, veja bem, eu tô vendo até um gol aqui na saída de bola, mas isso aqui deve ser jogo antigo, né?
0: Foi ontem.
1: Hã?
0: O Corinthians perdeu.
1: Pera aí, não pode ser. Só um minutinho. Foi de ontem, isso?
0: Foi de ontem. Ai.
5: Ele dá a bola no pé do Zapiola fora do gol. O Zapiola dá...
0: Bom, ó, eu avisei das saídinhas do Diniz.
1: Pelo amor de Deus, o que, que foi isso aqui?
0: Ninguém quis ouvir. Eu tenho experiência com esse tipo de jogo aí, hein?
1: Meu Deus do céu.
0: Que dá um desespero no coração do torcedor.
1: E não adianta vir falar, ah, não, porque já tá. É. Ah, bom, enfim. Lembra de separar isso aqui e colocar na hora do ronk?
0: Esse lance. É isso. Pra ele gosta de ouvir, né?
1: É, fala que estão pedindo.
0: É isso, Zé. Esse foi o comentário. Agora, depois da rodada de hoje aí, a gente volta com os campeonatos continentais só depois da Copa do Mundo.
1: Tá certo. Até não vai rolar muito, não, que eu tô indo fazer uns exames. Fiquei feliz. Eu queria pedir para vocês, não sei se vocês vão se permitir, um comentário rapidinho. Vocês viram ontem um post do Tino Marcos que falando que tava desempregado.
0: Ah, tá junto com Porta dos Fundos, né?
1: É, depois ele desmentiu, foi uma pegadinha. Mas eu tenho uma pessoa que me ligou e pediu uma oportunidade. Sei que não vai ser fácil, precisa todo de um trâmite seu aí, mas se você permitir, ele me ligou, inclusive ontem, Tateu, pedindo uma oportunidade para voltar para o rádio e fazer os comentários dentro, quando a gente for ter um momento esportivo aqui, vocês permitem, Milton Neves.
0: Oh, por favor, ele começou aqui, né? O comentário esportivo começou com ele.
1: Foi.
0: Depois o senhor chegou, enfim.
1: Foi. É. Então, se permitir, a gente, quando tiver numa segunda-feira, no brasileiro, se permitir. A gente liga pra ele.
0: Durante a própria Copa do Mundo. É o nosso convidado especial, comentarista de Copa do Mundo.
1: Poxa vida, até arrepiou. Então,
0: realmente.
1: Só um minutinho, pera um minutinho.
0: O que foi?
1: Milton! É o Zé, tô aqui com o Tatel, com o Emerson também, aqui do Band Bom Dia. Eles aceitaram, viu? Tá, pera aí só um minuto, ele tava ouvindo, pera. Oi, tá, vou perguntar no ar, a gente não tem vergonha não. Falou pra quanto ele vai ganhar.
0: Fala pra ele que é permuta, infelizmente, ele pode anunciar os anunciantes dele aqui, né?
1: É, você pode anunciar, você tem bastante anunciante, tá certo, tá.
0: Exatamente, tá, mas dinheiro a gente não tem.
1: Não tem.
0: A gente é quebrado.
1: Cachê, não tem nada aqui. Tá?
0: É
1: tá. Ele tá. Ele topou.
0: Vai, maravilha, gente. Então, durante a Copa, vai ter aqui o Milton comentando aqui as partidas desse campeonato mundial. Ô, Zé, obrigado, viu?
1: Eu que agradeço a todos. Uma ótima quinta-feira e...
0: Desculpa, Tadeu. Esse gol de saidinha é muito engraçado,
1: não,
0: né?
1: Não é
0: engraçado?
1: Parece piada.
0: Parece
1: que
0: ela não tá nem aí, né?
5: Volta com o toque de bola com o Hugo. Olha o Hugo! Errou o feio, vai pintar o gol! Zapiola! Gol!
1: É... Bom dia!
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0: Tá aí, gente. Ponto final em mais uma edição do Pulo do Gado, edição de quinta-feira, 28 de maio.
1: Gente, e assim termina mais uma edição, e de verdade, fala sério, um gibi eletrônico que tem tudo isso em pouco tempo, né, Silvânia?
0: Sim.
1: Gente se dedica, a gente se doa pra você. Bom, uma ótima quinta-feira, eu sou o Pedro Quadras, bom dia, Silvânia.
0: Bom dia, Pedro Quadras.
1: Até amanhã.
0: Gente, 5h26.
1: Ai. Lá vem.
0: Eu ia chamar o Bribibri, mas levaram o Bribibri, né?
1: Ah, não, não tem problema, cara.
0: Vamos lá, já que ontem não teve, né?
1: Como tem, né? A gente faz, mas aqui rádio é rádio.
0: Exatamente. Então vamos lá, senhoras e senhores.
6: Senhoras e senhores, agora rapidamente vamos chamar os nossos queridos, eles que apresentam, eles que são, claro, o nosso coral. Minions,

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0: Maracanã!
1: Opa, cai! Pronto, caíram. Vem aí, bri, bri, bri! Bro, bro, bro!
2: Bom dia, amiguinho!
3: Bom dia, bri, bri, bri!
2: Bom dia, amiguinho!
3: Bom dia!
2: Todo mundo cantando! Peguei o seu sapato na marra e eu dei um nó. O que que eu sou?
3: Eu sou o bri, bri, bri, bro, bro, bro.
2: Eu perguntei, amiguinho, tá feliz?
3: Eu tô!
2: Então aperte o meu nariz. Fique, fique, fique, fique.
3: Estamos sem nariz hoje do palhaço.
2: Seu nariz.
3: Estamos sem o nariz do palhaço.
2: Tiraram o meu nariz.
3: Tiraram o nariz do palhaço. Palhaço, antes de mais nada, manda abraço pro José Henrique, que sentiu sua falta ontem e cobrou você hoje.
2: José Henrique é o nome dele?
3: É.
2: Ei, José Henrique, olha aqui. Eu tô seu nariz, então aperte o meu i-i. Verdade, onde enfiaram meu nariz, hein?
3: Pois é, a gente vai descobrir ao longo do dia aí. Vamos encontrar seu nariz. O Bilola tá lá também.
2: Qual tá o Bilola, tá o nariz, tal.
3: As tampinhas do mestre Bilu, do mestre tá Bilu. Tudo lá.
2: Tá o locutor de rodeio.
3: O locutor de rodeio também, meu Jesus.
2: Tá todo mundo lá.
3: Gente, você
2: viu como é que é?
3: Se tiver na TV, traz pra gente, pelo amor de Deus.
2: Não, se subir, eu vou ficar bem bravo.
3: São os equipamentos do nosso profissional.
2: Sabe, mas eu acho que até pra levar tudo era ruim pra eles. Eles tiraram, colocaram em algum lugar aí.
3: Em algum lugar deve
2: estar. Tenho certeza disso.
3: Com
2: Só
3: certeza.
2: Não avisaram, né?
3: É isso aí.
2: É verdade.
3: Mas tá tudo bem.
2: Não precisa também,
3: não precisa.
2: Né?
3: Não precisa. Palhaço, tá tudo bem com você?
2: Eu tô bem, e você, amiguinho?
3: Tô muito bem também. Animado?
2: Tô assustado.
3: Por quê?
2: Você tá assustado? Eu fui no médico ontem, amiguinho.
3: Opa!
2: É verdade!
3: Exame de rotina, tá sentindo alguma coisa?
2: Ah, eu tô com uma coceirinha.
3: Uma coceirinha no sovaco, uma coceirinha nas costas.
2: Não.
3: Uma coceirinha na nuca.
2: Não.
3: Uma coceirinha no rosto.
2: Não.
3: Uma coceirinha na perna.
2: Não.
3: Onde tá a coceirinha, palhaço?
2: No parquinho.
3: Mentira!
2: Verdade!
3: Coceirinha no parquinho?
2: No parquinho, não é, no, não é na fossa, é no parquinho.
3: Cê tá...
2: Verdade.
3: Você tá lavando direito o parquinho?
2: Ah, tô. Eu sempre lavei, né? Sempre tomei cuidado. Mas sabe o que que é? Amiguinho! Amiguinho!
3: Oi, oi, oi! Oi, palhaço!
2: Eu saí com uma menina, né, amiguinho?
3: Mas você se protege, né? Você se protege.
2: Então, sabe o que que acontece? Não pinha na hora, né? Acontece, verdade.
3: Meu amigo, você não me pegou uma doença venérea, não é possível.
2: Não sei.
3: Nossa
2: senhora. Mas sabe o que aconteceu?
3: Fala, me conta.
2: Não pinha, o que que eu fiz? Você já viu sacolinha de supermercado?
3: Já vi.
2: Eu peguei, rolei, passei durex.
3: Palhaço, esse tipo de coisa não protege. Tem que ser a camisinha mesmo.
2: Mas eu fui criativo, amiguinho. Fui criativo, porque eu enrolei com a sacolinha plástica e deixei o aquele nome assim da sacolinha, Volte Sempre. Embaixo tava escrito assim, o cliente tem a preferência.
3: Entendi. O que que o médico falou que é, ô palhaço?
2: Oi?
3: O que que o médico falou que é?
2: Ele acha que é... Ah, não vou falar.
3: Os ouvintes estão pegando, estão dizendo aqui que você pegou chato. Você pegou chato.
2: O que é isso, amiguinho?
3: É, tipo um bichinho, né?
2: É verdade!
3: Você é uma pulga humana.
2: Ah, pelo amor de Deus, amiguinho, não brinca!
3: Ai, que nojo, velho.
2: Eu vou ter que raspar.
3: Vai ter que raspar o parquinho?
2: É!
3: Oh, meu Deus do céu!
2: Poxa vida, vou ter que pôr grama sintética no parquinho.
3: Amiguinho! Você precisa começar a se controlar, cara. Não dá pra você pegar todo mundo que você vê pela frente, palhaço.
2: Ah, mas... Mas é que teve teste, né? Lá do circo.
3: Sim.
2: Pra novas assistentes de palco.
3: Entendi.
2: As partners.
3: Aham.
2: E aí uma menina se interessou por mim. Bonita ela, viu?
3: Bonita.
2: Linda. Uma menina limpa, menina... Uma maravilhosa.
3: Eu tô percebendo.
2: Maravilhosa.
3: Ela chegou em você ou você chegou nela?
2: Não, ela. Eu não posso. Eu sou do circo, né?
3: Ah, profissional, né?
2: Profissional. Se eu faço isso, é assédio.
3: Assédio. Tem que esperar ela chegar em você.
2: Ela chegou em mim.
3: Ela chegou em você.
2: Chegou em mim. Eu fui pro trailer, né? Só que eu tenho um trailer.
3: Sim.
2: Só que eu tenho um trailer. Levei. Ela bonita. Parecia que tinha sido sair de um acidente. É verdade. Verdade. Eu até achei que ela tava usando máscara de Halloween. E não era.
3: Você se apaixonou mesmo, hein,
2: você palhaço? Sabe aquele cara, o cara que tem um olho caído aqui, o Severo, parece?
3: Severó, né?
2: Severó? Eu achei estranho aquilo, é verdade, mas era ela, era
3: entendi,
2: ela.
3: Entendi, bonita. Entendi. E aí?
2: E ela não ouvia também, ela tinha alguns defeitos, uma bobagem também.
3: Ela era surda, palhaço? Ela era surda?
2: Não, ela tinha 5% de audição.
3: Tá, então você tinha que gritar bastante pra ela te ouvir.
2: É verdade que tava, e ela não falava também.
3: Palhaço do
2: céu. Ela não falava, mas o que gemia.
3: Tá tocando um...
2: Ah, 5:30. Sabe por que eu deixei esse aqui?
3: Por que esse?
2: Caso um desperte das 5, pelo amor de Deus, desperta.
3: Pelo menos pra hora do ronco você chega, né?
2: Porra, verdade. Mas então, ela não falava, mas gemia, hein?
3: É mesmo?
2: Ah, menina. Não.
3: Fogosa.
2: Nossa, de... Apa, apa! Verdade. Né? Isso é, foi legal, foi legal. Parecia que ela tinha saído do acidente, ela não tinha...
3: Palhaço.
2: Sabe o que
3: céu.
2: Eu percebi? Quando ela tirou a carça? Ela não tinha perna, eram duas pernas mecânicas.
3: Palhaço do céu. Bom, você fez a alegria dela, pelo jeito, né? Que coisa.
2: Duas pernas, bem bonitas as pernas, viu? De aço inox.
3: Entendi, entendi.
2: E ela passava caol, a perna brilhava. Sabe aquele de aço inox? É as duas pernas. Mas sabe o que é legal?
3: Fala.
2: Sabe o que foi interessante? Economiza tempo.
3: Ah, sim.
2: Porque o que ela faz? Ela desenrosqueia as pernas, não precisa abrir.
3: Peraí, pô. Peraí, palhaço.
2: Ela desenrosqueou e colocou em cima da minha pia.
3: Peraí. Deixa eu te falar. Foi uma coisa de momento ou você tem sentimento envolvido? Você já falou pra ela qual é a real? É pega e não se apega ou vai ter...
2: Eu acho que vai... Eu acho que a gente vai se ver de novo, viu, amiguinho?
3: É?
2: Eu acho. Sabe por quê?
3: Por quê?
2: Ela desenrosqueou as pernas e deixou em cima da minha pia. Eu acho que a gente vai se ver de novo.
3: Gente, não era...
2: Eu acho que ela fez de propósito. Fala, amiguinho.
3: Não era boneca reborn, gente.
2: Não.
3: Era um ser humano, né?
2: É.
3: Era um ser humano.
2: Mas sabe a mulher? Eu acho que ela fez de propósito.
3: Tá, por que você
2: fez? Que a gente começou a fazer e beber vinho.
3: Tá.
2: Tomamos duas garrafas. E uma eu e uma ela.
3: Tá, entendi.
2: E aí ela tirou as pernas, colocou em cima da minha pia, da cozinha. Ela não foi embora e deixou as pernas?
0: Peguei o seu sapato na amarrei, eu dei o nó! Eu sou bri-bri-bri!
2: Eu acho que foi pretexto. Eu perguntei. Amiguinho, tá feliz?
0: Eu tô!
2: Então aperte. Aperte o que você quiser. E...
3: A minha época esqueci o guarda-chuva,
2: então,
3: né?
2: Então, a bolsa. Esqueci o batom, agora que esqueci... Você sabe que não tem problema, eu emprestei pro homem da perna de pau lá. Agora ele tem aquelas bonitas, é de inox, ela brilha.
0: De inox? 5:35,
3: gente, 5:35.
2: Sucesso!
4: É a melhor coisa do mundo. Um amigo de verdade não se vê.
2: Quem é o cantor?
4: Como disse o poeta, é o amigo. É pra se guardar.
3: Agora manda um abraço pro Alexandre aqui. Vou passar pro palhaço Bibibri, tá? Que tá desempregado aí, pergunta se não tem vaga pra, sei lá, cuidador de leão. Vou passar, tá, ó, Alexandre. Vou passar pro Bibibri, vai que você arruma alguma coisa desse gênero, né?
4: Ele é viado, mas é meu amigo. Ele é baitola, mas
3: olha,
4: é
3: Clemilson, meu amigo. José, bom dia. Ainda bem que eram as pernas, né? Imagina se fosse outra coisa. Graças a Deus, foi só as pernas, né, cara?
5: É verdade.
4: Mas é meu amigo.
3: Um beijo pra Silvana, que tá com a gente aqui também.
4: Um amigo.
3: Cláudio também tá com a gente. Ô, Tadeu, liga lá na Disney hoje, Tadeu.
5: Liga.
3: Ah, vamos ligar na Disney?
5: Será?
3: Faz tempo, né?
5: É.
2: Bom dia, pessoal!
3: Bom dia, Pidoncio!
5: Ô, meu querido, hoje você anda chegando mais cedo, cara. É. Que legal isso aí, esse seu comprometimento.
2: Oi?
3: Tem que ir trabalhar, né, cara?
2: Ah, mas eu não... Sabe que... Posso falar uma coisa pra vocês? Eu não vejo a hora. Eu venho e venho.
3: Tá.
5: Isso é importante.
3: Tá. Isso é muito
2: vocês
3: importante.
2: Vocês estão bem?
3: Tô bem. E você? Como é que você tá, hein?
2: Tô cansado, né, Jadil?
3: Por quê, cara?
2: Tô cansado ainda dos preparativos da festa junina, né?
3: Ah, é verdade.
5: Verdade.
3: Tá chegando a hora.
2: É.
3: Segunda-feira já é junho. Olha que louco.
2: Segunda-feira já é junho?
3: Já é junho.
2: Oh, meu Deus do céu.
3: Segunda-feira já é 1º de junho, cara. É, tá chegando a hora da festa junina na Vila do Pidôncio.
2: Ai, senhor. E tá uma correria, Jadil.
3: E eu acho que os últimos preparativos é que dá mais estresse, né?
2: Dá, porque é correria, né, Jadil?
3: Uhum.
2: Procura isso, procura naquilo. A gente tá difícil. Hoje, muito difícil achar bambu.
3: É.
2: Pra fazer ali a cerca. A gente tá fazendo cerquinha de bambu, né, Jadil?
3: Uhum.
2: Então, muito difícil achar bambu. Então, a fogueira. A fogueira já tá rolando, né?
3: Tá.
2: Esse ano, se Deus quiser, a gente vai pro Guinness.
3: A maior fogueira do mundo.
2: A maior. A gente já vai pra... Esse ano
3: vocês
2: a gente
3: estão
2: já...
3: projetando quantos, assim?
2: Ah, a gente vai bater os... 2,12 metros.
3: Ah, é Guinness.
5: Nossa senhora, que gigante,
3: é Guinness,
5: hein?
3: Com certeza é Guinness. Então... E pau de sebo, hein? Você não falou do pau de sebo. Vai ter pau de sebo?
2: Vai ter o... Eu te falei quem tá morando lá, não?
3: Quem tá morando
2: pudim.
3: Lá?
2: Pudim.
3: Pudim? Quem é pudim?
2: O cachaceiro, já deu.
3: Meu. Tá, que ele tem a ver com pau de sebo?
2: O pudim de pinga, a gente chama. É pudim de pinga? Sim, aí a gente coloquei o apelido dele. Eu coloquei o apelido dele de pudim. Uhum. De pudim. Aí ele vai... O quê?
3: O que tem a ver com pau de sebo?
2: Ele não toma banho, e aí... O apelido dele era esse, mas eu não achei legal, né, Jadil?
3: Não, é aquela brincadeira, que o pessoal tem que subir pra pegar o dinheiro lá em cima.
2: Ah, tá! É. Não, essa daí a gente já tá organizando também, porque precisa ser aquele pau de eucalipto. Olha o pudim aqui, ó, deixa eu te mostrar ele.
3: Cadê o pudim?
2: Quer ver? Eu vou pôr o áudio dele aqui. É o pudim esse aqui, ó, ó, ó.
3: Mostra aí.
2: Pera aí, deixa eu dar play aqui. Oi!
6: Eu tô bêbado.
2: Ó o pudim, ó.
6: Eu bebi pra só ver que eu tô inchado.
3: Você tá bem inchadão, né?
6: É, eu não sei se você bebe. Neto, vai cá.
2: Olá.
6: Eu hoje quase espremi esse papagaio, precisa que era limão.
2: Esse é o pudim, tá inchado, você viu?
3: Ah, pudim, se não cuidar, vai ver papai do céu esse ano, hein?
2: Tá inchado.
3: É.
2: Tá inchado. Inclusive, eu posso trazer ele um dia aqui, o pudim?
3: Claro que pode.
2: É? Claro. Ele queria assistir, ele gosta. Tá ouvindo agora.
3: Sim, sim, mas só se a gente puder, pelo menos, tentar fazer ele parar um pouco de beber, né?
2: Porque então, tá difícil.
3: Isso não é legal, né?
2: Você sabe que eu bebia, né?
3: É,
2: já
3: acontece
2: então. História aqui.
3: Gente,
2: vocês...
3: o Pidoncio, é verdade, ele entrava no estúdio, lá na rádio que ele começou, entrava no estúdio bêbado, gente.
5: Superação, cara. Esse foi um exemplo.
3: Hoje é outra pessoa. Eu não consigo imaginar você bêbado,
2: Pidoncio. Ah, era... Posso falar, Jadil?
3: Pode falar.
2: Tinha meus momentos de alegria, mas às vezes eu ficava muito triste também, né?
3: Uhum. Ah, é.
2: Por causa da cachaça, ela detona a gente,
3: não
2: né?
3: Não dá pra você ficar refém disso
2: eu,
3: aí,
2: eu,
3: né?
2: Eu morava na praia, então eu ia catando latinha na praia, eu ia nos quiosques.
3: Aham.
2: Aí o pessoal bebendo, tá, ô, Pidon, chega mais. Aí eu comia umas porçãozinhas com a galera.
3: Uhum.
2: E aí eles me davam cerveja e tal, cachaçinha. Aí eu tomava, né, Jadil?
3: É isso aí.
2: Tomava, mas aquilo me fazia mal, Jadil. Aí, Pidon, mas eu entrei em depressão, hein?
3: Olha, misericórdia. É verdade, eu não consigo imaginar você triste, Pidon, senhor. Você é a alegria desse programa.
5: Você lembra como que você era? Pra você fazer um pouquinho aqui, quando você...
3: Pelo amor de Deus,
5: bebia.
3: Vai ser uma coisa muito esquisita. Meu Deus do céu.
2: Ah, não. Quando eu bebia... Aí eu ficava com a voz mole, igual era o pudim, né?
3: É, então.
2: Ô, pessoal, tudo bom com você?
3: Ai, para, tá doendo meu coração.
2: Pidoncio. Eu bebi, tô bêbado. É verdade,
3: meu bebê. Tá doendo meu coração. Ai.
5: Ó, que coisa, meu.
3: Não faz isso. Que dó.
5: Que coisa. E você hoje, graças a
3: Deus, tá liberto.
5: Gente, olha
3: né?
5: Que exemplo.
3: É isso aí.
5: É um exemplo de superação. Sim. Não foi fácil, né, Pidoncio?
3: Sim, sim, sim.
2: Não. Mas aí eu tive ajudas e tal. E hoje eu tô, hoje, como dizem, eu tô limpo.
3: Tá limpo, né?
2: Não, nem tanto, né? Eu não tomei banho ontem.
3: Ah, vai ficar. Já que você tá limpo da cachaça, vamos celebrar, vambora! Mas é igual naquele programa da TV Aparecida, né?

0: vamos embora.
1: Pra onde?
0: Pra um bar.
1: Oi.
2: Fazer o quê?
0: Beber, daí levantar.
2: Olha, vamos ligar pra Disney, tá? Vou ligar pra Disney.
3: Separa, separa essa música que eu acho que vai ser uma trilha boa pro Pudim. Quando ele chegar.
2: Grande Pudim.
3: Eu acho que rola um Pudim, hein, cara?
2: Rola, rola.
3: Você não gostou?
2: Pudim.
3: Você não gostou?
2: Rola o Pudim, rola o Pudim, rola o Pudim.
4: Pra quem você vai ligar, Jairinho?
2: Pra Disney.
3: Ah, mas você tem que fazer com o esquema lá.
2: É,
3: aqui você tem que. Você tem que cabecear, cobrar escanteio. Exatamente. Quer dizer, ao contrário, né? Por isso que eu sofro nas suas férias aqui, velho.
0: Alô?
3: Ninguém faz, cara. Ninguém sabe o que é. Aí, puxa, aí não sabe onde tá a trilha, não sabe onde tá a vinheta.
5: Hello? Hello? You're calling to United States of America.
3: Alô? É do Brasil.
5: Hello? This is United States of America.
4: Você viu que ele começou a fazer um curso de inglês comigo e ele já tá melhorando o inglês. Você viu só?
2: Alô? Alô? Acho que caiu a tenente internacional lá, né? Alô? Alô? Alô? Alô? Alô?
5: Minute, please. Minute, please.
2: Ok. Gente, eu liguei diretamente nos Estados Unidos. Estão falando direto na Disney. A gente tem uma conexão direta
5: Hello.
2: Lá. Oh, hello, good
5: hello.
2: Morning.
5: Oh, my God. Oh, good morning.
2: Good morning. How are you?
5: Oh, I am fine, thanks. And you?
2: I'm fucking fine, thanks for asking.
5: Oh, yes. Oh.
2: This is from Brazil.
5: Oh, my God.
2: My name is Tadeu Correia. I'm from Band FM.
5: Oh, yes, stop. El Sabar falar pouco de português. Consultar, que não conseguir falar só como dizer quando estar feliz. Eu tenho uma namorada carioca me ensinar. E estar quando feliz, ela ensinou que estou muito puto.
2: Não, desculpa. Sua namorada ensinou errado. Não é. Não, quando a gente tá feliz, a gente não fala isso.
5: Oh my God.
2: A gente fala estou muito feliz.
5: Uau!
2: Estou muito feliz.
5: A minha namorada ser muito gozada. Ele ser gozada, ela é demais gozada.
2: Tentar falar um pouco mais próximo do telefone,
5: oh,
2: please.
5: Red set?
2: Yes?
5: A minute, please.
2: Oh, so much better. So much better.
5: Oh my God.
2: Ok.
5: Oh my God.
2: Ok.
5: Sorry.
2: Ok. Peraí, a gente tá com um problema de comunicação aqui, gente, porque é uma ligação internacional.
5: Por que você não conseguiu fazer aqui? Como está? Ainda vou ficar longe.
2: Tá muito perto da boca já. Tá parecendo um piloto de.
5: Não é que os atendentes de. Como dizer? Fast food.
2: Fast food.
5: Oh my God. Sorry.
2: Ok. Bom dia. Você fala português, né?
5: Okay. Oh, yes. Pouco. Como é que está? Está me ouvindo?
2: Perfeitamente.
5: Ok.
2: Perfeitamente.
5: Sorry. Estou com problema de retorno. Falar pouco. Desculpa, mas eu entendo se falar devagar, claro.
2: Ok. Então,
5: oh, yes.
2: Nós somos uma emissora de rádio do Brasil.
5: Oh, my God.
2: É a Band FM. Acho que você já conhece a gente.
5: Oh, my God.
2: Não sei se você lembra da gente.
5: Nunca ouvi. Verdade. Aqui está outra station. Station aqui está diferente. Muito mais dinâmico.
2: Entendi.
5: E os comunicadores, oh, yes, this time now. É muito mais dinâmico.
2: É, aqui é diferente o processo.
5: Falar demais vocês. Hein? Eita.
2: Obrigado pelo seu feedback, tá?
5: Eu sou sincero e isso é muito importante.
2: Muito
5: Eu tenho namorado da carioca.
2: É, você já me falou, ela parece que te ensina as coisas meio erradas, viu? Não dá muita atenção.
5: Eu não saber as palavras de português. Ela me ensinou a falar.
2: Okay.
5: Por exemplo, eu fui beijar rosto, que faz rosto.
2: O rosto, face, rosto. Isso.
5: Ela me ensinou, claro, em português, como ser. Eu ficar, claro, eu beijei aqui a bunda dela.
2: Não, não é. Não é. Onde é que é a bunda que ela falou que é?
5: Aqui, né? Aqui, aqui.
2: Aí é o rosto, é a bochecha. Não, não, é, não é aí. A bunda não é aí. Não é
5: eu
2: aí.
5: Acreditar, porque eu ouvir o rapaz do lado discutir e falar para a namorada, hoje estar com cara de bunda. Então achar que estava certo beijar a bunda dela.
2: Não é bem por aí, não é bem por aí. Meu querido, posso falar com o Mickey?
5: Oh, yes, claro. Yes.
2: Por favor.
5: Ter um... Que seu dia ser uma bosta.
2: Pera, como assim?
5: Ela ensinar que isso é ser coisa legal.
2: Não, não, não. Tenha um bom dia em português. Não, não, é, não, não é, é desejando que seu dia seja uma bosta.
5: Essa namorada é muito gozada. bye.
2: Bye, bye, bye, bye, bye, bye.
5: Thank you. Manage,
2: thank you.
5: Please.
2: Thank you.
5: Mickey?
2: Mickey, Mickey, okay, please. Okay, Mickey, okay. Please.
5: Bye.
2: Bye, bye, bye.
1: Olá, eu sou o Mickey.
2: Ô, Mickey!
1: Olá!
2: Que saudade!
1: Olha, pega no verde.
2: Então!
1: Nós falamos juntos.
2: Como é que você tá, Mickey?
1: Eu tô bem, graças a Deus. E você aí?
2: Tô bem também.
1: Como é que tá esse país maravilhoso?
2: Então a gente vai matando um leão por dia, né?
1: Aí vocês matam leão, rinoceronte. Agora o grande problema são as cobras. Olá, eu sou o Mickey.
2: É, a gente sabe que é o Mickey que tá
1: que
2: falando
1: com
2: a gente.
1: Alegria ter vocês.
2: Alegria nossa. Manda um abraço carinhoso pro Paulo Vitor. Tava morrendo de saudade de você. Falou, liga pra Disney.
1: Ei, Paulo Vitor, ele é o maior vivo Mickey Mouse. Olá, Paulo Vitor. Ele já veio pra Disney?
2: Você já veio pra Disney, Paulo Vitor? Fala pra gente aqui se já foi pra Disney. Qualquer coisa, a gente tenta aproximar você do Mickey, né?
1: Fala que nós estamos com descontos. Claro, ele... Caso ele queira vir, né? É só falar que vocês é da Band.
2: Eu pensei que você ia dar um passaporte pra ele.
1: Oi?
2: Pensei que você ia dar um passaporte pra ele.
1: Não, eu vou dar desconto.
2: Não, mas por que você não dá um passaporte pra ele? Você é o dono do negócio.
1: Aqui, ó. Sabe aquela história? Não me peça de graça, a única coisa que eu faço pra ganhar dinheiro.
2: Isso é verdade, isso é verdade. E como é que tá todo mundo aí? Como é que
1: graças
2: tá?
1: Graças a Deus, tudo bem.
2: Mini, tá bem?
1: Tá bem. Poxa.
2: Acho que eu toquei num ponto aí que não era pra tocar.
1: Hein? É, não é. Eu achei que eu ia ser pai.
2: Mas ela chegou a engravidar?
1: Ah, não. Ela comprou aqueles exames de palhaço, de farmácia, sabe?
2: Aham. Uhum.
1: Olá, eu sou o Mickey.
2: Já falou então, que é o Mickey.
1: Aí ela comprou e deu positivo. Nossa, fiquei muito feliz que ia nascer alguns ratinhos. Ah. Mas, na hora que ela foi no médico, que pena. Era, tava quebrado.
2: Ah, ela, alarme falso. Ô, Mickey, eu sinto.
1: Desceu pra ela ontem.
2: Tudo que eu queria era a imagem da mini menstruada.
1: Olá, eu sou o Mickey.
2: Já falou. Mas ó, vai, continua tentando. Você já foi verificar se você que não tem bala na agulha?
1: Não, eu fui. Eu fiz espermograma. Verdade.
2: Eu tô imaginando o Mickey com a revista Playboy na mão agora.
1: É verdade. Eu vi um ensaio fotográfico de uma hamster. Ela peladinha correndo naquela roda. É verdade. Eu sou o Mickey.
2: Você já falou.
1: Oi.
2: Bom, continua tentando aí. Então com você tá 100%, né?
1: Tá 100%. Quem não tá muito bem é o Pluto.
2: Oh, meu Deus, o Pluto?
1: Tive que levar ele no veterinário.
2: Ah, é o teu cachorro, né?
1: É, verdade.
2: Mas qual é o problema
1: aqui,
2: com ele?
1: Pluto! Olha lá, dá bom dia pra ele.
2: Bom dia, Pluto!
1: Você viu que bonitinho?
2: Eu vi.
1: Ele fala, ele te entende. Pede pra ele sentar.
2: Senta, Pluto! Não, senta. Senta. Não é, não.
1: Ele não gostou.
2: Não rosna pra mim, não.
1: É, ele não gostou. Tem que falar com delicadeza, vai.
2: Cê,
1: pede por favor.
2: Ô, Pluto, please, sit down.
1: Ai, que bonitinho.
2: Que bonitinho ele, né? E qual é o problema com ele?
1: Fala assim, Pluto, sua mãe é uma pluta. Fala.
2: Pluto, sua mãe é uma pluta.
1: Só um minutinho, o Pateta tá aqui.
2: Ai, meu Deus, passa pro Pateta, vai. Tá com soluço? Olá. Pateta, bom dia.
6: Olá.
2: Tudo bem com você, Pateta?
6: Engasguei com uma bala soft. Eu tomei, você.
2: Que sensação horrorosa, né? Tá bem também? Como é que tá o Max?
6: Max! Max tá bem. Tá indo bem na aula. E você?
2: Tô bem, graças a Deus.
6: Só um minutinho. Que foi? Vou cagar. Ih, ele tá com problema, tadinho.
2: Ô, tá com diarreia, o pateta?
6: O pateta.
2: Que meu Deus do céu.
6: Exagerou ontem.
2: Pede pra ele tomar bastante água, viu? Muita
6: hidratação. Exagerou ontem. Oi, pera só um minutinho. Vem cá.
2: O que foi? Ô, Pato Donald, bom dia! Bom dia, Pato! Eu não entendi nada do que ele falou. Vai traduzindo, Mickey, eu não sei.
6: Ele falou que tá muito feliz de estar falando com você.
2: Opa, a felicidade é toda nossa. Ô, Pato Donald, o nosso tempo tá meio curto hoje, mas eu quero encerrar aqui a participação direto da Disney com uma piada sua. Por favor. Duas. Eu não tô entendendo. Duas. Duas mulheres, ok. Duas mulheres gostosas, ok, ok. Tá bom. Encontrou um homem fortão. Ok. Mickey,
6: oi.
2: Um abraço pra você também, obrigado pela sua participação aqui.
6: Grande abraço, obrigado por ter ligado.
2: Os ouvintes adoram a sua participação. Olha aqui, ó. Ah. A Andri mandou uma foto com você, ó.
6: Que linda!
2: Que bonitinha.
6: Poxa, manda um beijo pra ela, fala que eu tô muito feliz. Ah, avisa ela que quem ela tá segurando sou eu. Olá, eu sou o Mickey.
2: Você já falou, Mickey! Um abraço pra você, tchau, Mickey!
7: Quero um café! Quero um café! Quero um café!
2: Bonitinha a Andri, né? Esse Mickey saiu do hospício, não.
3: Saiu, cara.
7: Porcaria!
2: Não.
7: Isso aqui é uma porcaria!
3: Aí você vai pra Disney, todo mundo se empolga, né? Pô, a primeira coisa que você quer comprar é aquela orelhinha do Mickey.
2: Sim.
3: Que nada mais era que uma tiara de plástico com duas rodelinhas em cima.
2: Pagar $25.
3: Cara, não dá, velho. É realmente, olha...
2: É a magia.
3: Você levar a criança pra Disney... Vá preparado.
2: Exatamente.
3: Até porque é uma grande de uma tristeza você não poder dar pra criança alguma coisa.
2: É.
3: Então vai preparado.
2: Vai preparado, faz
3: falar?
2: Um consórcio.
3: Posso falar? A Disney é pra adulto, cara.
2: É.
3: É pros adultos que cresceram e quando eram crianças não tinham oportunidade de ter ido.
2: É a hora de você... É retomar, né, a sua infância.
3: Nossa, velho, você se diverte mais muito mais que criança. Você pode ter certeza disso.
2: Muito legal, gente. Ó, vamos de cafezinho expresso aqui.
3: Vamos.
2: Bom dia.
8: Fala, Tadeu, Vieta, Pidoso. Bora café aí.
2: Fala, queridão.
8: Marcelo, gravata aí, RS, abraço.
2: Fala, Marcelão. Cafezinho pra você, meu querido.
9: Fala, Jadeu.
2: Falo.
9: Bom dia.
2: Bom dia.
9: Amando aqui de Cotia. Manda um café pro Sidmar. Precisa sair da geladeira.
2: Fala, Sidmar, bom dia!
3: Sai da geladeira.
9: Adeus, Pidons, bom dia! Aqui é o Edenilton, taxista. Manda um cafezinho pra nós aí.
3: Fala, meu
9: ótimo
3: querido.
9: Ótimo dia pra todos.
2: Valeu, Edenilton. Um abraço pra você, meu bom. Bom dia!
10: Bom dia, Tadeu. Bom dia, Vinheta.
2: Oi, meu
10: bom
2: amor.
10: Dia, Pidãozinho.
2: Fala, linda.
10: Olha, eu fui pra Disney aos 38 anos e vou dizer que eu me diverti muito mais que muita criança.
2: Eu tô falando.
10: Beijo da Lilian.
2: Ah, Lilian, um beijo pra você. Que demais, hein? Obrigado pela participação.
3: Eu acho que tem que ser de 10 anos pra cima. Aí
2: é
3: sim,
2: isso,
3: senão, velho.
2: Vai entender alguma coisa, né?
11: Fala, Tadeu, fala, Vinheta,
3: fala.
11: Bom dia.
2: Bom dia.
11: De Osasco, esperando pra carregar, aqui na Piratininga, bora pra cima, mais um dia, um cafezinho bem quentinho.
2: Valeu, meu querido, receba o cafezinho aqui do Band, bom dia, cara!
12: Bom dia, Raniel de Guainás, manda aí um cafezinho pra Rita de Cássia, a confeitaria da Rita.
2: Confeitaria da Rita.
13: Olha, Rita.
2: Cafezinho com docinho, né?
14: Bom dia, Tadeu. Bom dia, Vieto.
2: Bom dia,
14: Pidócio. Manda um café pra nós aí que tá no trecho. Pose.
2: Pose.
14: E só pra falar pro diretor aí que o Vieta chegou 5 minutos atrasado hoje.
2: Não, boca. Cala a boca. Cala. Vamos terminar o programa. Acabou, boca, gente. Acabou.
3: Aguenta.
2: Ô, X9. Ponto final e mais uma edição aqui no nosso Band. Bom dia. Segue a gente nas redes sociais. Soltadeu no Instagram. Soltadeu no Insta.
3: E arroba Emerson Franca Oficial.
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4: Boa, Jadil.
2: Ponto final aqui no Band. Bom dia. Na sequência, mais uma edição da Hora do Ronco. Mais alegria na manhã. Campinho.
3: Ô, João Carlos, pega esses 3 centavos e dá pra tua mãe sair da...
2: Pessoal aí ainda faz a doação.
3: Ainda, aleta. Acabou de fazer.
2: Pode, manda de R$100 pra cima, pelo amor de Deus,
3: um
2: gente.
3: Corno.
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4: Bom dia, são 6 horas em ponto, gente. 6 em ponto, hora de Brasília. Maravilhosa manhã de quinta-feira pra você. Vamos com tudo? Vamos com alegria?
5: Bora, tem que
4: vamos
5: ir.
4: Com disposição?
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4: Vamos com mais uma edição de A Hora do Ronco.
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8: É isso, pedão, senhor.
9: Obrigado, sua linda.
4: Seis horas, um minuto, muito bom dia, homem vinheta.
5: Bom dia!
4: Bom dia, Pedro!
7: Excelente dia!
4: Muito bom dia, senhor Pedro Luiz Ronco.
10: Muito bom dia, Tadeu. 6 horas, 1 minuto, é quinta-feira, 28 de maio, 2026.
4: Falaremos sobre ciúme hoje nesse programa, hein? Você tem ciúme de alguma coisa ou de alguém? É a pergunta que faremos hoje nesse programa aqui.
10: É, já teve um ataque de ciúmes?
4: Sim.
10: Qual foi o motivo?
4: Deu vexame por causa do ataque de ciúmes?
10: Mas pera, chorou?
4: Sim.
10: Mijou nas calças?
4: Quê?
10: Nada. Esquece.
4: Vamos lá falar de ciúme hoje, Ronco.
10: Então, nós queremos saber qual foi o seu grande momento de ciúme aqui na Band FM, na hora do Ronco, que começou...
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1: Band FM de pertinho, Zé Neto e Cristiano. Isso aconteceu agora há pouco, ontem, né?
2: Algumas horas atrás.
1: O Ronco estava lá presente nesse momento épico também, né, seu Pedro?
0: Pode falar uma coisa?
1: Pode falar, seu Pedro.
0: Valeu. E o que valeu também foi a alegria dos ouvintes que foram sorteados.
2: Olha.
0: E que participaram. E eles são muito simpáticos. Só que eles falam muita bobagem, meu.
1: Ah, eles são besterentos, viu? Zé Neto e Cristiano, senhora. Eles são bem besterentos.
0: Confesso, fiquei com vergonha.
1: Ah, o senhor ficou. 6:05, hoje aqui na Hora do Ronco, o nosso tema é ciúme. Você tem ciúme de alguma coisa ou de alguém? Você já deu uma crise de ciúme? Teve uma crise? Deu vexame por causa dessa crise de ciúme? Conta pra ele. Não toca no meu negócio não, hein? Não faz isso. Ei, não olha pra minha mulher não. Não olha pro meu marido não, você tá maluco? 11999919197. Palavra-chave qual que é, hein?
2: Palavra-chave hoje, vamos lá, coco.
1: Coco, manda coco pra gente aqui. Mandou o coco.
2: É coco.
1: A gente sabe, é coco, não é cocô, tá? Coco, manda coco pra você entrar na hora e contar pra gente do que ou de quem você tem ciúme. 11999919197.
2: Pode mandar, gente.
3: Adulto.
2: Baiano.
1: Deixa barata, comigo agora, já deu.
2: Tá girando, final. Tocou a bola, agora deixa comigo.
1: Tocou.
4: Mendigo, namorado, padre, papagaio, pastor,
3: português,
5: religião,
3: profissão,
2: amigos.
1: Amigo,
2: hoje já deu dois amigos conversando. E aí, como é que você tá? Tô bem, e você? Ah, eu tô... Vai indo, né? Ah, por quê? Não, né? Desanimado com meu emprego, eu pedi pra Deus, né? Pedi pra ele que ele me desse um emprego novo... Onde eu pudesse direcionar, sabe? Ter o controle de tudo na mão. Que abrisse portas, que fosse grande. Entrasse dinheiro, lógico, né? E que passassem muitas mulheres lindas. E aí, ele te ouviu? Ouviu, virei motorista de ônibus.
1: É um emprego, né?
2: Ué, atendeu. Tem tudo isso aí.

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1: Hã? Seu Pedro, tá ligado o microfone, viu?
2: É, já abri.
1: Ah, desculpa. Tá ligado o microfone, diante desta belíssima canção, Leandro Leonardo, Cheiro da Maçã. 6h10
0: agora. Que tocou essa música?
1: É, sucesso aqui, viu? Seu Pedro, hoje é dia do ciúme nesse programa, hein?
0: Alô!
3: Alô!
0: Bom dia!
3: Bom dia, seus maravilhosos, seus lindos!
0: Achou?
3: Ô, Tadeu, eu não gosto do frio, não, viu? Eu sei que você adora, mas eu não gosto do frio.
0: É o cara que tá de mal com o mundo.
1: Vai ter que lidar com isso, porque tá chegando a época do frio, querida.
0: É, fica carregando videogame.
1: Ah, 9 meses de calor, gente. Deixa eu viver meu momento.
0: Quem tá falando?
3: Auxiliadora, aqui de Itaquera.
0: Auxiliadora de Itaquera. Hoje estamos falando de ciúmes. Já teve uma crise de ciúmes, auxiliadora?
3: Já sim, eu trabalhava numa empresa, trabalhava de dia e meu ex-marido à noite.
0: Sei.
3: Aí um dia eu resolvi fazer hora extra, aí eu pego na hora do lanche no refeitório, eu pego os dois, muito bom agarradinho, bem agarradinho lá no cantinho do refeitório. Ah, parti pra cima com a tesoura, que eu era costureira.
1: Que isso?
3: Peguei a tesoura e fui pra cima, sorte que me seguraram. Não acho que eu estaria presa até hoje.
0: Pelo amor de Deus, não vale a pena, que
1: não.
0: Isso?
3: É, hoje eu sei que não vale a pena mesmo.
0: Mas com quem que ele tava?
3: Ele tava com uma menina, que trabalhava no setor dele.
0: É, mas tava assim,
3: Tava, no cantinho lá.
0: E você me deixa, você me corta todo esse momento de emoção do meu marido?
1: Não cortou não, chegou a pegar a tesoura.
0: Ah, tá bom. Graças a Deus.
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0: Band FM, Luan Santana, Sandy, mesmo sem estar aqui na Hora do Ronco. 6h15, agora seu Pedro, e hoje nossa perguntinha.
1: Crise de ciúmes, já teve? Qual foi o motivo? Conta na Band FM, na Hora do Ronco.
0: Ô, Pidão, seu palavra-chave qual que é, hein?
2: Um minutinho, eu tô sem fone.
0: Então coloque o seu fone.
3: Sou profissional.
4: Okay. Ah, é, era pra estar com fone já.
3: Pois não.
0: É, a palavra-chave.
3: Coco.
0: Coco, manda coco aqui.
1: Oh. Menina, você é um doce de coco, tá me deixando louco, tá me deixando louco.
0: 11 99991 9197. Manda coco aí, manda.
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8: O Desafio América desse ano será marcado pela despedida de grandes craques do futebol mundial. Nomes como Lionel Messi e Cristiano Ronaldo devem encerrar ciclos por suas respectivas seleções nas próximas semanas, buscando um último título. No lado do Brasil, Neymar também vai ter a sua última dança com a amarelinha ao lado desses craques.
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0: A sua rádio do seu jeito, 6h22. Agora, seu Pedro, hoje é dia de ciúme, hein?
1: Alô?
2: Alô, bom dia.
1: Bom dia, quem é?
2: É a Lilian.
1: Oi, Lilian, tudo bem?
2: Tudo, e você?
1: Muito bem. Hoje, dia de ciúmes, você já teve um ataque, uma crise de ciúmes?
2: Olha, eu morro de ciúme do videogame.
1: Videogame?
2: Pior que eu não sabe. Do videogame, do PS5.
3: Meu Deus, que geração, hein?
0: Do
2: seu? Por que o que acontece?
1: O quê?
2: Por quê? O que acontece? Eu vou dormir, tô lá falando com ele, ele fica jogando em vez de atrás de mim.
3: Meu Deus.
0: Ah, isso que queima o filme dos gamers, gente. Não é pra ser
3: tá vendo,
0: assim também.
3: Tadeu, tá vendo?
1: Quer dizer...
2: E o pior você... que você não sabe. O pior que você não sabe. Que foi eu que dei o videogame pra ele. Eu cavei minha própria cova.
1: Por que você não deu uma amante?
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0: Pelo amor de Deus, ronco!
3: É que isso a gente já tem.

0: Band FM Chitãozinho Chororó, brincar de ser feliz aqui na Hora do Ronco. 6h27 agora, hoje é dia de ciúme.
1: Ciúmes.
0: Você tem ciúme de alguma coisa, de alguém?
1: E aí?
0: Conta aqui pra gente. 11999919197.
2: Bom dia, Pidoncio.
3: Bom dia.
2: Mãe. Bom dia, Ronco.
1: Bom dia.
2: Bom dia, Jadeu.
4: Oi.
2: Bom dia, homem vinheta.
1: Ô, oh, querido, bom dia.
2: Já tive um ataque de ciúme, sim, com meu carro.
1: Carro?
2: A mulher bateu meu carro, meu Deus. Imagina aí. Meu Honda Civic, lindo, lindo, novo. Fiquei virado na peste. Valeu.
0: Eu imagino, viu, cara? Imagino.
2: É Rafael de Alagoinhas aqui, um abraço.
0: Valeu, meu querido.
3: No mínimo foi a esposa que bateu o carro.
0: É, falou a mulher, deve ser, né? Deve ser.
1: Esposa, falou. Infelizmente.
3: Ou era amante?
0: Não, pera aí.
1: Ciúmes do carro.

0: Tarde, FM Henrique e Juliano, o seu perfil aqui na Hora do Ronco, 6:30. Agora a informação pede passagem.
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2: Bom dia.
0: Bom dia.
2: Em São Luís, no Maranhão, um empresário deu um calote de 2.000 em uma prostituta após requisitar uma noite de prazer sem limites. A trabalhadora indignada começou a gravar tudo.
0: A briga saiu da casa noturna e foi para uma rodovia em frente, onde continuou filmando o homem e exigindo pagamento.
2: Em meio à briga, o homem recebeu uma ligação da esposa, momento em que a mulher aproveitou para pedir para ele dar um tchauzinho para ela enviar a esposa dele.
0: Apesar das ameaças, o caloteiro prevaleceu. Ele fez pose para a câmera e foi embora em seguida sem pagar, alegando que a moça não sabia fazer nada direito.
2: Os comentários é de Pedro Luizão.
3: Eu vou te falar uma coisa, esse rapaz, não sei, não conheço, mas vou defendê-lo porque ele tem toda a razão. Onde você já se viu cobrar 2.000 reais? É. Meu amigo, liga aqui para a Band FM, para a Hora do Ronco. Eu vou te mostrar um lugar. Vou te indicar um lugar que é trezentinho.
0: Hora do Ronco! 2.000 é caro mesmo, hein?
3: É, que isso? Tá pensando o quê?
2: É luxo, né? É de luxo.

0: mim.
1: Band FM, Paula Fernandes, mentiras aqui na Hora do Ronco. 6h34, agora senhor Pedro Luiz Ronco, hoje nossa perguntinha qual que é?
2: É sobre ciúmes. Já teve um ataque de ciúmes? Qual foi o resultado? Aqui na Band FM, na Hora do Ronco.
1: Palavrinha chave qual que é, Pedro, senhor?
3: É coco.
1: É coco, manda coco aí, ó. 11 99991 9197. Coco, e vem falar, você tem ciúme do quê? De quem? Conta pra gente aqui.
3: Vira lá, pronto. Vira pronto.
1: O que foi?
3: Pode tirar.
1: Pode tirar o quê?
3: É de outra rádio, sei.
1: tá escrito outra
3: pode
1: coisa
3: tirar,
1: aqui?
3: Pode tirar.
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5: 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Ah, gente, o que eu faço aqui?
6: Band FM, a sua rádio do seu jeito, é a hora do ronco, tem ouvinte na linha, seu Pedro.
7: Alô?
8: Alô, bom dia.
7: Bom dia, quem é?
8: Gudimar de Itajaí.
7: Não entendi o nome.
6: Gudimar?
8: Isso.
6: Não, não, é Gudimar o seu nome?
9: Mora no mar?
8: R-U. R-U-D-I.
6: Ah, Gudimar.
9: Agora melhorou.
7: É Santa Catarina. E você é o ciumento da história?
8: Não, aconteceu comigo o ciúme.
7: Como é que foi?
8: Posso mandar um abraço pros grupos da mesa aí?
7: Não sei o que você falou, mas pode.
6: Vamos mandar um abraço pros meninos da mesa aí.
8: Um abraço pro Tadeu aí, pro Francis, pro
6: Piranço.
10: Tamo junto. Valeu, querido.
9: Valeu, filho da mãe!
6: É nóis.
8: Então, cara, uma vez eu tava na frente de casa lá na minha mãe lá. Aí passou uma mulher assim, encostou o carro e veio conversar comigo. Ó, não sei que rua, tal. E nisso aí eu me aí de dentro de casa. O que tu quer conversando com essa mulher, com essa piranha? Eu falei, calma, meu, ué, que isso? Não, que não sei o que, que tu fica dando pau pra essa mulher. Pô, a mulher nem da tia tá perdida aí. E ela não me interessa. Bom, correu com a mulher e ainda quase apanhei ainda na frente dos outros ainda.
7: Mas era piranha mesmo?
6: Vamos lá, gente.
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6: Que situação, hein? 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

0: que ele vai agradecer.
1: A gente espera só um pouquinho, deixa ele agradecer. Fica à vontade. Vai, filho.
2: Muito obrigado.
1: Imagina. É isso.
0: Obrigado você, Gustavo Mioto, aqui na Band FM. 6h46, agora Homem Vinheta.
3: Primeira aula do inglês pra vocês.
0: Com o professor Pidôncio Pidunga da Silva. Muito bem, vamos lá, hein?
1: É com muita tristeza que eu venho comunicar. Ah, tá aqui, já deu, gostaria que você pegasse. Depois, falta a sua assinatura. Só a sua assinatura, tá?
0: Tá, tá bom.
1: Eu tô pedindo a transferência. Eu vou ter que deixar o curso, então...
0: Ah, não! Ô, professor!
1: Só falta sua assinatura. Se você não assinar, eu não vou.
0: Não, não. Eu quero o senhor aqui.
1: Você não vai assinar?
0: Não vou assinar. Eu quero o senhor... Se eu assinar, você tá fora?
1: E se eu quiser?
0: Não, não, não tem querer. Você não tem querer. Escuta, queridinho, você não tem querer.
1: Você não vai assinar?
0: O seu negócio é aqui.
1: Você não vai assinar?
0: Não vou assinar.
1: Então fico. Vamos lá.
0: Oba!
1: Oba!
0: Muito bem, Teacher Pidonce, vamos a mais uma aula do inglês pro
1: vocês. Mais uma aula de inglês pra você que tá mudando a vida de muita gente, hein, Jadu?
0: Ah, transformou. Tá. Tem quantas pessoas, né, que não sabiam nada de inglês.
1: Nada, nada.
0: E hoje...
1: Sabe que eu fiquei feliz? Sabe que eu fiquei feliz, Jadu? É que eu fui barrado no corredor aí e tem muita gente da Bandeirantes que vão lá pra fazer a Copa, né?
0: Sim, sim.
1: E me abordando e perguntando algumas palavras que tem dúvida... E estão todos afiados.
0: Olha aí, gente. Estão preparados para a cobertura da Copa do Mundo nos Estados Unidos. Olha aí,
1: todos,
0: gente.
1: Todos. Meninos, ah, Pidôncio, pô, a gente sabe que você dá aula e tal, conversando. Tô ganhando dinheirinho fora, fazendo...
0: Eles estão pagando?
3: Ah, não é possível que eles paguem.
0: Como tem gente besta, né? Todo dia um otário e um malandro saindo.
3: É, sim.
0: Vamos lá, o Rafael...
3: Enquanto existirem os otários, os espertos sobrevivem. Não tem jeito.
1: Eu não tô entendendo as...
0: O Rafael vamos Silva.
1: Rifisive.
0: Rifisive quer saber qual é o significado da palavra... Utter.
1: É com R? Você tem que ser, você tem que...
0: Utter.
1: Não.
0: Não é assim que fala?
1: Utter. Faz com o dedinho assim, utter.
0: Você
1: entendeu? É um D que puxa pra um R.
0: Tá bom. Entendi.
1: Então, o que aconteceu ontem, deixa eu te contar. Eu tava no meu rabaco. Bom dia, Aninha. Tava no meu rabaco e tal. E eu não vou... indo pro banheiro, não bati esse dedinho aqui. Sabe o dedinho?
0: Sim, sim.
1: Na quina da pia. Oh, hora que eu senti.
0: Putz, ah, a vida.
3: Meu Deus do céu.
0: Me dá a caneta, eu vou assinar
3: lá, foi
0: aqui.
3: Até em boa, pô.
0: Eu vou assinar aqui. Me dá que eu vou assinar. Agora eu assino o documento aqui. Ô, meu querido, odor. Se escreve do mesmo jeito, inclusive. É odor em inglês.
1: Não, mas é com E, com O, odor.
0: É O-D-O-R.
1: Ah, não. Então, um filme que eu vi ontem.
0: Que filme?
1: Horror.
0: Já assinei, obrigado, viu? Obrigado pelo serviço prestado.
1: Poxa, assinou mesmo,
0: valeu,
1: filho da mãe.
0: Tudo de bom.

0: preciso.
1: Band FM, Bruno e Marrone, vê se toma juízo aqui na Hora do Ronco. 8 para 7 agora, gente, bom dia.
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1: 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Hoje o tema aqui é ciúme. Você tem ciúme de alguma coisa, de alguém? Conta pra gente aqui.
3: Pode contar,
1: 11 999919197.
4: Uma época, na época que não existia Pix, meu marido foi comprar um pão de manhã cedo e deu um dinheiro inteiro na padaria. Um dinheiro grande. E ela não tinha troco. Quer dizer, eu morava há anos no bairro, ela nunca me ofereceu, mas aí ele ofereceu vender o pão fiado. Aí no outro dia, eu tive lá e disse aí lá, é vara que você quer, né? Deixe que eu que vou te meter a vara.
1: Que é isso? A mulher ficou com ciúme só porque vendeu pão fiado pro marido.
5: Por causa de um pão.
1: Que é isso, gente?
6: Tadeu, você faz bem de não casar.
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1: Que situação!
5: Você é louco.

0: Band FM, turma do pagode, menos é mais. Bebe e vem me procurar aqui na Hora do Ronco, 5 para 7 agora, seu Pedro. E hoje o nosso tema qual hoje,
1: é? É ciúmes, Tadeu.
0: Ah.
1: Já teve um ataque de nervos? Não, de ciúmes, tá? Conta aqui na Band FM na Hora do Ronco.
0: Palavrinha-chave, pidôncio.
1: Coco.
0: Coco, manda coco aí pra gente. 11 99991-9197. Mandou coco, você vai contar aqui sua história de ciúme.
2: Eu tô achando você um pouco tenso, Jadeu, tá tudo bem?
0: Ah, eu tô ficando velho. Eu tô usando outro fone aqui, que não é o meu. Aí me deixa um pouco incomodado isso.
2: Entendi.
1: Coisa, tá incomodado?
0: É coisa de costume,
2: toque,
0: sabe?
2: Toque, é,
0: chama toque.
2: Mas por que outro fone? Não entendi.
0: Mas é porque... Pedro, fica quietinho. 11 99991-9197. Pois não, seu Pedro.
1: Pô, fiquei preocupado. Você tá incomodado?
0: Eu tô incomodado, seu Pedro.
1: Com regulador Xavier. Um, dois. Vive melhor a mulher.
0: Mas eu não sou mulher, seu Pedro.
1: Ah, não?
3: Tem certeza?
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9: Tá, viu?
10: Oi!
9: Paráxquedon.
11: Arranca.
9: A sua rádio do seu jeito, 7:03, seu Pedro, e tem ouvinte na linha, hein?
12: Alô!
13: Alô? Oi!
12: Bom dia!
13: Aqui é o Rafinha Cagão, não sei se vocês me lembram.
9: Mentira! O Rafinha Cagão?
13: Faça pista tal com os abuguinhos do Rafinha.
9: Peraí, o que tá acontecendo?
14: Se posiciona primeiro.
9: Peraí, o seu nome, qual é o seu nome?
13: Para de filmes.
9: Alô?
13: Minha irmã, ela vai.
9: Gente, a ligação tá muito ruim. Se tiver algum adulto junto dessa criança, pega o telefone, por gentileza.
14: Tira do viva voz.
15: Valeu, Tadeu, é o pai do Rafinha.
9: Ô, oh, Rafinha, é esse tipo de educação que você dá pro seu filho,
14: pelo
9: rapaz?
14: Pelo amor de Deus, ouvi a gente.
15: Eu adoro, gente. Vocês são os nossos amigos da manhã. Todo dia cedo, a gente acorda escutando a hora do ronco.
12: Maravilha, seu obrigado.
15: Ela, a mãe dele é Mariana.
12: Bom, e quem é o ciumento da história?
15: Rafael, ele tem uma guitarra aqui, a irmã é louca pra tocar, ó, o celular já tá querendo pegar já aqui, ó.
9: Tem ciúme do quê?
15: Ela...
9: Gente, eu não tô entendendo. Vocês estão falando entre vocês aí?
14: Precisa
9: colocar a gente na conversa.
14: Você tem ciúme participar.
9: Tem ciúme do quê?
15: Ele tem uma guitarra, ele tá aprendendo a tocar guitarra. Ela é louca pra pegar a guitarra dele.
9: Entendi.
15: E aí ele sai aquele brigueiro em casa por conta da guitarra, eles vão...
12: Não,
9: o cara tá guitarra em casa.
12: Ela é louca pra pegar a guitarra e quebrar, né? Porque ele toca mal pra caramba.
9: Ainda bem não é a bateria, né?
16: Eu tentei entender alguma coisa, né?

0: Rede FM Zezé de Camargo, irmão da Lua, amigo das estrelas, aqui na Hora do Ronco. São 7:08 agora, gente, bom dia.
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2: Hoje a nossa pergunta é sobre ciúmes, não é verdade? Então quero relembrar um fato. Você já ouviu falar de César Menotti e Fabiano?
0: Sim, sim. Eles sim. eram gordinhos. Hoje não são mais gordinhos, né?
2: Estão fazendo regime. E eles pediram para que eu fizesse uma música. Eu fiz a música. Aí eles, usando do meu talento, fizeram uma versão. Que foi Ciumenta, que fez muito sucesso, lembra? Ciumenta.
0: Ciumenta, para de ser tão ciumenta.
2: Mas isso é uma versão de uma música minha.
0: Ah, é? Eu não sabia verdade. Desse detalhe.
2: Eu dei caramba. Permissão para que eles fizessem uma versão.
0: Tá.
2: Mas a música titular mesmo, a primeira, era minha. A música era Jumenta.
0: Jumenta. A gente tem essa música aqui?
2: Você quer ouvir?
0: Pode dar o play aí, Ronco. Vamos lá.
2: Um, dois, três.
3: Eu, machão Pedro Luiz Ronco, costumo sair com jumenta. Meus companheiros de trabalho, Ted e Danilo, saem com jumenta.

0: se toca-se na hora que...
1: Você quer ouvir?
2: Pode dar o play aí, Ronco. Vamos lá, vamos lá.
1: Um, bora. Dois, três.
0: Eu, machão Pedro Luiz Ronco, costumo sair com jumenta. Meus companheiros de trabalho, Ted e Danilo, saem com jumenta.

0: crescer.
1: Olha, não é pra me gambar, não, ouvir que sonora do Romulo.
2: Me gambar?
1: Mas eu quero dizer que eu aguento 4, 5, 6 jumentas, uma atrás da outra,
2: que
1: e não peço água. Eu sou... Foco! Jumenta! Pare de ser assim, jumenta!
2: Ai, gente, olha...
1: Desse jeito nem viagra que aguenta!
3: Não sei porque não fez tanto sucesso como o César Menotti Fiano, não entendo.
2: Por que será, né, Romulo?
3: Não sei, não entendi.
4: A hora do Romulo!

0: Parabéns. Parabéns pra ele que tá fazendo aniversário hoje, da dupla Marcos e Beirute. Hoje é dia do hambúrguer, né?
1: Que hambúrguer, cara?
0: Beirute?
1: Não!
0: Não, mas é outro lanche, velho. É Beluti. Beluti!
1: Marcos e Beluti!
0: Ah, tá!
1: Domingo de manhã! Eu achando que você ia fazer uma baita homenagem aqui.
0: Eu também achei, bateu palma. Ai, senhor.
1: Bora falar com o Severino, acaba marcha, sim, senhor. É o senhor. Severino! Entra, rapaz! Entra, fica à vontade! Entra, rapaz!
0: Ô, macho! Era eu que tava batendo palma no portão, vocês acharam que era o pico. Ô, macho, como é que tu tá?
1: Tô bem, e o senhor, como é que tu tá?
0: Eu tô bem, graças a Deus, só aparecido, parei, parecido. Como é que tu tá? Como é que tava tu? Passei a noite costurando. Bora, sai.
1: Que vontade de falar. Que vontade.
2: Fala, comedor de jumento.
0: Uma hora eu vou falar,
1: Cícero. Uma hora a gente fala, hein?
0: Mandar um abraço pra todo o povo nordestino que tá ouvindo a gente, virado na febre do rato do Senhor do Menegué. Ô, rapaz, pode falar?
1: Pode falar, seu Severino.
0: Sangue nordestino é quente. Vice, eu não tô acostumado com esse frio, não, macho.
1: Ô, rapaz, ixi, tu tá Maria, sofrendo, né, seu Severino?
0: Tô.
1: Tô vendo que você tá todo encapotado aí.
0: Ah, eu conheço, né? Como eu sou...
1: Cachecol.
0: Eu sou chefe da segurança, comprei esse... Como é que chama isso aqui? Sobretudo, né?
1: Sobretudo.
0: Rapaz do céu, porque bonito. Não dá, não. Muito frio,
1: rapaz. Quem não tá acostumado...
0: Não tô. Tô acostumado.
1: Não venha, não, viu?
0: Tô acostumado com praia, né, macho? Aquele solzão. Bebendo uma água de coco, vendo as mulheres.
1: Mulherada de biquíni,
0: nossa,
1: né?
0: Senhora.
1: O senhor era muito praieiro, seu Severino?
0: Demais.
1: É?
0: É porque eu vendia minha arte na praia, né?
1: Mentira, sabia disso não?
0: Tu
1: vendia o quê?
0: E eu fazia miçanga, né?
1: Tu vendia miçanga na praia?
0: E fazia também uns enfeitinhos. Tu já visse uns rapazes, esses aí são os meninos que eles fumam um cigarrinho, fica com o zóio vermelho?
1: Os mineirinhos? Então se chama de mineirinho.
3: É os mineirinhos, lá na vila tem os mineirinhos que fumam um cigarrinho de palha.
0: Aí, macho, você já viu os caras que você já foi na praia, os caras vendem pega a folha de palmeira e faz uns grilos.
1: Sei.
0: Tu já visse?
1: Sei, da vida. É arte,
0: mano. Arte. E eu fazia, eu pegava o coco, sabe o coco?
1: Sei.
0: Tu já viu os grilos de folha de palmeira? E fica bonitinho.
1: Fica, rapaz.
0: Aquilo é pra conseguir o dinheiro, pra conseguir o cigarrinho de palha. E aí eu pegava o coco e da casca do coco, ali daquela parte mais dura, eu fazia as joias, brinco, de conchinha.
1: Mas, rapaz, eu não sabia dessa tua habilidade, não.
0: Pata de siri.
1: Pata de siri também.
0: Fazia minha arte, né, mano? Eu era solteiro na época, né?
1: Posso falar, vida boa, hein? Solteiro, vivendo a tua arte na praia.
0: Meu Deus do céu, vendo as mulheres de biquíni.
1: Tu trocaria a vida que tu tem hoje na Captar, trabalhando, né, aqui no Grupo Bandeirantes, pra estar na praia vendendo tua arte? Tu trocaria?
0: Tô indo.
1: Não, pera aí, não falei agora. É uma suposição.
0: Até o dia, seu Tadeu!
1: Não é agora, não.
0: Meu Deus, você tá achando que é...

0: Band FM, Zé Felipe, Ana Castela, sua boca mente aqui na Hora do Ronco. 7h21 agora, Homem Vinheta, por gentileza.
1: Fala.
0: Que momento é esse?
2: Vai.
1: Momento do ronco.
0: Para com isso.
2: Estamos falando de ciúmes? Olha, o que eu tenho muito, mas muitos ciúmes são dos meus cartões de crédito. Não gosto que ninguém nem se aproxime.
0: E olha, tem um monte, hein? Tem um, pelo menos uma meia dúzia aí na carteira, né?
2: Oito.
3: Meu Deus do céu.
1: Meu Deus do céu.

0: daquela. Tá ligado, no BT?
1: Que eu vou tá aqui te esperando. Com champanhe na

0: Band FM Menos é Mais Champanhe, aqui na Hora do Ronco, 7h24, seu Pedro. Hoje perguntamos o quê, hein?
1: Sobre ciúmes. Se já teve crise de ciúmes, já fez um papelão por causa de ciúmes, conta na Band FM na Hora do Ronco.
0: Ah, a palavra-chave qual que é, Pidão, senhor?
2: Coco.
0: Coco, manda coco. 11 999919197, coco, e vem contar, tem ciúme do quê? De quem?
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6: Band FM, a sua rádio do seu jeito, é a hora do ronco, 7h31, seu Pedro, tem ouvinte na linha, viu?
7: Alô!
8: Alô!
7: Bom dia!
8: Bom dia, seu Pedro, tudo bem?
7: Bem, quem é você?
8: Eu sou a Fernanda. Bom dia, menino!
6: Bom dia!
7: Bom dia! Você é ciumenta, Fernanda?
8: É horrível, meus ciúmes, eu sou muito ciumenta, é uma coisa que atrapalha muito a minha vida.
7: Você é casada?
8: Não, eu estava namorando há 8 meses.
7: E o que aconteceu?
8: Aconteceu ciúmes, idiota. Eu fiquei caçando coisa onde não tem, aí, falando besteira. E cismei que ele estava falando com outra pessoa no WhatsApp. E a gente brigou e ele terminou comigo. E eu não aprendo. Eu não aprendo, eu estou sempre fazendo isso.
7: Mas peraí, Fernanda, só porque estava conversando pelo WhatsApp, você teve essa crise de
8: Não,
7: de
8: e ele nem estava. Mas é coisa da minha cabeça, sabe? Sabe quando você cria as coisas?
6: Criou um filminho na tua cabeça de traição. Exato. E não existia.
9: Olha aí, ó.
8: Exatamente.
7: Olha aí, é coisa da sua cabeça e às vezes não é chifre.
9: Tá vendo?
7: Se cuida, menina.
6: Ô, gente.

0: Você faz falta aqui.
1: Mande FM Maiara e Maraíza, você faz falta aqui.
2: Muita falta.
1: Na hora do ronco. 7h35, homem vinheta.
2: É. Você não pode fazer falta.
3: Ué, e se o jogador me der uma rasteira por trás?
1: Não, querido, não, não é, tipo é isso.
2: Estamos falando de que você, Pidonço.
3: Eu?
2: Vai nos trazer, sem medo de errar, o momento vamos rir.
3: Notó. Não, notó, que eu ia passar para se você.
1: Se você.
3: Bartocotó, ou eu.
1: Ou eu.
3: Prestar atenção.
1: Prestar atenção.
3: Notró, coloco,
1: toco, toco.
3: O ano já tá, ó.
1: Acabou, gente, acabou. Quase metadinha já foi pro espaço, né? E a gente precisa viver.
3: Metade já foi?
1: Metade já foi.
2: Não, não é possível, cara.
1: Não, 42% do ano já foi.
3: E se chegar na metade, depois?
2: Ah, é só relaxar que aí o resto que vai relaxa. Vir.
1: Tipo, se passou metade, meu filho,
2: é só esperar que o resto vai vir, não adianta.
3: Isso é verdade, mas tá passando muito rápido, né, Jadil?
1: Tá, Pidonço.
3: Eita, nós.
1: O tempo não para.
3: E eu, Jadil, posso falar, eu nessa minha correria da vida, tá faltando um tempo na minha vida, porque eu pá, pá, pá, pá, pá, pá, pá.
1: Você não faz só a Band FM, né, Pidonço? Você tem outras coisas pra cuidar, né?
3: Tem.
1: Além da Band FM, você faz o quê?
3: Eu vou pra casa e tem... varro o quintal. Tem essas coisinhas pra fazer, né?
1: Entendi.
3: Aí deito, vou assistir Sessão da Tarde.
1: Entendi.
3: Ô, Jadil.
1: Fala, Pidonço.
3: Você sabe que tem muita gente que é fã do programa, né? Da Hora do Ronco. Fã da gente. E tinha um chinês. Ele sabe aquela pessoa que fala assim? Eu não gosto de ninguém, mas se eu visse na minha frente, eu queria um autógrafo. Queria dar um abraço. E esse chinês era fã do Spielberg.
1: De quem?
3: Spielberg.
1: Ah, o diretor de cinema? Olha.
3: Spielberg, fanzaço. Aí ele tava num restaurante. Quem entra no restaurante? Spielberg. O chinês falou, meu Deus. Olha, o coração do chinês disparou. Aí o chinês falou, meu, que emoção, né? Spielberg levantou, veio na direção do chinês. Ele começou a tremer o chinês.
1: Eu imagino.
3: Spielberg pegou e deu um murro no olho do chinês.
1: Que isso?
3: Pô, ó, o cara era fã, né, Jadil? Sem de nada.
1: Do nada?
3: Poxa vida, você tá louco? O que você fez isso comigo? Olha aqui meu nariz sangrando. Ele falou, vocês, japoneses, na guerra, vocês fizeram muita coisa ruim pra nós, tá? Então eu tenho raiva dos japoneses. Ele falou, ô, meu querido, eu sou chinês, eu não sou japonês.
1: É?
3: Eu sou chinês. Ah, chinês, tailandês, japonês, tudo a mesma coisa.
1: Olha. Que isso?
3: Aí o Spielberg foi sentar. Sentou, ficou quietinho lá. O chinês ficou pensando, olhando pra ele. Foi lá, Jadil. Correu e deu uma voadora no Spielberg. Deu uma voadora, pegou no peito.
1: O que tá acontecendo, gente?
3: Jadil, o chinês, ele manjava um pouco. Ele,
1: sim.
3: Ele tinha o tio, o tataravô dele era o Bruce Lee. Bruce Lee. Deu uma voadora no Steel Deck caiu rolando. Pô, por que você fez isso? Por que que eu fiz isso? Deixa eu avisar uma coisa pra você. A minha avózinha tava no Titanic. A minha avó tava no Titanic quando você afundou o Titanic. Aí o Spielberg falou, não. Não fui eu. Foi um iceberg. Aí ele falou iceberg, Gutenberg, Spielberg, é tudo a mesma coisa.
1: Devolveu na moeda.
3: Devolveu, Jadil.
1: Devolveu na mesma moeda.
3: Iceberg, Gutenberg.
1: Gutenberg.
4: Muito boa, Mesu.
1: Calão gostou.
3: Calão gostou, saudade do Carlão.
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0: Band FM, Matheus e Cauã, Laona Prado, admita aqui na Hora do Ronco, 19 para as 8 agora, gente.
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0: 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Já. Ciúme é o tema de hoje aqui nesse programa, hein?
2: Bom dia, amigos da Hora do Ronco. Bom dia! Jailson Santana, motorista de aplicativos de Salvador, na Bahia. Meus amigos, minha esposa é que é cheia de ciúme. Eu estava no restaurante conversando com a futura chefe, com a minha chefe. Minha esposa entrou com os nossos dois filhos, botou no colo dela e disse: já tomou conta do marido? Agora tome conta dos filhos também. Um abraço a todos, fiquem com Deus.
0: Pouco barraqueiro, hein?
3: Ganhou emprego e recebeu o aumento.
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0: Band FM, Daniel. Dengo aqui na hora.
1: Ai, que dengo.
0: 15 para as 8, agora a hora de Brasília. Seu Pedro, hoje nossa perguntinha qual
2: é? É sobre crise de ciúmes. Já teve uma? Qual foi o motivo? Conta na Band FM na hora do ronco.
0: Para falar ao vivo, tem que mandar a palavra-chave aqui pra gente saber que você tem assunto para contar aqui pra gente, tá? Então, Pidon, sua palavra-chave hoje qual que é?
3: Hoje eu vou falar e vou lá junto com a Aninha para ver se o pessoal tá mandando mesmo. É tá. Coco.
0: É coco. Manda coco pra gente.
4: Agora eu vou lá para ver se vocês vão mandar.
0: Verifica aí, verifica aí. Tão mandando?
4: Ainda não cheguei, espera.
0: Tá, 11999919197. Tão mandando?
4: Tô indo, calma.
0: Mas é aqui do lado.
1: Cara, você tá indo pra onde?
0: Já chegou?
4: Ainda não.
0: Ah, vai tomar banho.
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0: missão cumprida, a hora do ronco vai se encerrando por aqui.
1: Ué, já acabou a festa, Jadeu?
0: Festa não, Pidoncio. Tava mais pra bagunça, né? Aliás, vamos ter que deixar o estúdio aqui arrumado antes da Simone e o Cris chegarem por aqui.
2: É,
0: mas ó, fica aqui na Band FM, que tem muita música boa, alegria, prêmio, tem de tudo!
1: E tem eles, né? Simone Cabral. Oi. E Cris Leal.
3: Opa! Quinta ou sexta?
2: Bom dia! Hoje eu cheguei aqui e hoje briguei, porque hoje é sexta-feira. Briguei com o Cris, mas hoje é sexta-feira!
3: Só pra ti é sexta-feira.
2: E ele, oi, bom dia, ótima quinta-feira. Eu, quinta-feira? Não.
3: É sexta.
2: Alguém mais do outro lado do rádio com essa sensação de sexta-feira?
3: E hoje é sexta? Ah,
2: gente, eu acho que até postei.
3: Postou? Postou que é sexta-feira?
2: Deixa eu ver.
3: Não.
2: Ai, no
3: vocês
2: meu Instagram,
3: ouvintes,
2: gente.
3: Vocês ouvintes nesse
2: meu
3: exato
2: Deus
3: momento, sigam lá. Arroba Simone Cabral no
2: Ai,
3: Instagram.
2: Ai, não, graças a Deus.
3: Não?
2: Só começou
3: ah,
2: mais
3: então
2: um
3: não
2: dia.
3: Sigam mais. Sigam sim, sigam sim.
2: 13 graus a temperatura na capital dos gaúchos. A gente tá chegando, estamos preparando aqui.
3: É isso aí.
2: É uma mistura de produção com café, com bom
3: é
2: humor, né? Já tomei o mate do dia, você tá aí do outro lado do rádio fazendo o quê? Manda pra gente no 99509-0933. Temos muitos prêmios pra você que participa. Bora? Bora começar? Vamos tocar uma música ainda, dá tempo de a gente tocar mais uma musiquinha?
3: Vamos lá.
2: Antes da gente iniciar Manhã Show aqui na Band.
3: Repleto de prêmios hoje.
2: É,
3: fica aí.
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Aprenda a ser indiferente ao que não faz diferença na sua vida, porque nem tudo merece o seu desgaste. Muitas vezes insistimos em carregar opiniões, situações e pessoas que apenas roubam a nossa paz. Nós precisamos entender que preservar a própria paz vale muito mais do que tentar resolver tudo. Tá começando o Manhã Show aqui na Band? Vambora, gente! Quinta-feira!

0: rádio do seu jeito. Bom dia, 8:01 agora. Estamos chegando com a turma toda aqui da Manhã Show. Eu, Simone Cabral. Ele, Cris Leal, meu parceiro de todos os dias. Bom dia, Cris.
1: Bom dia de novo. Quinta-feira, tudo de bom pra você que tá aí do outro lado do rádio, sintonizado nessa frequência maravilhosa.
0: Hoje, chiquíssimo, numa paleta assim, marrom, a cor do inverno. Na mesma paleta, ela, olha chegando, só. A nossa produtora.
2: E aí? Combinamos hoje. É? Bom dia, gente. Simone, tu precisava ter vindo nessa cor também.
0: E hoje
2: a
0: não.
2: A Jane também.
0: E hoje a Jane...
2: O e-mail não foi lindo.
1: Ô, Juju, sabe o que faltou aí?
2: Faltou.
1: A nossa produtora informar a gente, né?
2: Eu informei.
1: Não só pra...
2: Cris ouviu.
1: A gente tem...
0: Sobrou.
1: É, a gente tem que falar, né, Juju?
0: Sempre pro estagiário, né?
2: Sempre nas costas.
0: Ela está junto da gente aí todos os dias, está com a gente na Manhã Show, trazendo o horóscopo do dia, nossa sensitiva astróloga, taróloga, Jane Duarte.
3: Bom dia,
0: Jane.
3: Quintou
0: com uma cara de sexta.
3: Sempre falo isso, né?
0: Aham. Uhum.
3: Dia de TBT.
0: Ah, verdade. É verdade.
1: Dia de TBT.
0: É. O Cris lembra quarta-feira, dia de sofá. E quinta-feira, a Jane sempre lembra que é dia de TBT.
1: É isso aí. É.
3: Gente, assim, ó, um dia maravilhoso. Hoje eu tô amanhecida, trabalhei a noite toda.
1: Olha!
2: Então tá enlouquecida hoje.
3: Tô enlouquecida.
0: Opa, então vamos desligar os microfones e é consulta pra cada uma.
3: Como eu amo o que eu faço.
1: Coisa boa.
3: Né? Tava fazendo umas dicas... Né, tava fazendo horóscopo, tava assim, ó, muitas coisas boas, novidades vindo por aí em relação ao horóscopo, em relação ao seu signo, né? Aquela dica pra deixar você com aquele alto astral maravilhoso, pra não deixar nada e nem ninguém te abalar.
0: Isso aí. Hoje tem dicas pra isso.
3: Hoje tem dicas pra
0: então
3: isso.
0: Ah, então a gente vai querer. Estamos chegando, gente. 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Hoje, 28 de maio.
2: Estamos
0: quase hoje... dando tchau pra maio.
1: Pera aí que hoje é um dia especial, hoje é dia do hambúrguer.
0: É hoje! É hoje que temos uma promoção que vai te dar o rodízio.
1: A promoção,
0: meu,
1: né?
0: Meu Deus, gente, fica ligada na programação. Além disso, muitos prêmios pra você. O horóscopo com a Jane Duarte, as notícias dos famosos, música boa pra gente dançar nessa quinta-feira e se divertir muito aqui na Band. Tá liberado também falar de comida essa hora da manhã já, será?
1: Tá liberado.
0: Ah, você provavelmente tá tomando aquele café, ou já tomou o seu cafezinho, ou ainda vai tomar o seu café. Então, bora falar de coisas gostosas?
2: Bora.
0: Hoje, o dia mundial mesmo do hambúrguer, né? Essa delícia.
2: Sim.
0: Não gosta de comer um hambúrguer?
1: E vários hambúrgueres.
0: Vários. 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
2: É.
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2: Cachorro.
0: Tem até doce.
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0: 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Buffet de sorvete liberado, cachorro quente liberado.
3: Meu
0: gente,
3: Deus.
0: É assim, ó, é pra se divertir com a toda a família. E hoje na Super 6... Já dei spoiler. Hoje na Super 6 tem sorteio. Então, fica ligado. Se eu fosse você, ficava ligado aqui na programação.
1: Gente, ó, você sabe que amanhã show, né? Não tem só um prêmio, tem vários prêmios, né? E se você está precisando de um direcionamento na sua vida, eu tenho aqui, a gente tem aqui, né, a melhor sensitiva astróloga e taróloga do mundo, que vai trazer para você aí uma previsão de arrepiar. Estou falando da Jane Duarte, para concorrer a uma consulta express com ela. É muito simples. Você vai lá no nosso WhatsApp, manda o seu nome e a sua data de nascimento e já está concorrendo a essa consulta express, né, Jane?
3: Sim. E vai ser aquela a consulta.
1: Ó, e para você não correr o risco de ficar sem concorrer a todos os prêmios da Band, o super prêmio de hoje é o quê?
0: É o quê?
1: Um carregador portátil para você não ficar sem telefone.
0: Vocês gostaram, Vitória?
1: Não dá para perder tempo, não. Então, ó, vamos ver quem está aí para nos dar um primeiro bom dia no nosso WhatsApp.
4: Bom dia. Aqui é o David de Viamão, sempre
0: Davis.
4: Na escuta da 93.3. Bom dia, Simone. Bom dia, Cris. Bom dia, Juju.
2: Bom dia.
4: Bom dia para todos da rádio. Queria agradecer pelos ingressos antes do cinema e pela recepção. Vocês são muito queridos, amo vocês.
0: Querido.
4: E tô sempre com vocês. Valeu. Ótimo dia para todos. Quinta-feira. Vambora que amanhã é sextou.
1: É isso aí, valeu. Bom trabalho.
0: Dia.

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0: que participa aqui da Manhã Show tem, pode concorrer aí a um carregador portátil.
1: Um super carregador, né? Um power bank.
0: Não vai ficar sem bateria de jeito nenhum. Pra chamar Uber.
1: É, pra terminar a DR.
0: Pra ter... Vai ter DR, sim!
2: Vai responder a mulher, sim.
0: Vai responder a mãe, sim. Vai atender a mãe, sim.
2: Vai. Aqui não.
0: Ai, meu Deus do céu. 99509-0933. Você participa e já tá concorrendo. Bom dia, Eliane.
3: Bom dia, Band. Aí, vamos lá, iniciou a quinta, um friozinho. Sim. Vamos lá, se ganhar esse carregador portátil.
0: Boa.
3: Eu continuo precisando ainda, né? Porque, como eu falo, eventos, esses estádios de futebol não tem celular que aguente a bateria.
0: Verdade.
3: Um bom dia a todos e um bom trabalho.
0: Beijo,
3: forte abraço.
0: Eliane. Beijo. Adoramos abraço. A tua mensagem, que tu tem uma quinta-feira muito legal aí. Já tá concorrendo. Boa
1: já.
0: Sorte, né?
1: Já.
2: Boa sorte.
4: Bom dia, quero mandar um grande abraço para os locutores e os amigos da rádio.
0: É nóis.
4: Mais um dia com a graça de Deus, né?
1: Isso aí.
4: Então vai lá, um grande beijão, meu amor, dizer que te amo muito. Agora estou aqui no momento, trocando o óleo do carro para ficar tudo em dia.
2: Isso aí.
0: Viu?
4: Então, espera, ligadinho escutando vocês, com fonezinho no ouvido.
2: Ah.
4: Beijo, amiga Josi, te amo muito, tá?
0: Ai, Ana Paula, viu só? Pessoal, é essa hora trocando o óleo do carro. Essa é das minhas, né? É. Eu também faço essas coisas. Mas eu, sabe o que eu acho?
2: O quê?
0: Eu acho que isso é coisa de homem fazer.
2: Eu também, eu tava pensando nisso.
0: É, meu amor.
2: Eu não sei fazer isso.
0: Ai, o sonho da vida de toda mulher. Um carro abastecido e em dia que tu só ande pra frente.
1: Só entrar, botar a chave e sair correndo.
2: Isso aí.
0: Ai, ai, meu Deus do céu. Mas é, faz parte, gente. Tem coisa que a gente tem que fazer, né, mulherada? Jefferson, bom dia.
5: Bom dia, Simone Cabral.
0: Ui.
5: Aqui quem tá falando é o ouvinte de Alvorada, Jefferson.
0: Jefferson.
5: Me permitindo...
2: Se permita.
5: Na Band FM, a melhor do Brasil. E já vem com o meu portátil.
0: Querido.
5: Vem que eu tô precisando, o celular tá descarregando, pelo amor de Deus. Que isso?
0: Que isso?
5: Um abraço a todos.
2: E aí, Jefferson?
1: Grande abraço aí, Jefferson.
0: Ai, eu adoro quando ele fala.
1: Ele tá sempre
0: se permitindo.
1: Ele tá sempre se permitindo, né?
0: E tá certo ou não tá certo?
1: Tá certo.
0: A gente tem que se permitir nessa vida.
2: Não, hoje é quinta-feira.
0: Hoje é quinta. Um beijo pra Amanda Fonseca, Giovana Amaral, a Kelly de Viamão, a Franciele Ramos. E é isso, gente.
1: Isso aí.
0: Todo mundo concorrendo ao carregador portátil de presente. Quer falar alguma coisa?
1: Não só isso, né? Além desse carregador portátil, a gente tem a nossa consulta express aqui na manhã.
0: É verdade. É. Eu já vou até botar a trilha pra falar.
1: Como é que você faz pra participar dessa super consulta? A Jane vai te dar um direcionamento pra tua vida. Gente,
0: quem é Jane?
1: Que super. A Jane é a nossa taróloga, a nossa astróloga, a nossa sensitiva.
0: A the best.
1: Ela é tudo.
2: Nossa maravilhóloga.
1: Ela é tudo e mais um pouco. Gente, ó, pra você participar dessa consulta express que tem de segunda a sexta-feira aqui na Band, você faz como? Manda lá o seu nome e a sua data de nascimento no 99509-0933. Quem sabe se você não leva essa hoje, né? Manda lá então no nosso WhatsApp pra levar essa super consulta express, tá bom?
0: Gente, a gente tem o feedback do ouvinte aqui. Sai agora, Juju, a gente
2: isso
0: faz
2: aí.
0: A primeira horóscopo.
1: Produção.
2: Deixa eu já mandar.
0: Já?
2: Aqui,
1: já
2: ó.
1: Manda.
0: Salva de palmas pra você. Gente, eu assim, ó, sem Juju, vou te falar uma coisa.
6: E a gente fala só no olhar com ela, né?
0: É
6: incrível.
2: É assim, hã?
0: O quê? Como esse programa é um programa descontraído mesmo, a gente combina coisas assim mesmo no ar, né?
1: Na hora, ao vivo.
0: É. A gente poderia ter entrado com o horóscopo, sim.
1: Sim.
0: Mas como ela é muito rápida e organizada, o feedback do ouvinte...
2: Já tava ali.
0: Não, é demais. Gente, a Yara participou dessa consulta que o Cris falou e ela mandou um recadinho aqui pra gente, vamos ouvir.
7: Oi, realmente a Jane acertou, deu problema no meu intestino, mas deu certo, deu negativo. E eu me chamo, assim que eu digo pra mim mesma, né, sou uma guerreira, que consigo fazer muitas coisas, graças a Deus, porque eu tenho fé, tenho esperança. Existe um Deus maior para nos ajudar. E eu só quero que agradecer o pessoal da rádio, muito legal, adoro. Ver vocês rindo, vocês falando. Ai, coisa boa. A gente conseguir transmitir uma alegria para o pessoal. Tá? Beijo.
1: Beijo, Yara.
0: Querida, aí, Yara. Tem dias. Tem dias, não. Sempre é assim, né? A Jane deixa a gente aqui, ó, com a boca aberta. Uhum. Ela fala nomes, ela tem datas, entendeu? Ela só não tem os prints. O resto... só não tem prints, né?
6: Sim, porque o que que acontece?
0: O que que acontece? Fala pra gente.
6: Quando eu tô aqui na rádio, isso acontece. Tá? Até tinha uma pessoa que já não tá mais aqui, tá no céu. Virou uma estrelinha, dizia pra mim, eu acho que a tua voz é locutora. A voz que me fala as coisas.
0: Uhum.
6: Porque essa pessoa me acompanhava, o meu trabalho na rádio. E eu sempre falava escutando. Só que quando eu falo, uhum, é dificilmente eu lembrar do que eu falei pra pessoa.
0: Ah, claro. É quase um transe, só que é um transe consciente.
6: Consciente, exatamente.
0: Mas, Jane, eu não lembro do que eu falei agora há 30 minutos.
2: Imagina ela que faz 15 consultas. Sei quantas consultas.
1: Eu lembro.
2: De uma hora cada uma.
1: Oi, Cris, hoje é sexta. Uma quinta.
6: Adoro. Não, e assim, ó, e gente, brava, eu amo o que eu faço. Até aproveitando o gancho bem rapidinho. Assim, ó, podem ter a certeza, eu jamais... Eu vou brincar com a minha espiritualidade. Eu jamais eu vou fazer algo para prejudicar alguém. Eu tenho feito vídeos no meu Insta falando sobre isso. Falando sobre o que é um ser humano prejudicar o outro. Uhum. Vamos emanar luz, vamos emanar positividade. Nunca escuridão, nunca negatividade.
0: Porque o momento do planeta, da transição planetária é agora,
6: é
0: gente.
6: É agora
0: a gente pensar positivo, emanar coisas boas.
6: Exatamente.
0: Gente, emanar coisas boas para os outros, não só porque isso vai voltar para gente, porque isso é consciência.
6: É consciência, exatamente. Ontem eu ajudei muitas pessoas, eu estou muito feliz. Tá? Ontem eu atendi assim, ó, uma galera que... Isso me satisfaz, me realiza, tá? Me realiza mesmo. Falando nisso, quero mandar um super beijo, tá? Pra Francisca e a filha dela, Nayara, de Canoas, tá? Que são nossas ouvintes, queridonas. Que quero mandar um super beijo pro Daniel também, que é nosso ouvinte. Um super beijo pra Analissa, que é uma pessoa também bem espiritualizada. Uma pessoa incrível que trabalha com reiki. Olha, tem uma mística, ela é mística, então um beijo a todos vocês aí.
0: Ah, adoro. Que legal, Jane, que legal. Então tá feito, daqui a pouco tem essa consulta express com a Jane, 99509-0933, seu nome completo, sua data de nascimento e ó, boa sorte aí pra você. Já te ligaram?
1: E vamos permitir, né?
0: Vamos permitir.
1: Eu tô esperando pra me permitir
0: meu
1: até hoje.
0: Meu Deus,
1: tô esperando.
0: Não, Jane, vou desligar o microfone
2: áudio,
0: agora.
2: E o Simone, ela mandou pra ti?
0: Não.
2: Já viu?
0: Não.
6: Viu só?
0: Ah, nós vamos ter que conversar. Reunião, gente.
2: Agora.
0: Não falemos nada mais nesse coraçãozinho.
8: Áries.
6: Desacelere sem culpa e cuide de sua energia. Sua sinceridade e intuição ajudam a resolver questões importantes.
8: Touro.
6: O dia favorece equilíbrio, boas conversas e novos projetos. Aproveite para focar no que realmente importa.
8: Gêmeos.
6: Assuntos burocráticos e conversas importantes fluem melhor. Sua diplomacia será essencial para resolver pendências.
8: Câncer.
6: Evite agir por impulso e preserve sua energia. Mas calma e paciência vão ajudar a evitar conflitos. 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Então, bora me seguir. @taróloga. Jane Duarte.
9: A história é mais ou menos assim.

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1: Band FM 93.3, Paula Fernandes aqui na Band Mentiras. Uma regravação da Adriana Calcanhotto.
2: Adoro.
3: Chique. Essa música é linda.
1: É linda, linda, linda. Né? Gustavo Alegre, um beijo pra você. Fernando Carvalho, Bruno Oliveira, Ana Paula Lopes da Rocha, Marcos Rode. Um beijo pra todo mundo que tá ouvindo a Band. Todo mundo concorrendo a um carregador portátil de presente, porque vai atender a mulher.
4: Sim,
3: vai fazer o Pix.
4: Vai fazer o Pix. Sempre tem um Pix envolvido, né?
3: Sempre. Ai, eu amo, gente. Desculpa.
1: Ai, eu tô quase sem bateria, não posso fazer o Pix.
3: Pode sim.
4: Pega aquele carregadorzinho que tá lá no porta-luva agora.
1: Quero mandar.
4: Uau, aquele que tu ganhou da Band.
1: Pode
2: quero
1: pegar
2: mandar
1: na
2: uma
1: mochila.
2: Mensagem, vai ter, ele não vai falhar. O carregador portátil é massa.
4: Quem nunca, né, botou o telefone pra carregar, acordou de manhã atrasado. Sim. E ainda sem bateria. Quem não? Então, tá aí a oportunidade.
1: Tá aí, todo mundo.
2: Gente, quero mandar um...
1: Manda. Tá, enquanto tu não manda, vamos aqui. Oi, Grace.
5: Bom dia, galerinha da Band. Tudo bem?
1: Tudo bem.
5: É Grace de Canoas.
2: Oi, Grace.
5: Além de dar um bom dia maravilhoso pra nós hoje, que seja repleto de alegrias.
4: Sempre.
5: Eu quero agradecer pelo meu prêmio, que eu ganhei meu presente da Band, que foi os ingressos pra ver o Michael Jackson, né?
1: Uau.
5: Eu fui ontem com meu esposo, estava maravilhoso, a gente aproveitou a noite, muito bom,
1: clima de romance.
5: Obrigada de coração, foi uma experiência única.
4: Legal.
5: Muito obrigada, a gente amou o filme.
1: Ah, que legal!
5: Beijo. Amo vocês.
1: Beijo, Grace.
4: Beijo, Grace.
3: O filme é maravilhoso.
2: Eu tô me programando pra mim assistir, mas não tá dando tempo, né?
4: Sim.
2: Estão falando que é maravilhoso.
3: Vale a pena.
2: Já viram?
1: Vale a pena. Eu não fui ver ainda, eu quero ver os dois, né? Que eu quero ver é o Diabo Veste Prada. Minha amiga Bárbara! Ela marca e desmarca, marca e desmarca, marca e desmarca.
3: Eu não pego um
2: cinema.
1: Ai, é bom demais, gente. Ó, a experiência da nossa ouvinte Grace aí, que foi com o maridão, né?
4: Uh-huh.
1: Ó, já ganhou os ingressos, é assim que funciona. A gente sempre quer que vá alguém bacana com você, então nunca é um ingresso só, sempre é um par de ingressos. E aí você sempre convida alguém da família, um namorado, maridão.
4: Dá pra sair da rotina às vezes, né?
1: Exatamente,
4: aproveitar.
1: Que a Band quer.
4: Exatamente.
1: Que você saia da rotina.
2: Eu quero, falando do sair da rotina, tem uma pessoa que é muito legal. Ah. Eu tô rindo porque o Cris e a Juju conhecem.
1: Uh-huh.
2: Um grande amigo meu, o Antônio.
4: Antônio.
1: Tá bom, um beijo pro Antônio. E pra Cris Klein, que tá ouvindo a gente.
6: Oiê, bom dia, Manhã Show. Hoje você é sem vergonha e vou mandar um áudio. Aqui é a Cris Klein da Restinga. Quero deixar um beijão pra todos vocês. Obrigado por fazer nossas manhãs ainda melhor, assim, sempre com essa vibe deliciosa de vocês.
4: Valeu.
6: Quero participar aí do carregador. Quero deixar um beijão também pro meu amorzão Paulinho, que tá sempre ligadinho na rádio, mandando aí as mensagens. Ele é mais sem vergonha do que eu mandar áudio. Beijão pra vocês.
4: Beijo, adorei.
1: Ah, pra quem ligou o rádio e não sabe dessa brincadeira, eu sempre falo aqui, né, que o pessoal que tem vergonha acaba mandando mensagem de texto. Mas a gente sempre quer que o pessoal seja sem vergonha. O pessoal pode ser sem vergonha aqui na Manhã Show e mandar áudio. Por isso que a Cris falou isso. A gente amou, Cris.
4: Beijo.
1: Beijo. E agora sim, vamos lá. Vamos lá.
4: Vamos lá pro
1: Ela
4: nosso horóscopo.
1: Ela está chegando. Horóscopo. Jane Duarte, a nossa astróloga, taróloga e sensitiva, vai falar com você do signo de Leão, Virgem, Libra e Escorpião.
4: Leão.
2: Mudanças positivas no amor podem surpreender você. O dia favorece leveza. Chame a conexão a seu favor. Conexão positiva.
4: Virgem.
2: Mantenha a distância de tensões desnecessárias. Confie mais na sua intuição e use sua criatividade a seu favor.
4: Libra.
2: Seu jeito diplomático abre caminhos e melhora relações. O momento favorece decisões mais leves e certeiras.
4: Escorpião.
2: Conversas sinceras trazem alívio e clareza. O dia favorece avanços importantes na vida profissional. 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Com certeza absoluta, eu vou te dar uma orientação, um rumo, um caminho, um norte. Quer saber o que tá acontecendo, o que aconteceu, o que vai acontecer. Eu falo tudo sem a pessoa falar nada. Eu digo qual é o problema da pessoa e qual é a solução. Por isso que eu falo, dou um rumo, um direcionamento. Então vem comigo que eu vou segurar na tua mão.
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0: 101.3, Murilo Ruf e Dechael. Manhã Show tá no ar até as 11 da manhã. Tamo aí na parceria. Eu, Juju, Cris Leal e Jane Duarte, nossa astróloga, taróloga e sensitiva de plantão. Daqui a pouco tem uma consulta que expressa com a Jane,
1: tem,
0: né, Cris?
1: E é muito simples pra você concorrer. É só você mandar lá no WhatsApp, que é o 99509933. O quê? Seu nome e a sua data de nascimento, você já entra lá pra listinha de concorrentes.
0: Ó, gente, todo mundo que participa aqui com a gente no 99509933 tá concorrendo a um carregador portátil, aquele powerbank, amigo, pra você não ficar sem bateria.
2: É.
0: Poder chamar aí o seu motorista de aplicativo, falar com o maridão, com as crianças.
1: O seu salva-vidas.
0: É, com a mulher.
2: Com a gente também, mandar aquele áudiozinho que a gente gosta.
0: Boa! É. Falando nisso,
2: temos
0: bom dia, Wanderson!
3: Bom dia, Simone, bom dia, Cris,
1: bom dia,
3: Juju.
2: Bom dia!
3: Bom dia a todos os ouvintes. Quintou, só mais um dia,
1: não,
3: né, Simone?
1: Não, não.
0: Só mais
3: Simone,
0: um dia.
3: Simone, tem meio pastel hoje, Simone.
0: Mentira!
1: Eita!
3: Cheguei atrasado. O telefone acabou descarregando.
2: Olha aí,
3: na noite, o telefone acabou não despertando. Então eu tô assim, ó, necessitado pelo carregador portátil. Tô na disputa aí, viu?
0: Boa.
3: Bom dia pra vocês todos.
2: Será que é real essa história?
0: Eu não sei, mas eu acho bom todo mundo ter bons argumentos.
2: Eu também.
0: Que é assim, né? É assim que funciona, né? O do Wanderson tá bom. Só que me deu aquele gatilho.
1: É.
0: Quando ele fala de pastel, me deu aquele gatilho.
2: Ah, não, Simone, para.
0: Me deu aquela vontade do nada, sabe? Vontade.
2: Uma torrada.
0: Uma torradinha, um pastel.
1: E agora eles inventaram ali, uns bolinhos de chuva.
2: De chuva com canela, eu vi. Meu Deus.
0: A gente tem pego ali no prédio 50. Alô, prédio 50,
1: guria! Abraço aí pra galera do Intervalo 50.
0: Intervalo 50.
2: A Fátima, todo mundo lá, galera.
0: A turma toda, é o restaurante que fica ao lado aqui da rádio, de vez em quando a gente vai lá, corre lá, e agora elas estão fazendo bolinho de chuva, ali na hora.
2: Chocolate quente também deles, chocolate é muito quente. Bom.
0: Vamos parar. Mas enfim, eu comeria agora um pastel, gente.
2: Eu também.
1: Pastelzinho.
0: Pastel com ovo! Ah, que delícia! Vamos falar com ela. E com a galera de Sagitário, Capricórnio, Aquário e Peixes. Vamos saber como é que vai ser a quinta-feira de todo mundo aí. Jane Duarte, nossa astróloga, tudo contigo.
4: Sagitário.
5: Bom humor e equilíbrio ajudam você a resolver problemas. Só cuide para não exagerar no desgaste físico.
4: Capricórnio.
5: Evite confrontos e foque nos seus próprios objetivos. Agir com calma será mais produtivo hoje.
4: Aquário.
5: Valorize os pequenos prazeres e respeite seu ritmo. O dia favorece bem-estar, leveza e reconexão consigo mesmo.
4: Peixes.
5: O diálogo será essencial para evitar maus entendidos. Tente controlar a irritação e agir com mais compreensão no dia de hoje. Gente, vamos para uma dica bem rápida, que nem eu falei.
0: Vamos para a dica.
5: Para energização, para quem está aí com uma certa depressão, né, triste, enfim, angustiado. Vamos pegar, tá? Vamos pegar uma folha de louro.
0: Uma folha de louro.
5: Isso. Vamos pegar um raminho de alecrim. Tá? E vamos pegar 8 cravos da Índia.
0: Tá.
5: 8 cravos da Índia.
0: Cheiroso vai ser.
5: Cheiroso vai ser, tá? E um sachê de chá de erva doce.
0: Tá.
5: Um sachê de chá. E rasga o sachê, coloca as ervinhas ali sobre um papel toalha, um guardanapo de papel. Faz uma trouxinha com a folha de louro, com um raminho de alecrim, tá? Com 8 cravos e o chazinho de erva doce.
0: Tá.
5: E vai colocar no seu travesseiro.
0: Ai, que delícia,
5: à noite.
0: Meu travesseiro tá cheio de ervas, assim,
5: ai,
0: né? Esse dia eu deitei a bochecha. Eu disse, gente, mas tem alguma coisa aqui. Eu digo, ai, é um galho de alecrim.
1: Alecrim.
5: É uma coisa simples, né?
1: É um bichinho.
5: É uma coisa simples, tá? É. Mas que dá um resultado eficaz e vai pedir ali.
0: Ai, que delícia,
5: que você tenha,
0: né,
5: tranquilidade, que tenha equilíbrio, enfim.
0: Olha aí, tá dada a dica da nossa sensitiva astróloga e taróloga. Faça isso, porque além do seu travesseiro ficar muito perfumado,
5: sim,
0: ainda vai dar uma resolvida aí no seu astral.
5: Não, é outra coisa, uma dica bem rápida também. Perfume na nuca, maravilhoso. Esborrifar perfume na nuca, que é um chakra importantíssimo que nós temos. Não na frente. Não na frente.
6: Na nuca mesmo.
5: Na nuca
6: não
5: mesmo.
6: No pescoço.
5: Exatamente. Bem na nuca, no vãozinho da nuca ali. Que traz proteção e afasta mal olhado e olho grande.
0: Boa. Pra te seguir, Jane?
5: @ taróloga Jane Duarte. Hoje tem horários disponíveis, viu, pra consulta.

0: FM 93.3, Lua Santana. Quanta bad bater? 99509-0933. Quanta bad bater? Liga aqui na Band que a bad vai embora. Eu não é, minha gente?
1: É isso mesmo.
0: É. Ainda mais com as dicas aí da Jane, né? Ela acabou de dar uma dica pra bad, ó.
2: Embora.
0: Quando a bad bater, pra bad ir, embora pra outro lugar. Bom, vamos lá, gente. Eu até vou trocar de trilha pra gente divulgar aí o nome de quem levou uma consulta express com a Jane Duarte.
2: Quem levou hoje, Simone, foi a Cristiane Cardoso. Final do telefone 9070. Ó, Cristiane Cardoso, para tudo que você tá fazendo agora, e presta muita atenção, porque a Jane Duarte vai falar com você.
3: Cristiane, tu é uma sagitariana autêntica, uma sagitariana nata. O que eu quero dizer com isso? Tu é muito clara, muito transparente, tu não gosta de nada mal resolvido, entalado na tua garganta. Típico de pessoas do signo de Sagitário. Tu é uma pessoa extremamente do bem, só não pise nos teus calos. Tu é muito brava quando tá na tua razão e principalmente quando tá na tua verdade. Contigo é ou não é, tu nunca é de ficar em cima do muro. Tu tem uma autenticidade pura, uma personalidade forte, um caráter maravilhoso, uma índole maravilhosa. E eu vejo que hoje tu tá passando aí por alguns perrengues na vida material e algo relacionado a papéis. Mas tá vindo a solução para ti a partir do dia 16 de junho. Muitas mudanças irão acontecer, as coisas irão se concretizar. Só dá uma atençãozinha a mais aí pro teu lado emocional, porque eu vejo teu lado emocional bastante em baixa. Vejo tu chateada, angustiada, às vezes te dá uns ataques cardíacos que acaba acelerando teu coração, mas não é nenhuma doença, sim do teu emocional, tá? Não é nada grave, né? Procura manter o equilíbrio, tá? Eu sei que não tá sendo fácil, tu tá passando aí por algumas situações que estão te deixando bastante triste, mas erga a tua cabeça, eu tenho uma notícia boa pra te dar, amiga. Depois de uma tempestade, sempre vem um dia de sol. E tá vindo teus dias de glória, teus dias de sol. Tá vindo a tua positividade, tá vindo as tuas realizações, tá vindo ali algo maravilhoso pra ti. E nada e nem ninguém vai tirar isso de ti. Vejo que tu tá decepcionada com algumas coisas, que tu te decepcionou com algumas pessoas, em relação aí a apunhalada, em relação à amizade, em relação a caráter. Mas normal, filha, cada um dá o que tem, cada um oferece o que tem. E eu sei que tu só dá o teu melhor. Eu sei que tu só oferece o teu melhor porque tu é um ser humano raro e especial. Pode ter a certeza absoluta que muitas coisas vão se concretizar. Tá iluminada. Não abaixa a tua cabeça. Siga em frente que vai dar tudo certo. Tá, amiga? Um beijo, tudo de bom. E tu vai lembrar de mim. Tu vai lembrar de mim quando vir pra ti a ascensão de um papel que tá pra vir, que vai ser uma coisa maravilhosa, viu? E é pra junho. Beijo.
0: Olha, deu data e tudo, gente.
3: É.
0: Que legal.
3: Sabe que a Cris, ela teve, ó, uma pessoa no passado que faleceu, que era muito pegada a ela, que tá dizendo pra ela erguer a cabeça dela, que não é pra ela ter esse desequilíbrio aí, que é pra ela ter foco, força, fé. Uma pessoa que veio a falecer com problemas respiratórios, que hoje tá muito bem no astral. Tá, Cris? Vai dar tudo certo, com certeza absoluta. Quem quer me seguir, Cris, lá no Insta, @ taróloga Jane Duarte, só me chamar no direct, hoje horários disponíveis, tá? Pode me chamar, eu explico como funciona, vou segurar na tua mão, vamos tirar tudo aquilo que te perturba, que te atrapalha.
0: Vai embora.
3: E vamos ser felizes, com certeza.
0: É isso aí,
3: um beijo,
0: Jane.
3: Até amanhã.
0: @ taróloga Jane Duarte. E lá tem o contato também, o WhatsApp,
3: sim,
0: tudo da Jane. Chama ela lá.
3: Taróloga Jane Duarte.
0: Jane, um beijo. Até amanhã. 8 da manhã. A Jane tá de volta com a gente aqui na Band. Ó, a gente vai fazer um intervalo comercial e a gente já volta com as fofocaiadas dos seus artistas favoritos, tá? Então fica por aí. Antes, a gente tem o nosso Band Notícias.
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2: Olha a lentidão pro motorista em direção ao centro capital pela Freeway no cruzamento com a Avenida Assis Brasil. Isso está causando congestionamento para quem sai de Cachoeirinha ali pela Flores da Cunha. A BR-116 no trecho de Canoas está bem lenta, desde o viaduto da Boqueirão até as proximidades da estação Niterói. Outro trecho bem lento entre as estações Humaitá e Aeroporto, tá? Até ali a entrada da trincheira da Ceará. E atenção para carro estragado na entrada do viaduto da Conceição em direção a Sarmento Leite. Previsão do tempo, ainda falando sobre Porto Alegre, está em 14 graus agora. Deve chegar à máxima de 19, tá? Porto Alegre amanheceu com céu bastante encoberto ali no aeroporto, assim como na base aérea de Canoas. A partir das 10 horas da manhã, as nuvens começam a se dissipar e o sol deve aparecer, tá? Amanhã tem possibilidade de chuva, mas somente durante a noite. Para mais informações, fique ligado aqui nas próximas edições do nosso Band Notícias.
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2: Oi, bom dia! Estamos de volta, 9:07 agora. A gente quer saber como é que tá amanhã da sua quinta-feira. Tá bacana? Tá legal? Conta pra gente aí no 99-509-0933. Onde tem um carregador portátil exclusivo pra você. A sua rádio do seu jeito. É presentes que não acabam mais, né?
3: É muita coisa.
2: Muita coisa. Mandou mensagem, já tá concorrendo e o pessoal tá enlouquecido aqui, minha gente.
3: Tu viu?
2: A Daiane Coragem mandou. Argumento. Minha filha viaja semana que vem. E eu preciso muito desse carregador, gente.
3: Ok.
2: Apelo de uma mãe. Ó, eu sou mãe também. As mães passam na frente. A louca.
4: Quando falo em mãe, eu lembro das figurinhas.
3: É.
4: Lembro do Albinho.
2: O quê? Não. A mãe tem prioridades. Luciano Santos, eu ganhando esse carregador, não vou ser mais dados como desaparecido. Não vou ser mais dado como desaparecido.
3: Não vai sumir mais, Luciano.
4: Meu Deus.
2: Luciano, olha o golpe, Luciano.
4: Sumiu na quinta e voltou só na
3: não
4: segunda.
3: Não vai sumir mais,
2: meu
3: Luciano.
2: Deus, Luciano.
4: Ai, o meu carregador, a Band não me deu.
2: Eu quero falar com a mulher do Luciano pra dizer se ele dá esses perdidos na cara de pau, assim, hein, Luciano?
3: Não, hein?
2: Fabrícia Pereira de Sapucaia. Eu tô indo pro litoral trabalhar na companhia de vocês no rádio. Ah, eu quero esse carregador!
4: Aê, bom trabalho!
2: Ai, queria ir pra praia, gente.
3: Eu também, mas eu não queria na beira trabalhar. Do mar. Eu também não, só ficar lá na beira do mar com chimarrão, com um livro na mão.
2: É, um livrinho. Ai. Não, aqui no Rio Grande do Sul, que tá frio, né? A gente quer ir pro Nordeste. Bebidinhas coloridas, um mate, um livrinho.
3: Galinhas, isso.
2: Não, Porto de Galinhas eu não quero ir, porque não gostei mais daquela confusão toda que me deu.
3: Ah, sim.
2: É lindo.
3: Mas é lindo.
4: Deu?
3: É lindo.
4: Podem acordar agora?
2: Sim. Ah, então a gente pode acordar.
3: Para! Agora eu entendi.
2: Eu me esperei agora. Despertador.
3: Tá na hora.
2: Bom dia, Manhã Show. Aqui na firma é proibido celular na fábrica. Mando texto escondido.
4: Mandou
2: o Cláudio.
3: Que rebelde. Não fala o nome dele, mas, Simone. Vai que
2: não,
3: o chefe tá ouvindo.
2: Não, mas o Cláudio mandou aqui. Sabe por quê? Porque a gente tava falando sem vergonha, né? Que o pessoal aqui na Band, aqui na Manhã Show, eles podem ser sem vergonha.
3: Ah, claro.
2: Mas aí eles dizem que só não mandam áudio. Pode mandar sim, Cláudio. Manda
3: ninguém
2: assim.
3: Vai saber.
2: Cláudio, pode mandar um assim. Vai pra baixo da mesa, Cláudio!
4: Ai,
2: gente, vamos lá, hein?
3: Vamos
2: falar,
3: falar
2: de quem?
3: De comida.
2: Vamos falar de comida.
3: Eric Jacquin.
2: Ai, eu adoro Jacquin.
3: É, mas ele fez uma confusão no primeiro dia de Masters.
2: Eu assisti.
3: E tu viu essa?
2: Assisti, vi tudo. Não
3: gente,
2: perdi.
3: Que loucura.
2: Não, não perdi nada.
3: Eu não vou dizer no quê, mas ele fez confusão.
2: Fez
3: lá.
2: Confusão, isso, gente, pois é.
3: Participante lá.
2: Eu não vou contar agora pra dar spoiler. Eu quero que você fique por aí pra gente conversar sobre o Masterchef Brasil.

0: Vocês são, tão sabendo?
1: Ela tá demais.
0: Tá, tá, tá acelerada, aceleradinha.
1: Vai ganhar uma nova novela.
2: Uhum. Ah, e a Globo vai querer, né?
0: Falando
2: vai
0: em Globo, querer. Falando em Globo, deixa eu... Bom, vou contar depois para os nossos ouvintes. Onde é que anda cinco dos nossos ex-BBBs?
2: Olha, vamos falar dos BBBs. Dos antigos ou
0: de agora,
2: os de agora?
0: De agora. É, de agora.
2: Ah, eu espero nunca mais dar de cara com ninguém, né? Porque que bando chato esse.
1: Tem uma má notícia.
2: Essa última. Ah,
0: vem junto com uma má notícia. Mas a gente vai te contar daqui a pouquinho.
2: Não, vem aqui pra Band FM.
1: Começa com M.
0: Ah. Amanhã vai trabalhar com nós aqui. Não. Fica tranquila que essa questão não.
2: É, não, vamos tudo. Rebelião aqui. Nem vem, Betinho. Nem vem.

Que delícia, hein?

0: onde você anda. Band FM 93.3, Ferrugem, arrependidaço, aqui na Band. 99509-0933, você manda mensagem pra gente. Temos o que hoje? Hoje temos um presente especial, todos os dias temos.
1: Um super carregador portátil pra você levar pra onde você quiser, pra viagem, pra academia, pro trabalho. Pra não ter desculpa de vocês ficar sem bateria.
0: É verdade. A gente gosta, né, a mulherada? Porque às vezes a gente quer falar com as pessoas, né? Porque temos essa necessidade, né, Juju?
2: É, nossa, como não?
0: É, Liliane, bom dia!
3: Bom dia, Simone. Bom dia, Juju. Bom dia, Cris.
1: Oi.
3: Bom dia, Jane. Adoro ouvir vocês e gostaria muito de ouvir vocês nos dando bom dia pra mim e pra Desirê. Eu me chamo Liliane Fernandes Munhoz, da família Fernandes. Gostaria muito de ouvir vocês nos dando bom dia.
0: Liliane da família Fernandes!
1: Liliane, bom dia!
2: Desirê também!
0: Ó, Desirê também, o nosso auditório mandando beijo pra vocês, gurias.
1: Bom dia, meninas. Bom trabalho aí pra vocês todas.
2: Boa quinta.
0: Ai, ai. Ela tá na academia, eu acho, né?
1: Academia não foi ou trabalho?
0: Falou, eu tô louca.
2: Olha, gente, eu acho que não.
1: Ah, enfim, ai, enfim.
0: Não, escreve que eu falei, Liliane. É. Não escreve.
2: Mas pode estar, né, Liliane?
0: É. Robson, Andrei Wagner, André Strasburger, Nino Pereira, Jefferson Machado, Alexandre Ferreira, todo mundo concorrendo ao carregador portátil.
2: É isso mesmo.
0: É presente exclusivo aqui da Band pra vocês.
4: Bom dia, Manhã Show. Tudo bem com vocês? Aqui é o Gracinho Índio de Porto Alegre. Não é que eu precise desse carregador, na realidade eu necessito dele.
1: Ó.
4: Pois a bateria do meu telefone tá viciada. Assim como eu estou viciado na programação da Band. Valeu, bom dia.
1: Ganhou pontos.
0: Muito bem.
2: Isso que é um áudio de respeito.
0: Viu só?
2: Muito bom, eu amei.
0: Muito argumentativo, achei, o Birici. Adorei. O Biraci.
1: O Biraci.
0: Corrigindo. Índio. É, vamos lá, vamos falar de quem agora?
1: Vamos falar sobre a Ana Castela.
2: Pode falar.
0: Ai, adoro.
2: A querida.
0: Adoro, nossa favorita aqui.
2: Isso, gente, junto com o Mioto, casal.
1: E ela não aceita essa separação.
0: Eu também não.
1: Gente, quem assiste a novela das 19, Coração Acelerado, consegue perceber o quê? Que a Ana Castela está ganhando cada vez mais destaque e parecendo cada vez mais aí na trama, né?
0: Ela também linda,
2: é
0: maravilhosa,
2: boa.
0: Talentosa.
1: É, na novela ela interpreta aí ela mesmo. E está arrasando ela mesmo.
2: Uhum.
1: A Ana Castela interpreta ela mesma. Eu não acompanho, então eu não sei, né?
2: Ela
1: então,
2: é a Ana Castela.
1: Ana Castela interpretando a Ana Castela. Melhor impossível. Gente, olha, acontece que a Globo fez o quê? Apostou pesado, tá? Do universo sertanejo e anunciou ontem a novelinha Onde Está Ana Castela.
2: Olha só.
1: Nossa Senhora.
0: Imagina,
1: olha só. A Ana Castela vai interpretar a Ana Castela.
2: Na novela?
1: Onde Está Ana Castela?
2: Isso mesmo.
1: Que dificuldade, né? Que trabalho difícil é. Esse trabalho deve estar matando ela. O microdrama, gente, vai expandir o universo de Coração Acelerado, tá? Em uma trama recheada de romance, mistério e tensão nas estradas. Com 20 capítulos, tá? A estreia prevista para junho nas redes sociais da emissora.
2: Ó, tá aí já.
1: É, a produção promete unir clima novelesco, suspense e o fenômeno musical vivido pela boiadeira mais famosa do país, tá? Uhum. Essa novelinha vai ser protagonizada por Ana Castela e André Luiz, tá? Mais conhecido como marido da Larissa Manoela.
2: Eu coloquei isso porque eu conheço ele como marido da Larissa Manoela.
1: Ele é o marido da...
2: É o marido dela.
1: Entendi. A história acompanha a cantora e o personagem Gael, né? Em uma viagem romântica que acaba saindo completamente do controle. O casal faz o quê? Faz uma parada em uma pousada da estrada, mas... O reconhecimento da artista atrai atenção e faz acontecer uma sequência de acontecimentos misteriosos.
2: Ixi.
1: Hã? Como é que vai ser isso aí, será?
2: Vamos ter que olhar.
1: Pois
2: Vamos
1: é.
2: Vamos ter que pagar, além, geralmente é assim.
1: Além do casal principal, o projeto reúne nomes de peso no elenco, tá? Como Suzana Vieira.
2: Olha só, gente.
1: E a gravação está prevista para começar já na próxima semana no Rio de Janeiro, gente. A Globo tá apostando aí, investir em um formato moderno e totalmente voltado para o público, né? Agora, vale a pena, vale a gente saber, será que vai ser cobrado? Será que vai chegar naquela parte ali que a gente vai ter que pagar?
2: Olha, geralmente é tipo assim, ah, você olha oito capítulos e aí depois precisa pagar.
1: Geralmente assim. Quando chega naquela parte, olha agora que você...
2: Que ela vai... Pague R$29,90.
1: R$29,90. Aí tu começa num suador.
2: Geralmente é assim.
1: Entra em outra dificuldade, meu Deus do céu.
2: Mas nada que um piratinho não resolva. Não falei isso, gente. Desculpa.
1: Bloqueia. Bota um mute.
0: Desliga
1: o microfone
0: dela. Tirei agora.
5: Quase

0: pra cabelo. Band FM 93.3, Felipe Araújo. Espaçosa demais. Espaçosa demais.
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0: Temos um carregador portátil da Band de presente pra você. Todo mundo que participa no 99509-0933 vai concorrer.
2: Vai.
0: É ou não é?
3: É isso mesmo. É muito fácil. Não precisa pagar nada.
0: Gente, esse carregador vai facilitar muito a sua vida. E, gente, porque hoje, né? Hoje a gente fica sem, também sem bateria.
2: Não tem como, não,
0: né? Tá na rua, precisa pedir um motorista de aplicativo.
2: E parece que a gente fica cego daí, né?
3: É.
2: O que eu vou fazer
3: GPS,
2: agora?
3: Nada, é verdade.
0: Precisa pagar uma continha, tá todo mundo com seu cartãozinho, suas coisinhas,
2: tudo ali,
0: né?
2: Tudo ali,
0: no celular. Fica na mão, de verdade, gente. Então a gente vai facilitar a tua vida e temos aí um carregador portátil da Band de presente pra você, Sandra.
4: Oh. Bom dia, família Band, tudo de bom, tudo de Band.
3: É a
4: Sandra do Filo, hoje estamos aí no ponto, sem atraso, sem falta, sem esquecer nada. Bora pra cima, gente.
2: Ô, Sandra.
0: E toda cantorinha da estrela hoje, né?
2: Ô, Sandra, sabe o que me lembrou essa buzininha aí? O Papaléguas.
3: Lembra
2: o Papaléguas, Sandra?
0: Ó.
2: Ali.
0: Oi, Joel, bom dia.
5: Bom dia, Band Show. Aqui é o Joel de Sapiranga.
2: E aí, Joel?
5: Passando pra dar um abraço bem forte aí nos amigos e amigas da rádio. E as meninas aí. E gostaria de pedir a música do Dilcim, Joia Rara. E quero participar da promoção.
0: Opa.
5: Não vou desistir enquanto não ganhar.
3: Isso aí.
5: Forte abraço, meninas. Um abraço.
2: Abraço.
0: Outro. Gente, nós lá no fundo, que gritaria, pelo amor de Deus.
3: Tu viu?
0: A gente tem que se controlar. Não dá pra ser assim.
3: Será que é assim que a gente fica no rádio?
0: Clenir dos Santos de Viamão. Bom dia, amores.
3: Bom dia.
0: Eu estou tentando o carregador portátil também. Já tá dentro dessa promoção, tá, Clenir?
3: Boa sorte.
2: Sorte os dedinhos. Vamos à nossa fofoquinha?
0: Ai, gente, falar do Eric Jacquin, do meu programa favorito, de um deles aqui da Band.
3: E de comida.
0: Masterchef Brasil estreou essa semana na Band TV. Foi terça-feira. Toda terça-feira, 22h30, tem. Já começou a temporada, já pegando fogo. Antes de que eu quero comentar que, olha, a audiência foi lá em cima, sabiam?
3: Olha, capaz que não, né?
0: Também,
3: um reality,
0: né?
3: Bom desse.
0: É um reality desses, gente. Não tem como ter uma audiência ruim. E toda terça-feira marca na agenda, todo mundo grudado na Band TV. O reality conquistou a liderança em Curitiba, registrou um crescimento de 31% na Grande São Paulo, em comparação ao ano anterior.
2: Olha aí.
0: A audiência subiu 38% em relação às últimas quatro terças-feiras, quando era exibido Pesadelo na Cozinha. Tá, mas daí o que é que aconteceu nesse primeiro episódio? Logo de cara, os chefes eliminaram três cozinheiros amadores da disputa por uma vaga definitiva do reality culinário. A Giovana saiu. Ah, eu não gostei. Achei
3: também
0: que a Giovana foi bem. Eu acho que ela cozinhava legal,
3: ela
0: sabe?
3: É muito
0: deu muito
3: boa,
0: azar ali.
3: Mas só que na hora do vucu-vucu ali é muita coisa.
0: Da pressão, né? Ela saiu por causa de um nhoque, o nhoque tirou ela. Tava desmanchando o nhoque dela. O Felipe também saiu e o Vitor Hugo também saiu. Mas o que chamou a atenção mesmo foi o Eric Jacquin com a participante. Ele acabou detonando a profissão de uma das participantes, a gamer e influencer Júlia. Tudo começou quando o Jacquin quis saber, e aí, o que tu faz da vida? Só que ela também falou o quê? Ah, eu faço live. Tá, meu amor, mas fala, né? Ele não perguntou
3: live
0: isso,
3: de
0: né?
3: Quê?
0: Live de quê, né? Eu faço live. Tá, mas live da onde, do quê? Tu vende?
3: É uma desocupada?
0: Tira roupa? Que tu
3: fica
0: faz
3: pelada na live?
0: O que tu faz nessa... E aí, como ele sabia
3: tem
0: já...
3: Tem muito, tá?
0: Como ele sabia que ela era gamer, ele falou. Uhum. Ah, tu é uma gamer, né? Aí ela, sim, eu faço live, eu sou uma gamer e tudo mais. Daí ele, tu não faz, porra nenhuma. Só se diverte e não faz nada, não. Isso não é trabalho. E aí ela disse, os meus pais também falam a mesma coisa. O meu trabalho é muito gostoso. E é isso, né, gente? Vários momentos, muita gente. É, tinham 20 e poucos participantes.
3: 24?
0: Eu acho que por aí.
3: É.
0: E 3 eliminados, né? Agora ficou a turma mesmo.
3: Que vai competir.
0: Que vai competir.
3: Vamos ver, semana que vem vai começar.
0: Ah, e tinha um cara que eu não lembro o nome dele, ele era muito chato, muito exagerado. Ele é um cara do Pará.
3: Ai, meu Deus.
0: Do time azul. Ele é muito, daqueles muito gritão, exagerado. Deve... Até o pessoal comentou isso, né?
2: Sim.
0: Lá, que acaba atrapalhando um pouco a concentração, né?
2: Uhum.
0: Sempre tem um exagerado na turma.
3: Sempre.
2: E eu pensando aqui agora, será que tem algum concurso do Super Mario?
3: Super Mario?
2: É, joguinho do

0: Band FM 93.3, Matheus e Cauã, com a participação da Anitta ao vivo e a cores aqui na Band. 6 para as 10 agora, amanhã show tá no ar. Até às 11 da manhã.
1: Às 11 da manhã.
0: Com Simone Cabral, Cris Leal e Juju, nossa produtora.
1: Só amanhã fica mais legal.
0: É. Ó, a gente tem um carregador portátil da Band de presente pra você que manda mensagem no 99509-0933. Oi, Fabiano.
2: Bom dia, galera do Manhã Show.
0: Oi.
2: Ah, tô precisando urgentemente desse carregador. Hoje foi um dia desse que eu botei o celular, esqueci de botar pra carregar.
1: Viu?
2: E acordei sem bateria. Acordei na correria.
0: Tadinho.
2: Eu preciso muito desse carregador. Muito obrigado.
0: Aê! Gente, tá difícil. Tá. Hoje o pessoal tá...
1: Eles estão apelando, né? É. Eles começaram a apelar.
0: É.
1: Ah, tu falou isso? Peraí, então.
0: Argumentos, né, gente?
3: Sem a bateria, gente.
0: Oi, Yara.
4: Bom dia, tudo bem, gurias?
0: Tudo.
4: Estou com o pé na estrada.
1: Isso aí, Yara.
0: Leva a gente.
4: Beijos, Yara de Viamão.
0: Ó, Yara da Viamão. Sempre pra lá e pra cá. William, bom dia.
5: Bom dia, bom dia, bom dia, bom dia. Como é que vocês estão, meu povo?
1: Marcha,
5: tudo
1: William.
5: Tudo bem? Passando pra desejar aí uma ótima quinta-feira. Tudo de bom. E amanhã já é sexta. Bora. Na Band FM tem alegria no ar.
0: Olha!
5: E a FM para comemorar. Ligou o rádio, já vai sorrir. Na Band a sorte vem te ouvir.
0: Ah, muito bem!
1: Bom trabalho aí, meu
0: gostou! Aí o pessoal tá demais hoje.
6: Empenhado, né?
0: Tá.
6: O que que tá. Carregador não faz,
0: né? Fernanda Mello, Rosenara, Tânia Regina de Canoas, Candy... Pascale, beijo pra vocês. Todo mundo ligado aqui no som da Band. Tá todo mundo de parabéns. Muito nossos tempo. Ouvintes são incríveis, né? Gente!
1: Ó, hoje é 28 de maio, dia do hambúrguer. Agora a gente vai pro intervalo comercial e na volta tem a Super 6 e a gente vai te contar porque tem um presente especial pra comemorar esse dia do hambúrguer, né?
0: Será que é o que eu tô pensando?
1: Vamos lá que eu já conto.
0: Ah, a gente já volta!
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7: 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Oi, a gente voltou, 10:01, bom dia! 15 graus a temperatura na capital dos gaúchos. É com essa cara feia, né? Essa quinta-feira. Vem pra Band, que aqui tem alto astral, tá?
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7: Aqui, ó, escorrendo no cantinho da boca.
10: No dia do hambúrguer.
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11: 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Vamos lá, música de número 1, Gustavo Mioto, Pedido de Socorro. A música de número 2 é Luan Santana, Dia, Lugar e Hora. João Gomes, Vou Te Procurar, é a música de número 3. Música de número 4, Bruno e Marrone, Eu Não Vou Aceitar. A música de número 5 é com Henrique e Juliano, Seja Ex. E na sexta colocada, chega a Turma do Pagode, Pedindo a Conta. Vai lá, porque ó, tá valendo um rodízio de hambúrguer, aonde você não precisa pagar a conta, não, hein?
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0: gente adora. João Gomes, vou te procurar. I love you, baby. Com o Pablo.
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0: Band FM 93.3 e as mais pedidas da programação aqui na Super 6. 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
2: 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Você vai lá e vota na sua preferida no 99509-0933 ou também pelo @BandFMPoa no Instagram. Olha só, música de número 1 que a gente curtiu aí, Gustavo Mioto, Pedido de Socorro. A número 2 foi Luan Santana, Dia, Lugar e Hora, e fechou com João Gomes. Eu Vou Te Procurar, que é a música de número 3, tá? Bora lá curtir a música de número 4, que chega com Bruno e Marrone, Eu Não Vou Aceitar. A quinta colocada, Henrique e Juliano, Seja Ex. E a sexta é Turma do Pagode, Pedindo a Conta. Vai lá e vota na tua.
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0: FM 93.3, turma do pagode pedindo a conta com Zeca Pagodinho. Uma das músicas mais pedidas aqui da programação, Super 6 no ar, bom demais, né? Tá difícil.
1: Tá difícil, mas ó, é simples pra você votar. 99509-0933, também pelo nosso Instagram, que é o @BandFMPo. A gente vai pra um rápido intervalo e volta já com o vencedor ou a vencedora, tá? Antes tem o nosso Band Notícias que vai chegar por aqui.
0: E, ó, e avisando, enquanto a gente faz tudo isso, fica ligado que a gente tem um voucher da Rodízio Burger pra você, com mais de 20 tipos de hambúrguer pra você se deliciar, batata frita, cachorro quente, buffet de sorvete, tudo à vontade, e mais 3 sessões de depilação a laser da Best Laser. Então, vota aí, vem pra Band, a gente já volta.
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1: A emergência do Hospital São Lucas da PUC passará por obras programadas a partir de segunda-feira, tá? O serviço sofrerá mudanças temporárias no tempo estimado de 6 meses. O atendimento será exclusivo para causas de risco iminente, né, de morte, pacientes transportados pelo SAMU ou transferidos via central de regulação de leitos. A orientação é que as pessoas com quadros de saúde não críticos busquem atendimento nos demais pontos da rede municipal. Falando ainda sobre oportunidade, a Prefeitura de Porto Alegre abriu concurso público destinado a preencher vagas imediatas para administrador, assistente social, cirurgião dentista, fonoaudiólogo, psicólogo e programador de residência jurídica. As inscrições serão realizadas até às 17 horas de 23 de junho pelo site fundaçãolasalle.org.br/concursos. Para mais informações, fique ligado nas próximas edições do Band Notícias.
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3: 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Oi, bom dia! 10h28, estamos de volta e já com o resultado aqui da Super 6.
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3: Você curtiu a Super 6? Botou aí na sua música favorita? E vamos saber se foi você que levou um voucher da Rodízio Burger no dia do hambúrguer pra se deliciar por lá. Com 20 tipos de hambúrguer, né? 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Tudo à vontade, Cris.
6: Ó, quem levou?
3: Grande pedido.
6: Levou,
3: ah, não, levou? Calma. E mais 3 sessões de depilação a laser da nossa. Eu tô aqui me babando. É, a gente tem que ir lá, hein?
6: Tem, temos
3: cadê?
6: Que ir lá.
3: Cadê nós no Rodízio Burger? Amanhã é show no Rodízio Burger.
7: Amanhã eu vou.
3: Opa!
7: É sexta-feira! Eu já não vou na aula, nem vou lá comer um...
6: Gente, deixa eu falar pra vocês. Nós não vamos, tá? Infelizmente, nós não vamos amanhã.
3: Por que não?
6: Porque a Geisa Mazin Dias, dessa vez, foi quem levou esse super rodízio. Final do telefone 5019.
3: Aê, Geisa!
6: Ó, Geisa, mas já vou te adiantar, Geisa. Se tu não mandar um oi ali, terminar o teu cadastro, saber como é que faz pra você pegar o teu presente, aí a gente vai.
7: Ela acabou de mandar.
6: A gente vai no teu lugar.
3: Ela é rápida, ela ia perder uma dessas! É, meu amor, parabéns, Geisa. Aproveita. E aproveita por nós, né?
7: Come por nós.
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3: E agora, a música mais rodada.

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1: Band FM, 21 para as 11.
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0: 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Tiaguinho, deixa tudo como tá. Sempre que quando toca essa música, os ouvintes ficam enlouquecidos, não é mesmo?
1: É mesmo.
0: Se ela tá na Super 6, aí, Simone.
1: Que e a vinheta
0: isso,
1: também.
0: Louca. Uhum. Locutora, tu para. Agora sim, ó. Era isso que eu queria. Era tome vinheta na cara.
2: Toma que te mandar.
0: Toda vez que toca o Tiaguinho, né, essa música, deixa tudo como tá, ela é a mais votada da Super 6,
1: né? É verdade. Tiaguinho é muito bom.
0: É, 99509-0933 pra você participar aí da manhã show.
2: É, e hoje tá valendo um carregador portátil, gente. Os nossos ouvintes que estão participando ali no nosso WhatsApp, que é o 99509-0933, podem levar pra casa hoje um super carregador portátil.
3: Bom dia, galera!
0: Oi! Aí,
3: tudo certo com vocês?
2: Tudo maravilhoso.
3: Gandalf na área. Manda esse carregador pra cá, galera. Forte abraço. Bom trabalho pra vocês. Gosto muito de vocês.
2: Valeu, forte
0: maravilha.
2: Abraço.
0: Maravilha, Pietro, uma vibe de locutor.
2: Uhum.
0: Ah, que te mete. Ó, todo mundo que tá concorrendo aqui, ó, vou falar. Beijo pra Neuza Terezinha, Priscila Pires, Grace Nascimento, Rosângela Gasparetto, é as gurias!
2: As gurias! Gente, olha só, quem é que assistiu o Band FM de pertinho com o Zé Neto e Cristiano, sabe que foi muito legal, né?
1: Foi.
0: Gente, é que eles são demais, né?
1: Queridíssimos.
2: E ó, durante um bate-papo ali com o Kaká, Milena e Murilo, a dupla falou sobre várias coisas. A primeira foi a emoção de ouvir seu sucesso na rádio pela primeira vez, né?
1: Foi muito bonitinho.
2: Legal. Zé Neto relembrou ali com carinho o momento em que, enquanto trabalhava, lavando tambores na roça, ouviu a música Te Amo sendo transmitida em rede nacional, gente.
0: Ai, que legal.
2: Legal,
0: que emoção. Né? Pensa, tu artista lá na batalha, na labuta, na roça.
2: Ouvir.
0: Ferrado, né?
2: Nossa senhora.
0: Imagina a esperança no coração.
2: Ah. Que legal, né?
0: E hoje tá
1: e
0: ao vivo na Band.
1: Band FM na época.
0: Que coisa linda.
2: Sim, eles contaram, né? Que pros dois, né? Os dois meninos que saíram lá do interior, aquilo foi um ato gigantesco, né? Zé Neto contou que quando soube que ia tocar na Band FM, ele duvidou do seu empresário. Duvidou.
1: Porque avisaram, tipo, vai lá. Ele, não, cala a boca,
2: gente,
1: né?
2: Gente, o Cristiano contou também que o seu pai o chamou desesperado ali. Ele achou até que tinha acontecido algo ruim, mas não, era pra mostrar que a música tava tocando na rádio.
0: Ô, Zé!
2: Olha aqui!
1: E ele, tu tá passando mal, velho?
2: Não, olha aqui, ouve aqui, mas tu imagina o arrepio na hora,
0: claro,
2: gente.
0: Claro, claro, né? Emoção, né, gente?
2: Aconteceram também muitas risadas, tá? Neto contou que jogou o Cristiano dentro de um poço quando os dois eram crianças e disse brincando que até hoje ele guarda mágoas sobre essa jogada dele no poço. Os dois falaram sobre uma cumplicidade, tá?
1: Tu me jogou no poço, sim.
2: Eles falaram ali sobre uma cumplicidade e afirmaram que são muito, muito parceiro
0: amigos
2: em tudo, né? Desde a tomada de decisão profissional e até das pessoais. Eles...
0: Que legal, porque aí quando tem essa sinergia, as pessoas têm êxito.
2: Exatamente.
0: Na vida, né?
2: Tudo flui, né?
0: É. Alô, Matheus, da dupla Matheus e Cauã! Fica aí o exemplo do Zé Neto e Cristiano.
2: Gente, mas olha só, vamos ver como é que eles relaxam ali com essa rotina de shows? Como é? O que eles fazem pra isso?
1: Difícil.
2: Eles contaram, explicaram que embora cantar seja uma bênção, a logística de deslocamento, tá? É o verdadeiro desafio da profissão.
0: Ah, os horários malucos também,
2: sim,
0: né?
2: Por isso, Zé Neto gosta do campo em seu lazer, tá? Quando tá de lazer, tá no campo. Como andar de cavalo, dirigir caminhão.
0: Coisa boa! Ai, coisa boa!
1: Dirigir caminhão! Uhum.
0: Dirigir um trator, minha gente! Que delícia!
2: É, Cristiano complementou, né, que a rotina é imprevisível. Muitas vezes, após horas de estrada, o descanso é interrompido por obras ou ruídos externos nos hotéis.
1: Imagina.
2: Complicado, né? Pessoal que toca na noite também, até o deslocamento, chegar no outro lugar pra cumprir a agenda do outro dia. Tá, mas acabou teu show 10 horas ontem. Gente,
1: tem que chegar
2: 6, 7
1: lugar,
2: horas,
1: né,
2: de viagem,
1: amor,
2: pro show no outro dia.
1: Isso.
2: Aí tu chega de dia no outro lugar pra descansar pra de noite tocar de novo.
0: Eles já estão no nível jatinho, né?
1: Acho que sim. Então sim.
2: Os dois contaram também, tá, que se adaptaram muito nesses últimos 2 anos devido à depressão do Zé Neto. O Zé Neto teve uma depressão.
1: Sim.
2: Né? O objetivo principal da dupla passou ao quê? Ao ser o equilíbrio. A gente mudou muito a nossa rotina, está muito prazeroso.
0: Ah, que legal.
2: Não tenho do que reclamar de quanto estou aproveitando a minha família, afirmou. Legal.
1: Não precisam mais ficar dia
2: eu
1: a dia,
2: acho,
1: né?
2: Eu
0: se
2: acho
0: locando,
2: ele,
0: né?
2: Ele uma figura.
1: Ele é muito bom.
2: Muito legal. Ele comprou uma carreta, só a parte da frente, pra andar, só o cavalo.
0: A corrida.
2: Uhum.
0: Pra correr de carreta.
2: Não, pra ele andar. Ele anda na cidade, assim, curtindo um som, entendeu?
0: Sonho de garoto.
2: Ah, tu comprou uma... Não, tem sonhos e sonhos, né? Ah, eu tenho um sonho de comprar uma Lamborghini, uma Ferrari. Ele comprou um caminhão super caro, um cavalo da carreta super caro, padronizou ali e ele anda pela cidade, assim, voa ali no mercado. Ele vai de cavalo, de carreta.
0: Que então, legal. Não, e aí também, com noção da vida, né? Ó, nós vamos trabalhar aqui, é o que a gente ama fazer, o que a gente sempre quis, nosso sonho realizado. Mas nós não vamos perder a nossa família. É.
2: Exatamente.
0: Eu não vou vender a minha alma.
2: Eu acho,
0: né,
2: tão legal a ligação dele com a esposa dele. Ele tá sempre brincando, sempre, sabe? Ah, é maravilhoso. Eu acho legal. Ai, curto ele pra caramba.
0: Aí, se a gente ama, a gente toca.
1: Olha aí. Ah.

0: 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Gente, temos que dar tchau agora.
1: É hora de dar tchau.
0: É hora de dar tchau. Voou essa quinta-feira, né?
2: Voou. E amanhã o quê?
1: Amanhã sim é sexta.
0: A gente fez uma confusão. Eu, né, na verdade. Eu tô numa quinta, já tem uma sexta na minha quinta.
1: Ela já tava com o pezinho no sextou. Não, de manhã fez carinha de brabo pra mim ainda.
2: O quê? Tipo, tu não sabe?
1: Tu não tá sabendo que hoje é sexta?
0: Aham, tem meia ainda. Não, não, senhor. Hoje é sexta-feira. Gente, nós vamos. Amanhã o show vai ficando por aqui, mas temos recadinhos, né?
1: Temos.
0: 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A ganhadora de hoje, Joyce Souza Santos. Parabéns, Joyce!
1: E ó, falando nisso, eu tenho mais uma ganhadora aqui, que foi a ganhadora da nossa manhã show de hoje, do carregador portátil.
2: Quem foi? Senhora,
1: foi a Priscila Pires, final do telefone 5019. Parabéns!
0: Parabéns! Repete aí.
1: Priscila Pires, final do telefone 5019. Priscila, manda lá um oizinho no nosso WhatsApp pra terminar o cadastro, né?
0: É, aquele oi esperto pra gente. Gente, a gente volta amanhã, né?
1: Amanhã
0: às 8 da manhã. Amanhã estamos na força de Trilegal, diversão e prêmios pra sua vida, muito mais Trilegal. Toda a turma a partir das 8 da manhã, né?
1: É.
0: Aqui na Band.
2: Com muito ânimo.
0: É, eu, Cris Leal, Juju, fofocas, você, nosso ouvinte, como protagonista deste programa querido, que traz muitos prêmios, e o horóscopo do dia com a nossa sensitiva astróloga Jane Duarte. Não perde, né?
1: Gente,
0: bora dançar, bora dançar, meu povo!
2: Aumenta o volume!
1: Vem aí agora, gente. Vem aí agora o programa Quem Ama Não Esquece. A história de hoje é sobre um homem que perdeu tudo por amor. Bora acompanhar essa. Beijo!

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0: Tudo bem com você?
1: Sim.
0: Tá preparado? Tá preparada para mais uma história? Olha, essa história aqui vai gerar polêmica, hein? Fica ligado, fica ligada mesmo, que eu quero aqui a sua opinião comigo. Mas eu quero mais do que sua opinião. Eu também quero saber a sua história de vida. Tem muita coisa aí que você pode compartilhar, não tem? A sua história de amor que foi inesquecível? Ou uma superação que você teve que nem você acredita que você...

0: já passou. Sabe aquela coisa que você fala assim, nossa, eu passei por isso. Ah, eu passei, eu consegui, eu saí dessa. Você pode ajudar muita gente. E fora a experiência, né, que você tem de ouvir a sua história aqui no nosso Quem Ama. Ó, amanhã tem sorteio de cesta de guloseimas de delícias. E você, pra você concorrer, você manda a sua história sendo aprovada, sendo executada aqui, você concorre a essa cesta deliciosa. Mi, como é que eu faço pra começar? O que, que eu tenho que fazer? 11 999919197. Você manda a sua história pelo nosso WhatsApp e a gente bate um papo, eu te ajudo a elaborar essa história. Pode ser? Combinado? Olha, hoje a gente conta a história do Márcio. Não é fácil, viu? Será que vale a pena mesmo? Você abrir mão de tudo? De ser quem você é? Dos seus objetivos? Por outra pessoa? Vale ou não vale? Você quer saber se vale ou não? Você quer saber se valeu na vida do Márcio? Então, dá uma olhada na história. Você vai conferir aqui com a gente. Ô Márcio, seja muito bem-vindo ao Quem Ama Não Esquece de hoje.
1: 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Tem decisões que parecem pequenas quando acontecem. Uma conversa, uma escolha, um gesto de amor. E talvez esse seja o problema. A vida quase nunca avisa quais momentos vão mudar toda a nossa história. O meu nome é Márcio. Eu tenho 39 anos. E eu sempre acreditei que amar alguém era fazer qualquer coisa para ver essa pessoa feliz. Quando eu conheci a Carla, eu tinha 20 e poucos anos e desde o começo existia uma coisa nela que eu posso dizer que me chamava muito a atenção. Ela parecia saber exatamente para onde estava indo. Enquanto eu era aquele tipo de cara que vivia um dia de cada vez, ela tinha metas, planos e objetivos. A Carla sempre foi organizada e muito ambiciosa, daquelas pessoas que fazem lista para tudo e depois vão atrás de item por item até conseguir o que querem. Eu acho que foi justamente isso que me encantou. Essa força, essa determinação. Era meio que tudo o que faltava em mim. A gente se casou cedo e construímos nossa vida aos poucos. O nosso primeiro apartamento era pequeno. O carro era usado e velho. Mas, sinceramente, eu nunca senti que faltava alguma coisa, porque a gente era muito feliz. Muito mesmo. Mas a Carla queria mais. E ela foi atrás desse mais. Como eu disse, ela era muito determinada e foi em busca do que ela queria para a carreira dela. Minha mulher estudou, se esforçou, leu muito, fez horas extras, enfim. Ela foi chegando lá. Chegou até um momento do nosso casamento em que ela já tinha um cargo bem mais alto do que o meu. Muita gente estranhava, mas isso nunca foi um problema entre nós. Desde que a gente tinha se conhecido, ela já ganhava mais. Enquanto eu estava na mesma empresa há anos, bem acomodado na minha função, ela parecia que tinha nascido, pronta para liderar. De uma maneira até mais rápida, ela foi subindo. Supervisora, coordenadora, gerente. E eu gostava. Eu admirava minha mulher. Nunca existiu competição dentro da nossa casa. Nunca teve disputa de ego, orgulho ferido, ou aquela necessidade infantil de querer ser maior que a própria esposa. Nada disso. Aliás, pelo contrário, eu olhava para Carla e sentia orgulho. Um orgulho muito sincero. Para mim, ver a mulher que você ama brilhando deve ser motivo de felicidade, não de ameaça. Mas a vida tem um jeito estranho de mexer nas coisas, né? Às vezes, não é uma grande tragédia. Não acontece um acidente, uma doença ou algo absurdo. Às vezes, basta uma reunião numa terça-feira comum. A empresa da Carla passou por uma reestruturação. Cortes, mudanças, redução de equipe, aquelas palavras bonitas que as empresas usam quando vão mandar alguém embora. E a minha mulher foi uma das pessoas desligadas. Quando ela chegou em casa naquele dia, ela me deu a notícia sem parecer nem um pouco abalada. Na verdade, a Carla parecia até calma. Calma demais. No começo, nem ela levou aquilo tão sério. Ela sabia que era competente, que tinha experiência e que logo ia aparecer uma coisa melhor. Eu também achava. Porque a Carla sempre foi aquela pessoa que dava um jeito para tudo. Sempre. Só que as semanas começaram a passar. Depois um mês, dois, e as oportunidades começaram a aparecer, mas nunca do jeito que ela imaginava, nunca do jeito que ela queria, porque eram cargos menores, salários bem abaixo do que ela ganhava, funções que ela já tinha ocupado há muitos anos. E eu fui vendo uma coisa que doía mais do que a demissão. Eu fui vendo a Carla, a minha mulher, perder aos poucos uma parte dela mesma. Porque trabalho nunca foi só trabalho para minha esposa. Trabalho para ela era identidade, orgulho, propósito. 6 meses depois, a mulher que acordava antes do despertador tocar já passava a manhã inteira na cama. Ela parou de se arrumar, parou de fazer planos, parou até de reclamar. E isso foi o que mais me assustou. Porque a minha mulher sempre teve resposta para tudo, tudo. Para qualquer problema, ela arrumava um plano. Mas naquela época, parecia que ela simplesmente tinha desistido. Um dia eu cheguei em casa e ela estava chorando no chão do banheiro.
2: Eu recebi outra resposta hoje.
1: Tá, mas e aí?
2: Seguimos com outro candidato. Ah, é sempre a mesma resposta.
1: Meu amor, peraí. Levanta, vai. Tenha calma, calma.
2: Eu virei essa mulher que ninguém quer contratar. É verdade. Márcio, não importa o quanto eu estude, não importa a minha experiência, os cargos que eu tive, nada. Parece que tudo que eu construí simplesmente deixou de valer alguma coisa.
1: Carla, isso é só uma fase.
2: E se não for?
1: Depois daquele dia, eu comecei a me preocupar de verdade. Porque até então eu achava que aquilo era só uma fase ruim. Uma maré, um intervalo entre um emprego e outro. A Carla sempre foi forte demais. Sempre deu um jeito para tudo. E na minha cabeça era questão de tempo. Só que o tempo foi passando. E mais um mês foi embora. 7 meses. 7 meses vendo a mulher que sempre correu atrás de tudo começar a perder a vontade até das coisas pequenas. A Carla já não acordava mais cedo. Já não ligava a televisão, não saía mais para almoçar com as amigas. Tinha dias que ela passava a manhã inteira de pijama. E o pior é que ela fingia. Quando eu chegava do trabalho, ela tentava agir normalmente. Perguntava do meu dia, sorria, mas casamento é uma coisa estranha, né? Depois de tantos anos, você aprende a perceber a tristeza em detalhes que ninguém mais percebe. Eu digo assim, no jeito de responder, no olhar, no silêncio. Eu percebia tudo. Até que um dia, eu vi no grupo da empresa em que eu trabalhava, que tinham anunciado uma vaga de gerência. Vaga com salário bom, benefícios, aquela coisa toda. Eu nem dei muita atenção de cara, porque eu sabia que eu não tinha chance. Mas, de repente, uma luz acendeu na minha cabeça.
2: Oi, meu amor, você queria falar comigo?
1: Abriram uma vaga lá na minha empresa. Uma vaga de gerência.
2: Ah, é? E você poderia tentar, meu amor. 12 anos já. Tá na hora de você ser promovido. Vai, tenta.
1: Não, não é nada disso. Você não entendeu. Essa vaga é feita pra você.
2: O quê?
1: Você tem mais capacidade, tem experiência, tem currículo, sabe? Você é muito mais preparada.
2: Não, não, imagina.
1: Carla, por favor, olha aqui. Se candidata. Eu sinto que pode dar certo. Vai por mim. Eu encaminho o seu currículo direto pro RH.
2: Eu acho que não tem nada a ver... Mas eu vou tentar mesmo assim.
1: Pela primeira vez em muito tempo, antes de dormir, a Carla começou a fazer perguntas. Sobre a empresa, sobre o cargo, equipe. E naquela noite, eu fui dormir feliz depois de muito tempo. porque eu tinha visto a minha esposa voltar por algumas horas. Eu trabalhava naquela empresa há 12 anos. Era uma empresa boa, estável, dessas onde muita gente entra querendo ficar até se aposentar. E depois de tanto tempo lá, eu já conhecia muita gente. Tinha amizade, tinha colegas antigos, gerente do RH, pessoal de outros setores. Eu conhecia praticamente toda noite. Eu fui dormir feliz depois de muito tempo, porque eu tinha visto a minha esposa voltar por algumas horas. Eu trabalhava naquela empresa há 12 anos. Era uma empresa boa, estável, dessas onde muita gente entra querendo ficar até se aposentar. E depois de tanto tempo lá, eu já conhecia muita gente. Tinha amizade, tinha colegas antigos, gerente do RH, pessoal de outros setores. Eu conhecia praticamente todo mundo. Eu cresci

0: levá-la para a entrevista. Eu fiquei mais animado do que ela, porque minha esposa, àquela altura, já não acreditava mais em nada. Na cabeça dela, era só mais um currículo enviado, só mais uma conversa, só mais uma chance de ouvir um não. Eu lembro dela saindo de casa naquela manhã, sem expectativa nenhuma. A gente nem chegou a se cruzar lá na empresa, porque eu entrava mais tarde. Mas naquele dia, quando a gente se falou, eu percebi que ela já estava diferente. Ela até tentou parecer calma, mas ela estava animada. Disse que tinha ido muito bem e que estava confiante. Olha, foi tudo muito rápido. Já no dia seguinte, chamaram ela para uma segunda conversa. Ela tinha certeza que a vaga era dela. Mas quando ela voltou para casa, ela voltou a ser aquela Carla, desanimada, murcha outra vez.
1: Ah, eles me adoraram, Márcio. A vaga é minha.
2: Ah, meu Deus, sério? Amor, isso é maravilhoso, eu falei pra você, eu sabia. Imagina a gente trabalhando no mesmo lugar, será que a gente vai aguentar, hein? Você vai fingir que não me conhece? Você vai passar reto, vai me tratar igual chefe?
1: É que você não entendeu.
2: O que foi? Por que você tá assim? Olha aqui, o que foi?
1: A vaga, na verdade, seria minha. Mas não pode ser. O RH não sabia que meu marido também trabalhava lá. E aí a política da empresa não permite familiares trabalhando juntos.
2: Mas não é nem no mesmo setor? Não acredito nisso.
1: Mesmo assim, eles disseram que a contratação não pode continuar.
0: Eu fiquei arrasado. Eu lembrava dela naquela manhã, toda empolgada, toda feliz, certa de que ia dar certo. E agora, o olhar triste tinha voltado. Naquela noite, a gente quase não jantou. A Carla ficou quieta. Ficava assim, olhando para o nada. Eu conhecia aquele olhar. Era o mesmo olhar dos últimos meses. O mesmo cansaço, a mesma sensação de derrota. Foi aí que eu olhei para ela e pensei. Pensei uma coisa que naquele momento pareceu muito simples. Eu já tinha uma vida, já tinha um trabalho, já tinha estabilidade, mas a Carla... A Carla estava tentando se levantar. E talvez fosse egoísmo meu segurar aquela oportunidade.
1: O quê? Não, peraí, você endoidou, né? Não, nem pensar nisso.
2: Carla, pensa. Pra gente vai ser melhor. O salário é bom, muito melhor que o meu.
1: Eu não vou deixar você pedir demissão, Márcio. Imagina, são mais de 10 anos de empresa.
2: Tá tudo bem. É mais fácil eu arrumar alguma coisa depois. Você é mais qualificada. E olha aqui, meu amor, eu não aguento mais te ver sofrendo tanto. Eu só quero você de volta, entendeu?
1: Não, eu não posso aceitar. Não vou aceitar.
0: Eu insisti tanto com aquilo que eu acabei convencendo. Pouco tempo depois, eu pedi demissão e a Carla entrou. No começo eu tive medo, confesso. Medo de me arrepender, medo de ter feito besteira, medo de ficar sem rumo. Mas a verdade é que durante um tempo, pareceu que eu tinha tomado a melhor decisão da minha vida. Porque a Carla voltou. Voltou a acordar cedo, a se arrumar, a fazer planos, voltou a sorrir. Eu não tô falando só do trabalho, não. A nossa vida melhorou. O salário era muito maior que o meu. A situação financeira da gente mudou. A gente voltou a sair, a viajar, a fazer planos. E, sinceramente, ver a minha mulher feliz fazia eu sentir que tinha valido a pena. Só que, aos poucos, algumas coisas começaram a mudar. No começo, eram coisas pequenas. Reuniões demais, eventos da empresa, jantares, mensagens chegando tarde, horas extras. E eu tentava afastar qualquer pensamento ruim, porque no fundo, eu me sentia culpado. Àquela altura eu ainda estava desempregado. Ela estava crescendo. Talvez eu tivesse inseguro, talvez fosse só isso. Eu até cheguei a conversar e falar para ela que ela estava ficando distante. Mas nesse dia ela respondeu que eu estava inseguro porque tinha perdido o emprego.

Nossa, aquilo me magoou de um jeito que eu não consigo nem te explicar. E pior foi aceitar. Aceitar e acreditar que o problema era eu, que eu tava exagerando. Até o dia que meu telefone tocou. Era um ex-colega da empresa, sabe? Aqueles colegas que eram mais próximos, que eu conhecia há muitos anos. Ele estava estranho, meio constrangido. E depois de dar umas voltas, ele acabou me falando. Acabou me contando tudo. Falou, inclusive, que aquele assunto, o assunto que ele tinha para me falar, era comentário da empresa inteira. Comentário da Carla. Ela e o diretor. O diretor que tinha aprovado a contratação dela. A Carla, minha mulher, e ele. Era o que todo mundo estava falando. Do jeito que esse meu amigo me contou, ele disse que não era mais segredo para ninguém. As pessoas, todas as pessoas comentavam. As pessoas sabiam. E dentro daquela empresa que eu tinha passado mais de 12 anos, eu tinha virado assunto. Eu era o cara que pediu demissão para a esposa ser contratada. O marido que abriu mão da própria vaga. E enquanto eu estava em casa, tentando recomeçar, eu era a piada de um lugar que durante 12 anos eu chamei de casa. Naquela noite, eu já confrontei a Carla. Contei tudo. Falei que tinha recebido a ligação de uma pessoa que era muito próxima. Falei dos comentários, do diretor, das histórias que estavam circulando pela empresa. Na hora, ela negou tudo. Imagina, você tá louco? Você acha que isso é verdade? Deve ser coisa de quem não gosta de mim lá. Começou a dizer que era fofoca, inveja, gente querendo destruir o nosso casamento. Disse que eu tava misturando as coisas, porque tava magoado, frustrado, procurando motivo onde não existia nada. Ela falou isso, com essas palavras. Mas depois de tantos anos ao lado dela, eu conhecia a Carla mais do que ninguém, mais do que a mim mesmo. Conheci o jeito dela, sabe? Principalmente naquela situação. Eu conheci o olhar dela. E naquela noite, enquanto ela tentava me convencer de que eu estava errado, eu percebi uma coisa que doeu mais do que qualquer traição. Eu já sabia a verdade antes mesmo dela terminar de falar. Tava na cara. Ela tava mentindo. Pouco tempo depois, a gente se separou. Não teve mais clima. Não teve mais jeito. E eu até queria dizer que eu fui embora com dignidade, cabeça erguida e certeza das coisas. Mas a verdade é que eu saí destruído. Destruído. Humilhado. Não era só o fim de um casamento. Era a sensação de ter sido arrancado da minha própria vida. Eu tinha perdido a mulher que eu amava. Perdido o meu trabalho, perdido o lugar onde eu passei 12 anos da minha vida e, de alguma forma, perdido até parte de mim. Durante muito tempo, eu fiquei voltando naquela decisão, revivendo cada detalhe, tentando descobrir em que momento eu fui tão cego. Porque existem tipos diferentes de fracasso. Tem o profissional, tem o financeiro, tem o amoroso. Mas existe um que destrói uma pessoa por dentro. Perceber que a pior decisão da sua vida foi tomada por amor.

Band FM, você curtiu Celine Dion, Because You Love Me, aqui no nosso Quem Ama Não Esquece de hoje. E que história foi essa, hein? Olha, a ingratidão. É tão ruim sentir isso, que você faz uma coisa pra uma pessoa de todo o seu coração, com amor, pra ver aquela pessoa feliz. E na hora dela pensar, falar assim, não, eu não vou fazer isso com ele. Ah, com ele não. Ele fez uma coisa por mim que eu nem sei se eu faria por ele. E aí a pessoa vai lá e pisa na bola desse jeito com você. Mas ó, pra pessoa que faz o errado, a colheita é uma só. Não vai colher coisa boa. Não tem como, gente. O tempo é o senhor de tudo. E você que só fez o bem, Márcio, é só você esperar. Que muitas vezes isso aí foi um livramento pra você. Só com a atitude que ela teve, ela já demonstrou que ela não merece você. Pelo 11999919197. Eu quero saber o seu comentário hoje da história. E pelo nosso Instagram, @BandFM, você também comenta o Quem Ama Não Esquece de hoje.

0: Band FM, eu, Zezé de Camargo e Luciano, se for pra judiar, e quem ficou aí judiado foi ele, o Márcio, na história do Quem Ama Não Esquece de hoje, e eu quero saber o seu comentário, 11 999 91 9197. 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

0: sua rádio do seu jeito pelo 11999919197. Você comenta a história do Quem Ama Não Esquece de hoje. O Márcio, casado, fazia de tudo pela Carla, esposa. E ele sabia que ela queria crescer profissionalmente, ganhar mais. Ele acabou abrindo mão dele mesmo para que a Carla fosse feliz. E como que ela responde isso? Com traição. Dói, né, gente? O que vocês acham dessa história, hein?
1: Oi, Milena, bom dia. Meu nome é Ruth.
0: Oi, Ruth.
1: Ouvindo essa história aí, às vezes é fácil pra gente falar sobre você pensar no outro, sobre caridade, mas existe uma coisa que é muito séria. A caminhada do outro não é da gente. Então, às vezes a gente pega pra nós coisas que não é nossa. É, se ela estava passando por isso, algum propósito tinha.
0: É verdade, é verdade. Às vezes a gente quer resolver a vida do outro, a nossa vida tá de ponta cabeça, a nossa vida também não tá resolvida, e a gente quer evitar que a pessoa sofra, que a pessoa se frustre, né? E ela tem que passar por aquele processo para ela aprender. E aí a gente resolve para a pessoa. E a gente, como é que a gente fica? Né? Eu gosto muito de fazer uma analogia daquelas máscaras de ar que vão cair no avião, sabe? Primeiro, em quem que você vai colocar a máscara? Como é que você vai colocar a máscara no outro se você não tá respirando direito? Como é que você ajuda uma outra pessoa se você não tá bem ainda? Se ele estivesse super bem na carreira dele, né? Não, a minha já tá resolvida, agora é hora de ajudar ela na carreira dela. Mas não, ele deixou ele de lado pra ajudar a esposa. Então, essa é uma situação muito complicada. E essa questão do processo também, ela é muito importante para o crescimento de cada um.
2: Bom dia, Milena. Bom dia a todos os ouvintes da Band. Milena, o que tem que falar para esse cara aí, a parte dele ele fez. Tomou a decisão com amor. Uma coisa, hoje ele pode colocar a cabeça no travesseiro e dormir. Já não posso dizer isso para a parceira dele. Infelizmente, ele foi casado com uma cobra, uma serpente. Isso aí, Deus recompensa depois. Valeu, Milena. João Camargo, Iporó, São Paulo.
0: Realmente. Ela não foi muito boa com ele, não. Muito triste mesmo o que aconteceu com o Márcio. Ele não merecia. Mas é aquela coisa, né? Realmente as coisas não são justas e cada pessoa pode decidir pela própria vida. Agora, as consequências vêm, viu? Ah, se vem, pode esperar que a gente assista de camarote depois. Daniela tá falando, poxa, ele abriu mão do trabalho dele pra outra pessoa e recebeu traição, ingratidão, agiu por amor, foi intenso demais. Tudo que vai e volta, Deus sabe de todas as coisas. A Daniela, que comentou com a gente através do nosso Instagram, @BandFM. E você também pode comentar. Ou pelo nosso Instagram, ou também pelo nosso WhatsApp. 11999919197. Eu tô esperando aqui sua opinião na história de hoje. Eu só...

0: 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Vitor e Léo, e aqui você curtiu com a gente Tem Que Ser Com Você. Aqui no nosso Quem Ama Não Esquece. Nossa, gente, o negócio tá pegando tanto fogo aqui. Tá pegando tanto fogo aqui com essa história que vocês não têm ideia. Todo mundo assim, revoltado. Revoltado. Lá a Duda Santos, no nosso Instagram, @BandFM, ela tá falando o seguinte: ela não gostava de você, ela só queria crescer na vida e tava com você até conseguir o que queria. E ela conseguiu. Mas isso aconteceu pra mostrar que ela não gostava de você. Você, infelizmente, perdeu um bom serviço. Mas, olhando pelo lado bom, foi um livramento. É, realmente, né, Duda? Realmente. O seu pensamento tem muita lógica, viu?
1: Eu sempre, quando eu faço uma análise, eu gosto de enxergar o mundo amplo, não o perímetro. Se essa moça fez o que fez com ele na empresa que ele trabalhou e conhecia todo mundo, imagine o que ela fazia na outra empresa, porque ninguém muda de uma hora para outra.
0: Exatamente.
1: Ela só levou para a empresa o que é ela.
0: Uhum.
1: Então, ela sempre foi isso. Então, amigão, aprenda uma coisa. Na próxima vez, nos outros relacionamentos, coloque você acima de todas as coisas e tenha orgulho de você.
0: Exatamente. Assim, o que aconteceu é o que ele sabe, né? As pessoas já são o que elas são há muito tempo. É que a gente vai descobrindo aos poucos, né? No começo tudo são flores, a pessoa não demonstra tudo que ela realmente é.
2: Oi, Milena, bom dia, tudo bem? Eu
0: Oi.
2: Sou a Ana, aqui em São José do Rio Preto.
0: Tudo bem, Ana?
2: E dizer assim pro Márcio, né, que cada um dá aquilo que tem. Ele te amou, mas assim, a plantação é uma escolha, mas a colheita, ela é obrigatória. E mais cedo ou mais tarde ela vai acabar colhendo isso. E um conselho, não só para ele, mas para todos: nunca ponha a sua felicidade em jogo por causa de ninguém. É. A gente pensa, ah, mas fulano não vai fazer isso comigo. Ah, fulano não vai fazer. Vai. Vai fazer sim. Você pode falar por você, mas você não pode falar por outra pessoa. Porque tem pessoas que mentem olhando dentro dos nossos olhos.
0: Como que consegue, né? Como que a pessoa consegue mentir? Porque a gente não consegue. O que você falou é tudo. A gente se baseia muito pela gente. Pelo que a gente não teria coragem de fazer. Ai, jamais faria isso. Ai, essa pessoa também não faria. Mas, ó, faz. Faz e faz pior do que a gente pode imaginar. Ai, isso eu falo com muita dor. Porque, infelizmente, porque não deveria, né? A Lu tá falando. Lu Carvalho falou: Mi, bom dia. Mi, tem um ditado que eu não esqueço: nunca ajude um lascado sem saber porque ele tá lascado, porque ele volta e te lasca também. Nossa, é verdade. Vai saber porque que ela saiu antes do outro trabalho, já que ela era tão profissional, igual ele falou, e acho que ela já tinha combinado com o supervisor que se ele saísse ficaria bom para ela, porque a vaga esperou tanto tempo por ela. Realmente, esse negócio, a pessoa tá tão mal, né? Mas por que será que a pessoa tá tão mal, né? Olha, é de se pensar, viu? É verdade isso daí, né, gente? E será que a pessoa tá assim, né? Vale a reflexão.

0: Você me fez. Band FM. Edson Hudson, cada volta é um recomeço. Para encerrar muito bem o nosso Quem Ama Não Esquece de hoje, com a história do Márcio, que realmente precisa dar uma volta por cima. Como que é? Sacudir a poeira, dar uma volta por cima e recomeçar a sua vida, né? Sabendo que ele fez a parte dele. Gente, não tem coisa melhor do que você ficar tranquilo e saber que você só tem coisas boas para colher, Márcio. A gente tá aqui te desejando que você tenha uma caminhada incrível e que você encontre alguém, uma mulher de verdade, que seja digna do seu amor, viu? Que você merece muito mais. Você merece muito mais. Parece clichê, né? Mas é verdade. Você merece muito mais, merece ser feliz, viu, Márcio? Parabéns por ser uma pessoa tão boa quanto você é. 12:04 agora. Pois é, tá no ar, o É da Sua Conta. 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E o Ale Lube já tá conectado aqui comigo, é, pra falar sobre cartão de crédito empresarial. É isso, Ale? Ótima tarde pra você, tudo bem?
1: É isso. Ótima tarde para quem já almoçou, bom dia para quem não almoçou ainda.
0: Ah, então o meu é bom dia.
1: É bom dia. Eu tava escutando a história do Márcio, é bom porque é a música que ele define, é levanta, sacode a poeira e dá a volta por cima, né, menina?
0: Exatamente.
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0: 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Pessoa física e tal, tudo que oferece. 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
0: Muito bom, Ale, muito obrigado. Hoje a gente falou de cartão de crédito empresarial. Eu sei que amanhã você volta com mais dicas pra gente que a gente ama, né, Ale? Obrigada, viu?
1: É você que manda, Milena. Amanhã eu tô de volta.
0: Beijão. Então, se eu mando, amanhã você vem. Um beijo, Ale!
1: Beijo,
0: tchau. Tchau, até amanhã. E o nosso Quem Ama Não Esquece, não é que ele também volta amanhã com mais histórias, mas ainda hoje, você confere a reprise dessa história de hoje, a reprise do Márcio, que contou a história dele aqui pra gente. E se você quiser contar a sua história também, fique à vontade. Você pode mandar sua mensagem pra gente amanhã, inclusive, tem sorteio de cesta com guloseimas maravilhosas, mas é só pra quem mandou a história aqui pro Quem Ama, tá bom? Hoje, às 22h30, no Band Love tem a reprise. E no canal do YouTube, nas plataformas também, você confere a nossa história, essa e outras também, inteirinhas, pra você acompanhar. Quem ama.

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0: Ah, você pode dar uma paradinha aí? Para no carro. O almoço que você tá fazendo. Isso. Isso. O que você tá comendo. Para um pouquinho só. Ó, adiciona a gente aí. 11 999 919197. Faz isso. E aí você vai gravar uma mensagem aqui. Me contando que música que você mais ama. E por que que você gosta tanto dessa música? Tá no ar o Minha Música, Minha Vida. Você tem que contar pra gente uma história. A história que você tem com a sua música preferida. Não é bom demais?
2: Bom dia, Band FM. Aqui é Thaís, eu tô trabalhando.
0: Oi, Thaís.
2: Eu queria ouvir a música do Rei Roberto Carlos. Como é grande meu amor por você.
0: Ah, que lindo.
2: Quem lembra de uma apresentação, quando eu era muito nova, né? Do Dia das Mães.
0: Oh.
2: Então eu quero dedicar essa música em especial para minha mãe, né? Mesmo que não seja o Dia das Mães em especial, porque o Dia das Mães é todos os dias. Mas eu quero relembrar esse momento.
0: Ai, menina, que linda você. Eu amei. Dia das Mães, exatamente. São todos os dias. Ô, Thaís, um beijo pra você. Tô tocando agora, com muito amor e carinho, inclusive, viu?

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1: Eu tô gravando esse áudio pra dizer que não dá mais, que a gente vai terminar de vez. Espera, vou começar outra.

0: Band FM, o Zenete Cristiano. Essa música já é a nossa versão. Olha lá. Do Band FM de pertinho. De ontem já aqui no Minha Música Minha Vida. Você continua pedindo sua música, viu? 11999919197. Mas me conta por que, que essa música é especial pra você.
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2: Ótima tarde para você, meio-dia 33. E aí, tá tudo bem? Por aqui tá tudo ótimo, principalmente porque você vai escolher sua música aqui na sua rádio do seu jeito.
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2: Ai, me conta, vai, por que você gosta tanto dessa música? Ai, de quem você lembra? Ou de que situação? Qual ocasião que te faz, assim, ficar, sabe, arrepiado, feliz, contente, até chorar, né? Tem música que eu choro, não sei, você. Me conta aqui, 11 999 919197. Você participa do Minha Música Minha Vida, pedindo sua música e contando por que essa música é especial pra você.
4: Lindy, toca pra gente Boa Memória. Eu tenho uma história incrível com ela, que é um antigo relacionamento. Claro, hoje não tenho mais nenhum tipo de conexão, nenhuma conexão amorosa.
2: Uhum.
4: Mas eu me lembro, e quando eu terminei com ele, eu mandei essa música pra ele, né? Porque, uhum, querendo ou não, eu desejava todo bem e todo carinho, respeito. Ficou, né? Uhum. Guardado, assim, em memória. Então toca Boa Memória aí do Luan Santana, que inclusive é o meu grande ídolo. Eu tô mandando mensagem sempre aqui pra vocês.
2: Que
4: essa
2: lindo.
4: Música é incrível.
2: Vou tocar agora pra você. Um beijo.

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2: Band FM, meio-dia e 43.
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0: Band FM. Thiaguinho, ela é demais. Ela é demais aqui no Minha Música Minha Vida. Nossa, a última música do Thiaguinho, lembrando, hein? Que vai ter Thiaguinho e Péricles pra gente curtir. Estância Alto da Serra Gosto, você não pode perder, gente. Baita de um showzaço que você tem que ir, com toda certeza. Eu também tenho que ir, tá bom? Eu também tenho que ir, tô de volta, mãe. Quero agradecer a você pelo seu carinho, pela sua audiência, você que participou do Minha Música Minha Vida. Amanhã tem mais. Você pede sua música sim, mas você tem que explicar o porquê que você quer ouvir essa música, tá bom? Olha, de manhã na minha troca aqui, eu fiz uma interação com o Seu Ronco, que aliás, ele tava demais o de pertinho de ontem. Nossa, ele fez uma participação engraçada e emocionante. Pra quem quiser ver, também tá nas nossas redes sociais. E todos os dias ele é assim, viu? Aí tem o nosso papo de amiga e eu postei lá no meu Instagram. Se você puder me seguir, o meu arroba é o Milena Barros, dois S no final. Lá tem os bastidores aqui da Band FM, tem algumas participações, tem fotos de ontem, eu e a Cacá Super Divas no De Pertinho. E você vai conferir tudo lá, então vai ser um prazer ser sua amiga também através das redes sociais. Agora tem um outro papo de amiga, viu? Agora... tem a questão aqui, ó, do voucher de R$1.000 na Shopee pra você.
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0: 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E eu, se fosse você, eu faria isso agora, bandfm.com.br. E tem que usar o nome da Band FM. E ela fez tudo direitinho. Olha só o que ela escreveu. Vida, você é a melhor companhia e virou a música mais bonita da minha vida. Daquelas que a Band FM toca e eu dedico a você. Você é minha melodia preferida e o que faz meu coração bater mais forte todos os dias. Ah, ela não foi uma diva? Ela não foi maravilhosa? Ela tá levando R$1.000, mas você pode ser o próximo a levar R$1.000. 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Porque eu quero falar seu nome aqui. Combinado? Beijo, divo! Beijo, diva! Até amanhã.
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4: O Desafio América desse ano será marcado pela despedida de grandes craques do futebol mundial. Nomes como Lionel Messi e Cristiano Ronaldo devem encerrar ciclos por suas respectivas seleções nas próximas semanas, buscando um último título. No lado do Brasil, Neymar também vai ter a sua última dança com a amarelinha ao lado desses craques.
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5: Bora, bora, bora! Tô chegando pra mais uma quinta-feira, quase o final de semana chegando. Falta bem pouquinho, então aproveita essa tarde comigo aí. Eu sou Lua Santos e vou contigo até as 5 na
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5: E tá chegando a Super 6, as 6 melhores músicas da Band FM. Claro, uma delas vai voltar a tocar de novo aqui pra ti. Mas pra isso, eu preciso que tu vote em 99509-0933, 99509-0933 ou em @BandFMPoa também, tá certo? Ó, eu vou trazer as músicas e daqui a pouquinho eu trago o que que vale o prêmio, viu? Porque a música número 1 é Panda, Eu Te Seguro. Música número 2, Felipe Araújo, Estranho de Novo. Música número 3, Menos é Mais e Natan, pela última vez. Música número 4, Cleiton Romares e Anete Cristiano, Não Namora. Música número 5, Jorge Matheus e Lauana Prado, Haverá Sinais. E música número 6, Manu Batidão e Simone Mendes, com Daqui Pra Sempre. Hoje tá valendo 4 ingressos de cinema. 4 ingressos para o filme Sexo e Destino. 4 ingressos de cinema, então vem comigo no 99509-0933, porque começou...
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Band FM 93.3, Menos é Mais e Natan, pela última vez, foi a música número 3 da nossa Super 6. A música número 2, Felipe Araújo, Estranho de Novo. E a música número 1, Panda, Eu Te Seguro. Tá valendo 4 ingressos de cinema, 4 ingressos para o filme Sexo e Destino. Curtiu? Então manda aquele voto. Manda o número de 1 a 6 aqui pro nosso WhatsApp ou no arroba Band FM Poa, tá bom? Número 4, Cleiton Romário, Zé Neto e Cristiano, Não Namora. Música número 5, Jorge Matheus e Lauana Prado, Vera Sinais. Manu Batidão e Simone Mendes, Daqui Pra Sempre. É a música número 6. Vamos fazer o seguinte? Vai com aquele voto bacana. De 1 a 6 tem que ser, viu? Ou arroba Band FM Poa ou 99509933. Daqui a pouco tem resultado, hein?

0: Band FM 93.3, Manu Batidão e Simone Mendes, Daqui Pra Sempre, foi a música número 6 da nossa Super 6. A música número 5, Jorge Mateus e Lauana Prado, Haverá Sinais. Música número 4, Cleiton Romário, Zenete e Cristiano, Não Namora. Música número 3, Menos é Mais e Natan, Pela Última Vez. Música número 2, Felipe Araújo, Estranho de Novo. E a música número 1, Panda, Eu Te Seguro. Curtiu a sequência? Então manda aquele voto pro 99509-0933 ou arroba Band FM Pô, porque tu pode ganhar 4 ingressos de cinema para o filme Sexo e Destino. 4 ingressos de cinema que eu vou te liberar já já, depois do Band Notícias.
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0: A Câmara dos Deputados aprovou a proposta de emenda à Constituição que prevê o fim da escala de trabalho 6x1. Foram 461 votos a favor e apenas 19 contra no segundo turno de votação. Agora, o projeto segue para o Senado Federal, onde precisará de apoio de 49 dos 81 senadores para ser aprovado. O texto garante ao trabalhador ao menos 2 dias de folga e a redução da jornada semanal de 44 para 40 horas. E vamos às notícias internacionais. No próximo domingo acontecerá o fenômeno astronômico raro chamado Lua Azul. Apesar do nome, a Lua não mudará de cor. Se trata, na verdade, de uma segunda Lua cheia registrada dentro de um mesmo calendário. O evento poderá ser observado a olho nu em diversas partes do mundo, incluindo o Brasil, desde que as condições climáticas sejam favoráveis. Para mais informações, fique ligado nas próximas edições do Band Notícias.
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2: Tô de volta com o resultado da Super 6, então bora lá comigo. 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
2: Vamos descobrir então que música vai tocar de novo aqui. Tu votou bastante, né? Em 99509-0933 em arroba Band FM Poa também. Mas eu preciso liberar aqui, antes de liberar a vencedora, né? Antes de dizer a música que venceu a nossa Super 6, eu preciso liberar 4 ingressos de cinema pra alguém. E vai ser pra ela, Rosângela Gasparetto. Rosângela Gasparetto, final do telefone 9809. Rosângela Gasparetto, final do telefone 9809. Parabéns, querida. Manda um oi aqui pro nosso WhatsApp que a gente fala direitinho como tu faz para retirar aí teus ingressos e confirmar teu cadastro. Rosângela Gasparetto, final do telefone 9809. E agora, quem venceu a Super 6?
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0: Band FM 93.3, Péricles e Ana Castela, simplesmente acontece. E o que simplesmente acontece é tu me mandar música aqui, ó. Manda teu pedido de música, teu pedido de som, porque daqui a meia hora começa mais uma edição do Da Play na Band FM. Aqui no Da Play tu pede tua música, aqui no Da Play tu pede teu som e a gente vai rodar na hora pra ti. Então capricha no teu áudio, tá? Grava um áudio, viu? O nosso combinado é que tem que ser por áudio o teu pedido. Grava um áudio aí, fala o teu nome, fala o teu bairro e também a música que tu quer ouvir. Porque às 2 horas da tarde eu vou começar aquela, a boa, a nossa edição do Da Play, aonde tu é a DJ, aonde tu é o DJ da Band FM. Então capricha, pode ser qualquer música, tá? Qualquer música, mas o pedido tem que ser por áudio. Então eu tô abrindo a partir de agora o balcão de pedidos por aqui, tá? 99509-0933. Esse é o WhatsApp da Band FM pra tu pedir a tua música, pra tu pedir o teu som a partir de agora. Já tá valendo. E daqui a pouquinho, daqui a meia hora, começa o Da Play.
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Band FM 93.3, Danilo Davi, mudou o texto. E é o seguinte, o da Play vai começar já já, tá? Faltam só 18 minutinhos. 18 minutinhos pra começar mais uma edição do da Play aqui na Band FM. Então capricha, faz o teu pedido, pede aí no 99509933 a música que tu quiser. Mas o combinado é que teu pedido tem que ser por áudio. Claro, teu pedido tem que ser por áudio. Então vamos embora, pede logo essa música no 99509933. Fala teu nome, fala teu bairro e também a música que tu quer escutar. Porque é a partir das 2 horas que eu vou começar a rodar o teu pedido por aqui. Eu já tô recebendo alguns pedidos aqui, tá certo? Mas ainda tem muito espaço pra tu fazer o teu pedido. Então capricha, pede logo a tua música pelo 99509933, tá?

0: Band FM 93.13, Gilcinho, o que eu faço agora? É o seguinte, vamos daqui a pouquinho pro Da Play, hein? Logo, logo, depois do nosso intervalo comercial, começa mais uma edição do Da Play aqui na Band FM. O Da Play tu já conhece, né? Tu pede tua música, pede teu som e a gente roda ele na hora pra ti no 99509-0933. 99509-0933. Esse é o WhatsApp aqui da Band FM pra tu gravar um áudio. Ó, teu pedido tem que ser por áudio, viu? Manda um áudio aqui pra mim e fala o teu nome, fala o teu bairro e fala também a música que tu quer ouvir aqui no nosso Da Play, que eu vou rodar pra ti na hora, tá certo? Então vamos fazer o seguinte, bora pro nosso intervalinho comercial e na volta tem mais uma edição do Da Play aqui na Band FM.
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2: Bora, bora, bora. Tô de volta aqui na Band FM pra começar o da Play, hein? Então prepara aí, aumenta o volume, pede tua música e vem junto comigo.
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2: Eu sou o Luan Santos e vou contigo até as 5 na
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2: E chegou a hora da gente começar mais uma edição do Da Play aqui na Band FM. Aqui no Da Play, tu pede a tua música. Aqui no Da Play, tu pede o teu som. E a gente roda ali na hora pra ti no 99509-0933. Esse é o WhatsApp da Band FM, que tu pode a qualquer momento aqui conversar comigo, mandar teu áudio, participar dos programas, concorrer a prêmios. E agora, pedir a tua música também. Até as 3 horas da tarde. Tem muita música boa rolando por aqui. E quem vai começar o nosso programa de hoje é a Aline, né? Aline chegou cedinho, pediu a música dela e a gente vai tocar por aqui. Fala, Aline!
4: Boa tarde, pessoal da Band. Meu nome é Aline, aqui de Glorinha. Queria pedir a música do Gustavo Lima. O tempo passa depressa quando estou com você. E dedicar ao gato, o amor da minha vida, Lucas, que tá aí na estrada, ligadinho na rádio. Amor, te amo, saudade, amor da minha vida. Beijos, beijos. Obrigada, pessoal da rádio.
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0: sucesso! Band FM 93.3, Guilherme Benuto e Simone Mendes, manda um oi! E esse é o Da Play, viu? Aqui no Da Play tu pede tua música, pede o teu som e a gente roda na hora pra ti, tá? Tem que ser pelo 99509-0933, 99509-0933, esse é o WhatsApp da Band FM pra tu pedir a tua música, pra tu pedir o teu som, tá certo? Ó, tem mais pedido por aqui, é claro... Eu vou rodar. E dessa vez você sabe de quem? Sabe de quem? Como diria aquele narrador? Da Rosenara. Ela que tá sempre ouvindo aqui. Hoje deu tempo, né, Rosenara? Hoje deu tempo de tu ouvir tua música por aqui. Ela que é uma querida, já teve aqui algumas vezes com a gente na Band FM, né? E agora vai pedir a música dela. Fala, Rosi!
1: Boa tarde, Luan. Boa tarde, povo da Band. Eu sou a Rosenara e tô aqui pra pedir uma música do Ferrugem, Nossa Vida Parou. Um beijo, ótima tarde a todos.
0: Beijo, querida!

0: Quem gostou faz barulho aí, churrasco com fã.
1: Fernando e Sorocaba. Band FM 93.3, Fernando e Sorocaba e Murilo Rufi já vai sabendo. E ó, já vai sabendo que o Da Play continua por aqui, viu? Tem muita música ainda até as 3 horas da tarde. Tu me ajuda a fazer a programação da Band FM. Então pede tua música, pede o teu som, que eu rodo na hora aqui pra ti pelo 99509-0933, tá? 99509-0933, esse é o WhatsApp da Band FM pra tu caprichar e mandar aquele pedido de música esperto aqui pra mim, tá bom? Ó, vamos com o pedido aqui do Gustavo de Viamão. E se eu fosse tu, pegava o teu smoking, teu vestidão longo aí, porque essa é clássica, hein? Essa que o Gustavão pediu é clássica, né, Gustavão? Fala aí, meu querido.
2: E Luan, vamos. Baco, bicha, da Play.
1: Fala aí.
2: A música La Barca, de Luis Miguel. Aonde se amargura, porque... 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
1: É isso, hein, rapaz? Que isso, hein?
2: Se tiver, claro. Um abraço, Gustavo.
1: Mas
2: aqui de Viamão.
1: Que isso, rapaz? É o que eu falei. Bota o terno, o vestido longo, porque essa aqui é clássica, hein? Luis Miguel, La Barca.

0: Diogo Mioto.
1: Jorge Matheus.
2: Band FM 93.3, Gustavo Mioto e Jorge Matheus com Anti-Amor. É o seguinte, viu? Da Play continua por aqui, tu pede tua música, pede o teu som no 995-90933 e a gente roda na hora aqui pelo nosso WhatsApp. É sempre o canal de contato, hein? Ah, pelo Instagram também dá, né? @BandFM, BandFM Pô. Mas pra pedir música é só aqui pelo WhatsApp, tá bom? Então manda teu áudio aqui e pede tua música, pede o teu som, igual sabe quem? A Neuza, ela mesmo. Né, Neuza? Pede tua música aí, querida.
3: Boa tarde, aqui é a Neuza Terezinha de Viamão, já ligadinha na Band nessa tarde maravilhosa.
2: Boa!
3: Se for possível, eu gostaria de ouvir mais uma vez e sempre a Evidências, porque é linda demais, é apaixonante e leve. Forte abraços aí a todos vocês, que nós alegras sempre.
2: Beijo, querida. Obrigado.

0: Band FM 93.3, Sorriso Maroto, 80 anos. E eu sigo aqui no Da Play, né? O Da Play é aquele programa que tu sabe, tu já conhece, né? Tu pede tua música, pede teu som e a gente roda ele por aqui. Até as 3 horas da tarde, tu vai ser a DJ aqui do nosso programa. Vamos seguindo aqui com mais um pedido, dessa vez o Fernando do bairro Mauro Quintana. Fala, meu querido!
1: Fala, Luazinho! Vamos dar o play aí, ô Luan! Tem que pegar essa tua bike aí e vir fazer umas trilhas com nós aí, hein?
0: Ah, trilha não, rapaz.
1: Dá um play pra
0: isso?
1: Nós aí, inimigos do HP, caça e caçador.
0: Valeu,
1: vamos
0: querido.
1: Embora, vem fazer trilha.
0: Mal consigo andar na ciclovia da Ipiranga, tu quer que eu faça a trilha, rapaz? Bora lá, Fernandão, tamo junto.

Band FM 93.3, Murilo Huff, Deixa Eu. E com essa a gente encerra o nosso Da Play de hoje. Muito obrigado a todo mundo que pediu sua música por aqui. Todo mundo que pediu seu som. A gente fica muito feliz aí de receber tantos pedidos. Mas depois do nosso intervalo comercial começa mais uma edição do Curte Aí. E o Curte Aí dessa quinta-feira tá nostálgico, hein? Hoje é o dia do brincar e a gente quer saber qual brincadeira de infância tu sente falta. Qual das brincadeiras aí que tu fazia quando era criança, tu mais sente falta, tu mais sente saudade? Conta pra gente no 99509933 que tu pode ganhar um par de ingressos pro filme do Michael Jackson.

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16: Bora, bora, bora! Tô de volta aqui na Band FM pra começar o Curte Aí. Então aumenta o som, aumenta o volume, que vai começar a bagunça. Eu gosto também, né? Eu sou Luan Santos e vou contigo até as 5 na
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16: Muito boa tarde, tô chegando com mais uma edição do Curte Aí. Hoje é dia 28 de maio, agora 3 horas e 1 minuto. E a gente quer saber de ti, minha amiga, de ti, meu amigo. Qual aquela brincadeira de infância que tu sente saudade? Conta pra gente, porque afinal hoje, dia 28, é o dia do brincar, né? Dia que a criançada aí tá brincando pra caramba. É o dia do brincar, dia de recordar brincadeiras da nossa infância. Então, aproveitando que é quinta-feira, época de TBT e tudo mais, a gente quer lembrar aí. Qual a brincadeira de infância tu mais sente saudade? A melhor resposta leva um par de ingressos para o filme do Michael Jackson, um dos melhores filmes do ano, hein? E a gente tem aqui um par. pra te dar. Mas pra isso, tu tem que mandar um áudio pra gente aqui no nosso WhatsApp, 99509933, respondendo a pergunta: qual brincadeira de infância tu mais sente saudade? Oi, Nete, boa tarde!
2: Boa tarde, Lua!
16: Boa tarde, Lu!
2: Boa tarde, Lua!
16: Ô, Nete, qual brincadeira tu brincava ontem e tu sente saudade? Porque tua infância foi ontem, né?
2: Verdade, foi ontem. Eu sinto falta de brincar de esconde-esconde, Monster High, pega a vareta.
16: A Nete brinca de esconde-esconde aqui no estúdio, às vezes. Às vezes eu olho pro lado quando eu vejo. Cadê a Nete?
2: Se escondeu,
16: Se escondeu, sumiu do estúdio. E tu, Elozinha, qual brincadeira tu sente saudade?
2: Eu gostava muito de brincar de taco, sabe?
16: Pá.
2: Quando tinha bastante lugar pra correr, assim, que dava aquela tacada e a pessoa tinha que...
16: Pai, eu ia adorar jogar taco contigo, tu é pequenininha, assim, não ia ter força pra tacar longe.
2: E em dois palitos eu tava caída de boca no chão, né? Porque eu tô sempre caindo.
16: Mais isso. Mais desastrada do jeito que é, né? Desastrada do jeito que é. Eu, como um bom menino criado na vila, só brincava de brincadeira que machuca as crianças, né?
2: Sim.
16: Brincava
2: sim.
16: Uma brincadeira chamada cela.
2: Perfeito.
16: Quem é... Perfeito. Quem é criança de vila sabe o que é cela. Né, que a gente fazia uns buracos no chão e jogava cada... Eu tinha um buraco, a Nete tinha um buraco e tu tinha outro.
2: Sim.
16: Aí a pessoa jogava a bolinha. Se a bolinha caísse no buraco que pertence a ti, tu apanhava de uma esquina a outra.
2: Ai.
16: É basicamente assim a brincadeira, né?
2: Que saudável,
16: morrinho também, a gente colocava um palito no morrinho e cada um ia tirando um pouquinho de terra. Quem derrubasse o palito ia apanhando de uma esquina a outra. Só coisa saudável, coisa boa, né?
2: Muito
16: Manda
2: bom.
16: Pra gente aí!

0: Band FM 93.3 Ferrugem, arrependidaço. E é o seguinte, vamos começar a rodar os áudios por aqui no 99509-0933, porque eu quero saber de qual brincadeira de infância tu sente saudade. Hoje é o dia do brincar, né? 28 de maio é o dia do brincar, eu quero saber de brincadeira de infância tu sente saudade, tá? Manda um áudio pro 99509-0933 que a gente roda por aqui, porque tá valendo um par de ingressos para o filme do Michael Jackson. Bora, gurias, ouvir áudio então?
1: Bora!
0: Igor, de Gravataí, fala com a gente.
2: Tarde, Igor de Gravataí. A brincadeira que eu tenho saudade da infância é ioiô, bolita, peão e também o carrinho de rolimã.
0: Ah, boa. Carrinho de rolimã. Muito, já quase sofri acidentes.
1: Quase.
0: É porque o anjo da guarda da criança é muito forte.
1: Exatamente. Né? E o pé também pra segurar o carrinho de rolimã.
0: Exato. Já andou em carrinho de rolimã?
1: Já.
0: Ah, tu é do interior, tu é do mato, né?
1: Eu sou do mato, andei.
0: Tu
1: muito.
0: Também já andou em carrinho de rolimã?
3: Eu,
0: né?
3: Não, eu sou guria de apartamento, não.
0: Que barbaridade.
1: Eu já tenho uns bons tomos.
0: Mas
1: de carrinho
0: vou
1: de
0: montar uns pratinhos aqui, né? Nós vamos sair puque afora aqui. Eu e tu na Ipiranga aqui. Basta, 6 horas da tarde.
1: Descendo de luz.
0: Isso. Rosa Maria, do bairro Rincão.
4: Boa tarde, meu querido Luan Santos.
0: Boa tarde.
4: Tudo bem? É a Rosa Maria aqui do Belém Velho Rincão. Olha, o que eu sinto saudade quando eu era criança, que eu brincava bastante, era de pular corda. Hoje eu não consigo mais nem pular cerca. Beijo, meu querido. Amo você.
0: Gênia! Gênia! Adorei, Rosa Maria, adorei.
1: Muito bacana.
0: Me desmontou todo agora. 99509-0933, manda teu áudio aí.

0: Band FM 93.3, Melim, dois corações. E eu quero saber de ti, qual brincadeira de infância tu sente falta? Conta pra gente no 99509933, porque tu pode ganhar um par de ingressos para o filme do Michael Jackson. Bora ver mais áudios, gurias?
1: Bora!
0: Daniela do Belém Novo vai falar com a gente, né, Dani?
2: Banquinho, boa tarde, meu rei. Boa tarde, minha rainha. Tudo bem pra vocês?
1: Oiê.
2: Olha, eu gostava de brincar. Brincar de taco.
0: Mais uma aí.
2: Jogava assim, a gente se quebrava todo.
0: Era é, né? Tem uma cicatriz no queixo.
2: De skate, vivia ralada. Ui, coisa boa, mãe. Vivia. Tem uma coisa que eu não sinto saudade, andar de bicicleta, porque eu caía e me arrebentava toda. Então, não eras. Beijo pra vocês, uma boa quinta-feira, beijo, Dani do Belém Novo.
0: Obrigado,
1: beijo.
0: Dani, beijão, querida, beijão. Eu tenho uma cicatriz no queixo da época que eu jogava taco, né, pra quem não sabe como funciona, fica duas pessoas aí seguram um taco de madeira e outras duas pessoas ficam atrás dessa pessoa que segura o taco de madeira.
1: Jogando
0: o objetivo do jogo é quem tá com o taco proteger a latinha que tá atrás do taco.
1: Exatamente.
0: E quem tá na bolinha derrubar a latinha que tá atrás do taco.
1: Sim.
0: Dito isso, eu tava na bolinha atrás do taco e a pessoa, eu joguei a minha vez, errei. A pessoa do outro lado foi jogar a bolinha e o rapaz, quando foi levantar o taco, eu tava abaixado pra pegar a bola. Quando ele foi levantar o taco, plau, bateu no meu queixo. Tudo ficou preto, não vi mais nada.
1: Perfeito.
0: 99509933. Ó, conta pra gente aí qual brincadeira de infância tu mais sente falta. Mas que a criança que nunca se quebrou também,
1: exatamente,
0: né? Que atira a primeira pedra, né?
1: Faz parte do DNA da criança.
0: Tem,
1: entendeu?
0: Tem que ter...
1: histórias.
0: Meu joelho contar. Tem mais medalha que a Rebeca Andrade nas Olimpíadas.
1: Exato.
0: É sobre isso. 99509933.

0: Band FM 93.3, Dilcinho com um refém. E ó, vai mandando aí tua mensagem de áudio pra gente no 99509-0933 e conta aí quais brincadeiras tu tem saudade, né? As brincadeiras de criança que tu tem saudade. Conta pra gente, porque daqui a pouco tu pode ganhar aí um par de ingressos pro filme do Michael Jackson, né? Vocês foram no cinema, do nada entrou uma... Chamou uma! Meu Deus do céu. Vocês foram no cinema quando vocês eram criança?
1: Oi?
0: Vocês foram no cinema quando vocês eram criança?
1: Sim.
2: Sim.
0: Sabe que eu só fui... Duas coisas eu só fui depois que eu pude pagar. Primeiro, McDonald's. Eu só fui no McDonald's quando eu consegui pagar, então foi a primeira vez com 16, 17 anos. E a segunda coisa é o cinema. Eu só fui no cinema quando eu consegui pagar, que eu fui também com 17, 18 anos.
1: Sim.
0: Os meninos Charlinha. Tá aí, história triste do menino Charlinha. Vocês foram no cinema quando era criança?
2: Sim.
1: Várias vezes. Eu tinha que vir pra Porto Alegre.
0: Tinha cinema lá onde você mora.
1: É que a minha família é daqui, né? Então a gente vinha aqui visitar.
2: Ah, tá.
1: Aí juntava todos os primos. E vamos no cinema.
2: Sim.
1: Mas
0: Gustavão
1: lá na minha cidade.
0: Gustavão de Viamão, fala com a gente aí, amigão. Se ligar, vai dar certo. Agora vai, meu.
3: Beleza?
1: Oiê.
3: Olha as brincadeiras que deixam saudade. Curtia muito o clássico Polícia e Ladrão, né?
1: Para,
3: gostava muito de jogar carta de Yu-Gi-Oh!
0: Era o ladrão nessa época.
3: Bombava Yu-Gi-Oh! Beyblade também, brincava bastante.
0: Muito,
3: Peão também, que é mais antigo, né?
0: Batia bafo também com as cartinhas, né?
3: Jogar um RPGzinho com a galera, né? Deixar
0: não,
3: a mente
0: é de nerd,
3: fantasiar
0: não fazia.
3: Bastante. Botar garrafa na bike, sair por aí rodando, fazendo aquela barulheira.
0: Só
3: não podia brincar, de era de meião, nem de troca-troca. A gente já brincou, Luan? É o Gustavo aqui de Viamão. Um
0: cara,
3: abraço.
0: Acho que, com esse nome eu acho que não, Gustavo. Com esse nome eu acho que não. 99509 que foi, né? Ele tá rindo o quê? 99, só tô dando WhatsApp aqui. 99509-0933, manda pra gente aqui. Que brincadeira, tu sente falta aí na infância. Não tô entendendo essa risadinha da Beth, eu não tô, viu?
2: Deixa quieto.

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0: Band FM 93.3, Jorge Mateus, 5 regras. É o seguinte, viu? Eu vou fazer a nossa edição do Band Notícias aqui, enquanto isso tu vai mandando um áudio aqui pra mim, no 99509933, respondendo a pergunta: qual brincadeira de infância tu mais sente saudade? A melhor resposta vai levar agora, próximo das 5 horas da tarde, um par de ingressos pro filme do Michael Jackson, né? É legal pra caramba, é ou não é? Então bora mandar teu áudio pro 99509933, porque daqui a pouco tem mais áudios. Agora, bora se informar?
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0: A EPTC passou a disponibilizar no Waze os locais com detectores de avanço de sinal em Porto Alegre. Agora, os motoristas podem visualizar no mapa os pontos monitorados pelos equipamentos de fiscalização, que registram avanço de sinal vermelho e excesso de velocidade. Agora, destaques do esporte. O Grêmio vai enfrentar o Bolívar nos playoffs da Copa Sul-Americana. Os jogos serão disputados nas semanas dos dias 22 e 29 de julho, com a decisão na Arena do Grêmio. O local da partida ainda não foi confirmado e existe a possibilidade do confronto de ida não acontecer na altitude. O Internacional se classificou para as oitavas de final da Copa do Brasil Feminina. O jogo foi um Grenal, que terminou empatado em 0-0 no tempo normal. Nos pênaltis, as gurias coloradas venceram por 4-2. O próximo adversário do Inter ainda será definido em sorteio da CBF. Para mais informações, fique ligado nas próximas edições do Band Notícias.

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2: Bora, bora, bora! Tô de volta, tô de volta. Agora é o último bloco, hein? Último bloco do Curte Aí, então. Se não mandou mensagem, manda logo, pô!
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2: Eu sou o Luan Santos e vou contigo até as 5, na...
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2: 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Tô de volta, tá bom? Tô de volta agora, 4 horas e 1 minutinho. E a gente quer saber de ti, qual brincadeira de infância tu mais sente saudade? Conta pra gente... Porque tu pode levar pra casa um par de ingressos para o filme do Michael Jackson. Bora ouvir mais áudios, então?
4: Bora!
2: Vamos, Eliane! Fala comigo, Eliane!
5: Boa tarde, Band. Boa tarde, Luan. Faz tempo que eu não aparecia, né? Tive tempo também, só trabalhando da manhã à noite. Mas, enfim, brincadeiras que eu mais sinto falta, que eu gostava... Na verdade, sim, nós éramos em 3 irmãos, resumindo, né? Tinha o meu irmão mais velho, do meio e eu. Só que eu era o gurizinho, né? Eu gostava de jogar bolita, eu gostava de polícia ladrão, né? Eu, junto com o meu irmão. Sendo que o meu irmão mais velho era a menina, ele que fazia a roupinha das minhas bonecas. Minha mãe fala isso até hoje. Mas, enfim, é várias brincadeiras de se esconder... Jogava taco.
2: Coisa boa,
5: era,
2: né?
5: Só brincadeira de menino.
2: Viveu, então, né, Eliane?
5: Era muito bom. E meu irmão era meu parceirão. É isso, né? Isso aí. Tá bom? Beijão, um abraço a todos.
2: Beijo. Obrigado, querida. A Eliane viveu. O que importa,
4: exatamente,
2: né? Viveu.
4: Viveu.
2: 99509933. Conta pra gente aí qual era a tua brincadeira favorita, qual brincadeira tu sente falta. Porque daqui a pouquinho a gente vai trazer o emoji do dia. Daqui a pouquinho a gente vai trazer o resultado de quem vai levar pra casa um par de ingressos pro filme do Michael Jackson. Então, manda logo pra cá o teu áudio.

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2: Band FM 93.3, turma do Pagode, Zeca Pagodinho, pedindo a conta. E vamos seguindo o baile por aqui, gente. O show não pode parar e o Curte Aí segue querendo saber de ti qual aquela brincadeira de infância que tu sente saudade. Já diria o molejo. Brincadeira de criança.
3: Como é bom, como é bom.
2: Exato. Somos... Nós somos canteiro, rapaz.
4: Que isso? Cinético, gente.
2: Que isso? Ó, vamos ouvir a Andréia de Sapiranga, então?
4: Bora!
2: Fala, Andréia, fala com a gente.
5: Boa tarde, Bandi, tudo bem?
4: Boa tarde.
5: Meu nome é Andréia, Estrasburga de Sapiranga. Bom, eu tenho várias brincadeiras de infância que eu lembro que eu adorava brincar. Eu adorava brincar de esconde-esconde. Era a brincadeira que eu mais gostava de brincar. Outra brincadeira era brincar de escolinha.
4: Ah, eu também gostava.
5: Que eu era professora e eu tinha meus alunos, que eram meus amiguinhos, né? Outra brincadeira que eu adorava brincar era de casinha.
4: Bom demais
5: também. Eu adorava, adorava brincar. São essas três mais brincadeiras, assim, que eu mais adorava fazer. E sempre a gente se reunia com os amigos e irmãos e brincava. Era uma festa, né?
4: Era bom.
2: Coisa boa, Andréia. Coisa boa.
4: A Luana já tá fazendo comidinha de barro?
2: Não, de barro ainda não. Mas já faz de massinha de modelar. E eu sou obrigado a comer. Se eu não comer, uma desfeita gigantesca.
4: Sim.
2: Então se vocês me ver com uma massinha de modelar no dente, é porque eu tive que comer.
4: Entendi, bebê.
2: Uma comida de uma massinha marrom. Porque ela mistura todas as cores. Uma só e fica tudo marrom.
4: E aí
2: é
4: vai mudando as cores com os
2: come,
4: dias.
2: Come, papai, come, come, vai, papai. E aí de ti se não comer, né? 99509933. Qual a brincadeira de infância que tu mais gostava, que tu mais sente saudade?

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0: Band FM 93.3, Ana Castela, olha onde eu tô. Bom, eu tô aqui te avisando que no próximo bloco vai ter o emoji do dia. Então, se tu ainda não mandou teu áudio, é a última chance, quase a última, é a penúltima chance, né?
1: Isso aí.
0: A gente ainda vai te dar um arrego.
1: É verdade.
0: Um arrego. Porque acho que só quem fala arrego é gaúcho, né?
2: Exatamente, bem galério. Bem galério.
0: Vou te dar um arrego, então, tá? Mas, ó, é quase a última chance de te mandar teu áudio, então grava aí no 99509933 um áudio falando qual é a tua brincadeira de infância preferida e tu pode ganhar um par de ingressos pro filme do Michael Jackson. Vamos com o Fernando, do bairro Mara Quintana, então?
1: Bora!
0: Fala, Fernando, fala com a gente.
3: A brincadeira que eu mais sinto falta é a brincadeira do bowling pau. O que significa bowling pau? Se eu tivesse com a bola no pé, os guris podiam vir me dar uma pauleira federal enquanto eu tivesse com a bola.
0: E se tivesse com a bola no pé?
3: É, mas se eu chutasse em algum deles e pegasse neles e a bola continuasse rolando, aquele que a bola pegou, ele ia ficar tomando uma pauleira federal até a bola parar de rolar.
0: Cara, eu entendi a brincadeira, mas eu preciso rodar o nome da brincadeira. Como é que é o nome da brincadeira?
3: A brincadeira que eu mais sinto falta é a brincadeira do bowling pau.
1: Que? Bowling pau.
3: Do bowling pau, o que significa? A brincadeira do bowling pau.
0: Cara, eu não faço ideia do que é isso, mas esse nome é muito engraçado.
2: É muito bom.
1: Ai, meu, olha.
0: Gente do céu. Ai, fala, Daya. Salva a gente aqui, Daya, pelo amor de Deus.
4: Boa tarde, Luan, né? Tchelô, tudo
1: boa
4: bem?
1: Boa tarde,
4: Daya. Daya Santana. Então, brincadeira, eu adorava brincar, né? Mas saudade e vontade de brincar de taco em dia de chuva. Bah, muito bom.
0: Brincar de taco em dia de chuva.
1: Eu achei que
0: com aquelas
1: ser...
0: bolinhas que dá uns vergão nas costas, né?
1: Sim.
0: Aquelas de borracha.
1: Sabe o que eu tava esperando ela falar? Que ela brincava com ferro quente quando era criança.
0: Não pode, né? Não pode brincar com criança. Pode brincar com o ferro desligado.
1: Exato.
0: Ferro desligado a gente deixa, mas com o ferro ligado não dá. Não façam isso, criança. Senão depois vira uma Duda que quer queimar os outros.
1: Exatamente.
0: 99509933, conta pra gente sua brincadeira de infância favorita. No próximo bloco, a gente vai trazer o emoji do dia. Então, não desliga o rádio.

0: FM 93.3, Léo Magalhães, não traio mais. Vai mandando aí tua mensagem pra gente, porque é o seguinte, chegou a hora, né, Net?
1: Chegou!
0: Chegou a hora, Luzinha.
1: Chegou a hora.
0: A hora do emoji do dia. Bora lá, então. A gente vai revelar agora qual é o emoji do dia. É o seguinte, né? Todas as brincadeiras, ou a grande maioria aqui, envolviam uma bolinha, né? Todo mundo jogava taco, brincava de bolita, não sei o que, então...
1: Ou aquela do a bola, bola em bola.
0: A não. Bola no pau, não sei o que, lá do cara, entendeu? E aí, o emoji do dia é bola, um emoji de bola. Pode ser bola de futebol, bola de basquete, bola de... Mas tem que ser uma bola.
1: Exato.
0: Manda uma bola com emoji de bola pra gente. Sim. Por que que a gente pede o emoji? Pra provar que tu tá ouvindo a gente até o final e pra tua chance dobrar no sorteio que a gente vai fazer no próximo bloco. Ô, tu que sabe que é das tecnologias, Net, o que é o emoji aí pro pessoal?
1: Emojis são aquelas carinhas que ficam nos nossos teclados dos celulares que a gente usa pra enviar junto com a mensagem de texto.
0: Isso aí, então, se tu manda aí, às vezes, aquelas carinhas lá, uns coraçãozinhos, vai ficar ali no mesmo lugar, tá? Vai rodando pro lado ali, tu vai achar o emoji de bola. Vai mandando, tá chegando as bolas aí, ó.
1: Tá chegando.
0: Pessoal tá mandando as bolas pra gente, ô, Elô. Mostra
1: pera
0: a bola
1: aí,
0: pra gente.
1: Pera aí, galera.
0: João do bairro Alameda.
2: Fala, meus locutores preferidos. É o João da Alameda, João Tricolor, Grêmio Nato.
1: Vamos.
2: Vou fazer pra você a brincadeira que eu mais gostava quando eu era jovenzinho, lá nos meus 12 anos, por aí, anos atrás. Era jogar futebol.
0: Aí, ó, viu?
2: Os guri cruzados, jogar pelado. Eu era ser aquele jogador ruim, sabe? Ninguém gostava. Os guri apanhavam, os guri brindavam em mim, porque eu deixava os caras fazer gol. Aquele jogador fraco, ruim. Essa foi minha brincadeira de infância, que eu me lembro. Você
0: tá falando sério?
2: Jogar futebol, jogar pelada com a gurizada.
0: Mas aí, João, falando sério, assim, é que eu, depois da cirurgia, nunca mais joguei bola, tá?
1: Sim.
0: Depois da cesariana da minha mãe. Nunca mais joguei bola.
1: Nunca mais
0: depois
1: foi o mesmo. Depois da cirurgia nunca
0: mais. Não, Luan jogou bola. Jogou, mas parou cedo, né? Com 2 anos. Agora é a hora da Grace de Canoas. Fala, Grace.
3: Eu tenho duas brincadeiras que vem, quando tu me pergunta isso, já vem na minha memória sempre, assim. É brincar de fazer mini cidade embaixo da casa dos meus avós. É uma casa de madeira. Embaixo tinha aquela parte toda de terra. Uhum. E ali a gente fazia mini cidade. Ai, que legal lembrar disso. Sim. Fazia mini cidade pras formigas, mini cidade pros Playmobil. Não tinha Playmobil, né? Mas a gente queria ter Playmobil na época. E outra brincadeira é fazer as roupas dos Power Rangers. Eu era Power Ranger azul, porque eu sou do Grêmio. E menina ou homem, né? Mas não tinha essas coisas aí pra nós.
0: É boa,
3: essas duas lembranças de brincadeiras que, nossa, aquece o coração. Obrigada, beijo, amo vocês.
0: Valeu, Grace, beijo, obrigado. Grace. É o seguinte, tá? Quando a gente voltar aqui, então, vai ser pra entregar um par de ingressos pro filme do Michael Jackson. Bora lá.

0: Band FM 93.3, Pichote com brilho de cristal, é de arrepiar e saudade de nós. Já que a gente tá falando de infância, isso aí lembra minha adolescência aí, o DVD dos 15 anos do Pichote, muito ouvi. Logo que se lançou o DVD, você já... viram um DVD na vida de vocês?
1: Já vi, a gente...
2: Sim!
0: Já assistiram num aparelho?
2: Já assisti. Sim, eu tenho DVDs físicos em casa.
1: A gente tá na transição entre a geração que só telas e a antiga.
0: Pra mim, vocês são...
1: Os bebezinhos.
0: São os bebezinhos.
2: A gente é uns bebês, mas a gente pegou a geração do DVD.
1: A gente pegou o finalzinho dessa geração.
0: Ó, vamos antes a gente entregar aqui um par de ingressos pro filme do Michael Jackson, vamos falar com o Geraldo de Canoas. Fala, Geraldo!
3: Boa tarde, aqui é o Geraldo, mais conhecido como Jardel dos Campos de Canoas, no Traíras Futebol Clube. Boa tarde a todos. Brincadeira que eu gostava de brincar era jogar taco.
0: Baita, vai. Ele demorou mais pra ser apresentado que pra falar brincadeira, mas tamo junto, Geraldo. Valeu, querido. Thaís de Tramandaí.
4: As lembranças da minha infância foram ao lado dos meus irmãos, Telmo, Marcos e Cristiano. Foram as nossas lutinhas, as disputas pelo controle remoto, foi o melhor presente da vida que a minha mãe me deu e também é o presente que eu estou deixando para as minhas filhas. A melhor herança é ter irmãos na vida da gente, as melhores brincadeiras e diversões foram ao lado deles, com certeza.
0: Obrigado! Então tá, gente, a gente vai ficando por aqui com o Curte Aí. Obrigado, Net!
2: Obrigado, Luan!
0: Valeu, Elozinha! Obrigada por mais uma quinta.
1: Adoro as quintas.
0: Vamos então dizer agora quem vai levar pra casa um par de ingressos para o filme do Michael Jackson. E atenção, você, Eliane de Porto Alegre!
2: Aê, parabéns!
0: Eliane de Porto Alegre, final do telefone 2696. Final do telefone 2696. Eliane de Porto Alegre, parabéns! Manda um oi aqui pro nosso WhatsApp, que a gente fala como tu faz pra retirar teu prêmio e confirmar teu cadastro. Gente, eu fico por aqui. Amanhã eu tô de volta à 1 da tarde. E depois do nosso intervalo comercial, tudo com ele, Rodrigo Moreno. Beijo!
2: Beijo!
1: Beijo!
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17: Olá, e aí? Como é que você está? Tudo bem? Tudo Band? Ótima tarde pra você. Já estamos na quinta-feira. E é claro, pra mim é um prazer estar do seu lado. Mais uma vez, vamos juntos! Seja feliz, seja feliz. Aqui, ó, comigo, Rodrigo Moreno, até às 7.
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17: Tá no ar a Super 6, as 6 melhores da Band FM. E eu tô chegando pra te abraçar, pra te agradecer, que nós vamos ficar juntos até às 7. Vamos combinar, então. Aí é o seguinte, agora você vai votar na sua música favorita, porque na Super 6 é assim, você vota e a mais votada volta no final e sempre tem prêmio para quem participa. Então vamos anotar a sequência das 6 melhores da Super 6. Música 1, Jorge Mateus cantada boba. Música 2, Marília Mendonça foi por conveniência. Música 3, Gustavo Lima e Luiz Fonsi, Vagabundo. Música 4, Cleiton Romário e Zé Neto Cristiano, Não Namora. Música 5, Maiara e Maraísa, Culpa é Nossa. E a música 6, o Péricles e a Ana Castela, Simplesmente Acontece. Aí você pega o seu celular, você vota no WhatsApp 99509-0933. Você escolhe lá uma das 6 músicas. Nas redes sociais, da mesma forma, arroba Band FM Poa. 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

0: De FM 93.3, tudo certo, tudo em cima, Gustavo Lima e Luiz Fonsi Vagabundo. Teve ainda, essa é a música 3, tá, pessoal? A música 2, Marília Mendonça, foi por conveniência. E a música 1, Jorge Mateus, Cantada Boba. A gente tá junto na Super 6, são as 6 melhores da Band FM. Eu disse 3 músicas, ainda tem mais 3 pra tocar. Vamos à música 4, Cleiton e Romário, Zé Neto Cristiano Não Namora. Música 5, Maiara e Maraísa, A Culpa é Nossa. E a música 6, o Pericão e a Ana Castela, Simplesmente Acontece. Aí você escolhe qual das 6 você vota lá no nosso Instagram, arroba Band FM Poa. Você vota também no arroba, no, já falei o Instagram, né? Agora no nosso WhatsApp, 5199-509-0933. Vota aí e aí você concorre a um par de ingressos para o Aqualoucos, para você e mais um acompanhante terem um dia muito legal nesse parque incrível, maravilhoso, diversão garantida para você. Não dá para perder a oportunidade de ganhar o passaporte pro Aqualoucos, tá bom? Então vota aí, boa sorte, escolhe 1, 2, 3, 4, 5 ou 6.
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0: Band FM 93.3. Música 6, Péricles e Ana Castela, Simplesmente Acontece. E a sequência da Super 6 fechando com esse baita som. Aliás, as 6 músicas sempre são muito top. Só que uma apenas vence o desafio. E aí você que já votou, você que ainda não votou, fica naquela expectativa. Será que chegou a minha vez de ganhar presente aqui na Band FM? Eu tenho um par de ingressos pro Aqualocos e ele pode ser seu daqui a pouquinho aqui na programação nessa quinta-feira. Então não sai da Band FM, porque agora tem informação, tem Band Notícias.
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0: Vamos saber como é que fica a previsão do tempo para esta sexta-feira. Ó, o céu segue aberto até o final da manhã dessa sexta-feira, mas depois o tempo volta a fechar com o predomínio das nuvens. Ao longo do dia, as temperaturas variam entre 14 e 19 graus. Já na região metropolitana, haverá diversos períodos de céu nublado durante o dia. Os termômetros marcam entre 14 e 18 graus. Agora as informações do trânsito. A EPTC, a empresa pública de transporte e circulação, disponibilizou hoje no aplicativo Waze os locais com detectores de avanço de sinal em Porto Alegre. A iniciativa amplia o acesso à informação para os motoristas. O aplicativo pode ser baixado nas lojas Google Play e Apple Store, disponíveis nos celulares. Esse foi o Band Notícias. Amanhã estaremos de volta com mais uma edição.
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0: Vamos ao resultado da promoção. 2 ingressos, 1 par, né, pro Aqualocos. Quem tá levando aqui esse baita presente é Paulo Roberto da Costa. Final do telefone 3711. Aê, Paulo Roberto, parabéns! Mandou bem pra caramba, garoto. Parabéns, ó. Manda um oi aí pra gente, tá? Pra você receber as instruções pra vir buscar o seu prêmio e confirmar o teu cadastro aqui na Band FM 93.3. Paulo Roberto da Costa, final do telefone 3711.
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0: E agora a vencedora.
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FM 93.3. Menos é mais, e Natan pela última vez. Só sonzeira aqui 93.3. Teve Lauana Prado, um sonhador. Teve Matheus e Cauã e Lauana Prado. Olha só, Lauana Prado tá bombando aqui na Band FM, né? Admita! 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E essa promoção tá demais, hein? 18 para as 6, Band FM.

0: eu acho que você tem que mandar aquela mensagem. Mas manda o que tá no seu coração.
1: Porque se fosse eu falaria mais ou menos assim.
2: Ei, boa noite. Antes de te bloquear, eu só vim te dizer que a partir de hoje pode tocar o terror, fazer o que quiser fazer. A boca é sua, curte sua farra, sinto mais nada.
0: Não, apaga.
2: Oi, boa noite. Só vim

0: Haja coração, amigo! Band FM 93.3, mas que linda música do Roupa Nova. Uma versão ao vivo com a Cláudia Leite. Um sonho a dois. Essa música é bonita pra caramba. Já faz alguns anos que eu não ouvia ela. E ela me traz uma memória muito boa. Quando eu era criancinha lá, com meus 7, 8 anos de idade, isso tocava muito nas rádios, né? E quando uma música toca na gente, a gente fica muito feliz, né? Toca assim, uma lembrança bacana, né? Um tempo legal da nossa vida. Essa música é linda do Roupa Nova. Quem é um pouquinho mais antigo que nem eu, assim, sabe do que eu tô falando, né? Quero mandar um abraço aqui pra o meu querido Acácio. Ele é lá de Esteio, ele é parceiro nosso do Grupo VIP na Band FM. Acácio, um abraço, meu irmão, pra você e pra toda a cidade de Esteio, que eu sei que tem muita gente aí ouvindo a Band FM. Brigadão pela presença. Erlen Vieira, ligadinha também com a gente. Boa noite, essa rádio é 10. Valeu, obrigado. Obrigado pelo carinho de vocês que estão aí marcando presença no nosso Grupo VIP. Quem ainda não faz parte do Grupo VIP, é só mandar uma mensagem pra gente dizendo: eu quero participar do Grupo VIP. E ponto. A nossa produção vai mandar uma mensagem com link pra você entrar e fazer parte do nosso Grupo VIP. Por quê? No Grupo VIP tem avisos, né, com antecedência, tem sorteios exclusivos, tem interatividade conosco. Inclusive, eu gravei um vídeo, tá lá no Grupo VIP. E eu daqui a pouquinho vou mandar um abraço pra todo mundo que tá respondendo ali, tá reagindo, né? Dá aquela reagida, pode ser coraçãozinho, pode ser beijinho, pode ser como você quiser, tá bom? O importante é reagir, porque depois do intervalo tem Band ao vivo.
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11: Se liga nessa curiosidade. Você sabia que a média de espectadores da final do Desafio América é de aproximadamente 1 bilhão de pessoas? Sim, mais de 1 bilhão de pessoas ligadas na mesma programação ao mesmo tempo. Esperamos que esse ano essa gente toda veja o Brasil levantar o troféu do Hexa. Será?
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1: Oi, e aí, como é que você está? Tudo bem? Tudo Band? Já estamos na viração do dia, a noite já está chegando nessa quinta-feira. E para nós é sempre um prazer estar do seu lado. Vamos juntos! Seja feliz aqui com o Rodrigo Moreno até as 7.
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5: Sejam todos bem-vindos ao show.
6: Pra começar bem, a gente vai começar assim, ó.
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1: Quintou! E hoje tem Band ao vivo. Claro que não podia faltar o Band ao vivo. São 5 horas. Agora virou um relógio. 6 horas em ponto. Estamos começando mais uma edição do nosso Band ao vivo. E eu já quero mandar um abraço para todo mundo que está reagindo lá no grupo VIP da Band FM. Eu mandei um videozinho lá e já tem várias pessoas reagindo. Daqui a pouquinho quero mandar um abraço para você, entendeu? Vai reagindo lá, você que faz parte do grupo VIP já pode reagir ao vídeo lá, tá bom? Quem ainda não faz parte, é só mandar uma mensagem dizendo que quer participar do grupo VIP, que a gente dá um jeito de colocar você e participar da família junto conosco, ok? Então já sabe, Band ao vivo é música boa, é música em versões ao vivo, é música para você cantar, para você dançar, para você se apaixonar. Vamos começar então? Tem tanta música boa, tem Henrique e Juliano, tem Thiaguinho. Vamos começar assim então.

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1: Pra continuar no clima, vamos chegar desse jeitinho assim. Vamos lá! 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

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Band ao vivo, turma do pagode, dando recado, cobertor de orelha. Surpresa de amor, a gente já não rola. Essa foi a primeira música que estourou pro Brasil todo e revelou a turma do pagode. Teve Luan Santana, Olho Marrom. Quero mandar um abraço aqui pro pessoal que tá quintando no nosso grupo VIP. Um abraço pra Zuca. Ô, Zuca, obrigado pelo carinho, viu? A Sheila, minha amiga Sheila, o esposo dela, o Li, lá em Cachoeirinha. A Neuza Terezinha, a Neuza tá sempre com a gente. A Grace, lá de Canoas também. A Cris. Quem mais? A Nara. A Jaqueline também tá conosco. A Luciana, lá na Zona Sul. A Cris também, lá da Restinga. O Igor, de Gravataí. A Juliana Marques, o Fabiano Alves, a Kellen. Quem mais aqui? A Daniela Meirelles, a Eliane. Obrigado pelo carinho de vocês, hein? Sem palavras. Coisa boa. É bom demais receber o carinho dos nossos amados e amadas, né? 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

0: Assim, ó.
1: Você também tem que ser aquela pessoa. Não adianta.
0: Levanta.

0: Fazer o quê?
1: Band FM 93.3, aí sim, Thiaguinho! Gostei demais, essa aí é nova na programação da Band FM. Pensamentos intrusivos. Mais uma obra de arte do Thiaguinho, né? O cara manda bem demais. Henrique Juliano, cuida bem dela. Aquela pessoa teve Fred Fabrício, te amar é meu talento. Agora talento tem essa galera da Band FM, os nossos ouvintes maravilhosos, maravilhosos. Inclusive a Grace mandou uma sugestão aqui. Muito legal, Grace, obrigado mesmo aí pela sua presença. E fica tranquila que a gente gostou bastante da sua ideia, né? Nós vamos trocar umas ideias aqui entre nós pra saber, né? Pra gente desenvolver isso aí. Obrigado pelo carinho, tá, Grace? Deixa eu mandar um abraço também pra minha querida amiga Márcia lá de Alvorada, a dona Ilka de Gravata aí também tá ligadinha. E pra você que tá aqui na Band 93.3, aproveitando essa viração do dia, essa atmosfera, né, que nos leva, né, da tarde pra noite, é sempre uma delícia estar junto com você. Tá no trabalho? Bem-vindo. Tá em casa? Bom descanso pra você que tá indo agora pro trabalho ou pra faculdade ou vai pro curso, eu não sei. Tá no trajeto, tá no trecho aí. Baita noite de quinta-feira pra todo mundo que marca presença aqui na Band FM 93.3. Amanhã, 6 da tarde, tem mais Band ao vivo.

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1: 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Band FM 6h24, estamos de volta. Quintou aqui na Band FM 93.3. A sua rádio do seu jeito. E aí, Nete?
12: E aí, Moreno, boa noite.
1: Como é que você está? Tudo bem?
12: Tudo ótimo.
1: Tudo Band?
12: Tudo Band.
1: Que bom. Então, estamos de volta com o nosso pré-estação Band FM. Daqui a pouquinho, para todo o Brasil, tem estação Band FM com muitas atrações. Tem piadas, tem imitações, tem notícias inusitadas, tem muita música boa. E, é claro, prêmios também durante o Estação Band FM para todo o Brasil. Nete,
12: oi.
1: A gente faz esse pré-estação, esse aquecimento, para deixar a galera já no clima, né, daquele bom humor.
12: Sim.
1: Que tem gente que tá estressada com o chefe.
12: Verdade.
1: Né? Tem gente que quer colocar o nome, aquelas baratas que eu falei ontem no programa.
12: Sim, eu sei.
1: Eu sei que tem muito ouvinte que quer botar o nome de ex-namorado ou ex-namorada nas baratas, né?
12: Não só do ex-namorado, mas acho que qualquer ex.
1: Qualquer ex, né?
12: Chefe, professor, enfim.
1: Qualquer ex tóxico, vamos reduzir aqui para não, né, para não ficar um negócio muito exagerado.
12: É verdade.
1: Então a gente sempre traz uma notícias inusitadas, enfim. Então eu quero saber de você o que, que você tem pra gente aí para começar o nosso pré-estação desta quinta-feira. Hoje é dia 28 de maio. Para quem não sabe, tem gente que não sabe que dia é hoje.
12: É verdade, porque a rotina é tão corrida que a pessoa esquece de olhar que data é. Né?
1: É verdade. Então hoje é dia 28 de maio, são 6h26. Conta pra gente o que é que tem de importante ou não.
12: Então, Moreno, a gente vai falar sobre o MasterChef, né? Que estreou na terça-feira e já tá causando polêmica por causa de quem?
1: Eric Jacquin, né?
12: Exatamente.
1: Sempre ele. Aliás, tem também uma... Você tá me falando fora do ar a respeito de uma gafe que foi feita com o cantor Alceu Valença.
12: Também.
1: Essa também é muito boa, né?
12: Isso, a gente vai falar no próximo bloco.
1: No próximo bloco a gente fala. Vamos falar de MasterChef e o que mais vamos falar hoje?
12: Também vamos falar um pouco das situações nos Estados que acontecem fora do Brasil, né? Como nos Estados Unidos, né? E agora eles disponibilizaram uma escada rolante para o próprio carrinho de supermercado. Ou seja, a pessoa larga o carrinho e só vai, né?
8: Então não precisa nem mais levar o carrinho.
12: Não precisa mais.
8: Bom, o pessoal aqui é um tanto quanto preguiçoso, né?
12: É verdade.
8: Aliás, essa questão do carrinho de mercado é uma coisa que pega muito, porque eu fico muito, irritado.
12: Sim.
8: Quando eu vou no mercado e vejo aquele festival de carrinho espalhado por todos os lados do estacionamento.
12: Dá uma agonia só
8: de ver agoniante aquilo ali. Aí chega uma pessoa muitas vezes de idade,
12: sim,
8: né? Uma pessoa que tem dificuldade de se locomover. E aqueles carrinhos ali no meio do estacionamento, nas vagas dos automóveis. E chega, pasmem, existem casos em que as pessoas abandonam os carrinhos nas vagas para gestante, para idosos acima de 60 anos e para deficientes também, né?
12: É verdade.
8: É um absurdo.
12: É um absurdo.
8: Ah, mas tem gente que é paga para recolher o carrinho.
12: Não interessa.
8: O mal educado, pega o carrinho e leva lá, pelo menos lá no, onde recolhe o carrinho. Facilita o trabalho do rapaz.
12: Ou entrega pro funcionário, já que tu tá com pressa e não pode entrar dentro do local de novo. O que custa levar de volta até o funcionário?
8: Você sabe que às vezes tu vai no mercado num horário mais ou menos assim, fraco, de pouco movimento?
12: Sim.
8: E você vê muito isso acontecer, o estacionamento tá vazio.
12: Exato.
8: As pessoas estão ali no intervalo de almoço, ou de repente só dando um rolê mesmo no mercado, aquele horário ali.
12: Também.
8: E nego larga o carro em qualquer lugar, meu. Quem quiser que pegue.
12: Exato.
8: Agora nos Estados Unidos, então, eles criaram uma escada rolante pra facilitar ainda mais a vida do cliente
12: isso
8: que
12: aí
8: vai no mercado.
12: Exatamente.
8: Agora você imagina aqui no Brasil, o neguinho ia deixar o carrinho
12: trupicando
8: na escada rolando.
12: Ia ser um caos, bastante.
8: Ia ser um caos, né?
12: É. Mas agora, voltando pra questão do Masterchef, o Eric Jacquin, ele sabe que ele não tem papas na língua, né? Ele é um homem bem direto, porque um participante ofereceu uma cirurgia de transplante capilar pra ele.
8: Sim, ele é calvo, né? O nosso Jacquin é calvo.
12: Ele é calvo. É, porque ele, no primeiro dia eles costumam perguntar de onde é que a pessoa veio, o que ela faz. E aí esse participante, o Gabriel, falou que ele trabalha com estética, é formado em biomedicina. E aí foi neste instante que ele pegou e ofereceu o procedimento.
8: Então, né? Eu acho que ele tentou comprar o Jacquin com o implante capilar.
12: Pois é, só
8: que você acha que foi isso?
12: Também, mas aí eu não gostei muito desse participante, vou ser bem sincero. Eu achei que ele quer aparecer.
8: Ah, sim, com certeza, né?
12: Mas aí o Jacquin...
8: O Japão. É o Jacquin japonês, tá, mas vamos lá. O Jacquin.
12: O Jacquin pegou e falou, disse pra ele que ele quer ficar velho, então ele não vai fazer cirurgia nenhuma.
8: Pô, ele quer ficar velho? Não, ele é velho, né? Vamos falar a verdade, com todo o respeito, né? Que merece o nosso chefe Jacquin, né?
12: Com certeza.
8: Eric Jacquin. Mas vai ficar velho, ele já está velho, né? Inclusive ele tá parecendo um pinguim, né?
12: Olha, acho que ele tá parecendo outra coisa, né?
8: 6h29.
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0: Band FM 93.3. Vai ter encontro em João Gomes e o Pablo. Vou te procurar, I Love You Baby. Forrozinho gostoso, né, Nete?
1: Adoro essa música.
0: Nesse friozinho, um forrozinho vai muito bem, né?
1: Muito bem, né?
0: Lá no Rio, o pessoal conhece como Xenhenhen, o forró.
1: Ah, é? Nem sabia.
0: É, o Xenhenhen. Quem falava, quem, inclusive, quem canta, né, esse termo em algumas canções é a Elba Ramalho.
1: Verdade.
0: Aliás, ô Nete.
1: Oi.
0: Um caso inusitado aconteceu com um dos grandes nomes da nossa música, que é o glorioso Alceu Valença.
1: Exatamente.
0: Morena Tropicana.
1: Eu quero teu sabor.
0: Oi, oi, oi, oi. Eu só conheço essa dele, tudo bem, mas tem outras músicas bonitas.
1: La Belle de Jour, que tem... é uma música maravilhosa.
0: Não, ele tem muita música, tem várias músicas no repertório conhecidas, né? É que Anunciação eu sou ignorante mesmo,
1: também.
0: Né? Ignorante é que ignora, não é que ignora porque é ruim, é que eu não, assim, eu já fui em vários shows do Alceu Valença, inclusive,
1: sim,
0: na minha vida, assim. E eu gostava mais de dançar nos shows do Alceu Valença, porque tinha uns forró gostoso.
1: Ah, é?
0: Pra dançar agarradinho.
1: Só gostava da parte da
0: claro,
1: dança.
0: Né? Claro, né?
1: Ah,
0: na minha, assim, na minha, como diria, linda juventude,
1: uh-huh,
0: página de um livro bom, né?
1: Sim.
0: E aí eu curtia bastante. Mas o que aconteceu com o Alceu Valença?
1: Então, Moreno, o Alceu Valença, ele foi na cidade de Fortaleza, na Câmara Municipal, receber, né, um certificado de cantor pernambucano, né, por toda a trajetória dele na música, né.
0: Então ele foi receber uma homenagem na Câmara de Vereadores em Pernambuco.
1: Exato.
0: Devia estar feliz da vida, né?
1: Sim, com certeza.
0: No auge da carreira, no alto da sua carreira de tantos anos, né?
1: Sim.
0: Ainda ser reconhecido como um grande figura da música, mas o que aconteceu?
1: O que aconteceu foi o seguinte, que na hora da entrada dele no local para receber o título, trocaram a música dele, só que na verdade é a mesma música, só que com cantores diferentes. Botaram a versão original do Zé Ramalho, que é a música Jacarapaguá Blues.
0: Jacarapaguá Blues.
1: Isso.
0: Aí botaram o Zé Ramalho cantando.
1: Isso.
0: Sendo que a homenagem era para o Alceu Valença.
1: Exatamente, porque ele regravou essa música.
0: Ah,
1: então
0: entendi.
1: Tem a versão dele.
0: Pois é. Isso aí chama-se desorganização, da onde eu vim.
1: Pois
0: é. Ou seja,
1: né?
0: Você vai homenagear o Alceu Valença, então a produção, sim, tem que saber qual a música que o Alceu Valença canta, né?
1: Sim.
0: Quais são, o que, que vai tocar ali na hora? Eu acho que alguém caiu de paraquedas, ele apertou o play.
1: Apertou
0: e aí acabou dando
1: play.
0: Problema, né?
1: O DJ trocou os botão ali, não sei o que houve.
0: É, eu acho que esse DJ aí é mais fake news do que qualquer outra coisa.
1: Mas o Alceu Valença, ele reagiu bem, viu? Ele ficou feliz igual, independente da situação.
0: Ah, que bom.
1: É.
0: Isso é bom, né?
1: É bom demais.
0: Isso é bom demais. 6h44.

0: Band FM 93.3, que estouro! Sorriso Maroto, futuro prometido. Que TBT é esse, hein, Net?
1: Pois é, baita de um TBTzão, né?
0: Que sonzeira linda, né? Discutiu um pouquinho antes, acho que você tá até na hora do intervalo. A gente tocou Roupa Nova e Cláudia Leite, Um Sonho a Dois.
1: Nossa! Outra relíquia, né?
0: Lindo demais. Então, o TBT aqui é de responsa.
1: É verdade.
0: É só música bonita, só romântica, musical, apaixonada, pra aquecer o coração da nossa audiência.
1: Isso que não, não tá nem na hora do Band Love.
0: Aliás, falar em Band Love, eu quero falar da promoção, né? Você sabia que a Band FM vai levar um casal apaixonado para assistir Bruno e Marrone?
1: Sim, tô sabendo disso.
0: Tá sabendo?
1: Tô.
0: Qual que é a música que você mais gosta do Bruno e Marrone?
1: Tá, eu gosto...
2: Música linda!
1: Choram as Rosas e aquela que canta assim: eu faço o que você quiser só pra me ver feliz.
0: Ah,
1: eu
0: tá.
1: Eu não vou parar, eu vou viver você até quando eu puder.
0: Ah, sim. Essa eu só não lembro... Como é que é o nome da música?
1: Qual é a
0: música? Eu não lembro também o nome dessa música. É muito boa, mas eu não lembro
1: sim,
0: o nome da música.
1: É muito boa.
0: É. Quero mandar um abraço pro Felipe, que ele colocou aqui, ó: chegar na voadeira... Chegar na voadeira em quem chega, em quem deixa o carrinho no estacionamento.
1: Eu vou assim, tem que ser na voadeira
0: mesmo.
1: Eu
0: vou começar a praticar a voadeira aí, porque, cara, eu fico muito brabo quando eu vejo aqueles carrinhos. Uma vez eu fui tirar, né, te vou contar rapidinho aqui pra audiência.
1: Conta.
0: Eu fui tirar um carrinho que tava, eu fiquei preso, porque tinha uns 3 carrinhos, né?
1: Uhum.
0: Aí eu abri a porta do carro pra sair e tinha 3 carrinhos na frente, então eu tinha que fazer, eu não conseguia sair. Aí eu tive que tirar os carrinhos que estavam ali, né? Aí eu fui inventar de pegar os carrinhos de uma vez e botar na cabeça.
1: Ah, eu não
0: acredito. Vê aquela parte solta assim, deu com tudo na minha testa.
1: Mas, meu Deus, Moreno.
0: Pensa num cabra brabo. Joguei o carrinho pelo estacionamento. Fiquei brabo na hora. Assim, depois aí veio o rapaz me ajudar lá, o funcionário do mercado, né? Isso é um absurdo. As pessoas não têm empatia.
1: Não
0: o carrinho facilita a minha vida. Aí eu pego o que facilita a minha vida e boto uma tranqueira na tua.
1: Pois é, né?
0: Pô, pega o carrinho, terminou, pelo menos bota num canto que não vai atrapalhar.
1: Mas com certeza.
0: Cidadão quer estacionar o carro, ele tem direito, assim como você também tem, assim como eu tenho, como a Net tem, de colocar o carro na vaga.
1: Isso aí.
0: É simples.
1: É tão simples, né? Mas o brasileiro gosta de complicar.
0: É. Inclusive, a gente tá vivendo um tempo muito assim daquela coisa, né? A empatia só do discurso, né? Porque na prática é praticamente impossível ser empático, né?
1: É. O Felipe mandou aqui o nome da música do Bruno Marrone que eu tava cantando, é Amor Não Vai Faltar.
0: Amor Não Vai Faltar. Obrigado, o...
1: Felipe, brigadão, viu?
0: Nosso consultor de músicas desconhecidas.
1: Os nossos love songs.
0: Valeu. Um abraço, então, pra todos vocês. Obrigado pelo carinho. Deixa eu mandar um abraço pra Elisângela da Barra do Ribeiro. Tá ligado
1: abraço
0: com a gente? É do nosso grupo VIP. Beijo pra ti, Elisângela. Obrigado pelo carinho, pela presença VIP aqui. E um abração pra todo o pessoal da Barra do Ribeiro. Acabou o programa?
1: Acabou, mas amanhã tem mais.
0: Mas amanhã estaremos de volta.
1: Isso aí.
0: Se Deus quiser.
1: Com certeza.
0: Um abraço, fiquem com Deus.
1: Beijo.
0: Na sequência, estação Band FM. Tchau.
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4: Assunto aleatório! Aleatório!
5: 6-1!
1: Ai,
5: acabou.
1: Ai.
5: Acabou?
4: Acabou! Acabou o 6-1.
5: E agora?
4: 5-2.
5: 5-2?
4: É.
6: Foi aprovado?
4: Foi.
5: Ah, 5-10?
4: Por 2.
5: Mas
4: alguns vão continuar 7-0.
5: Panto o quê?
1: Se a panturrilha tá assim, imagine o ovo, né?
6: Mas tem a ver panturrilha com ovo?
1: É, porque é a perna, não é?
5: Não.
6: O que é panturrilha?
1: Não, porque o ovo, se você comeu um ovo cozido...
6: Sim.
1: Diz que faz bem pra panturrilha. Por isso que a Graciane comia, pra aguentar fazer agachamento.
6: Ah, então se for um ovo de Páscoa, teria algum problema?
1: Não, pois aí não.
6: Né? Só dar um ovo pro Neymar, então?
1: É, às vezes é isso, pra fortalecer a panturrilha.
6: Oh, mas se forem dois ovos?
1: Entendeu?
6: Bota dois na boca.
4: Mas proteína, claro.
6: Claro,
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5: Band FM.
4: Ele pegou rápido, Paulo Gomes.
5: Para!
4: No momento, a Estação Band FM está no ar para 75 Band FM no Brasil.
1: Olha,
4: 76 já, né?
1: Já.
4: Vamos chegar a 100 já.
1: Olha,
4: já,
1: é minha idade já,
4: é,
1: 76.
4: É a meta mínima, amigão, e vai chegar. Olha aqui, o negócio é o seguinte, você está ouvindo Estação Band FM nessas emissoras todas e pode ver também bandfm.com.br nesta câmera.
1: É,
4: você que está vendo hoje, que está vendo um elemento a mais. Pedro Rafael está entre nós.
6: Quanta honra.
4: Muitos ouvintes adoram falar de você, mandando mensagem para a gente. Pedro, no Band Coruja. O Pedro, que para quem ouve em São Paulo, faz durante a tarde lá com o Marcelo Café.
6: Sim.
4: Mas, pô, você gosta do Pedro? Não, eu prefiro que não apareça, mas enfim, mas ele tá aqui.
6: A como última opção, eu vim aqui encher o saco,
4: tá aqui,
6: né?
4: Tá aqui de boa. Tá bacana, eu
6: sentei,
4: defendo.
6: Sentei na cadeira e tô falando.
4: Eu protejo você, Pedro.
6: Obrigado, viu?
5: Mas a gente gosta do sentimento de saco.
4: Cola com nós. Cola com nós.
5: É isso mesmo.
4: E hoje a pergunta não podia ser outra.
1: É.
4: 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E a gente quer saber. Neymar tá lá com a panturrilha.
1: E aí?
4: Panturrilha está dodói.
1: E aí?
5: Ai, meu.
4: E aí a gente quer saber o seguinte. Se você fosse o Ancelotti, você manteria o Neymar na seleção ou você cortaria o Neymar?
5: Ah, meu!
8: Boa noite, pessoal. Meu nome é Luiz Carlos, eu sou aqui de Diadema. Bem sinceramente, para eu, Luiz, não deveria nem ter convocado o Neymar. E agora, sabendo disso, troca logo, senão a gente vai ficar menos um jogador. Um abraço.
5: Oh, foi ótimo. Direto, hein?
6: Polêmico. Troca por quem?
1: É.
6: Por favor. Por quem?
1: Leva quem não foi.
6: O João Pedro? Ah, não, meu.
4: Põe o Pedro. Eu levaria o Pedro.
5: Vai ver você, então, vai.
6: Ah, eu vou. Eu faria gol.
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0: Band FM, Gustavo Lima, retrovisor aqui no Estação Band FM. Você participa com a gente aqui. Aliás, já tem desafio ao Mano. Mande três palavras para Mano Dilso rimar, certo?
1: Vai ter,
0: vem
1: certo.
0: Com a gente aqui que ele vai participar.
1: Manda pra nós.
0: E você vê se pega a caneta, papel antes para não ficar
2: pegar,
0: enrolando.
2: Que bagulho vai ser louco.
0: Tem ouvinte com a gente aqui. Alô!
3: Alô!
0: Quem fala?
3: É o Leandro, motorista de app aqui de São Paulo.
0: Ô, Leandrão, você tá bom, meu velho?
3: Eu tô bem, e você, Robson?
0: Maravilha, tá aqui Ana Maria Brisa.
4: Guarda, menino.
0: Tá aqui Pedro.
3: E aí, Ana Maria, tudo
0: Pedro
3: bem? Aqui. Paulo fala... Gomes,
0: e aí, meu parceiro?
3: Pedrão.
0: Tranquilo. Pedrão também tá aqui.
3: Tranquilo.
0: Você tá trabalhando agora, Leandro?
3: Eu agora, tô. Agora eu dou uma paradinha, só paradinha. Pra falar com vocês.
0: Vamos aí. Ô, Leandrão, e aí, meu? O Neymar tá lá. Desceu do helicóptero ontem mancando. Aí foi fazer exame e deu lá, grau 2 de panturrilha. Tá doendo. 3 semanas no mínimo pra voltar. Você cortaria ou deixaria?
3: Na minha opinião, eu deixaria. Por quê?
0: Por quê?
3: Cara, todo mundo que já foi, nenhum rendeu. Ele é o cara. Então, assim, deixa ele lá. Ele entra no segundo tempo e resolve os jogos pra gente.
0: É isso.
3: Porque, assim, ó, uma coisa é certa. O Hexa vai vir de qualquer jeito.
0: Vai mesmo?
3: Com o Neymar ou sem Neymar.
0: Será?
3: Se vocês pararem pra pensar, olha só. Se o Brasil ganhar... É Hexa.
0: Isso.
3: Se o Brasil perder, vai ser a sexta vez que perde seguida. É Hexa também.
0: É boa.
4: É verdade.
0: É verdade. É boa.
4: Ele é excelente, né, velho?
5: Não tinha pensado nisso, verdade.
0: Não, ele tem razão, porque seria um Hexa mesmo. Porque nenhuma outra vez o Brasil ficou 6 Copas seguidas.
6: O Hexa da derrota, né?
0: Olha. 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

0: FM, é o Periclão. Quando a gira girou, estação Band FM, Paulo Gomes do Brasil.
1: Cara, o pessoal acho que percebe que o assunto amor dá aquela engajada, né?
0: Dá. Eu percebi já também.
1: Já percebeu? E realmente dá, porque você vê, vira notícia.
0: Vira.
2: É.
1: Graciane Barbosa, sua amiga. Olha, Grazi.
2: Ah, Grazi.
0: Grazi.
2: Grazi.
0: Grazi.
3: A Gra. Né? O Belo chamava ela de Gra.
0: É. O Belo chamava de Gra?
3: Chamava de Gra, isso.
4: Não, chamava ela de Tudão.
1: Ah, não. Né? Nem chamou o cara.
4: Chamava ela de Tudão.
1: Você nem foi chamado.
0: Você fica vendo o programa ali no vidro?
4: Inclusive, o Pedro é um cara maravilhoso, que eu sou fã.
1: Nada a ver com ele.
4: Desde a época do Band Coruja.
3: Obrigado.
4: Sempre fui fã, né, desse cara incrível.
0: Você gosta dele comentando o carnaval?
4: Ele, pô, um dos maiores comentaristas de carnaval é esse cara aqui.
3: Obrigado.
4: Na minha opinião, Pedro, né, que entende muito.
1: Viu? Ele entrou pra ficar falando.
4: Obrigado,
0: Belo.
4: De tudo.
0: Obrigado, Belo. Obrigado, Belo.
3: Conta
1: aí, Paulo Gomes. Chato pra caramba às vezes.
0: Eu atendendo não, vou te falar.
1: Vou dizer, é gente boa, mas tem hora que...
0: Tem cortada a convocação.
3: Tá bom, chega. Beleza, Belo.
1: Graciane Barbosa resolveu falar das suas vida íntima com o Gabriel.
2: Ah, é?
1: O Gabriel Cardoso entrou no lugar dele, ó.
3: Volta aqui, Belo.
1: Volta aqui.
3: Sumiu, tá vendo?
1: É, viu aí, ó.
3: Agora ele sumiu, ó.
1: Agora ele sumiu.
3: Não quer vir? Tá bom.
1: É o atual namorado dela. E ela falou que tem uma coisa que ela admira nele. Quando ela vê ele no celular, assim, falando de negócios.
2: Ah, é?
1: Sabe? E ela falou que isso deixa ela animada.
0: Ah, é?
1: Caramba. Ela acha aquilo...
0: Ela vê ele... Não, porque, olha, veja, aplica bem. 100 mil nos Blevis Revers.
1: Isso.
3: Aí, nossa, fica animada, nossa, né?
0: Sim, que maravilha.
3: É a mulher Transformers, a Graciane, né? Mano?
1: E aí...
0: Peraí, você vai explicar.
1: E aí ela falou que, por causa disso... Também por causa disso, ela falou que todo dia, ó... Tem.
3: Todo dia.
0: Tem bate-palma?
1: Tem. Ó,
3: que isso?
1: Todo dia tem a sapecada, ela falou.
0: Olha, sapecada.
1: Que como que é? Ela falou que tá nessa pegada, ela falou.
0: Não tem todo
3: mas também
0: dia.
3: Não tá
0: essa
3: rabo,
0: conversa.
3: Ele tá não dá.
2: No fogo do rabo.
3: Cara, a Graciane é gigante, cara. Ela é, na boa, ela é mais homem do que eu.
1: Não. Para,
3: Pedro. É mais fácil ela pegar o cara do que o cara pegar
1: e
3: ela.
1: Aí,
3: ela...
0: Pera aí, você vai explicar.
1: E aí ela falou que, por causa disso, também por causa disso, ela falou que todo dia, ó... Tem.
3: Todo dia.
0: Tem bate-palma?
1: Tem. Ó.
3: Que isso?
1: Todo bate dia tem a sapecada, ela falou.
0: Olha, sapecada.
1: Que como que é? Ela falou que tá nessa pegada, ela falou.
0: Não tem todo
3: mas
0: dia.
3: Também não tá
0: essa conversa.
3: Ele tá no fogo do rabo. Cara, a Graciane é gigante, cara. Ela é...

0: com ele. Lembro, ficou... Ela falou que ali teve o recorde, velho.
1: É mesmo?
0: Ela falou que ali teve 5 horas seguidas de sapé.
2: Não,
1: velho, a pessoa descansa.
3: Meu Deus do céu.
2: Ela chegou e falou assim, que delícia, hein, amor.
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0: O Belo vazou nesse palavra, velho.
1: Agora, se a gente for processado até amanhã, a culpa é do Pedro.

0: Band FM, Maiara e Maraíza. Quem sente saudade sou eu. Estação Band FM do Arola tá rendendo a participação aqui pra no Neymar, bicho. Vou te falar uma coisa, o Neymar, realmente o Neymar vira assunto, Paulo Gomes, é um negócio impressionante. Ô Pedro, falar em assunto.
1: Sim.
0: A gente falou da Grazi aí, da Grace. Você acha que influenciador fica tudo contando a vida na internet? Ah, eu transei 5 vezes.
1: Cara, é o emprego mais fácil, né? É que o brasileiro adora saber da vida do outro. Isso aí é um fato. Mas, cara, é o melhor emprego do mundo. O cara tá milionário mostrando que ele comeu bolo no café da manhã.
0: Não é legal?
1: Cara, isso é demais.
0: Não, isso só prova como a gente é burro pra caramba, que a gente faz as mesmas coisas e não aproveita.
2: Exatamente.
3: Isso é verdade.
2: Eu também fiquei milionário comendo bolo no café da manhã.
0: Ah, mas você faz o bolo, é diferente. Olha aqui, uma idosa foi parar no hospital após receber, por engano, uma vacina destinada ao seu cachorro de estimação. Gente, olha isso aqui. Você acha que é loucura?
2: Ave.
0: Mas pode acontecer, cara. Sabe o que aconteceu? Inclusive as câmeras de segurança da clínica veterinária registraram o momento. A vovó em questão ficou segurando o cachorrinho pequenininho pra tomar a injeção no consultório. A médica, ao aplicar a agulha da injeção, aplicou no braço da mulher achando que tava aplicando no cachorro.
3: Ah, pela...
2: Que isso?
1: Meu Deus!
2: As ideias, ó, as
0: ideias. Pouco tempo depois já tava no braço da tutora aquele vergão vermelhão. Ela já começou a ter reação à vacina. Teve um forte inchaço localizado lá e foi levada pro hospital. Não se sabe agora, não tem ainda novidades a respeito dela, estado de saúde, enfim, ou se houve algum outro tipo de reação, mas provavelmente no hospital eles vão fazer uma colocação de antídoto aí, retirada desse material, porque é diferente. Mas você tá lá segurando o cachorrinho ali, cara, você pensar bem, pode acontecer. Claro, a pessoa tem que tomar muito cuidado, mas pode acontecer, né?
1: Mas pode acontecer o quê? Será que cria pelo na mulher, a mulher começa a latir?
3: Será? Não, é erro de cachorro, né?
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0: Ouvintes FM Jorge Mateus, amor covarde,
1: amante.
0: Vem cá.
2: Bora lá então, pai.
3: Já tá prontão, ó, lá, já tá prontão.
0: Olha, eu fiz o seguinte.
2: Caneta na mão.
0: O pessoal até mandou aqui, mas a gente decidiu, eu e o Paulo Gomes aqui, a gente decidiu que vai fazer diferente. Quem vai dar as palavras pra você hoje é o Pedro.
2: Certo.
4: Olha, sabe
0: Pedro
4: que
0: Pedro Pedrolha.
4: Eu não vou te dar moleza não, viu?
0: Ah?
4: Posso ir?
0: Ah, peraí, deixa eu arrumar aqui.
2: Nunca tive moleza aqui, tio.
0: Não, não teve
2: mesmo. Verdade, né?
0: Ô, Pedrão, bota aí.
2: Capricho.
4: Vamos lá.
0: Vai lá.
4: Chimpanzé, pimpolho e mingau.
0: Ah, tranquilo, hein, mano?
3: É, ele foi bonzinho, hein?
0: Chimpanzé, pimpolho e mingau.
4: É. Sim.
3: Mas acho que do chimpanzé ele pode...
4: Então, será? Essa aqui é o desafio. Chimpanzé,
3: é, será? Ele ramela. Pimpolho
2: o quê?
4: E mingau.
3: Mingau.
0: Mingau.
3: Tá, vamos lá.
0: Você comeu mingau, mano?
3: Claro.
4: Ela tá dançando e o pimpolho tá de olho.
0: Pimpolho.
2: Cuidado com a cabeça. Ih, vamos lá, vai.
0: Vai. Não tem essa. Não dá essa tempo é de zoar.
2: Mó cota, né?
0: Vem pra nós.
2: Com a cabeça do...
4: Bora, mano. Não enrola, não. Ela ó, dançando, ó, aí, o efeito.
2: Pimpolho tá de... Vamos lá. Vamos começando agora a improvisar, porque hoje aqui eu vou representar... Mano, aqui nós é, não é Zé Piolho, porque nós também aqui não é bagulho de pimpolho, tá ligado? Que nós é do improviso, você sabe que na rima, mano, eu sou um cara liso. E vou dizer pra você aqui, mano, qual é. Salve pro meu mano da quebrada, que nós chama ele de Chimpanzé. É o apelido de moleque. Tamo junto aqui, nós é zoeira desde pivete. Mano, e agora na moral, rimei tanto que deu vontade de comer um mingau.
4: Tá. Ah, não, foi bem.
0: Foi bem?
3: Foi bem.
4: Foi bem.
3: Ele foi bem, eu achei que mingau ele ia arrumar, rimar com qualquer coisa, pega no meu.
4: Então, esquenta esse mesmo.
0: Não dá ideia.
2: Nós estamos pela ordem hoje. Tamo no bagulho.

0: Band FM, Zé Felipe, Ana Castela, sua boca mente aqui no nosso Estação.
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0: Ai, ui, ui, oiê. Oh yeah. Oiê, oh yeah, são sons da noite, pra não assustar o Pedro, Paulo Gomes. Sons da noite.
17: Pedro!
0: A sua rádio do seu jeito, que é isso?
17: Pedro!
0: Ah, para!
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0: Agora um momento de paz aqui, Pedro Rafael, a hora que Ana Maria Brisa traz aquele momento que a gente fica de manhã vendo na televisão e à noite aqui também esperando E é um pouco de sabedoria que é assim, despejada sobre nós.
2: Despejada?
0: Né? Sabedoria despejada sobre nós.
3: Pensamento de hoje. Olha, diz que é mais fácil algumas pessoas aparecerem jogando pela seleção no dia 13 do que aparecer namorando no dia 12.
2: Acho que não desencada.
4: Quem tá olhando pra mim?
2: Não, não é você.

0: FM, Marília Mendonça, Leão, aqui no nosso Estação Band FM, vem com a gente aqui, teu ouvinte na linha. Alô!
1: Alô, boa noite.
0: Boa noite, beleza?
1: Beleza, meu querido. Boa noite aí pra Ana Maria Brisa, pro
2: boa
1: Paulão.
2: Noite.
1: Pedrão tá aí ainda? Boa noite.
0: Pedrão tá
3: e
0: aqui,
3: aí, meu amigo, beleza?
1: Boa noite, beleza, tudo bem.
3: Joia.
0: Nós vamos deixar o Pedrão aqui de vez em quando pra ele fazer uma visita pra nós.
2: Puxa vida.
0: Pra perturbar.
1: Ô, oh,
0: velho, como é que você... É, faz assim, você tá falando viva voz do seu telefone?
1: Tô falando viva voz.
0: É, que aí vai ficar
2: tira
0: esse...
2: Tira que fica horrível.
0: Vai ficar esse...
2: Paciência, negócio.
0: Põe
2: gente.
0: Na mão porque fica melhor o som.
2: Não tem paciência.
0: Senão a gente não
2: tá
0: entende o que você fala.
1: Tirei do viva voz.
0: Ah lá!
3: Finalmente!
2: Obrigado,
0: você tá, você faz o que da vida, velho?
1: Eu sou segurança.
0: Ah, é?
2: Ah.
0: E nesse momento você tá trabalhando ou não?
1: Não, agora eu tô em casa. Tô tomando chá de malte aqui, fazendo uma ação.
0: Hoje não tem trampo, então.
1: É, hoje eu trabalhei e fiz um bico, mas cheguei um pouco mais cedo, aí estamos aqui, né?
2: O que quer fazer um
0: como
2: bico?
0: Como é que você chama mesmo? Como é que você chama mesmo?
3: Conto.
0: Como é que você chama mesmo?
1: Eu me chamo Sidney.
0: É o Sidney. Sidney tá com a gente. Bico. Sidney, aqui. Neymar tá lá, isso. Constatou que a lesão é grau 2, pode demorar até 3 semanas pra voltar, se bobear até mais. Mantém na seleção ou manda embora?
2: Ai.
1: Ué, mas tem que manter, né? Ô, Robson, vamos fazer uma coisa, vamos concordar. Quem é melhor do que o Neymar? Quem vai colocar no lugar do Neymar? Eu não gosto do Neymar.
0: Mas ele vai jogar.
1: Mas o futebol dele...
3: Assina embaixo.
0: Ah, não, mas o problema é a questão é, ele vai jogar?
3: Mas vai.
1: Vai. Tem isso, né? Tem olha, isso também, né? Porque vamos ver se ele vai jogar, né?
2: Minha preocupação eu é acho essa. Que pelo menos se o Neymar tem que ir, nem que seja pra fazer um bico lá.
0: Bico. Você acha que ele pode ficar pra dar uma animada e tocar um pagode lá, Sidão?
2: Tem que fazer um bico de pagodeiro.
3: E tem outra coisa importante. A presença do Neymar tira a pressão de toda a rapaziada.
0: Isso é verdade. O que, aliás, pra mim é negativo.
3: Por quê?
0: Porque esses caras tinham que ser menos dependentes dele, não por ele. Ele tá tudo certo.
1: É, exatamente. Mas é o que eu digo. A gente não tem nenhum outro assim que melhor. E outra coisa, a gente tem uma outra vantagem ao nosso favor. Porque o Brasil foi eliminado pela Alemanha.
0: Foi.
1: Depois foi pela Bélgica e pela Croácia.
0: Isso.
1: Então tá eliminando por ordem alfabética. Como a Dinamarca não se classificou, quem sabe, né?
0: É.
3: Olha, bem pensado, hein?
0: Tá aí, verdade, tá aí o momento.
3: O sonho tá vivo.
1: O sonho tá vivo. Vamos sonhar, né?
2: Você falou tudo isso tomando um chá de malte?
1: Exatamente.
2: Ah, tá explicado.
3: Deu pra perceber.
2: Muito louco. Tá louco de chá.

0: Rodrigo aqui no nosso Estação Band FM no ar para todo o Brasil. Aqui no Estação Band FM a gente fala de futebol neste momento, neste programa sensacional. Olha, fechou minha folha aqui, mas não tem problema, viu? A gente vai falar que tem Libertadores da América acontecendo agora e Sul-Americana também. Agora tem só o Palmeiras jogando, é isso mesmo?
1: 3-1 pro Palmeiras.
0: Ah lá! Rapaz, o Palmeiras começou ganhando de 1-0 do Júnior Barranquilla, aí o Júnior empatou.
1: Sim.
0: Em 15 minutos, o Palmeiras fez mais dois gols, tá 3-1
1: o jogo. Em 5 minutos, porque o segundo gol foi aos 40 e o terceiro aos 45.
0: Tá louco, hein, Pedro?
1: John Arias.
0: Que fase? Ele fez mais dois?
1: Fez dois gols e o segundo gol foi do Alan.
0: Ah, tá, porque ele fez o primeiro e deve ter feito o terceiro. O Alan fez o segundo?
1: Isso.
0: Tá bom. Ó, o Atlético Mineiro venceu ontem Porto Cabello, o Vasco também ganhou por 3-0 do Barraca Central, se classificou na Sul-Americana, Bragantino ganhou do Cara Bobo, e hoje a gente falou do Neymar, aqui no programa, só pra dar detalhes aí, o Rodrigo Lasmar, que é o médico da Seleção Brasileira, foi quem deu a informação pra toda a imprensa lá, e depois jogadores também falaram, mas ninguém meio que se arriscou a falar nada a respeito do assunto, disse que só vai esperar para que o Neymar possa se recuperar em treinamentos e voltar a jogar pela Seleção Brasileira. Mas o detalhe não é nem o que o doutor da CBF falou, o Lasmar. É o que o Santos falou. Porque o Santos passou a ser criticado nas redes, o Pedro.
1: É, como mentiroso, né?
0: Ficou mentiroso. Porque até esses dias, até brinquei aqui, o Cuca disse, o Neymar tá pronto para jogar. Se ele quiser jogar terça-feira na Sul-Americana, ele joga, lembra?
1: Sim.
0: Ele falou isso.
2: É, ele falou.
0: Aí o Santos mandou um comunicado agora, tá dizendo assim, não, desde o começo o Santos informou para a CBF que a contusão era essa. Ao longo de todos os dias foi dando mais informações. O Santos já tinha constatado que era uma lesão de grau 2. Dizia que ia demorar também de 2 a 3 semanas para se recuperar. Tem médicos ligados ao Santos que também trabalham na Seleção Brasileira. E o Santos fez a seguinte conta. Ele jogou no dia 17 e a lesão foi constatada naquele dia. Se aplicado o prazo mínimo, dia 31 agora, que é domingo, ele já estaria apto, como adoram dizer
2: não,
0: por aí.
2: Não tá.
0: Ele não jogaria contra o Panamá, que vai ser o amistoso da Seleção Brasileira, mas ia estar pronto, por exemplo, para voltar pro campo para treinar. Agora não sei se
2: nem
0: dá
2: uma
0: pra
2: coisa, nem
1: é
2: outra,
1: difícil.
3: Né? É, amigos.
0: Ô, Galvão.
1: Ô, Galvão aí.
0: Fala aí.
3: Criou-se um clima tenso, dramático.
0: Você acha que ele tem que ficar?
3: Neymar vai.
0: Pô, vamos falar uma coisa aqui, vai. Sério. Agora, vamos lá. Eu não bati aquele bumbo do Neymar igual o pessoal bateu, apesar de eu gostar, sempre foi um Neymarzete. Mas eu tava achando que ele não tava jogando nada no Santos.
3: É,
0: fisicamente ele precisava melhorar mais. Mas, cara, agora eu vou dar uma viajada aqui.
3: Ah lá, vai lá.
0: Se, digamos aqui, Pedrão.
3: Se.
0: Neymar melhora, aí volta a jogar lá pelo terceiro jogo, amigo. Se supera, o Brasil vai atropelando na Copa, chega na final, ganha o Hexa.
3: Ah lá.
0: Cara, o que dá pra fazer de filme, aqueles filmes de futebol americano.
1: Documentário
0: que os caras choram. A jornada do herói.
1: Tava
0: praticamente descartado, voltou e não sei o quê. E aí?
1: Com certeza alguma produtora deve estar gravando alguma coisa.
0: Sem dúvida.
1: Vai ser
0: sensacional.
1: Agora, hein? Uma coisa é fato, né? Uma padaria é mais bem administrada que o Santos, né?
0: Meu Deus. Tem santista que concorda ainda.
3: É dramático, amigo.
1: Alô, Marcelo Teixeira.
3: Dramático, amigo.

0: Daniel, aqui na Band no Estação, Paulo Gomes.
1: Demais.
0: Casava de novo. Aqui no Estação Band FM. Pedro, tá gostando de participar do programa hoje?
2: Eu tô adorando, né? Eu queria ter chegado no começo. Por que você me chamou agora? Não,
3: pera um pouquinho. Não,
0: você tá desde o começo.
3: Ah, eu tô aqui desde o começo.
2: Eu cheguei agora.
3: Não, você já tá. Não, você tá aqui desde o começo.
2: Você é um farsante.
3: Você não é.
2: Você
3: é
2: um mentiroso. Não é.
4: Pera um pouquinho. Um minuto. Que comece o duelo de Pedro.
3: Vamos lá. Não, não tem duelo, porque eu sou o verdadeiro Pedro.
2: Eu sou o verdadeiro Pedro.
0: Você é o verdadeiro ou você?
2: Não, não, não, não. Eu tava mais tarde aqui com o Coffee.
3: Você
2: tava assim. Você tá me imitando.
3: Você
2: não autorizei você.
3: Eu vou te processar. Isso é falsidade ideológica.
2: É falsidade sua. Você que é um falso.
0: Você já tentou processar ele?
2: Requenguela. Eu vou processar esse Requenguela.
3: Eu vou processar você.
2: Eu vou processar
3: você. Seu picareta safado.
2: Picareta.
3: Entendeu? Você é do mal, cara.
2: Você que é do mal, cara.
0: Vocês se detestam?
2: Pelo amor de Deus, eu odeio ele.
3: Eu sou o único. Esse cara não existe.
2: Ele que não existe.

0: Band FM de Ursinho que eu faço agora aqui no nosso Estação Band FM. Vem cá, Manuel. Olha quem tá aí, ó. Pedro Rafael tá aí, rapaz.
1: Olha o Pedro.
0: Você gosta dele?
1: Eu gosto mais.
0: Tá bom, olha quem tá ali também, ó.
1: É Paulo Gomes.
0: Paulo Gomes que vai trazer.
1: Abraço.
0: O direto da redação, que é a última notícia do programa.
2: Gente, misturado aqui também hoje, né?
1: Nossa, mãe.
0: Mas é bom, né?
2: Muita
0: gente. Se der certo, nós vamos trazer o Pedro e deixar ele aí.
2: Rapaz.
0: Direto da redação, o último destaque do programa com o Paulo Gomes, comentários do Manuel Gomes.
1: A apresentadora Luciana Gimenez mostra a barriga chapada ao passar camisa de linho.
2: Olha aí, meu.
0: Como assim?
2: Baita notícia.
1: A Luciana Gimenez, ela tá brincando agora na internet, assim, pela primeira vez. Ah. Aí desafiaram ela, você não sabe passar uma roupa. Ela falou, eu sei sim. Só que ela colocou um topzinho, roupa de ginástica pra passar a roupa.
0: Ah, é claro, toda a senhora faz isso.
1: E é uma camisa de linha é difícil.
0: Pra caramba.
3: O Luciano Gimenez tá aí também.
4: Olá, boa noite.
1: Por que você foi fazer, olha lá, passar a camisa de linho?
4: Nossa, primeiro que eu descobri, essa semana que dava pra passar roupa, nem sabia.
0: Que isso? Meu Deus.
4: Que existia ferro de passar, nem sabia.
0: Ah, não para com isso, velho.
1: Eu não sabia que ferro de roupa...
4: Eu só sabia que dava pra passar o ferro e outra coisa.
0: Meu Deus do céu.
4: Abafa.
5: Abafa.
4: Para.

0: Matheus e Cauã com a Anitta ao vivo e a cores. Só pra destacar aqui o ouvinte do final do telefone 3603 que não falou o nome. Ele falou boa noite antes. Antes Neymar. Ele acha que a gente é antes.
1: Muito pelo contrário. Pelo
0: contrário.
1: Não,
0: eu sou é preocupado com o Neymar, isso sim.
2: Eu defendi o Neymar aqui.
0: Eu também. Ó, Kailane Mendes Ribeiro ganhou.
1: Ganhou!
0: Kit personalizado João Bosco e Vinícius, copo térmico, chaveiro, suporte de celular, bolsa térmica com a marca João Bosco e Vinícius e Band FM. Pedrão, valeu, viu?
2: Valeu, gente.
0: Volte mais vezes. Vambora, gente.
1: Acabou, né?
0: Volta de volta.
1: Vamos ver, volto mais. O Pedro tá dando tchau.
3: Só me chamar que eu volto.
2: Não, eu vou dar tchau.
3: Não, eu que vou dar tchau.
2: Para com isso. Aqui sou eu. Eu vou passar você,
3: seu sem vergonha.
2: Você vai apanhar, cara.
1: Quem gelo? Esse ano, o ex é nosso.
2: Neymar na cara do gol pra fazer, bateu!
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3: Está no ar a Voz do Brasil. As notícias do governo federal que movimentaram o país no dia de hoje.
4: Boa noite.
5: Boa noite para você que nos acompanha em todo o país.
4: Quinta-feira, 28 de maio de 2026.
5: Vamos ao destaque do dia. Emprego.
4: Brasil tem o menor desemprego para o trimestre encerrado em abril desde 2012.
5: Em abril foram geradas mais de 85 mil novas vagas de trabalho formais. Luana Karen.
6: O Brasil encerrou abril com mais de 47 milhões e 800 mil empregos com carteira assinada.
4: E ainda, presidente Lula sanciona projeto que cria a Universidade Federal Indígena.
5: Será a primeira instituição de ensino superior do país voltada aos povos originários.
7: Aos poucos a gente vai ensinando o mundo a compreender que é possível, de forma civilizada, a gente garantindo a todos aqueles que habitam o planeta a ter os seus direitos.
4: Você vai ouvir também combate ao crime organizado.
5: Nova operação avança na asfixia financeira e no fim das fraudes no setor de combustíveis.
4: Ação também impede que gasolina adulterada seja repassada aos consumidores.
5: Na apresentação da Voz do Brasil, hoje, Mariana Jungmann e Luciano Seixas.
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5: O emprego no Brasil continua em crescimento.
4: No mês de abril, foram criados quase 86 mil postos de trabalho com carteira assinada.
5: E a taxa de desocupação no país é a menor desde 2012.
6: Em abril, a atendente Willy da Silva conseguiu uma posição em um restaurante no centro de Brasília. Ela estava desempregada há 6 meses e buscava uma oportunidade de trabalho que permitisse que ela tivesse mais tempo com os filhos.
8: Porque eu curto muito as crianças agora, né? Final de semana eu estou em casa com eles, é feriado, eu não trabalho. É uma coisa garantida, né? Ter um emprego fechado. Com a carteira assinada e tudo, eu vou ter todos os meus direitos, um dia eu sair e tudo mais.
6: Assim como o Willy, milhares de brasileiros conseguiram um emprego no país este ano. Cenário captado pela Pesquisa Nacional por Amostra de Domicílios. De acordo com a PNAD Contínua, a taxa de desocupação no trimestre encerrado em abril foi de 5,8%, o menor nível da série histórica iniciada em 2012 para o período. No mesmo trimestre do ano passado, o percentual de pessoas procurando emprego no Brasil estava em 6,6%. A taxa de desocupação calculada pelo IBGE inclui apenas pessoas desempregadas que estão disponíveis para trabalhar e tentando encontrar uma posição. A coordenadora de pesquisa por amostra de domicílios do IBGE, Adriana Beringui, comentou o resultado.
9: O nível da ocupação segue em patamares elevados, né, mostrando que a capacidade de geração de trabalho e renda no mercado brasileiro segue de forma sustentada.
6: Outro dado que mostra o bom momento por que passa o mercado de trabalho no Brasil é o Cadastro Geral de Empregados e Desempregados, o CAGED, que mede a quantidade de trabalhadores com carteira assinada. Segundo o CAGED, em abril, foram criados no país 85.888 empregos formais. 3 dos 5 grupos da atividade econômica monitorados tiveram saldo positivo: serviços, construção e indústria. Já entre as unidades da federação, 24 das 27 criaram empregos em abril, com destaque para São Paulo, Rio de Janeiro e Minas Gerais. O ministro do Trabalho e Emprego, Luiz Marinho, destacou que o país deve continuar gerando empregos formais.
10: O potencial da economia brasileira é de crescimento.
0: dia vai continuar crescendo, portanto, creio que nós teremos mais de 1 milhão de empregos gerados como positivo esse ano.
6: De acordo com o Caged, o Brasil encerrou abril com mais de 47 milhões e 800 mil empregos com carteira assinada. O salário médio de admissão em abril foi de R$ 2.386,56. Reportagem Luana Karen.
4: Em suas redes sociais, o presidente Lula destacou a aprovação na Câmara dos Deputados do fim da escala de trabalho 6x1, sem redução de salário.
5: Segundo ele, as duas folgas semanais significam mais tempo para estudar, se divertir, cuidar da saúde e ver os filhos crescerem.
4: Hoje, o presidente comemorou a aprovação durante encontro com a presidente do Suriname e disse que é uma conquista da sociedade brasileira.
7: Quem sabe um dia a gente consiga fazer com que as pessoas trabalhem o suficiente para sobreviver, o suficiente para enriquecer a economia brasileira, mas o suficiente para que eles possam ser felizes no mundo do trabalho.
5: Durante o programa Bom Dia Ministro, produzido pela Empresa Brasil de Comunicação, Paulo Pereira, do empreendedorismo, da microempresa e da empresa de pequeno porte, comentou o impacto sobre as mulheres.
10: Vou pegar um exemplo, as trabalhadoras domésticas, né, que vão ser muito afetadas pela escala 6x1. Nós temos 1,5 milhão de trabalhadoras domésticas. A mulher trabalha 6 dias, chega em casa, vai fazer o quê? Trabalhar, cuidar dos filhos, cuidar da família. Então, o impacto sobre as mulheres, sobre os setores menos escolarizados, sobre os setores de menor renda é muito grande para que essas pessoas possam ter uma vida melhor, cuidar melhor das suas famílias e, como eu estava dizendo, estudar mais, empreender mais. É importante ressaltar isso, o impacto econômico vai ser bom para muitos segmentos. E aqueles segmentos que podem ter um impacto diferente, nós vamos cuidar, nós vamos achar soluções.
4: A proposta do fim da escala 6x1 segue agora para avaliação do Senado Federal.
5: Um passo inédito para o futuro dos povos indígenas no Brasil.
4: O presidente Lula sancionou agora há pouco a lei que cria a Universidade Federal Indígena, a primeira do país.
5: Com sede em Brasília, a nova universidade terá camping em diferentes regiões e vai oferecer cursos de graduação e pós-graduação.
11: Prevista para entrar em atividade no próximo ano, a UNINDE, Universidade Federal Indígena, será destinada a valorizar os saberes dos povos originários e práticas ancestrais. O ministro dos Povos Indígenas, Eloy Terena, é formado em Direito e diz que a Universidade Federal é um sonho de lideranças indígenas visionárias. Ele relata que a iniciativa será o maior investimento na escolarização dos povos indígenas.
12: A universidade será composta por indígenas em seus quadros e irá retratar essa pluridiversidade étnica que é o nosso país.
11: A Universidade Federal Indígena atenderá inicialmente 2.800 estudantes. A sede será em Brasília, mas unidades descentralizadas serão construídas em outras regiões do Brasil de acordo com a demanda e concentração dos povos indígenas. O ensino será voltado para a formação nos níveis de graduação e pós-graduação. Os cursos terão ênfase em gestão ambiental e territorial, políticas públicas, sustentabilidade socioambiental, línguas indígenas, saúde, direito, agroecologia, engenharias e tecnologias e formação de professores. Para o presidente Lula, o Brasil não pode abrir mão dos saberes milenares dos indígenas.
7: Aos poucos a gente vai ensinando o mundo a compreender que é possível, de forma civilizada, a gente garantindo a todos aqueles que habitam o planeta a ter os seus direitos. E a gente não pode prescindir do conhecimento milenar que os povos indígenas acumularam ao longo de tanto tempo nesse país e no mundo. Cabe agora ao Estado brasileiro pegar o prédio, prepará-lo para que a gente possa, no menor prazo de tempo, fazer uma festa com os novos alunos que vão entrar.
11: A UNINDE vai contribuir para a formação de profissionais especializados em educação intercultural e garantir a preservação das 274 línguas faladas pelos 305 povos indígenas do Brasil. Reportagem Graziele Bezerra.
5: O presidente Lula recebeu hoje a presidente do Suriname, Jennifer Gerling Simons.
4: No encontro, os dois líderes assinaram acordos de cooperação e se comprometeram a estreitar laços entre os países.
13: Durante visita oficial, a presidente do Suriname, Jennifer Gerling Simons, chegou ao Brasil acompanhada de mais 5 ministros. Durante encontro com o presidente Lula, Os líderes assinaram 13 acordos de cooperação em áreas como defesa, segurança pública, comércio, energia e proteção da Amazônia. O Suriname vive um momento de crescimento econômico após a descoberta de grandes reservas de petróleo e gás natural. Lula afirmou que o Brasil quer ampliar ainda mais o comércio bilateral. Mesmo com um crescimento de 25% desde 2023, o presidente afirmou que ainda existe potencial para esse aumento.
7: Como vocês agora vão se transformar em grandes produtores de petróleo, a Petrobras pode trabalhar com vocês. Aí a gente vai poder equilibrar a balança comercial, porque nós vamos importar um pouco de petróleo de vocês para compensar a nossa colaboração com o Suriname.
13: Na área ambiental, os dois países pretendem ampliar ações conjuntas de combate ao desmatamento e ao crime organizado na Amazônia, como afirmou o presidente Lula.
7: Estamos unindo esforços regionais no enfrentamento ao narcotráfico, ao tráfico de drogas, pessoas e armas de fogo. O novo acordo com a Polícia Federal vai ampliar nossa cooperação no combate a ilícitos transnacionais, com destaque aos crimes ambientais e de mineração.
13: Os governos também assinaram acordos para ampliar as conexões aéreas e marítimas entre os dois países e avançar no chamado Anel das Guianas, projeto de integração regional que liga o norte do Brasil aos países vizinhos da região amazônica. Reportagem Raquel Mariano.
5: Quase 60 mandados de busca e apreensão foram cumpridos hoje na Operação Fluxo Oculto.
4: A ação conjunta entre o governo do Brasil e estados tem como objetivo desmantelar fraudes e lavagem de dinheiro no setor de combustíveis.
14: Nesta nova fase da Operação Carbono Oculto, foram cumpridos 59 mandados de busca e apreensão em 5 estados: São Paulo, Paraná, Mato Grosso do Sul, Minas Gerais e Rio de Janeiro. A ação, batizada de Fluxo Oculto, contou com a participação de órgãos federais e estaduais. O alvo é um esquema criminoso no setor de combustíveis, envolvendo fraudes, sonegação e lavagem de dinheiro. As investigações identificaram 6 novas fintechs, empresas voltadas para serviços financeiros digitais, que, na verdade, operavam como bancos paralelos das organizações criminosas. O ministro da Fazenda, Dario Durigan, destacou a grande movimentação financeira das fintechs no esquema.
15: Uma movimentação total de R$ 26 bilhões em 6 fintechs nos últimos anos, o que acende o sinal de alerta para os órgãos de inteligência, que a gente espera avançar no combate ao crime organizado, da maneira que encorpa, da maneira inteligente, que é fazendo asfixia financeira.
14: Em outra frente de atuação, os agentes cumpriram mandados contra empresas e pessoas que atuavam na adulteração de combustíveis. Somente com um esquema que utilizava nafta petroquímica, os prejuízos aos cofres públicos atingem a marca de R$ 200 milhões em 2 anos. De acordo com o diretor da Agência Nacional do Petróleo, Gás Natural e Biocombustíveis, Júlio Nishida, a operação vai impedir que milhões de litros de gasolina adulterada sejam repassados aos consumidores.
16: A Agência Nacional do Petróleo, em etapas anteriores, interditou e apreendeu pouco mais de 2,5 milhões de litros de gasolina adulterada com essa nafta, e com o trabalho de hoje, a gente impede de outro quantitativo igualmente danoso chegar ao consumidor, chegar à sociedade, em fraudes que envolvem qualidade, dano ao consumidor, dano ao erário, lavagem de dinheiro e vários outros danos à sociedade.
14: Participam da Operação Fluxo Oculto 135 servidores da Receita Federal, além de dezenas de servidores dos órgãos parceiros. Com locução de Graziela Mendonça, reportagem Gabriela Noronha.
5: Em 2015, com o rompimento da barragem do Fundão em Mariana, Minas Gerais, despejou-se resíduos tóxicos e lama no Rio Doce, contaminando a água em Minas Gerais e no Espírito Santo.
4: Desde então, a água do rio vem sendo monitorada. Inicialmente, esse trabalho era feito pela Fundação Renova, que foi extinta em 2024.
5: Agora, com o novo acordo do Rio Doce, o monitoramento passa a ser feito pela FUNASA, a Fundação Nacional de Saúde, ligada ao Ministério da Saúde.
4: Esse mês, a FUNASA começou a segunda etapa de verificação e testagem da qualidade da água em 173 pontos dos dois estados.
5: Mais cedo, nós conversamos com Lenildo Moraes, presidente da Fundação, sobre esse trabalho e também sobre a segurança hídrica hídrica proporcionada pelo programa Cisternas, na região do semiárido brasileiro. Acompanhe.
4: Presidente Leonildo Moraes, um prazer ter o senhor com a gente.
5: Ligada ao Ministério da Saúde.
4: Esse mês, a FUNASA começou a segunda etapa de verificação e testagem da qualidade da água em 173 pontos dos dois estados.
5: Mais cedo, nós conversamos com Leonildo Moraes, presidente da Fundação, sobre esse trabalho e também sobre a segurança hídrica proporcionada pelo programa Cisternas, na região do semiárido brasileiro. Acompanhe.

0: No monitoramento da qualidade da água do Rio Doce. Isso é necessário ainda por causa das consequências do rompimento da barragem do Fundão em Minas Gerais em 2015. Como é que é feito e onde é feito esse monitoramento?
1: Boa noite a todos os ouvintes da Voz do Brasil. Boa noite, Mariana. Boa noite, Luciano Seixas. Olha, a Operação Funasa presente no Rio Doce começou com três frentes simultâneas, né? De monitoramento da qualidade da água em 32 municípios de Minas Gerais e do Espírito Santo. A operação começou com 173 pontos de monitoramento ao longo da bacia do Rio Doce. É importante dizer que a primeira frente foi no município de Mariana e no Vale do Aço. A segunda percorreu cidades do médio Rio Doce e da divisa entre Minas Gerais e Espírito Santo, incluindo Governador Valadares, Conselheiro Pena, Resplendor e Aimorés. E a terceira e última frente foi nos municípios capixabas, lá no Espírito Santo, com coletas em Aracruz, Linhares, Colatina, São Mateus, Conceição da Barra e Marilândia. A FUNASA disponibilizou a nossa equipe, né, três unidades móveis, junto com as equipes, para coleta da qualidade, né, identificar a qualidade da água, além de carros, apoio de equipes técnicas especializadas. Os laboratórios móveis permitiram a realização de análises físicas e químicas e microbiológicas, né? Isso foi importante, porque a partir daí nós podemos identificar a real qualidade, né, e necessidade de futuras ações que a gente precisa fazer a partir dessas análises.
2: Presidente, quando é que os resultados desse monitoramento serão divulgados, especialmente para as comunidades atingidas pela contaminação lá de 2015?
1: As análises já estão em fase final de análise, né? Devemos entregar nos próximos dias. Mais tardar, a próxima semana, nós já estaremos com todos esses dados monitorados para que a gente possa apresentar para toda a sociedade.
0: E esse monitoramento, ele vai ser permanente, presidente? Como é que vai ser a periodicidade desse acompanhamento?
1: Vai ser permanente. Nós já temos um acordo de cooperação técnica assinado com a AGESUS, que é a Agência Brasileira de Apoio à Gestão do SUS, e ele vai permitir que o governo, através da FUNASA, Fundação Nacional de Saúde, através de seus técnicos, possa fazer esse monitoramento de forma permanente.
2: E existe um outro trabalho desempenhado também pela FUNASA em relação à segurança hídrica, que é o programa Cisternas. Como é que ele atua para garantir água para as famílias de regiões secas ou semiáridas?
1: A iniciativa permite acesso regular à água potável para consumo humano por meio da captação e armazenamento da água da chuva. É importante que as populações do semiárido que estão nos escutando já sabem como funciona. Então, na realidade, nós, na prática, o programa, ele funciona como uma instalação de reservatórios, né? Os reservatórios têm capacidade de 16 mil litros conectados aos telhados das residências, né? Então, nos períodos das chuvas, a água é captada, filtrada e armazenada para ser utilizada nos meses de estiagem.
0: O presidente, quantas famílias já são atendidas pelo programa atualmente? Há previsão dele ser ampliado?
1: Olha, nós estamos atendendo agora 20.976 famílias, quase 21 mil famílias. E a ideia é que a gente faça essa ampliação ainda, tá certo? Os estados beneficiados nessa primeira etapa são Bahia, Ceará, Minas Gerais, Paraíba, Pernambuco, Piauí, Rio Grande do Norte e Sergipe, né? Os investimentos chegam a 250 milhões de reais.
2: E quais são os critérios de seleção das famílias atendidas pelo programa de cisternas?
1: Olha, boa pergunta, Luciano. Olha, o edital estabelece alguns critérios obrigatórios para participação. Por exemplo, as famílias precisam viver em comunidades rurais do semiárido, não ter acesso regular à água potável por rede de abastecimento e não ter sido atendido por programas de cisternas. Além, é claro, das residências ter as condições mínimas para instalação do equipamento. Telhado adequado, a captação da água e da chuva, é importante que se tenha espaço suficiente no meio do terreno, né, para poder ter essas condições técnicas necessárias. Outro dado importante é que os critérios são situação de vulnerabilidade social, a pessoa tem que estar inscrita no CAD único, as famílias chefiadas por mulheres têm prioridades. A presença de pessoas com deficiência também. Se é um deficiente na família, um deficiente físico, no núcleo familiar, tem prioridade também. E, obviamente, e um dado muito importante, que está

0: se dando como prioridade também às populações de comunidades quilombolas.
1: Agora, presidente, as famílias que tiverem interesse em receber esses equipamentos, elas devem fazer o quê? Procurar a prefeitura, a FUNASA diretamente, preencher um cadastro? Como é que funciona?
0: Olha, essas 20.976 cisternas já foram feitas a partir de um critério já estabelecido pela FUNASA. A prefeitura fez o levantamento inicial e encaminhou a superintendência, né, da FUNASA, e as pessoas agora devem procurar a prefeitura para poder saber quais os locais. A prefeitura previamente já tem todas as comunidades que vão ser beneficiada. E nós da FUNASA também. Nós vamos divulgar todas as comunidades que foram pré-selecionadas pelas prefeituras.
2: Muito bem, nós conversamos com o presidente da FUNASA, a Fundação Nacional de Saúde, Lenildo Moraes. Muito obrigado por sua entrevista aqui, a Voz do Brasil.
0: Obrigado, Mariana. Obrigado, Luciano. Boa noite a todos os ouvintes da Voz do Brasil.
1: O Ministério da Previdência Social e o INSS realizam nesse fim de semana um grande mutirão para atendimentos em diversas regiões do país.
2: São mais de 59 mil vagas destinadas a perícias médicas e avaliações sociais do INSS. As etapas obrigatórias para concessão de benefícios previdenciários e assistenciais.
1: O secretário de Regime Geral de Previdência Social, Benedito Brunca, disse que o tempo de espera vem caindo e destacou a importância do agendamento.
3: No Brasil, o tempo médio de espera no mês de abril estava em 40 dias. Na parcial que tiramos esta semana, esse tempo médio já caiu para 30 dias, o que é uma evolução de 10 dias. É importante que as pessoas que estão aguardando os atendimentos possam entrar em contato ou com o 135 ou no próprio aplicativo do meu INSS para poder fazer a confirmação e antecipar seu atendimento, porque isso vai abreviar o tempo da decisão do seu benefício.
2: Hoje, dia 28 de maio, é comemorado o Dia Internacional da Dignidade Menstrual.
1: No Brasil, dados do IBGE indicam que 15% das adolescentes deixaram de ir ao menos um dia na escola por falta de absorvente.
2: Para tentar mudar essa realidade, o governo do Brasil promove o Programa de Proteção e Promoção da Saúde Menstrual.
1: Em 2 anos, mais de 3 milhões de pessoas foram beneficiadas com itens de higiene e ações educativas.
4: A mineira Mariana Soares conta que menstruou pela primeira vez aos 13 anos de idade e desde então sintomas como fortes dores e enjoo são comuns para ela. Hoje, aos 22 anos, ela luta para que mais mulheres possam falar sobre saúde menstrual.
5: Eu sei que tem muitas vozes de meninas que sofrem como eu, mas não têm a oportunidade de, às vezes, saber que ela pode viver melhor. Isso é um direito nosso.
4: Combater preconceitos e tabus é um dos objetivos do festival Alana Ideia Fest 2026 para tratar sobre dignidade menstrual e proteção de meninas e adolescentes, como explica a diretora executiva do Alana, Flávia Dória.
6: 6 entre cada 10 meninas têm a rotina escolar abalada por essas dores menstruais e 4 em cada 10 meninas chegam a faltar na escola pelo menos uma vez por mês por causa dessas dores, que muitas vezes são incapacitantes. A gente precisa falar sobre isso.
4: A programação faz parte das ações do Dia Internacional da Dignidade Menstrual, comemorado nesta quinta-feira. Desde 2023, o governo do Brasil distribui de forma gratuita absorventes por meio do Programa de Proteção e Promoção da Saúde Menstrual. Em 2 anos, mais de 500 milhões de unidades já foram distribuídas, de acordo com a Coordenadora Geral de Atenção à Saúde das Mulheres do Ministério da Saúde, Mariana Seabra, além do fornecimento de produtos, ações educativas.
7: O programa tem um eixo de dispensação desses absorventes, né, através do programa Farmácia Popular. E hoje é possível retirar essas autorizações para as beneficiárias que estão inscritas no CadÚnico através do aplicativo Meu SUS Digital. A segunda forma é através do programa Pé de Meia. E a terceira forma é justamente na Unidade Básica de Saúde, onde além da autorização, ela vai poder também ter todo o leque de informações.
4: Lembrando que o absorvente é distribuído de forma gratuita e o benefício é destinado a pessoas com idade entre 10 e 49 anos, inscritas no CadÚnico e com renda mensal de até R$ 218,00, estudantes da rede pública de baixa renda e pessoas em situação de rua. Reportagem Gabriela Noronha.
2: Amanhã é o último dia para fazer a declaração do Imposto de Renda.
1: A Receita Federal já recebeu mais de 37 milhões de declarações. informações e a expectativa é chegar a 44 milhões de documentos.
2: Quem entregar fora do prazo estará sujeito à multa.
1: E essas foram as notícias do Governo do Brasil.
2: Uma realização da Secretaria de Comunicação Social da Presidência da República.
1: Com produção da empresa Brasil de Comunicação.
2: Fique agora com as notícias do Poder Judiciário e do Congresso Nacional. Boa noite.
1: Boa noite para você e até amanhã.

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2: STF homologa acordo para viabilizar operação de crédito ao BRB.
3: STJ define que qualificadora de violência de gênero também se aplica a agressões contra a mulher em relação homoafetiva.
2: Semana na conciliação. Trabalhadores de empresa de tratamento de água e saneamento de Campinas fecha um acordo de mais de 7 milhões de reais.
3: Boa noite, eu sou Marcela Luiza.
2: E eu sou Walter Lima.
3: O Supremo Tribunal Federal homologou nesta quinta-feira um acordo entre a União, o Governo do Distrito Federal, o Banco Central e o Banco de Brasília para viabilizar uma operação de crédito destinada ao reforço financeiro do BRB.
2: A decisão foi tomada durante a audiência de conciliação conduzida pelo ministro Luiz Fux. Marcelo Della Libera.
4: O acordo permite que o Distrito Federal contrate um empréstimo junto ao Fundo Garantidor de Crédito para capitalizar o banco. A operação terá garantia de um sindicato de bancos e contragarantia vinculada às verbas do Fundo de Participação dos Estados e do Distrito Federal e do Fundo de Participação dos Municípios.
3: O Comitê Nacional de Inteligência Artificial no Judiciário aprovou duas medidas para ampliar a segurança da inteligência artificial usada pela Justiça.
2: Coordenada pelo Conselho Nacional de Justiça, a manifestação técnica validou os riscos de inserção de comandos escondidos em documentos processuais e instituiu um Programa Nacional de Segurança para capacitação e com suporte e prevenção de riscos.
3: A manifestação técnica é a primeira medida nacional de orientação sobre o tema e deve ser submetida ao plenário do Conselho.
2: As medidas fazem parte das prioridades definidas pela gestão 2025-2027, coordenada pelo presidente do CNJ e do STF, ministro Edson Fachin.
3: Qualificadora de lesão corporal praticada contra a mulher pela condição do sexo feminino também se aplica em relação homoafetiva entre mulheres.
2: Essa é a conclusão do STJ. Fátima Uchoa.
5: Uma mulher foi acusada de insultar e agredir fisicamente a ex-companheira por ciúmes. O Ministério Público ofereceu denúncia por lesão corporal qualificada, considerando que a agressão foi cometida contra a mulher pela condição do sexo feminino e no âmbito doméstico. A Justiça de Santa Catarina condenou a acusada só pelo crime de lesão corporal em contexto doméstico. Já a sexta turma do STJ deu provimento ao recurso especial do MP. Segundo o ministro relator Rogério Schietti Cruz, basta o vínculo doméstico familiar ou de afetividade e a condição de mulher da vítima para aplicação do sistema protetivo, sendo presumidas a vulnerabilidade e, consequentemente, a motivação de gênero.
3: Trabalhadores de empresa de tratamento de água e saneamento de Campinas fecham acordo de mais de 7 milhões de reais.
2: A conciliação foi fechada durante a Semana Nacional da Conciliação Trabalhista. Rafael Oliveira.
6: O acordo encerra uma ação coletiva de 2018 sobre gratificação paga a motoristas da Sanasa, empresa de economia mista de tratamento de água e saneamento de Campinas. 54 trabalhadores vão receber mais de 7 milhões de reais em valores líquidos. O acordo também prevê o recolhimento de 600 mil reais em FGTS e 2 milhões de reais em encargos previdenciários para a União. As negociações vinham sendo realizadas desde o início do ano.
3: Justiça recebe denúncia contra organização criminosa internacional por garimpo ilegal em Roraima.
2: Na ação, o MPF pede a condenação dos 6 integrantes do grupo e fixação de, no mínimo, 200 mil reais em multa por danos morais coletivos. Vanessa Pereira.
7: Segundo a denúncia, o grupo negociava ouro e diamantes extraídos ilegalmente no Brasil e no exterior, usando contatos e negociações no Peru para comercializar os minerais sem autorização. As investigações apontam investimento de 350 mil reais na compra de ouro e negociações de pedras avaliadas em mais de 100 mil dólares. O MPF pede a condenação dos 6 acusados por exploração ilegal de recursos minerais da União, organização criminosa transnacional, contrabando e lavagem de dinheiro, além de multa mínima de R$200 mil por danos coletivos e sociais.
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3: Uma boa noite.
2: E até amanhã.
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8: Eu sou Paula Groba.
9: E eu sou Ricardo Nakaoka.
8: E estes são os destaques de hoje do Jornal do Senado, que começa agora.
9: Senado aprova retomada de benefícios fiscais para o terceiro setor e isenção de IPI para pessoas com deficiência.
8: Escala 6x1, Senado vai analisar proposta aprovada pela Câmara.
9: Segue para sanção presidencial, política nacional para estudantes com superdotação.
8: Boa noite.
9: Boa noite.
8: Hospitais filantrópicos, entidades assistenciais e organizações sociais podem voltar a ter acesso a benefícios tributários suspensos nos últimos anos. O Senado aprovou um projeto que retoma incentivos fiscais para instituições do terceiro setor e também garante a isenção do IPI na compra de veículos por pessoas com deficiência.
9: A proposta segue agora para análise da Câmara dos Deputados. Mais informações com o repórter Alexandre Campos.
10: Os benefícios referentes ao Imposto sobre a Renda das Pessoas Jurídicas, Contribuição Social sobre o Lucro Líquido e COFINS, atualmente assegurados por uma lei complementar apenas às organizações da sociedade civil de interesse público e organizações sociais, vão se estender também a todas as entidades do terceiro setor, como afirmou a relatora do projeto, senadora professora Dorinha Seabra, do União do Tocantins.
11: Infelizmente, no formato que está hoje, a Paz e outras instituições já consolidadas na área social perderiam esse benefício.
10: O texto aprovado ainda reverteu outras reduções de benefícios. Um incentivo que passará a valer se a proposta virar lei será o referente à doação ou destinação para patrocínio de parte do imposto de renda devido por empresas para projetos esportivos, culturais e sociais, como os voltados para crianças, adolescentes e idosos. Também foi retomada a isenção total de IPI na compra de veículos por pessoas com deficiência.
8: E os municípios com pendência fiscal já estão autorizados a receber recursos de emendas parlamentares. A publicação que garante essa mudança já saiu no Diário Oficial.
9: Esse e outros dispositivos tinham sido vetados pelo presidente Lula, mas o veto foi derrubado pelo Congresso. Repórter Marcela Diniz.
12: Com a promulgação de 4 dispositivos da Lei de Diretrizes Orçamentárias de 2026, que tiveram veto presidencial derrubado pelo Congresso, ficam permitidas doações de bens e valores no chamado defesa eleitoral, que começa 3 meses antes e vai até o final das eleições. Outro dispositivo autoriza municípios de até 65 mil habitantes que tenham pendências fiscais a celebrar convênios com o governo federal, receber recursos de programas e ter acesso a emendas parlamentares. Na sessão que derrubou o veto, o presidente do Congresso, senador Davi Alcolumbre, assinalou que essas demandas fizeram parte da marcha dos prefeitos à Brasília.
13: São estradas, são rodovias, são escolas, são unidades de saúde, são creches, são praças, enfim, são obras muito relevantes para os municípios brasileiros.
12: As outras 2 regras reinseridas na LDO autorizam o uso de recursos da Lei Orçamentária Anual em despesas que estão fora da competência da União e são relativas à malha hidroviária brasileira e à construção e manutenção de rodovias estaduais e municipais destinadas à integração de modais de transporte ou ao escoamento produtivo.
8: Você sabe o que é ludopatia?
9: Ludopatia é o vício em jogos de azar. Essa compulsão provoca perda de controle, endividamento e impactos graves na vida familiar e emocional dos apostadores.
8: Muita gente vem se conscientizando de que essa atividade pode ser destruidora. Em meio ao avanço das bets no país, mais de 570 mil brasileiros já recorreram à plataforma de autoexclusão criada pelo Ministério da Fazenda para bloquear voluntariamente o próprio CPF em sites regularizados.
9: O crescimento do endividamento de famílias por conta do vício em jogos acendeu o alerta no Senado. Os detalhes com o repórter Rodrigo Rezende.
14: Pelo menos 570 mil pessoas já fizeram cadastro na plataforma de autoexclusão para acesso a sites de apostas. O sistema do Ministério da Fazenda traz a possibilidade do bloqueio voluntário em todas as bets legalizadas no Brasil. De acordo com o Ministério, do total de cadastrados, 207 mil usuários apontaram a perda de controle sobre o jogo e os impactos na saúde mental como principais motivos para a autoexclusão. O vício em jogos de azar, conhecido como ludopatia, atinge milhares de brasileiros, como alerta o senador Humberto Costa, do PT de Pernambuco.
15: Dados da Organização Mundial da Saúde apontam que a taxa de dependência em jogos de azar pode variar de 1 a 3% da população adulta. Se aplicarmos essa proporção ao Brasil, estamos falando de até 4 milhões de brasileiros já em situação clínica de vício.
14: Caso você deseje bloquear o seu próprio acesso aos sites e sistemas regularizados de apostas no Brasil, basta acessar autoexclusãoapostas.fazenda.gov.br. Lembrando que o exclusão é sem o tio. Você deve ter uma conta gov.br para fazer a solicitação e seu CPF será bloqueado em todas as casas de apostas.
8: Secas mais severas, chuvas intensas e eventos climáticos extremos podem marcar os próximos meses no Brasil com o fortalecimento do fenômeno El Niño.
9: Diante do risco de impactos na agricultura, no abastecimento de água e até no aumento de desastres naturais, o Senado reuniu hoje no plenário autoridades e especialistas para discutir medidas de prevenção e preparação. Os detalhes com o repórter Márcio Maturana.
16: O climatologista Carlos Nobre alertou que para este ano se espera uma intensidade maior.
17: Agora, maio, junho, julho, já temos 92% de probabilidade de começar um El Niño. E outubro, novembro e dezembro desse ano, a probabilidade é 98% desse El Niño ser forte ou muito forte. Então, nós temos que nos preparar muito.
16: O senador Hamilton Mourão, do Republicanos do Rio Grande do Sul, disse que é preciso aprimorar o Plano Nacional de Proteção e Defesa Civil de 2012, tornando obrigatórias simulações anuais nos municípios.
18: Se não treinar, nós não vamos conseguir executar na hora que a catástrofe acontecer.
16: O senador Hermes Klan, do PL de Santa Catarina, acredita que o trabalho do Senado para fortalecer o planejamento dos municípios em áreas de risco é fundamental, mas não é suficiente.
19: Muitos municípios brasileiros, especialmente os menores, não têm estrutura técnica, equipe permanente ou capacidade de acessar recursos federais com rapidez. O município sofre a tragédia, mas o sistema público só chega depois da água baixar. Enquanto isso, seguimos repetindo o ciclo. Desastre, reconstrução, novo desastre.
16: A sessão de debates foi pedida por todos os líderes partidários, com primeira assinatura de Esperidião Amin, do PP de Santa Catarina.
8: E a proposta que acaba com a escala 6-1 foi aprovada na Câmara dos Deputados na noite de ontem. O próximo passo agora é a análise dessa PEC pelo Senado.
9: Senadores, no entanto, divergem sobre a PEC, que garante aos trabalhadores 2 dias de descanso semanal remunerado. A proposta divide opiniões entre parlamentares e setores da economia. O repórter Douglas Castilho tem mais informações.
20: Uma das vozes contrárias à redução da escala 6-1 para de 5-2 foi o senador Oriovisto Guimarães, do PSDB do Paraná. Segundo ele, trata-se de uma medida demagógica.
21: O Brasil já tem o maior Bolsa Família de toda a história. Já tem auxílio gás. Já tem benefício de prestação continuada. Não tem cabimento. Não houve aumento de produtividade. Não houve investimento em máquinas.
20: Mas o senador Irajá, do PSD do Tocantins, destacou que a nova jornada é uma tendência internacional fruto justamente da modernização tecnológica.
22: Se a tecnologia já flexibilizou a jornada de 40 horas para os setores corporativos de tecnologia, é um contrassenso condenar o trabalho do comércio a um modelo rígido de aprisionamento de 6 dias por semana.
20: O senador Hamilton Mourão, do Republicanos do Rio Grande do Sul, considera a medida uma intervenção indevida do Estado.
4: Então, se eu vou trabalhar um dia, dois dias, três dias, quatro dias, cinco dias, seis dias, sete dias, é uma decisão minha numa negociação com aquele que está me contratando.
20: O senador Rogério Marinho, do PL do Rio Grande do Norte, concorda com a livre escolha e apresentou uma nova PEC que será analisada pelo Senado em conjunto com o fim da escala 6x1. A proposta prevê a negociação entre trabalhador e patrão quanto à quantidade de horas trabalhadas e o pagamento proporcional às horas efetivamente cumpridas.
9: Com edição de Paulo Agroba e trabalhos técnicos de João Lira, o Jornal do Senado fica por aqui. Acompanhe agora as notícias da Câmara dos Deputados. Boa noite.
8: Boa noite e até amanhã.
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5: Parlamentares reduzem a jornada de trabalho semanal para 40 horas.
6: Proposta votada estende imunidade tributária de entidades religiosas.
5: Plenário amplia incentivos para a indústria brasileira de fertilizantes.
6: Cobertura de mais doenças com teste do pezinho avança na Câmara.
5: Boa noite. A Câmara examina projeto que organiza a ampliação do número de doenças que poderão ser detectadas pelo teste do pezinho. Vamos ouvir a reportagem de Maria Neves.
23: A Comissão de Saúde da Câmara dos Deputados aprovou o projeto que estabelece os prazos para ampliação dos problemas de saúde incluídos no teste do pezinho. Uma lei de 2021 lista 13 doenças a serem detectadas no exame. A legislação determina ainda que o Programa Nacional de Triagem deve ampliar a testagem em 5 etapas, mas não estabelece a data para início de cada fase. Hoje, o Sistema Único de Saúde testa os recém-nascidos apenas para as 7 condições previstas na primeira fase, que inclui hipotiroidismo, toxoplasmose e hiperplasia adrenal. Pelo texto aprovado, a segunda etapa de ampliação do teste do pezinho, que inclui a detecção de doenças raras genéticas e metabólicas, deverá estar em vigor até 2027. As demais etapas deverão ser implantadas a cada 2 anos depois de concluída a segunda fase. A relatora, a deputada Rosângela Moro, de São Paulo, ressalta que a triagem neonatal é uma das formas mais eficazes de prevenção em saúde infantil. Ela lembra que a detecção precoce de enfermidades permite intervenções terapêuticas antes da manifestação de sintomas.
24: A triagem, ela faz o diagnóstico de doenças antes mesmo delas se manifestarem. É extremamente importante que as mães exijam, levem os seus neonatos para fazer a triagem neonatal. Quanto antes diagnosticado, você trata, até impede o desenvolvimento da doença. Um dos exames, por exemplo, ele impede o retardo mental das crianças, se for diagnosticado e tratado dentro do devido prazo.
23: Ao apresentar o projeto, o deputado Eduardo da Fonte, do PP de Pernambuco, afirmou que as doenças raras atingem cerca de 13 milhões de pessoas no Brasil. Segundo o parlamentar, 75% dos acometidos por essas enfermidades são crianças e 30% delas morrem antes dos 5 anos de idade. Na opinião do deputado, ainda que as doenças raras não tenham cura, a detecção precoce é importante porque permite o tratamento adequado, que reduz as complicações e o risco de morte. A proposta, que estabelece datas para ampliação do teste do pezinho, ainda será analisada pelas comissões de Finanças e Tributação e de Constituição e Justiça. Da Rádio Câmara de Brasília, Maria Neves.
1: Saúde.
6: Hugo Leal, do PSD do Rio de Janeiro, critica o entendimento da Justiça Federal, que, segundo ele, pode dificultar a avaliação de pessoas com autismo leve e restringir o reconhecimento de direitos. Para ele, a medida contraria avanços aprovados na proteção às pessoas com deficiência.
5: O deputado também manifesta preocupação com possíveis impactos no acesso a benefícios sociais por famílias atípicas. Hugo Leal informa ainda que solicitou audiência pública para discutir os efeitos da medida e cobrar esclarecimentos sobre o tema.
1: Direitos Humanos.
0: Em defesa do Bolsa Família, Benedita da Silva, do PT do Rio de Janeiro, afirma que o programa é um instrumento de dignidade e combate à fome. Segundo a deputada, a maioria dos beneficiários conseguiu deixar o auxílio ao longo dos anos por meio da inserção no mercado de trabalho.
5: Benedita da Silva também aponta contradição em setores da elite que criticam investimentos sociais à população mais pobre, mas silenciam diante de subsídios e isenções concedidos a grandes empresas. Ela ressalta que as políticas de transferência de renda foram fundamentais para retirar o Brasil do mapa da fome.
1: Economia.
0: Câmara estende imunidade tributária das igrejas para a compra de bens e serviços destinados ao funcionamento das entidades. O repórter Marcelo Larcher tem as informações.
2: O plenário da Câmara aprovou proposta de emenda à Constituição que amplia a imunidade tributária das igrejas de qualquer culto para alcançar também a compra de bens e serviços necessários ao funcionamento das entidades religiosas. Imunidade tributária é quando o governo fica proibido de cobrar um imposto. A imunidade sobre patrimônio e renda já está assegurada às igrejas por diversas leis. A proposta aprovada deixa claro na Constituição que a imunidade tributária vai valer também para a aquisição de bens ou serviços necessários para a implantação, manutenção e funcionamento das entidades religiosas e templos de qualquer culto. A imunidade é estendida ainda para as creches, comunidades terapêuticas, mosteiros, seminários, conventos, serviços de acolhimento institucional, atividades sociais e assistenciais e demais atividades sem fins lucrativos. As condições e critérios de habilitação terão de ser definidas por lei complementar que ainda vai ser aprovada. Relator da proposta, o deputado Dr. Fernando Máximo, do PL de Rondônia, diz que a proposta dá mais segurança jurídica para a imunidade já prevista na Constituição. Deputados da base do governo disseram que a proposta amplia um privilégio e permite que entidades ligadas à igreja sejam também beneficiadas por uma renúncia fiscal que será paga pelos demais contribuintes. Foi o que disse o deputado Pedro Czai, de Santa Catarina, líder do PT.
3: Três leis e a Constituição deixa claro o apoio, a isenção tributária, a imunidade. Agora, o que se quer é extrapolar por várias modalidades de imunidade tributária, como alguém dá uma palestra, ganha 200 mil, alguém compra um avião de 20 milhões, porque vai ser para atividade religiosa.
2: O autor da proposta, deputado Marcelo Crivella, do Republicanos do Rio de Janeiro, diz que a imunidade prevista na Constituição para as igrejas não existe na prática.
7: É só isso que nós queremos. Que a imunidade prevista na Constituição aconteça na prática. Eu já paguei imposto sobre tudo. O dinheiro que eu dou para a igreja não é para pagar imposto de novo. E outra coisa, se comprar um avião, um helicóptero, o senhor acha que a Receita Federal vai devolver isso?
2: A proposta de emenda à Constituição que amplia a imunidade tributária das igrejas de qualquer culto seguiu para análise do Senado. Da Rádio Câmara de Brasília, com informações de Daniele Lessa e Antônio Vital, Marcelo Larcher.
1: Justiça.
5: Para Rogério Correia, do PT de Minas Gerais, o suposto uso de fundos de previdência estaduais como Rio Previdência em instituições privadas levanta suspeitas de favorecimento político. Ele alega que as denúncias sobre o Banco Master revelam uma relação que envolve integrantes da oposição.
0: Rogério Correia cobra a responsabilização de todos os envolvidos no caso e exalta a atuação das instituições de controle e do judiciário. O deputado espera que as investigações alcancem todos que desviaram os recursos de aposentados.
5: Marcon, do PT Gaúcho, denunciou supostos esquemas ligados ao Banco Master. Ele alega que o senador Flávio Bolsonaro teria visitado o banqueiro Daniel Vorcaro em busca de repasses para despesas do ex-deputado Eduardo Bolsonaro nos Estados Unidos e formação de Caixa 2 para campanhas eleitorais.
0: Marcon exigiu também explicações do presidente nacional do PL, Valdemar da Costa Neto, e da liderança da legenda no Rio Grande do Sul sobre as graves acusações de desvios e benefícios financeiros ilícitos.
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1: Votação.
5: A Câmara aprovou um projeto que cria incentivos para a indústria nacional de fertilizantes. A repórter Daniela Lessa explica que a intenção é tornar o Brasil menos dependente do mercado externo.
10: O plenário da Câmara aprovou o projeto que prevê diversos benefícios tributários, ou seja, descontos no pagamento de impostos para estimular a produção de fertilizantes no Brasil. O projeto cria o Programa de Desenvolvimento da Indústria de Fertilizantes, o Profert, que concede até 10 bilhões de reais em subsídios em 5 anos para fábricas de fertilizantes. Hoje o Brasil importa mais da metade dos fertilizantes e fosfatos utilizados na agricultura, principalmente de países como a Rússia, a China e os Estados Unidos. A proposta, já aprovada pelo Senado, está baseada em renúncia de receitas, ou seja, o governo deixa de cobrar impostos para estimular o setor. O texto final, apresentado pelo relator, deputado Júnior Ferrari, do PSD do Pará, limita essas desonerações em 2 bilhões de reais por ano e fixa prazo máximo de 5 anos para os benefícios. O projeto beneficia empresas com projetos aprovados pelo Ministério da Agricultura. Além disso, obriga a mistura obrigatória de fertilizantes nacionais no produto consumido e comercializado no país, começando com 2% ano que vem e chegando a 30% em 10 anos. O argumento é que o Brasil precisa ficar menos dependente do mercado externo. As medidas foram criticadas pelo deputado Gilson Marques, do Novo, de Santa Catarina.
11: Ele trocou a antiga forma de lidar com o problema, que era a desoneração tributária de IPI, COFINS, e ele abandonou essa forma de incentivo para ter uma outra forma de incentivo, que na verdade é uma reserva de mercado, ou seja, beneficiar poucos indicados. E além disso, ele se apoia em pilares que nós não concordamos, por exemplo, a mistura obrigatória de fertilizantes nacionais. Isso não faz sentido nenhum.
10: A proposta também permite que o governo federal crie linhas de financiamento a projetos de produção, pesquisa e infraestrutura, o que ficará a cargo do BNDES. De acordo com o relator, Júnior Ferrari, a dependência de fertilizantes de outros países deixa o país vulnerável.
12: Esse projeto, ele é de suma importância, porque o Brasil, ele é um dos maiores produtores de alimentos do mundo. E hoje importamos cerca de 85% a 90% dos fertilizantes. Então corremos o risco de falta de alimento no Brasil e no mundo. Daí a importância desse projeto, porque é uma questão econômica, mas muito mais, e principalmente é uma questão de segurança alimentar.
10: Como foi alterado pela Câmara, o projeto que cria o Programa de Desenvolvimento da Indústria de Fertilizantes, com benefícios tributários para aumentar a produção nacional, voltou para análise do Senado. Da Rádio Câmara de Brasília, com informações de Antônio Vital, Daniele Lessa.
1: Agricultura.
0: Emidinho Madeira, do PL de Minas Gerais, denunciou o desvio de 850 milhões do Fundo de Defesa da Economia Cafeeira, principal aporte do governo federal ao setor. O parlamentar afirma que os recursos devem ser utilizados exclusivamente no fortalecimento da produção.
5: Emidinho Madeira cobrou ainda a redução imediata das taxas de juros do Funcafé para aliviar os custos dos produtores que enfrentam instabilidade de preços e sequelas de anos de seca, especialmente no estado mineiro.
1: Turismo.
0: Bacelar do PV celebra o desempenho da Bahia na atração de turistas internacionais e atribui o avanço do setor, entre outras coisas, à ampliação da conectividade aérea. O deputado também faz críticas à condução da política de turismo durante a gestão anterior.
5: Bacelar lembra ainda que o aumento da chegada de visitantes estrangeiros e a relevância econômica da atividade têm impulsionado a expansão do setor. Segundo ele, tudo isso reflete políticas públicas de incentivo ao turismo nacional.
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1: Trabalho.
0: Câmara aprova a redução da jornada semanal para 40 horas e 2 dias de descanso remunerado. O repórter Antônio Vital acompanhou a votação.
14: A Câmara dos Deputados aprovou por 472 votos a favor e apenas 22 contrários a proposta de emenda à Constituição que reduz a jornada normal de trabalho para até 40 horas semanais e garante 2 dias de repouso semanal remunerado aos trabalhadores. Horas antes, o texto apresentado pelo relator, deputado Léo Prates, do Republicanos da Bahia, foi aprovado em uma comissão especial por 34 votos a 4. No plenário, o texto aprovado foi uma emenda apresentada pelo líder do PT, Paulo Pimenta, do PT do Rio Grande do Sul, praticamente idêntica ao aprovado na comissão e resultado de um acordo entre a maioria dos partidos. A aprovação desse texto alternativo impediu que fosse votada, a pedido do PL, outra proposta de emenda à Constituição, apresentada pela deputada Érica Hilton, do PSOL de São Paulo, que reduzia a jornada de trabalho para 4 dias por semana e foi analisada junto com o texto aprovado. Além da jornada de 40 horas semanais, o texto aprovado, conhecido como PEC do fim da escala 6x1, prevê que um dos 2 dias de descanso deverá ser preferencialmente aos domingos. A redução da jornada e a ampliação do descanso devem acontecer sem qualquer tipo de redução nos salários. Essa garantia também vale para os pisos salariais. A adoção da medida será gradual. 60 dias depois da publicação da emenda, a jornada normal não poderá passar de 42 horas semanais. Depois de 1 ano, deverá cair para 40 horas. A proposta foi criticada por deputados da oposição, inclusive do PL, que tentou aprovar a proposta que não tinha sido objeto de acordo no plenário. Para o deputado Bibo Nunes, do PL do Rio Grande do Sul, a medida proíbe as pessoas de trabalharem.
15: Estão querendo proibir de trabalhar nesse país. Não tem lugar no mundo que proíba de trabalhar. A esquerda só sabe viver de bocas e tetas. É com o trabalho que se vive. Trabalho honra, dignifica.
14: O deputado Carlos Aratini, do PT de São Paulo, criticou a tentativa de aprovação de texto que não tinha sido objeto de acordo.
17: Um destaque fake. Por que fake? Porque a maioria do PL atuou o tempo todo contra a PEC que acaba com a escala 6x1 e coloca a jornada de 40 horas. Chegaram a apresentar aqui uma emenda onde teria um prazo de implantação dessa modificação de 10 anos, mas agora eles dão uma de radical.
14: A proposta foi criticada por outros deputados da oposição. O deputado Kim Kataguiri, do Missão de São Paulo, considerou a aprovação da proposta uma medida eleitoreira que não trará benefícios reais ao trabalhador.
18: Aliás, o melhor cenário para mim era nem ter transição, era começar agora. Quanto antes começar, antes as pessoas vão saber que é uma farsa, que a vida delas não mudou, não melhorou, que elas não vão estar trabalhando menos.
14: O texto permite que convenções ou acordos coletivos estabeleçam regime de compensação, inclusive para categorias com jornadas diferenciadas. Outro trecho prevê que lei complementar estabeleça medidas de transição para microempreendedores individuais, microempresas e empresas de pequeno porte. A proposta também permite que empresas que prestam serviço de mão de obra terceirizada para o serviço público, por meio de licitação, reduzam a carga horária dos funcionários após a alteração do contrato. Ao defender a importância de mais tempo livre para os trabalhadores, o autor de uma das propostas que deu origem à mudança, deputado Reginaldo Lopes, do PT de Minas Gerais, destacou as consequências de jornadas extensas para a saúde mental do trabalhador.
19: Nenhum setor econômico perde, muito pelo contrário. O que prejudica uma economia, uma empresa, é o seu trabalhador, seu colaborador adoecido. E hoje nós temos uma pandemia de doença mental no país.
14: O presidente da Câmara, Hugo Mota, classificou a aprovação como histórica. Depois de aprovada em 2 turnos de votação, a PEC do fim da escala 6x1 seguiu para análise do Senado. Da Rádio Câmara de Brasília, com informações de Daniele Lessa, Antônio Vital.
5: Padre João, do PT de Minas Gerais, afirma que o fim da escala 6x1 restringe acordos trabalhistas que desrespeitem um novo limite de horas. Ele também relaciona a alteração constitucional ao combate à exploração do trabalho e à sobrecarga enfrentada principalmente por mulheres.
0: Heloísa Helena, da Rede do Rio de Janeiro, afirma que o debate sobre o fim da escala 6x1 representa uma reivindicação histórica dos trabalhadores. Para ela, a mudança pode melhorar a qualidade de vida e reduzir a sobrecarga enfrentada por diferentes categorias profissionais.
5: Segundo Alexandre Lindemeyer, do PT do Rio Grande do Sul, a redução da jornada de trabalho é uma pauta histórica para o parlamento brasileiro. Ele observa que, com o avanço da tecnologia, não há mais justificativa para manter uma jornada que adoece os trabalhadores.
0: Bebeto, do PP do Rio de Janeiro, declara posicionamento favorável ao projeto que acaba com a escala de trabalho 6x1. O parlamentar relembra sua trajetória profissional como servente de pedreiro, camelô e feirante para reforçar seu compromisso com a defesa dos direitos dos trabalhadores.
5: Welter, do PT do Paraná, celebrou o avanço da votação para o fim da escala 6x1, destacando o impacto positivo da medida para mulheres, jovens e trabalhadores rurais. Segundo ele, a mudança promove uma rotina mais humana, além de alinhar o Brasil aos padrões de países desenvolvidos.
0: Pedro Paulo, do PSD do Rio de Janeiro.